0: Portanto, ide, fazei discípulos de todas as nações, batizando-os em nome do Pai, e do Filho, e do Espírito Santo, ensinando-os a guardar todas as coisas que eu vos tenho mandado. 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
2: Tudo bem, vamos aí, ouvintes, prosseguindo com esta programação abençoada. É o programa Voz da Libertação, da nossa igreja Deus e Amor. E um grande abraço para você que está aí acompanhando este programa no seu trabalho, na tua casa, onde quer que você esteja, receba o abraço aqui do programa Voz da Libertação. E nós vamos aqui então, seguindo com os endereços das nossas igrejas Deus e Amor, aí no seu bairro, aí próximo à tua casa, para que você compareça, receba a sua vitória. Muito bem, então a nossa igreja Deus e Amor, aí no bairro Nova Era, na rua Salvador Del Duca, 651, é o endereço da sua vitória. Nós vamos agora também falar do endereço da nossa igreja Deus e Amor, aí do bairro Santos Dumont. Atenção você que mora aí no bairro Santos Dumont, a nossa igreja Deus e Amor, na rua Professor José Vilas Bolsadas, 195, é o endereço da bênção de Deus para a sua vida, a nossa congregação no bairro Santos Dumont, rua Professor José Vilas Bolsadas, 195, onde cultos acontecem diariamente no horário das 19h. No bairro Sagrado Coração, a nossa igreja Deus e Amor, aí no bairro Sagrado Coração, está localizada na rua Marciano Pinto, 1470. Anotou? Rua Marciano Pinto, 1470, aí no bairro Sagrado Coração, é o endereço da nossa igreja Pentecostal Deus e Amor. Aí no bairro do Ipiranga, temos a Deus e Amor, no bairro Ipiranga, você que mora no bairro Ipiranga, compareça aí também para você receber a sua vitória. Rua Renato Pandolfi, 951, é o endereço da nossa igreja Deus e Amor, aí no bairro do Ipiranga, cultos diariamente no horário das 19h. No bairro Santa Luzia, a nossa igreja Deus e Amor, aí em Santa Luzia, está situada aí na rua Torreões, 376, no segundo piso, aí no bairro Santa Luzia, está localizada aí a nossa igreja Deus e Amor. Compareça para você receber a sua vitória. No bairro Solidariedade, temos aí também a nossa congregação da Deus e Amor, aí no bairro Solidariedade, na rua Amadeu Guimarães, 530, rua

0: Amadeu Guimarães 530, aí no bairro Solidariedade, é o endereço da nossa igreja Deus e Amor. Tudo bem, daqui a pouquinho nós vamos citar aqui para você mais endereços das nossas igrejas Deus e Amor, do bairro Retiro, Jardim Esperança, Matias Barbosa, também Santa Efigênia. Estaremos aqui citando mais endereços das nossas igrejas Deus e Amor. Então, olha, não saiam daí, prossiga acompanhando o programa Voz da Libertação. Vamos acompanhar mais um Conte a Bênção e já voltamos.
1: Quem dá glória a Deus? Quem dá glória para Jesus? Meu irmão, qual o teu nome?
2: Eliseu.
1: Conte a benção.
2: A benção que eu tenho para contar, pastor Cremilson, é que no mês de maio, entre abril e maio, eu estava com uma dor de ouvido muito forte. Uhum. E na sexta-feira da cruzada,
1: sim,
2: eu vim buscar minha benção. E chegando aqui, o pastor Célio, né, que pregou, inclusive pregou sobre Eclesiastes, né, que é tempo para tudo, né?
1: Tempo de Deus.
2: E isso, eu saí de casa e falei com a minha esposa, falei assim, poxa, hoje eu vou na igreja, eu vou buscar minha bênção, uhum, que eu tenho fé em Deus que eu vou ser curado. Mas só que, assim, eu estava com enfermidade no ouvido e com enfermidade na barriga, né?
1: Sim. Aí, há quanto tempo sofria?
2: Essa enfermidade é mais ou menos 3 a 4 meses que começou para cá, só tá
1: entendendo? Aquele incômodo.
2: Aí o que acontece? Na sexta-feira o pastor pregando aqui, ele pregou, e quando ele chamou aqui na frente, né, para oração final, na explosão de milagres,
1: sim,
2: quem tivesse algum assim, alguma enfermidade, que era para vir aqui na frente, isso. E eu vim, e graças a Deus fui curado em nome do Senhor Jesus.
1: Quem curou o senhor mesmo?
2: Foi Jesus.
1: Em qual igreja?
2: Pentecostal Deus é Amor.
1: Quem nos ouve em casa agora, irmão Eliseu, pode estar também doente, enfermo, debilitado. Seu convite de fé para lhe chamar do ouvinte.
2: Que venha para cá, porque aqui é uma igreja que cura mesmo, que Jesus está aqui e é verdade. E a segunda bênção, pastor Camilo, que eu queria contar,
1: sim,
2: foi uma dor que eu estava, que eu até graças a Deus já fui curado. Uma dor que eu estava também na cintura, igual eu falei, né?
1: Uhum.
2: E depois, foi no final do mês de maio, o senhor estava pregando. Uhum. E chegou na hora da revelação, eu fui revelado aqui. Inclusive, quando eu fui curado do ouvido, eu cheguei em casa e falei com a minha esposa. Falei, poxa, eu fui curado do ouvido, mas eu queria ter sido curado da cintura também. Ela falou para mim, falou assim, tudo é o tempo de Deus. E a palavra foi, eu falei com ela, inclusive, Renato, a palavra foi pregada em Eclesiastes, tudo é o tempo de Deus.
1: Sim.
2: E 2 semanas depois, eu vim também buscar minha bênção. E o senhor pregando, chegou na hora do dia de revelação do Espírito Santo, o senhor revelou que tinha um irmão que estava com caroço na cintura, que seria uma hérnia, que se podia se tornar uma úlcera nervosa.
1: Uhum.
2: E ninguém levantou a mão, e eu fiquei pensando, pô, será que é eu? E inclusive na quarta-feira, essa dor estava demais.
1: Naquela semana,
2: uhum, o senhor ainda falou ainda. Falou assim, ó, tem um irmão aqui no nosso meio, que na quarta-feira ele sentiu muita dor na cintura.
1: Uhum.
2: E é uma hérnia que pode se tornar uma úlcera nervosa.
1: Sim.
2: E eu levantei as mãos, recebi a minha bênção e estou curado em nome do Senhor Jesus.
1: Foi curado também.
2: Por honra e glória do Senhor Jesus.
1: Quem dá glória a Deus com ele? Há quanto tempo também doía essa parte da sua hérnia na sua barriga?
2: Pastor Cremilson, essa hérnia na minha barriga, eu creio que está mais ou menos 6 a 7 meses. E agora que começou a manifestar, porque eu trabalho de pedreiro, eu comecei a pegar peso, só está entendendo?
1: Uhum.
2: Aí que foi...
1: Aí complicou mais ainda.
2: Foi complicando mais ainda, mas por honra e glória do Senhor e Salvador Jesus Cristo, eu fui curado.
1: Quem te curou mesmo?
2: Foi Jesus.
1: Em qual igreja?
2: Pentecostal, Deus é Amor.
1: Que Deus te abençoe, mãe Eliseu. Dá glória a Deus com ele! Dá glória a Deus!
3: Glória a Jesus.
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0: Tudo bem, vamos então prosseguindo com este programa abençoado, programa Voz da Libertação, órgão oficial informativo da Igreja Deus e Amor. Olha, saiba que Jesus Cristo, Ele te ama e te espera de braços abertos para te abençoar. Procure uma Igreja Deus e Amor mais próxima à tua casa e receba a sua vitória. A nossa sede estadual localiza na Rua Sancler de Carvalho, número 75, cultos todos os dias, de segunda a sexta, 9 da manhã, meio-dia, 2 da tarde e também no horário das 7 da noite. 9 da manhã, meio-dia, 2 da tarde e 7 da noite, na Rua Sancler de Carvalho, 75, aqui na direção do pastor Wesley Souza. Venha receber a sua vitória. Nós vamos aqui então, prosseguindo com os endereços das nossas igrejas Deus e Amor, aí no seu bairro próximo à tua casa. Igreja Pentecostal Deus e Amor, aí no bairro do Retiro. Nós temos aí a nossa Igreja Deus e Amor, na Rua Leopoldo Furtado Mendonça, 210. É o endereço da bênção, é o endereço da vitória, aí no bairro do Retiro, Rua Leopoldo Furtado Mendonça, 210. No bairro Jardim Esperança, a nossa congregação, aí da nossa Igreja Deus e Amor, na Rua Regina Gabriela Silva, número 40, aí no bairro Jardim Esperança. Compareça para ser abençoado, para a glória de Deus nosso Pai. Na cidade de Matias Barbosa, atenção você que mora aí na cidade.
7: Vamos falar
0: de Matias Barbosa. Temos aí também a nossa Igreja Deus e Amor, aí na rua José Pedro Junqueira, número 21, aí no bairro Monte Alegre, na cidade de Matias Barbosa. Tudo bem no bairro Santa Efigênia, aqui na cidade de Juiz de Fora. Temos também a congregação da Deus e Amor no bairro Santa Efigênia, na rua Heitor Inácio, 298, é o endereço da nossa Igreja Deus e Amor, aí do bairro Santa Efigênia, Rua Heitor Inácio, 298. Atenção você que mora em Belmiro Braga, temos a congregação da Deus e Amor, aí na cidade de Belmiro Braga, aí na Vila Clabim, Rua João Guimarães Cardoso, 112, aí na cidade de Belmiro Braga, na Vila Clabim. Compareça para receber a sua vitória. Música.

Tudo bem, vamos ouvir um lindo louvor da gravadora MC Music na voz do cantor Ivan Luiz, aqui no programa Voz da Libertação. Já voltamos.

0: Tudo bem, aí está o cantor Ivan Luiz, louvando ao Senhor Jesus Cristo, aqui no programa Voz da Libertação, lançamento da gravadora MC Music, para você que está aí acompanhando esta programação abençoada, programa Voz da Libertação. Olha, ouvintes, eu quero também lembrar a todos vocês que nós temos aqui cultos aos sábados e também domingos aqui na nossa sede estadual de Juiz de Fora. De segunda a sexta, às 9 da manhã, meio-dia, 2 da tarde e 7 da noite. No sábado, nós temos aqui cultos no horário de 9 da manhã e também no horário das 7 da noite. E às 19 horas é o culto da mocidade da nossa igreja Deus e Amor. É a expansão jovem da nossa igreja Deus e Amor, que se faz presente ao sábado no horário das 7 da noite. Domingo nós temos a nossa escola bíblica dominical, 8 da manhã, escola bíblica na igreja Deus e Amor. E no horário das 9 da manhã, cultos especiais para a glória de Deus, nosso Pai. Vamos aqui no programa Voz da Libertação, citando os endereços das igrejas Deus e Amor. Tudo bem, atenção moradores aí do bairro de Igrejinha, atenção moradores de Igrejinha, a nossa igreja Deus e Amor está na rua Cleir Duque 66, Cleir Duque 66, aí no bairro de Igrejinha, está localizada aí a nossa igreja Deus e Amor. Temos também agora a nossa igreja Deus e Amor na cidade de Piau. Atenção você que mora em Piau, a igreja Deus e Amor está na rua Joaquim Leonel, 221, é o endereço da bênção de Deus para a sua vida. Na cidade de Rio Novo, a nossa congregação, aí na cidade de Rio Novo, está na rua Silvio Ribeiro, número 75, compareça para receber o milagre de Deus para a sua vida. A travessia Silvio Ribeiro, número 75, na cidade de Coronel Pacheco, temos aí também a nossa congregação da Deus e Amor, na rua Luiz Caetano de Souza, 463. Tudo bem, na cidade de Bicas, a nossa igreja Deus e Amor está aí na avenida Prefeito Oliveira Souza, 874, em Bicas, a nossa congregação, na avenida Prefeito Oliveira Souza, 874, aí na cidade de Bicas.
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0: Tudo bem, ano de 2026 é o ano do renovo de Deus para a nossa vida. O nosso Deus, ele tem prazer, poder para nos renovar a cada dia através da tua infinita misericórdia. A palavra do Senhor, ela nos afirma dizendo que a causa de não sermos consumidos é a misericórdia do nosso Deus. Um grande abraço para você que está de perto, de longe, acompanhando o programa Voz da Libertação. Sede mundial em São Paulo das igrejas Deus e Amor, na Avenida do Estado, 4568, Baixada do Glicério, São Paulo, capital. Notou? Avenida do Estado, 4568, Baixada do Glicério, em São Paulo, capital. Liderança mundial da Igreja Deus e Amor, a cargo da nossa irmã em Cristo, Ereni Miranda. Muito bem, agora nós vamos aqui ouvir, na voz da cantora Ângela Gonçalves, Deus está contigo, você crê, você confia. Você acredita, então glorifique a Deus aí na tua casa, aí no seu trabalho, onde quer que você esteja acompanhando, é o programa Voz da Libertação. Glorifique a Deus, porque Deus, Ele está contigo. Nós iremos ouvir uma linda faixa musical da gravadora MC Music, da voz da cantora Ângela Gonçalves, aqui no programa Voz da Libertação. Já já voltamos. Tudo bem, Deus está contigo. Se você crê, glorifica a Deus na sua casa e adore a Deus com a cantora Ângela Gonçalves, aqui no programa Voz da Libertação.

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4: Tudo bem, nosso muito obrigado pela audiência. Vamos aqui seguindo com os endereços das nossas igrejas Deus e Amor aí no seu bairro, aí na tua cidade. Atenção, você que mora aí na cidade de Chácara, temos a nossa igreja Deus e Amor na cidade de Chácara, na rua Antônio Augusto Duque 62. É o endereço da nossa igreja Deus e Amor, aí no bairro Antônio Augusto, aí no, na cidade de Chácara, na rua Antônio Augusto Duque, número 62. Você que mora em São João Nepomuceno, atenção moradores aí de São João Nepomuceno, igreja Deus e Amor, na rua Prefeito Najib Camilo, 109, aí na cidade de São João Nepomuceno. É na cidade de Descoberto, a nossa congregação da Deus e Amor de Parabéns, aí na rua Maximiano Gonçalves Sobrinho, número 50, anotou, rua Maximiano Gonçalves Sobrinho, número 50, aí na cidade de Descoberto. Deus e Amor, na cidade de Mar de Espanha, na rua Benjamim Bergamasso, número 40, rua Benjamim Bergamasso, número 40, a nossa igreja Deus e Amor, aí na cidade de Mar de Espanha. Temos aí também na cidade de Pequeri, na rua da Purificação, Marques Arantes, 553, é o endereço da bênção de Deus para a sua vida, aí na cidade de Pequeri, rua da Purificação, Marques Arantes, 553. Na cidade de Senador Cortes, igreja Deus e Amor, na rua Deputado Oliveira Souza, sem número, aí na cidade de Senador Cortes. Em Lima Duarte também, nós temos aí a congregação da nossa igreja Deus e Amor, na rua Tiradentes, número 23, aí no bairro Cruzeiro, na cidade de Lima Duarte, rua Tiradentes, 23, aí no bairro Cruzeiro.

Tudo bem, agora nós vamos ouvir aqui na voz da cantora Débora Miranda, um lindo louvor da gravadora MC Music, e já estaremos aqui finalizando alguns endereços das nossas igrejas, Deus e Amor, aí na tua cidade. Tudo bem, vamos ouvir quem louva na voz da cantora Débora Miranda. Quem louva vive um milagre. Este louvor vai para você que está acompanhando o programa Voz da Libertação.

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1: Tudo bem, ouvintes? Então, finalizando aqui os endereços das nossas muitas igrejas Deus e Amor. Aí no seu bairro, aí na tua cidade, nós vamos aqui agora citar para você o endereço da nossa igreja Deus e Amor de Eubank da Câmara. A nossa igreja Deus e Amor, aí na cidade de Eubank da Câmara, está na rua Antônio Ribeiro Novaes, número 82. É o endereço da bênção de Deus para a sua vida, aí na cidade de Eubank da Câmara. Você que mora na cidade de Santos Dumont, a nossa congregação da Deus e Amor está na rua 15 de fevereiro, 1492, aí na cidade de Santos Dumont, rua 15 de fevereiro, 1492. No bairro Glória, em Santos Dumont, a nossa igreja Deus e Amor está na rua Ana Pitela, 792. Aí na cidade de Santos Dumont, no bairro Glória, a nossa congregação da Deus e Amor, na rua Ana Pitela, 792. E em Barbacena, nossa igreja Deus e Amor, na rua José Nogueira, 183. Aí na cidade de Barbacena, a nossa igreja Deus e Amor. Muito bem, a nossa sede estadual em Juiz de Fora, você já sabe, rua Sanclé de Carvalho, número 75, centro da cidade de Juiz de Fora. Cultos diariamente no horário 9 da manhã, meio-dia, 2 da tarde e 7 da noite. Sábado, 9 da manhã, 7 da noite. Domingo, 8 horas da manhã. E também no horário das 9 da manhã, cultos abençoados para a glória de Deus, o nosso Pai. Deus abençoe a sua vida, não saindo aí, prossiga acompanhando esta programação. Deus tem vitória para a sua vida. Música.

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2: Feche os seus olhos. Você que não pode se ajoelhar, mas você vai fechar os seus olhos. Esta oração de adoração ao Senhor. O Senhor está presente aqui, aleluia. Feche os teus olhos. Mova-te, Espírito Santo. Mova-te, Espírito Santo. Mova-te, Espírito Santo.

0: A paz do Senhor Jesus, queridos irmãos, ouvintes, este mês que vos cumprimenta é o pastor Célio Carvalho, juntamente com a minha esposa.
1: Rosilene Carvalho.
0: Nós estaremos orando juntamente com o povo de Deus nesta campanha em favor da família. Deus abençoe a todos de uma maneira especial. É como eu disse, eu sou o pastor Célio, o terceiro pastor da sede estadual de Juiz de Fora. Vamos orar, vamos clamar a Deus, vamos buscar a presença do Senhor neste momento. Maravilhoso Deus,
1: Sim,
0: eterno e soberano
1: Pai.
0: Pai, Deus tremendo e
1: Deus, Espírito
0: poderoso,
1: Santo de Deus,
0: nós
1: neste
0: nos encontramos
1: momento,
0: na Tua
1: Pai,
0: presença
1: nas
0: neste momento,
1: nossas
0: Senhor. Nós
1: mãos,
0: rogamos a Ti, ó Deus, por esta
1: encontramos
0: grande
1: aqui de
0: e
1: joelhos,
0: rica
1: meu Pai, a Tua
0: oportunidade,
1: presença para
0: que a boa
1: buscar,
0: mão
1: meu
0: do
1: Pai,
0: Senhor esteja sobre
1: Deus
0: cada um de
1: amado, Deus
0: nós, trazendo
1: maravilhoso,
0: cura,
1: Santo Deus de Israel,
0: libertação,
1: primeiramente, ó Pai,
0: salvação, ó
1: pedimos a
0: Deus.
1: Ti, ó Pai, perdão pelas
0: Abençoe
1: nossas
0: a todos,
1: falhas,
0: meu Pai,
1: iniquidades,
0: de uma maneira
1: pensamentos,
0: especial,
1: obras e
0: aos irmãos
1: palavras.
0: ouvintes,
1: Ó
0: aqueles que
1: Deus
0: estão
1: amado,
0: representando a
1: Deus
0: sua
1: querido,
0: família, que a mão
1: abençoando, meu
0: do
1: Pai,
0: Senhor esteja
1: poderosamente, meu
0: sobre
1: Pai, a
0: cada um
1: nossa
0: deles, ó Pai.
1: casa, a nossa
0: Há
1: família,
0: poder no
1: nossos
0: teu nome,
1: filhos.
0: Jesus. Há poder no
1: Pai
0: teu nome.
1: Santo, Pai
0: Que as ricas
1: glorioso,
0: bênçãos do
1: neste
0: céu sejam
1: momento de
0: derramadas
1: oração, Pai,
0: sobre a vida dos
1: intercedo,
0: irmãos,
1: meu
0: das
1: Pai, em
0: irmãs.
1: favor da tua
0: O Senhor é
1: igreja,
0: fiel e poderoso
1: sede
0: para
1: estadual de
0: cumprir, meu
1: Juiz
0: Pai,
1: de
0: as suas
1: Fora, Senhor.
0: promessas.
1: Pai
0: Oh,
1: amado, nessa
0: Jesus,
1: campanha,
0: cada
1: Pai,
0: família
1: encontraremos
0: nesse
1: aqui, ó
0: momento
1: Pai,
0: seja
1: de joelho em prol
0: alcançada
1: das
0: pelas suas
1: famílias, meu
0: poderosas
1: Pai.
0: mãos.
1: Quantos
0: O Senhor é
1: lares, quantas
0: fiel
1: casas
0: e é
1: Satanás tem
0: poderoso.
1: tentado, meu
0: Toda
1: Pai,
0: honra
1: destruir.
0: e toda
1: Quantas
0: glória
1: famílias
0: seja dada a
1: estruturadas,
0: Ti,
1: meu Pai,
0: Senhor.
1: talvez por um
0: O Senhor é
1: vício,
0: fiel e
1: talvez por uma
0: poderoso para cumprir as Tuas
1: separação.
0: promessas.
1: Talvez, ó Pai, por algo,
0: Ó
1: Senhor,
0: Deus
1: que tem
0: lindo e
1: tentado, meu
0: poderoso,
1: Pai, até
0: haja, ó Deus,
1: mesmo, Senhor,
0: conforme o Teu
1: destruir
0: querer e a
1: essa
0: Sua
1: família.
0: vontade.
1: Ó
0: Ó Deus,
1: Pai
0: que o Senhor possa
1: amado, Pai
0: curar e libertar
1: Santo,
0: esta pessoa.
1: peço a Ti,
0: Há
1: pela Tua
0: poder no
1: imensa
0: nome de Jesus
1: misericórdia,
0: Cristo.
1: guarda
0: Há
1: cada
0: poder no
1: família,
0: nome de
1: Senhor, que tem
0: Jesus
1: comparecido
0: Cristo
1: a
0: de Nazaré.
1: IPDA, ó Pai, daqui de Juiz de
0: Salva, meu
1: Fora.
0: Deus, esta
1: Abençoa as
0: família.
1: famílias que têm pedido
0: Salva
1: oração,
0: este lar, meu
1: Senhor.
0: Deus, que está
1: Essa
0: debaixo de
1: família,
0: opressão
1: meu Pai amado,
0: maligna.
1: que Satanás, ó Pai, tem
0: Ó, meu
1: feito de
0: Deus
1: tudo
0: do
1: para
0: céu,
1: destruir,
0: salva
1: ó
0: este
1: Pai.
0: casamento,
1: Essa
0: Senhor.
1: família que
0: O
1: Satanás tem
0: Senhor é
1: contado os
0: fiel e
1: dias, Pai.
0: poderoso para dar
1: Essa
0: vitória.
1: família, meu Pai amado, que
0: Perdoa os
1: não
0: nossos
1: há, meu Pai,
0: pecados,
1: às
0: obras,
1: vezes, Senhor,
0: pensamentos e palavras. Que a
1: esperança
0: boa
1: mais de
0: mão do
1: vida,
0: Senhor
1: Senhor.
0: esteja sobre cada um de
1: Essa
0: nós, ó Pai.
1: família que Satanás
0: Oh,
1: decretou a
0: Jesus, entra com
1: derrota,
0: providência
1: mas, meu Deus, o Senhor
0: nesta noite,
1: decretou a
0: Senhor.
1: vitória,
0: Entra
1: meu
0: com
1: Pai.
0: providência, Senhor, neste
1: Espírito
0: dia.
1: Santo de Deus,
0: Ó Deus,
1: Espírito
0: quantas
1: Santo da
0: vidas, meu Pai,
1: verdade.
0: quantos lares
1: Pai
0: que o
1: amado, Pai
0: inimigo já tentou de
1: querido, Pai
0: várias
1: de
0: formas destruir,
1: misericórdia. Ó
0: trazer
1: Senhor
0: contenda,
1: de compaixão,
0: dissensões. Mas o Senhor é
1: venha
0: poderoso
1: repreender
0: para
1: todo espírito,
0: desfazer
1: ó Pai, de
0: as obras do
1: separação
0: inimigo.
1: de família,
0: Há poder
1: toda
0: no teu
1: intriga,
0: nome,
1: toda
0: Jesus.
1: contenda que vem
0: Há
1: sobre as
0: poder no teu
1: famílias,
0: nome,
1: Senhor.
0: Senhor. Opera sinais de maravilhas, meu Pai
1: Pai
0: querido.
1: Santo, Pai
0: O Senhor é fiel e
1: glorioso.
0: poderoso para cumprir
1: Ah,
0: as tuas
1: Deus querido, Deus
0: promessas. Que o nome
1: maravilhoso.
0: do Senhor venha ser
1: Salva, Senhor,
0: glorificado.
1: as almas,
0: Que o
1: meu
0: nome
1: Pai,
0: do
1: salva
0: Senhor
1: as
0: venha ser
1: famílias, Senhor.
0: exaltado. Ó
1: Pai
0: Senhor da
1: querido, Pai
0: glória,
1: amado, venha
0: Deus
1: fortalecer, meu Pai, cada
0: altíssimo,
1: lar.
0: Deus
1: Venha
0: poderoso,
1: fortalecer cada
0: nós
1: casa,
0: cremos, meu
1: Senhor.
0: Pai, no teu agir,
1: Meu
0: no
1: Deus
0: teu
1: querido, vai
0: operar.
1: queimando, meu
0: Que o
1: Pai,
0: nome
1: todo
0: do Senhor venha
1: mal.
0: ser
1: Vai
0: glorificado.
1: repreendendo tudo aquilo
0: Que
1: que
0: o nome do
1: impede essa
0: Senhor venha
1: família de
0: ser
1: servir ao
0: exaltado,
1: Senhor.
0: meu Deus.
1: Tudo
0: Abre os
1: aquilo que o
0: nossos olhos
1: diabo, meu Pai, tem
0: espirituais.
1: levantado
0: Abre os
1: contra as
0: nossos olhos
1: famílias, Senhor.
0: espirituais, meu Pai.
1: Pai
0: Oh,
1: amado, Pai
0: Senhor da
1: Santo.
0: glória.
1: Esse
0: Opera
1: lar que
0: sinais de
1: vivem
0: maravilhas em
1: discórdia,
0: nosso meio.
1: Senhor.
0: O
1: Essa
0: Senhor é
1: família
0: fiel
1: que Satanás, meu
0: e
1: Pai, colocou
0: poderoso para
1: ali, Pai
0: cumprir as
1: amado, a
0: suas
1: confusão.
0: promessas.
1: Essa
0: Liberta
1: família que
0: este pai de
1: Satanás
0: família, meu
1: colocou
0: Pai,
1: na
0: que está
1: mente,
0: nos
1: no
0: vícios da
1: coração, meu
0: bebida,
1: Pai, que não há
0: nos
1: mais
0: vícios das
1: jeito. Pai
0: drogas.
1: amado, coloca
0: Senhor, tem
1: entendimento, meu
0: misericórdia,
1: Pai.
0: meu Pai. Tem
1: Coloca
0: misericórdia, tem
1: sabedoria para esse
0: misericórdia, tem
1: pai, para essa
0: misericórdia.
1: mãe,
0: O
1: para esse
0: Senhor é
1: lar,
0: fiel e
1: Senhor, que
0: poderoso para
1: Satanás,
0: cumprir
1: ó
0: as
1: Pai,
0: tuas
1: tem achado
0: promessas.
1: êxodo, meu Pai.
0: Santo e
1: Pai amado, envia as
0: poderoso.
1: famílias para a tua
0: Rei dos
1: casa, meu
0: reis e
1: Pai.
0: Senhor dos
1: Quando nós
0: senhores,
1: falamos em família,
0: príncipe
1: Satanás,
0: da
1: ó Pai,
0: paz,
1: tem
0: o Pai da
1: lutado.
0: eternidade.
1: Satanás tem feito de tudo para
0: Ó
1: destruir as
0: grande e
1: famílias,
0: eterno
1: Senhor.
0: Deus,
1: Pai amado, Pai
0: restaure este lar
1: Santo.
0: nesta família.
1: Meu Deus querido, meu
0: Ó meu
1: Deus
0: Deus, como disse
1: maravilhoso.
0: Josué,
1: Envia as almas
0: ó
1: para a
0: Deus,
1: tua
0: eu e minha
1: casa, essa
0: casa
1: família que Satanás prende em casa,
0: serviremos
1: que
0: ao
1: não consegue
0: Senhor.
1: ir para a igreja.
0: É, meu
1: Essa família,
0: Deus,
1: Senhor, até
0: inimigos
1: mesmo,
0: têm
1: meu
0: se
1: Pai, que
0: levantado
1: abate
0: com
1: a tua
0: grande
1: fé, até mesmo
0: fúria
1: evangélicos, meu
0: das
1: Pai.
0: famílias, ó Pai.
1: Essa família que
0: Mas o Senhor é
1: Satanás, ó Pai, colocou na
0: poderoso.
1: mente, no coração, que
0: Entra
1: não
0: dentro deste
1: vale a
0: lar, meu
1: pena
0: Pai.
1: está na tua casa, que as coisas não vão mudar, que as coisas só vão piorar. Essa família, meu Pai, que Satanás, ó Pai amado, tem feito de tudo, meu Pai, para fechar as portas, meu Pai. Ô Espírito Santo de Deus, entra com a providência e que o Senhor coloque olhos, meu Pai, espirituais dessa pessoa e que o Senhor venha abrir os olhos espirituais desse homem, dessa mulher. Para decidir, meu Pai, para definir, meu Pai, o que é, meu Pai, a tua vontade, o que não é.
0: Meu Deus querido, que estava agindo ocultamente dentro deste lar. Mas o Senhor é poderoso para dar vitória,
1: misericórdia, Deus poderoso.
0: Vai desfazendo os planos do inimigo.
1: Só o Senhor é
0: vai desfazendo os planos do adversário.
1: Há
0: poder no teu nome, meu Pai, há poder no teu nome.
1: Pai poderoso,
0: ó Senhor da
1: Pai
0: glória,
1: glorioso.
0: Deus altíssimo,
1: essa
0: Deus
1: família
0: poderoso,
1: que a enfermidade entrou,
0: salva Jesus,
1: essa
0: liberta,
1: família que o câncer, meu Pai, tem entrado, Senhor,
0: Pai, o Senhor é fiel,
1: essa família, Jesus amado, amado,
0: o
1: diabo,
0: tem
1: meu
0: feito,
1: Pai, tem colocado enfermidade,
0: coisas o Senhor tem
1: obra
0: operado
1: de bruxarias, meu Pai, essa família, meu Pai, que a mãe não entende mais o filho,
0: Jesus,
1: o filho
0: liberta,
1: não entende
0: Jesus,
1: mais
0: transforma.
1: Os pais. Essa
0: faz
1: família, Pai, que foi, meu Pai, que foi um certo
0: Ouça,
1: tempo, tão abençoada.
0: Espírito
1: e Satanás,
0: Santo
1: ó Pai,
0: Deus,
1: tem entrado, meu Pai, Espírito fazendo bagunça nessa família, Senhor.
0: Entra com providência,
1: quantos lares, meu Pai.
0: Entra
1: quantas famílias, Senhor, que Satanás,
0: Desgata,
1: meu Pai, tem feito de tudo para destruir. E essa mãe, esse Pai, não tem mais força de orar.
0: Vezes o inimigo,
1: essa mãe, esse Pai, deixou, meu Pai,
0: família,
1: tudo de lado, meu Pai.
0: Mas o Senhor é conhecido.
1: Porque acho que não vale mais a pena buscar pelo teu filho. Meu Pai, esse filho que o inimigo tem levado para as drogas, para a violência, para os assaltos, Senhor. Essa filha, meu Pai, que não ouve mais
0: de
1: teus pais. O inimigo, a
0: pomba
1: gira, tem levado a prostituição, Senhor. Tem levado a violência, meu Deus.
0: Faz a obra tremenda.
1: Essa filha, meu Pai, esse filho que não ouve mais do teu pai e a tua mãe. Esse filho, ó Pai, que preferiu, ó Pai, viver a vida,
0: a
1: Pai, longe da família dos teus pais,
0: Nazaré,
1: achando que a vida seria melhor,
0: Senhor,
1: mas na
0: Deus,
1: realidade, meu Pai, Satanás tem tragado a vida,
0: Espírito
1: e hoje,
0: Santo
1: meu Pai, se sente
0: Deus,
1: envergonhado de retornar à casa
0: obrigado,
1: dos teus pais,
0: Jesus, obrigado,
1: Pai amado,
0: meu
1: Pai
0: Senhor.
1: Santo. Quanto jovem com depressão,
0: fiel,
1: quanta
0: poderoso,
1: jovem deprimida, quantas famílias estruturadas, Senhor.
0: Maravilha, Senhor.
1: Vai queimando, meu Pai, todo esse espírito que luta nos lares.
0: Grande, Deus,
1: porque, meu Deus, o Senhor sabe que a família foi algo que o Senhor criou, meu Pai. O diabo,
0: mãos,
1: meu Pai, não é feliz com a família, meu Pai, do irmão e da irmã.
0: Suas
1: o inimigo,
0: mãos,
1: o Pai, tem ódio, tem rancor, meu Pai.
0: Toda
1: quando a família, meu Pai, até mesmo em as provas, tem vivido uma
0: Deus,
1: vida, Pai amado,
0: pessoa,
1: segundo o coração do Senhor,
0: vícios,
1: porque o
0: bebida,
1: inimigo tem projetado derrota,
0: cigarro, drogas,
1: o inimigo tem
0: liberta,
1: projetado, meu Pai, fracasso.
0: Filho,
1: ah, Jesus, essa família, esse
0: jovem,
1: rapaz, ó Pai, que entrou, meu Pai,
0: céu,
1: numa depressão terrível,
0: oh, Senhor,
1: Senhor. Essa jovem, meu Pai
0: essa
1: amado, que não
0: luta,
1: sabe mais o que fazer
0: na
1: tua
0: grande,
1: vida. E a única
0: Deus,
1: solução, meu Pai,
0: sabe,
1: o inimigo
0: Deus,
1: tem soprado em tua mente para tirar a própria
0: Deus,
1: vida.
0: Inimigo
1: o inimigo tem colocado aflições, angústias.
0: Medicina,
1: muitas vezes não consegue, meu Pai, como agir, meu Deus.
0: Oh,
1: nós estamos
0: Deus,
1: aqui para a tua imensa misericórdia, não porque somos melhores,
0: Pai,
1: mas estamos aqui intercedendo,
0: oh,
1: Senhor,
0: Senhor da glória,
1: porque a nossa luta não é contra a carne e contra o sangue,
0: Pai,
1: a nossa luta
0: Pai,
1: é contra protestar
0: um
1: do mal que virá sobre cada lar,
0: oh,
1: cada casa,
0: glória,
1: coberta, Pai, essa
0: oh,
1: casa,
0: altíssimo,
1: essa família que vem de oração,
0: oh,
1: esse
0: poderoso,
1: lar, meu Pai.
0: Opera, Senhor.
1: Senhor, Senhor,
0: maravilhas,
1: Senhor, essa família, Jesus.
0: Sinais,
1: que tá, meu Pai, entrou a enfermidade do câncer.
0: Dentro deste lar.
1: Essa
0: Senhor,
1: família, meu Pai, que entrou o desemprego,
0: esta
1: Senhor.
0: Mãe, esse pai que tem orado,
1: essa família, Pai, que tem essa mãe, esse Pai
0: filho,
1: acamado
0: filha,
1: nessa cama há muitos anos.
0: Também tem buscado a libertação.
1: Meu Pai, essa família,
0: pai,
1: Senhor, que perdeu
0: mãe,
1: a esperança de tudo.
0: Oh, meu Deus do céu.
1: Essa família, Senhor, que tinha tanto projeto, mas enfermidade. Meu Pai, tem cortado, meu Pai, a tua vida, Senhor.
0: Mas o Senhor é poderoso.
1: Essa família, meu Pai, que o câncer tem tomado conta do teu corpo
0: salvar.
1: E resta, Pai amado, apenas alguns dias de vida.
0: Deus não está nas minhas
1: e onde
0: mãos,
1: tem entrado o desespero, meu Pai, no lar. Essa família que não consegue mais acreditar na cura. Essa família que não consegue mais, ó Pai, libertar, que não tem, não acredita mais na libertação. Essa família, Pai amado, que se encontra tão, meu Pai, angustiada, triste. Porque muitas vezes, Pai amado, para essa pessoa não há mais esperança. Mas o Senhor é esperança, meu Pai. O Senhor tem poder de curar, o Senhor tem poder de salvar, meu Pai.
0: Na vida dos meus irmãos.
1: Pai amado, Pai Santo, Pai glorioso.
0: Espírito Santo de Deus.
1: Quantas vidas, Pai, quantas famílias que têm feito o projeto, Senhor. Quantas vidas, meu Pai amado, tem feito, meu Pai, um projeto de vida no final de ano. No início de ano, mas a enfermidade ceifou tudo.
0: Abre a nossa
1: a doença,
0: espiritual,
1: o desemprego, até mesmo para o suicídio, até mesmo para o suicídio entrar nas famílias, para tentar fracassar, meu Pai, o lar, meu Pai, as famílias, Senhor. Porque muitos, meu Pai, não encontram mais força para orar, muitos não encontram mais força para ir na tua casa, Senhor.
0: Senhor da
1: muitos,
0: glória,
1: meu Pai, não crer mais, só o Senhor pode fazer aquilo que o homem não pode fazer.
0: Faz a obra gloriosa.
1: Mas o Senhor tem poder de curar, o Senhor tem poder de libertar, o Senhor tem poder de salvar.
0: Meu Deus.
1: Porque as nossas vidas pertencem a Ti, meu Pai. As nossas vidas pertencem a Ti, Senhor.
0: Espírito Santo de Deus,
1: Espírito Santo de Deus.
0: Meu Deus, trabalha.
1: Quantas famílias passam por tempestades,
0: meu Pai.
1: Quantas famílias que tinham estrutura. Meu Pai,
0: restaura
1: quantas famílias, meu Pai, que estava estruturada,
0: planos,
1: mas o Satanás,
0: matar,
1: ó Pai, entrou
0: roubar,
1: no lar,
0: destruir,
1: e essa mãe, esse Pai, não conseguiu mais,
0: dor,
1: ó Pai, força para lutar, Espírito Santo
0: é Deus
1: de Deus.
0: Paz.
1: Salva,
0: é
1: meu Pai, as famílias
0: corações.
1: Aqui em Juiz de Fora.
0: É Deus
1: quantas famílias, Pai amado,
0: é
1: que tem precisado,
0: poderoso,
1: meu Pai, do teu abrago, meu Pai, do teu, a tua ajuda,
0: olhos,
1: meu Pai espiritual.
0: Sim,
1: meu Deus amado.
0: Trabalha, Senhor.
1: Meu Deus querido.
0: Ó Deus querido.
1: Trabalha
0: Deus
1: de maneira gloriosa,
0: favor,
1: meu Pai poderoso, Senhor.
0: Livramento.
1: Espírito
0: salvação,
1: Santo,
0: cura,
1: Espírito Santo, Espírito Santo de Deus.
0: Lar, meu Pai.
1: Só o Senhor conhece, Pai amado, a cada lar, cada casa.
0: A nossa
1: só o Senhor conhece,
0: trabalho,
1: Pai, aquela família que tem feito oração, que tem feito socorro.
0: Meu Deus, que o Senhor venha.
1: Ah, só o Senhor conhece, Pai, a aflição do justo aqui na terra.
0: Meu Deus, querido, mas
1: só o Senhor conhece
0: prazer,
1: a família,
0: Pai,
1: meu Pai, que tem passado provações,
0: Deus,
1: meu Pai.
0: Esse desejo.
1: Quantos pais, meu Pai,
0: Deus,
1: perdeu
0: querido,
1: o emprego.
0: Intenção,
1: quantas mães,
0: Deus,
1: Pai, perdeu a saúde. Quantas
0: Deus,
1: vidas, Pai amado, que estava tão uma maravilha. Mas de um dia para o outro, meu Pai, tudo tem desabado.
0: Do Senhor.
1: Pai amado, fortalece.
0: Com grande fúria, o inimigo tem se levantado.
1: Fortalece, Senhor,
0: com
1: cada
0: grande
1: dia
0: fúria,
1: mais
0: o inimigo
1: a nossa
0: tem
1: vida,
0: se ousado, meu Pai querido,
1: vencermos,
0: atrapalhar os planos desta família.
1: Libertando as famílias, Senhor.
0: Ó Deus, os planos
1: libertando as famílias,
0: pai de família,
1: meu Pai.
0: Desta mãe de família.
1: Libertando essa família
0: quantas
1: que ande em
0: discórdia.
1: Pai,
0: esta família projetou
1: essa família,
0: algo,
1: meu Pai, que não consegue mais, meu Pai.
0: Família planejou
1: lutar
0: algo,
1: nem batalhar, porque o inimigo colocou em tua mente que não adianta
0: Deus,
1: fazer mais nada. Não adianta
0: inimigo,
1: ir para tua casa, não adianta
0: Deus,
1: buscar, não adianta clamar, porque o Deus não está mais ouvindo.
0: Nesta pessoa,
1: mas o Senhor conhece, Senhor,
0: o
1: meu
0: Senhor
1: Pai,
0: é
1: conhece as vidas, o Senhor conhece o coração de cada um.
0: Tu és fiel,
1: fortalece
0: Senhor.
1: As vidas espirituais,
0: nós sabemos
1: meu Pai.
0: Que o Senhor é fiel.
1: Até mesmo os cristãos, Senhor.
0: O Senhor é poderoso.
1: Até mesmo os evangélicos que Satanás
0: infiéis.
1: Tem achado êxodo, meu
0: nós,
1: Pai.
0: Vezes, ó,
1: meu
0: Pai
1: Deus
0: querido,
1: meu Deus amado.
0: Ó Deus,
1: vem honrar
0: na
1: nossa
0: fé.
1: Vida, meu Pai.
0: Precipitamos em
1: somos
0: palavras,
1: falhos,
0: em
1: mas o Senhor é grande em nossa vida, meu Pai.
0: Ó Deus, tem
1: meu Deus, não deixa
0: de
1: que
0: nós.
1: Nada venha bater a fé
0: tem
1: deste irmão.
0: Desta família.
1: Não deixa que nada venha bater a fé dessa irmã.
0: Tantas vezes
1: Pai amado,
0: destruir.
1: Pai santo, Pai glorioso, Pai poderoso.
0: Vida com abundância.
1: Ó Pai maravilhoso.
0: O Senhor abriu a visão espiritual desta
1: venha
0: pessoa.
1: Venha sondar, meu Pai, cada coração,
0: o Senhor abriu a visão
1: Senhor.
0: Espiritual desta família.
1: Meu Deus amado,
0: nós
1: meu Deus querido, Deus poderoso.
0: Pai, que a tua mão está
1: Pai
0: sobre
1: amado,
0: cada um
1: abençoai
0: de nós.
1: O teu povo,
0: nos
1: Jesus.
0: Guardar. para nos dar
1: Protege o
0: vitória,
1: teu povo,
0: a poder no nome
1: Jesus.
0: que é sobre
1: Ó,
0: todos os
1: Pai
0: nomes.
1: amado, Pai
0: Ah, Senhor
1: Santo,
0: da glória,
1: Ah, Deus
0: Ah, Espírito
1: maravilhoso,
0: Santo de Deus,
1: meu Deus glorioso, Deus
0: Espírito
1: poderoso,
0: Santo da verdade,
1: vai libertando,
0: glória
1: meu Pai,
0: ao
1: esse
0: Senhor
1: homem,
0: Deus Todo-Poderoso.
1: vai libertando, Pai, essa mulher,
0: Obrigado, Jesus,
1: Senhor,
0: obrigado, Senhor,
1: vai libertando, meu Pai,
0: restaura,
1: essa casa,
0: restitui esse
1: Senhor,
0: casamento,
1: vai libertando, meu
0: restitui esse
1: Deus.
0: lar, meu Pai.
1: Oh, meu
0: Ó Deus, esta
1: Deus,
0: pessoa que
1: Deus glorioso,
0: está debaixo de uma depressão terrível,
1: oh, Pai
0: ou que seja
1: amado,
0: uma
1: Pai
0: opressão,
1: maravilhoso,
0: uma crise de
1: venha
0: ansiedade
1: sondar,
0: terrível,
1: Jesus,
0: já bateu
1: venha
0: forte
1: sondar,
0: nesta
1: meu
0: pessoa.
1: Deus,
0: Ah,
1: Pai, em
0: Senhor.
1: prol, ó,
0: E
1: Pai,
0: quando...

0: teu poder,
1: Jesus,
0: ó Pai.
1: glória a Jesus.
0: Estamos alegres, estamos felizes.
1: Ó Deus amado,
0: o
1: Deus santo.
0: O Senhor tem segurado em nossas mãos.
1: Guarda nossas famílias.
0: Ah, Deus, é o Senhor
1: guarda
0: que tem
1: a família
0: nos
1: desse irmão que tem
0: ido
1: à tua casa.
0: Da
1: guarda a família desse
0: Lança
1: ouvinte,
0: terra,
1: meu Deus.
0: Deus.
1: Essa irmã que não consegue ir à tua casa, mas tem
0: ouvido,
1: meu Pai.
0: Toda obra
1: as
0: maligna,
1: orações, o programa
0: toda obra
1: agora,
0: satânica,
1: o programa, meu Pai,
0: toda opressão
1: maligna, essa irmã que tem,
0: Jesus
1: ó Pai,
0: Cristo.
1: Não tem perdido, meu Pai,
0: Jesus
1: aí,
0: Cristo,
1: meu Pai,
0: agora,
1: as programações,
0: este lar agora,
1: esse ouvinte, meu Pai, que fez um propósito,
0: família, trazendo contenda, divisão,
1: de tá orando,
0: acepção,
1: buscando a
0: que
1: tua presença,
0: por terra agora,
1: Senhor,
0: todos os planos
1: meu Deus
0: do inimigo,
1: amado, meu Deus
0: há poder
1: querido,
0: no nome de Jesus Cristo,
1: vai repreendendo,
0: há poder,
1: Pai,
0: há poder no nome de Jesus
1: toda
0: Cristo,
1: enfermidade, Senhor.
0: Deus Santo, Deus tremendo,
1: todo
0: Deus poderoso.
1: Mal, Jesus.
0: O nome do Senhor venha ser glorificado.
1: Glória
0: Senhor.
1: A Deus.
0: Opera
1: glória
0: sinais
1: Jesus.
0: De maravilhas, meu Pai.
1: Oh, Pai
0: opera
1: amado,
0: sinais
1: Pai
0: de prodígios.
1: Santo.
0: Grande e infinito, o teu poder e a tua misericórdia. Sim, meu Deus.
1: Meu Pai, todo mal.
0: Sim, meu Pai.
1: Esse ouvinte, ó oh, Pai,
0: sim,
1: que está
0: Deus.
1: Ouvindo essa oração neste momento.
0: Sim, Senhor.
1: Essa irmã, meu Pai, que esteja
0: enferma.
1: Vai encontrar agora cada família, Senhor, vai curando,
0: cego,
1: meu Pai,
0: surdo, mudo,
1: vai libertando,
0: Deus,
1: Senhor,
0: esse filho rebelde,
1: esse jovem que está com depressão.
0: Essa
1: jovem
0: Senhor,
1: que está
0: liberta,
1: com depressão,
0: liberta,
1: Senhor.
0: Liberta, Senhor,
1: vai repreendendo, orienta, meu Pai, vai repreendendo,
0: querido,
1: vai repreendendo, Senhor. Ó oh, Deus maravilhoso, Deus poderoso,
0: a tua palavra.
1: Pai amado, Pai santo,
0: quantos têm se desviado dos caminhos,
1: Pai.
0: Quantos têm abrido
1: cada
0: mão,
1: coração,
0: ó Deus querido, da comunhão
1: Senhor.
0: Que tinha com o Senhor para viver uma
1: vida, meu Pai.
0: De qualquer maneira.
1: Santo.
0: Ó Deus, abre os olhos desta pessoa, meu Deus, que finge não ver, não enxergar.
1: Santo, santo,
0: essa pessoa que finge,
1: nome.
0: Ó Pai querido, não enxergar os problemas.
1: Oh, Deus.
0: Ó Deus querido, está vivendo em um mar de dificuldade. Mas
1: meu
0: o Senhor
1: Deus
0: é fiel
1: querido,
0: e poderoso
1: para
0: dar vitória,
1: vai
0: meu Pai.
1: Senhor,
0: opera os teus
1: agora.
0: Sinais, as tuas maravilhas, meu Deus.
1: Vai
0: opera os teus sinais,
1: Pai,
0: os teus prodígios.
1: Agora.
0: Tu és fiel.
1: Senhor,
0: tu és o Deus Todo-Poderoso. Obrigado, meu Deus. Obrigado, obrigado, obrigado, obrigado, obrigado, Senhor. Toda honra e toda glória. Ah, Deus, seja dada a ti, ó
1: Pai.
0: Salva as famílias, ó Pai, na cidade. Ó
1: Deus,
0: em Juiz de Fora. Ó meu Deus, salva, Senhor. Salva, meu Deus, salva. Salva, Senhor. As famílias,
1: vai
0: ó Deus
1: curando,
0: querido,
1: vai curando,
0: ó Deus, na
1: Senhor.
0: Cidade de hoje de fora,
1: santo,
0: que a bondade
1: santo,
0: do Senhor, a misericórdia
1: é
0: do Senhor,
1: teu nome, Senhor,
0: possa alcançar estas
1: Pai
0: vidas,
1: amado,
0: meu Pai, o
1: Pai
0: Senhor é fiel e é poderoso, meu Pai,
1: Pai
0: toda honra e toda glória,
1: glorioso,
0: nós daremos a ti, Senhor.
1: Diabo,
0: ó Jesus querido,
1: vai
0: Jesus amado,
1: agora, meu Pai.
0: O Senhor é fiel,
1: vai
0: Senhor.
1: Meu
0: tem
1: Deus.
0: Misericórdia, meu Deus,
1: vai
0: tem misericórdia,
1: Senhor,
0: tem misericórdia,
1: vai
0: tem misericórdia, tem misericórdia, meu Pai amado, Deus forte,
1: Jesus poderoso, Jesus
0: Deus soberano, Deus altíssimo,
1: vai
0: que o nome
1: queimando,
0: do Senhor venha
1: meu
0: ser
1: Deus,
0: glorificado,
1: vai queimando,
0: que o nome do Senhor venha ser exaltado, meu Pai.
1: Meu Pai,
0: opera sinais de maravilhas, meu
1: vai
0: Pai, vai destruindo
1: todo
0: todos os planos do inimigo,
1: Senhor.
0: Sangue de Jesus
1: vai
0: Cristo,
1: Jesus,
0: tem
1: vai
0: poder.
1: Queimando.
0: Ô Deus
1: oh,
0: Todo-Poderoso, eu
1: Pai
0: creio,
1: poderoso,
0: Deus, nas suas promessas,
1: vai
0: meu Pai.
1: Todo mal,
0: eu creio, Senhor, nas
1: Deus.
0: Maravilhas que o Senhor
1: Pai
0: tem operado
1: Pai
0: em nosso
1: amado.
0: Meio, que o nome do Senhor venha ser glorificado. Graças te damos, meu Pai, graças te damos, Senhor. Manifesta
1: glória.
0: O teu poder sobre nós, meu Pai.
1: Glória,
0: faz
1: glória.
0: Maravilhas, opera sinais, prodígios em nosso meio.
1: Oh, Deus amado.
0: Oh, Jesus, tem misericórdia
1: oh,
0: do teu
1: Deus
0: povo.
1: Oh, Deus tremendo, vai repreendendo.
0: Tem misericórdia,
1: Pai,
0: Senhor. Oh, Deus querido dos teus filhos neste momento. Que tem se esforçado, meu Pai, a dedicar a família, ao lar.
1: Oh,
0: oh Deus,
1: amado,
0: quantas vezes o inimigo
1: mal, Senhor.
0: Armou laços. Quantas vezes o inimigo, Deus, fez planos.
1: Sim, meu Deus. Ah,
0: Deus, para tentar desvirtuar
1: Senhor Deus,
0: esta pessoa da tua presença.
1: Deus, glorioso, Deus santo.
0: Essa pessoa se manteve firme até neste momento.
1: Pai amado,
0: mas porque
1: Pai
0: o Senhor tem sido fiel para conosco.
1: Meu Pai.
0: Nós não merecemos aquilo que o Senhor por nós
1: vai
0: tem feito, Pai.
1: Senhor.
0: Mas eu creio nas lindas promessas.

0: Há poder no nome
1: Pai
0: do Senhor.
1: poderoso, Pai
0: Meu
1: santo,
0: Deus, meu
1: vai
0: Deus, meu
1: repreendendo
0: Deus, meu
1: agora toda
0: Deus, meu Deus, meu
1: enfermidade.
0: Pai. Abra os
1: Oh,
0: nossos
1: Deus
0: olhos
1: querido, Deus
0: espirituais, meu Pai.
1: maravilhoso.
0: Abra os nossos olhos
1: Oh, glória a
0: espirituais, Senhor.
1: Jesus, aleluia.
0: Tem
1: Oh,
0: misericórdia
1: Pai
0: de nós,
1: amado,
0: Senhor.
1: Pai
0: Faz a
1: maravilhoso.
0: obra tremenda.
1: Senhor de
0: Oh, Deus, na
1: misericórdia.
0: vida do meu irmão, da
1: Oh,
0: minha irmã. Há poder no nome de Jesus. Há poder no
1: Pai
0: nome
1: amado,
0: de
1: que esse amado
0: Jesus.
1: ouvinte, ó Pai,
0: Oh,
1: vem ouvir, meu
0: glória.
1: Pai, onde está ouvindo essa oração
0: Oh,
1: agora?
0: maravilha, Senhor.
1: Ó Deus amado, Deus
0: Oh,
1: santo,
0: grande
1: que ela possa ser
0: Deus.
1: cheia, meu Pai, ser
0: Obrigado,
1: cheia do teu
0: Senhor.
1: Espírito Santo. Vai
0: Aleluia.
1: queimando, Jesus, vai
0: Oh, meu
1: queimando,
0: Deus.
1: vai repreendendo
0: Aleluia.
1: agora, meu
0: Há
1: Pai,
0: poder no teu
1: toda a
0: nome,
1: enfermidade
0: Jesus.
1: dessa casa, dessa
0: Oh,
1: família.
0: glória.
1: Vai repreendendo agora da obra de
0: Oh,
1: bruxaria, magia
0: maravilha.
1: negra.
0: Abre os
1: Vai
0: nossos olhos
1: repreendendo agora, vai
0: espirituais, Senhor.
1: repreendendo agora
0: Abre o
1: toda
0: nosso
1: obra maligna,
0: entendimento,
1: o demônio da
0: Jesus.
1: nossa oração, meu Pai,
0: Venha
1: está
0: falar
1: chegando
0: conosco
1: agora.
0: poderosamente,
1: Que esse amado ouvinte
0: milagrosamente.
1: venha ouvir e ser
0: Oh,
1: liberto. Toda a
0: Jesus.
1: frustração de Satanás, sai
0: Oh,
1: dessa
0: meu
1: família, sai
0: Deus.
1: dessa
0: Trabalha em
1: casa.
0: cada mente, em
1: Todo
0: cada
1: espírito da contenda,
0: coração.
1: sai dessa casa
0: O Senhor
1: agora.
0: é
1: Todo
0: especial.
1: espírito da confusão, sai dessa
0: O Senhor é
1: família agora.
0: poderoso. O Senhor é
1: Todo desemprego,
0: maravilhoso.
1: toda enfermidade.
0: Sim, meu Deus,
1: Pai
0: que os
1: amado, Pai,
0: planos
1: ó
0: do
1: Pai,
0: inimigo
1: libertando essa família.
0: venham cair por
1: Vai
0: terra.
1: repreendendo esse
0: Meu
1: mal
0: Deus, em nome de
1: agora.
0: Jesus Cristo,
1: Vai
0: meu
1: queimando, vai
0: Santo Deus
1: queimando, vai queimando, vai queimando. Vai saindo agora desse lar, dessa casa, Satanás. Sai dessa família agora. Sai dessa família agora, sai deste jovem, sai desta jovem, sai deste adolescente.
0: Senhor.
1: Toda obra da
0: Obrigado,
1: enfermidade,
0: meu
1: dessa
0: Deus, por essa
1: criança, todo espírito da
0: oportunidade.
1: enfermidade,
0: Sim, meu
1: todo espírito do
0: Deus e meu Pai.
1: câncer, todo espírito da enfermidade,
0: Espírito Santo
1: sai dessa
0: Deus.
1: família, sai
0: Oh, meu
1: desse
0: Deus
1: lar
0: do
1: agora, espírito
0: céu.
1: da desobediência,
0: Faz a obra
1: espírito da
0: tremenda, meu Pai.
1: confusão, da contenda.
0: Faz a obra
1: Você que tem
0: tremenda.
1: entrado nessa casa, nessa
0: Oh,
1: família, para
0: maravilha.
1: tentar destruir os projetos dessa
0: Graças te
1: casa, vai
0: damos, meu
1: repreender todo o
0: Pai.
1: espírito, ó Pai
0: Faz a
1: amado,
0: obra
1: maligno.
0: tremenda em nosso
1: Toda a
0: meio.
1: opressão do inimigo vai
0: Faz
1: caindo
0: obra
1: por
0: tremenda
1: terra.
0: no meio do
1: Vai
0: teu
1: repreendendo,
0: povo.
1: meu Pai, vai repreendendo
0: Oh,
1: agora.
0: glória a Jesus, glória a
1: Pai amado,
0: Deus.
1: vai queimando agora. Ó, oh, Deus
0: Espírito Santo de
1: tremendo,
0: Deus.
1: todo espírito foi
0: Deus
1: enviado para essa
0: tremendo.
1: casa. Vai
0: Deus
1: repreendendo, Jesus, vai
0: maravilhoso.
1: repreendendo. Saia,
0: Sim, meu Deus e
1: demônio,
0: meu Pai.
1: saia, demônio. Ai, dessa
0: Manifesta, Senhor, o
1: jovem,
0: teu
1: sai
0: poder,
1: deste
0: Senhor.
1: jovem. Você
0: Oh,
1: tem
0: meu Deus
1: entrado,
0: do
1: Satanás,
0: céu.
1: nessa casa,
0: Esta
1: onde esse
0: pessoa que
1: amado
0: está
1: ouvido tem
0: clamando
1: ouvido essa
0: agora,
1: oração
0: Senhor.
1: agora, e
0: Meu
1: essa família venha
0: Deus.
1: ser
0: Meu
1: liberta, venha
0: Deus.
1: ser
0: Meu
1: curada, venha
0: Deus.
1: ser, meu Pai amado, meu Deus, que é
0: Aleluia.
1: diferenciada pelo teu poder,
0: Oh,
1: pela tua
0: glória,
1: graça.
0: Jesus.
1: Esse
0: Oh, glória a
1: demônio que
0: Deus.
1: tem prendido a
0: Aleluia.
1: família para não ir
0: Oh,
1: para a tua
0: Deus lindo e
1: casa, para não
0: poderoso,
1: ir
0: tem
1: para ouvir a tua palavra.
0: misericórdia.
1: Sai, demônio, sai dessa casa,
0: Sim,
1: sai
0: meu
1: dessa
0: Deus do céu.
1: família. Você tem impedido o povo para ir para a tua
0: Espírito Santo de
1: casa. Todo
0: Deus,
1: espírito imundo, sai dessa família
0: Espírito da
1: agora.
0: verdade,
1: Sai desse lar agora.
0: Deus
1: Sai
0: Altíssimo,
1: dessa casa
0: poderoso.
1: agora. Você que tem
0: Oh, meu
1: lutado,
0: Deus do
1: Satanás, nos
0: céu.
1: lares. Vai
0: Opera,
1: livrando as
0: Senhor,
1: famílias,
0: sinais e
1: Senhor. Vai livrando
0: maravilhas,
1: as
0: meu Pai.
1: famílias. Meu Deus querido,
0: Aleluia.
1: meu Deus amado,
0: Oh, Deus
1: ó
0: Santo e
1: Espírito Santo
0: poderoso.
1: de Deus,
0: Tu és
1: como o
0: fiel, meu
1: Senhor tem um
0: Pai.
1: amor muito
0: Tu
1: grande
0: és
1: pelas
0: fiel,
1: famílias,
0: Senhor.
1: mas como
0: Tu
1: Satanás
0: és
1: tem entrado
0: poderoso,
1: nessa
0: meu
1: família,
0: Deus.
1: quantos
0: Faz a
1: sonhos
0: obra, meu Pai.
1: fracassados, todos os sonhos
0: Entra dentro
1: planejados,
0: deste lar,
1: Satanás
0: Senhor, nós
1: destruiu,
0: te pedimos.
1: quantos planos
0: Entra
1: jogados,
0: dentro
1: Pai,
0: desta
1: fora,
0: casa, meu
1: quantos
0: Pai.
1: projetos, meu Pai,
0: Realiza a tua
1: destruído,
0: grande
1: mas o
0: obra.
1: Senhor veio, ó Pai, para
0: Oh, meu Deus.
1: restituir esse lar.
0: O Senhor é
1: Que a
0: fiel.
1: restituição venha
0: Toda
1: entrar nessa
0: honra e toda
1: casa, que
0: glória
1: a salvação venha entrar
0: seja
1: nessa
0: dada a
1: família,
0: ti.
1: que as enfermidades
0: Oh, glória,
1: desapareçam,
0: Jesus.
1: que
0: Oh,
1: o
0: glória a
1: câncer saia
0: Deus.
1: agora,
0: Aleluia.
1: que o desemprego, meu Deus amado,
0: Oh,
1: vai ser repreendido
0: maravilha,
1: agora,
0: meu Deus
1: e
0: do
1: as portas, Pai,
0: céu.
1: vai se abrir para essa
0: Obrigado,
1: família,
0: Jesus.
1: em nome de
0: Obrigado,
1: Jesus
0: meu
1: Cristo.
0: Senhor.
1: Eu determino o milagre, eu
0: Espírito
1: determino a
0: Santo de
1: cura,
0: Deus.
1: eu determino a libertação, eu
0: Espírito da
1: determino, ó Pai
0: verdade.
1: amado, a vida, Pai, estava em tua
0: Em nome de
1: presença.
0: Jesus
1: As
0: Cristo
1: portas,
0: de
1: Pai amado, vai se
0: Nazaré.
1: abrindo agora.
0: Nós
1: A
0: cremos, ó Deus,
1: tempestade
0: no teu
1: vai passar.
0: poder, meu
1: E eu
0: Pai.
1: sei que o Senhor, ó Pai,
0: Nós
1: está
0: cremos no
1: cuidando
0: teu
1: desse lar,
0: agir,
1: dessa
0: Senhor.
1: casa. este jovem, esta jovem, que muitas vezes, Pai, tem oportunidade, meu Pai, para tentar lutar e crescer, meu Pai, conseguir. Mas o diabo, meu Pai, tem colocado em tua mente que não vai prosseguir o estudo. O Satanás vai colocar na mente deste jovem que não vai mexer mais com o estudo, que não quer trabalhar. Sai dessa família, Satanás, sai desse lar. Sai desse lar, Satanás, sai dessa família. Vai que eu tô lá, diabólicos, meu Pai. Sai, demônio, saia. Todo espírito de magia, todo espírito da boa gira, todo espírito que eu não peço família, a inveja, sai em nome de Jesus, saia. Saia do meio desse casal, saia. Saia desse casal, saia. Tudo aquilo que o diabo tem enviado. Tudo aquilo que Satanás tem feito de tudo. Vai repreendendo, Jesus, vai repreendendo. O Senhor vem para salvar, para libertar. Fortalecer nessa vida, meu Pai. Fortalecer nessa família para estar na tua casa, para orar, para buscar em prol da tua família. Porque se não orarmos, não esforçarmos, meu Pai. O Satanás tem feito de tudo, meu Pai, para paralisar essa vida. Toda prosperidade, meu Pai. Toda obra do diabo. Todo o espírito da prosperidade, Pai, tudo aquilo hora, que meu Pai Satanás tem atrapalhado a prosperidade nesse lar, que a prosperidade venha entrar Deus, nessa casa, que o Senhor venha entrar nessa família, Pai, trazendo, Pai, prosperidade, trazendo união, trazendo, meu Pai, sabedoria. E que esse lar seja abençoado. Eu profetizo a cura. Profetizamos o milagre. Profetizamos o livramento para esse lar, para esta família, para esse amado ouvinte. Que esse ouvido venha ser, meu Pai, renovado. Que esse ouvido venha ser, meu Pai, restaurado. Que esse ouvinte, meu Pai, venha ser, meu Pai, transformado nessa noite, meu Pai. Eu creio, Senhor, na cura. Nós cremos, Senhor, na libertação. Ó Espírito Santo, todo esse mal agora saia. Toda essa enfermidade saia. Todo esse mal saia. Em nome de Jesus Cristo. Gratidão, Senhor. Gratidão, ó Pai, para essas famílias. Gratidão, ó Pai, pela tua família, por essa família, Senhor. Pai amado, continua abençoando. Toda a família que comparecido, meu Pai, na IPDA, meu Pai, em Juiz de Fora. E essa irmã, meu Pai, venha, meu Pai, também, meu Senhor. Sente vontade, meu Pai, de ir na tua casa, tirando os impedimentos. Que essa família venha ser restaurada. Que essa família venha ser, meu Pai, restaurada. Que esse lar, esse casamento seja abençoado.
0: Ti,
1: em nome de Jesus Cristo.
0: Seja feita
1: em nome de Jesus Cristo.
0: Neste dia de hoje.
1: Em nome de Jesus
0: nome
1: Cristo.
0: Amado,
1: nós cremos, Senhor,
0: Salvador,
1: nós cremos. Que a tua
0: Jesus
1: glória
0: Cristo
1: venha se manifestar, meu Pai, em cada vida.
0: Amém.
1: Em nome de Jesus Cristo.
0: Amém,
1: o
0: Senhor,
1: nosso Salvador.
0: Jesus. Glória a Deus, louvado seja o nome do Senhor. Deus abençoe de uma maneira poderosa os meus queridos irmãos, ouvintes. Que Deus abençoe a sua vida. Eu tenho a certeza que o teu lar, neste dia, está sendo abençoado. O mover de Deus foi grande e com certeza você verá a diferença. É importante, queridos irmãos, que nós oremos em favor das famílias. Com grande fúria o inimigo tem ficado. Mas nosso Deus, ele é maior. Nosso Deus está no controle de tudo. E com certeza, neste dia de hoje, o Senhor está desfazendo todos os planos do inimigo. O Senhor está cortando os laços do inimigo contra a sua casa, contra a sua família. Que Deus abençoe a todos de uma maneira especial. Este mês que esteve orando com todos vocês, o presbítero Célio Carvalho, o terceiro pastor da sede estadual de Juiz de Fora, juntamente com a minha esposa,
2: Rosilene Carvalho.
0: Deus abençoe a todos. Fiquem todos na paz do nosso Senhor e Salvador, Jesus Cristo.
3: 22 horas e 37 minutos.

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Venha participar conosco nesta grande festa de louvor e adoração a Deus por mais um aniversário do Grupo Acordes de Jerusalém. 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

0: 20 horas.
1: Mais uma grande festa que traz o tema Floresça Onde Deus Te Plantou. Presença marcante da nossa irmã em Cristo, Miriam Sena, pregando a palavra, orando pelos dons do Espírito Santo. Participação de vários grupos de louvores que vão estar marcando presença nesta grande festa de gratidão a Deus por mais um aniversário do Grupo Acordes de Jerusalém, dia 25 de julho, às 5 da tarde, na nossa igreja pentecostal Deus e Amor.
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1: Tudo bem, venha participar conosco desta grande festa de louvor e adoração ao nosso Deus. O nome do nosso Deus será exaltado nesta grande festa de gratidão a Deus por mais um aniversário do Grupo Acordes de Jerusalém. Venha participar conosco nesta grande festa. É aqui mesmo na rua Sancler de Carvalho, número 75, centro da cidade de Juiz de Fora. Teremos a participação vários grupos de louvores aqui da cidade de Juiz de Fora. Cidades vizinhas também vão estar conosco neste grande evento no dia 25 de julho, a partir das 5 da tarde, na Igreja Deus e Amor. Venha adorar ao Senhor.
0: Vem adorar a Jesus comigo, vem, então vem, um milagre pra sua vida, Jesus vem.
1: Maravilha, amados ouvintes, venha participar conosco deste grande evento na Igreja Pentecostal Deus e Amor, família católica, família evangélica de um modo em geral. Todos os membros da Igreja Deus e Amor, pastores da Igreja Deus e Amor, vamos participar desta grande festa de louvor e adoração a Deus por mais um aniversário do Grupo Acordes de Jerusalém, que estará louvando ao Senhor nesta grande festa.

Tudo bem, participação também nesta grande festa coral da Igreja Pentecostal Deus e Amor. Participação do vocal Renascer, participação da mocidade da Igreja Deus e Amor e a participação de vários grupos de louvores das congregações da Igreja Pentecostal Deus e Amor. 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

0: queridos, graças a Deus, ouvintes amados da programação, o programa de Deus, a voz da libertação.
1: Com reverência, dobre os joelhos em adoração.
0: Chegou, hein? Chegou o grande dia, nossa grande vigília, esse dia 1º de agosto. Atenção, Juiz de Fora, atenção, região toda, porque chegou esse 1º de agosto, a grande vigília, ali mesmo no sítio dos Pinheiros.

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1: Põe na tua agenda, queridos amados ouvintes, 1º de agosto, esse sábado maravilhoso, localidade Sítio dos Pinheiros, a nossa grande vigília da Igreja Pentecostal Deus e Amor aqui de Juiz de Fora. Madrugada gloriosa, uma madrugada poderosa, estará conosco no Santo Altar para pregar a palavra do Senhor, o homem de Deus, nosso pastor estadual, Wesley de Souza. Madrugada de poder, a madrugada de unção, a madrugada com certeza de derramação do Espírito Santo de Deus. Você estará presente para louvar o Senhor, engrandecer o nome de Deus, receber a oração profética também desse homem de Deus, que estará pregando a palavra do Senhor nesta madrugada poderosa, 1º de agosto, localidade, Sítio dos Pinheiros. Com certeza será uma madrugada de avivamento, poder de Deus, com certeza batismo com o Espírito Santo com fogo. E atenção, você quer ir na vigília, né? Aí eu quero ir na vigília, muito bem. Temos uma caravana saindo aqui de Juiz de Fora, às 22 horas. Temos uma caravana saindo ali do portão principal da sede estadual em direção à localidade dos Pinheiros e vai sair no horário das 22 horas. O valor é baratíssimo, né? R$20, meu Deus do céu. Então já se agende, já se programe para estar na vigília. 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Temos pela mocidade.

0: Só madrugada de poder, hein? Uma madrugada de unção, fogo divino. Ser dia 1º de agosto, localidade Cid dos Pinheiros, e na palavra nosso pastor estadual de Juiz de Fora, pastor Wesley de Souza.
1: Falarmos que vamos vencer a luta quando parece tudo está destruído, quando tudo está se acabando. Não é fácil vencer batalha quando está tudo difícil. Tem dia que você levanta pela manhã e fala: não vou vencer, não consigo, eu estou me arrastando. Mas sabe por que você chegou até aqui? Porque o Deus de paz te trouxe aqui. Tem dia que você levanta falando: eu vou desistir dessa causa, eu vou desistir dessa família, eu vou desistir na minha vitória, na minha conquista. Mas sabe por que você não parou? Porque o Deus de paz não deixou.
0: Põe na tua agenda, ouvintes. 1º de agosto. A grande vigília, poder de Deus, hein? Localidade Sítio dos Pinheiros. Uma madrugada de poder, unção, uma madrugada, com certeza, sim, de batismo com fogo e Espírito Santo. Louvor, adoração, muita oração e muito poder de Deus, hein?

0: 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Madrugada de sábado para domingo. Localidade Sítio dos Pinheiros. Realização Igreja Deus e Amor Estadual de Juiz de Fora. Na ministração, nosso pastor Wesley de Souza. Até lá, ouvintes. Não perca!
1: Vou te ajudar!

E o que ele faz? Ele vai lá e engana a mulher. Engana a Eva. Ele engana. Aleluia. Adão prova, come do fruto. O homem cai, a queda do homem. A queda do homem agora é uma queda, aleluia, que agora está se destruindo. A queda do

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1: Momento de informação aqui na Rádio Deus é Amor. Inteligência financeira. Como usar o dinheiro a seu favor? Muitas pessoas trabalham duro, mas ainda assim não conseguem ver resultados concretos em suas finanças. A boa notícia é que desenvolver inteligência financeira pode transformar a sua relação com o dinheiro, ajudando a tomar decisões mais conscientes, evitar dívidas desnecessárias e investir em um futuro mais seguro. A inteligência financeira e a capacidade de administrar, poupar e investir o dinheiro de forma estratégica. Não se trata apenas de ganhar mais, mas de fazer escolhas que maximizem os recursos disponíveis e tragam tranquilidade no presente e no futuro. É um conjunto de atitudes que envolve entender como você gasta, definir prioridades, criar uma reserva de emergência, investir para realizar sonhos e garantir a aposentadoria. Desenvolver inteligência financeira exige prática e disciplina? Então comece listando todas as fontes de renda e despesas mensais. Essa é a base para identificar excessos e ajustar hábitos. Métodos como a regra 50-30-20 podem ajudar você e funciona da seguinte forma. 50% para despesas essenciais, 30% para lazer e estilo de vida e 20% para investimentos e futuro. Agora é importante investir em opções que tragam rentabilidade, segurança e benefícios fiscais, como planos de previdência complementar. A inteligência financeira não é um talento inato, mas uma habilidade que pode ser aprendida e praticada todos os dias. E quando unida a instrumentos seguros de planejamento, ela se torna ainda mais poderosa para garantir um futuro com tranquilidade e realização. Abraço no emprego. A busca incessante por novas oportunidades de trabalho cai drasticamente esse ano. O número de profissionais dispostos a buscar um novo emprego esse ano caiu drasticamente. Apenas 43% dizem que pretendem procurar uma recolocação neste ano, número muito abaixo dos 93% registrados no ano anterior. O dado, obtido por uma pesquisa de uma plataforma de empregos com mais de 1.500 trabalhadores americanos, reflete uma mudança de comportamento alimentada por esgotamento, frustrações acumuladas e insegurança em relação ao futuro. Após um ano de contratações abaixo do esperado, muitos candidatos estão abandonando a busca por novas oportunidades. A recessão nas admissões, considerada pior desde 2003, fora de um período recessivo, contribui para esse cenário. O medo de enfrentar um mercado hostil resultou em um movimento que especialistas chamam de abraço no emprego, onde profissionais que preferem manter seus cargos atuais, mesmo insatisfeitos, a se arriscar em processos seletivos frustrantes. Apesar disso, o desejo de crescimento não desapareceu. Ele apenas mudou de estratégia. A pesquisa mostra que cerca de 2/3 dos profissionais buscam formas de aumentar aí a renda por fora do emprego formal. Do total de entrevistados, 32% já possuem trabalhos paralelos, enquanto 30% planejam iniciar algum projeto adicional ainda esse ano. Em vez de apostar todas as fichas em um novo emprego, os profissionais estão construindo alternativas, acumulam novas habilidades, fazem curso, ampliam seu networking e se envolvem em projetos pessoais que podem eventualmente se transformar em novas fontes de renda ou até em novas carreiras.
2: 23 horas e 3 minutos.

0: atenção para o top de 5 segundos. 5, 4, 3, 2, 1.
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2: Já falei Pai do Senhor para vocês, meus irmãos? Então, Pai do Senhor para vocês, amém? Está todo mundo contente, vejo os irmãos com um sorrisão. Que bom é ver vocês na casa de Deus. Nós vamos meditar na palavra de Deus, na carta aos Efésios, no capítulo 2, no versículo 19. Efésios capítulo 2, versículo 19. Tem um hino que a Débora canta que chama-se Família de Jesus. E hoje eu quero dizer que a nossa mensagem é: somos da família. Somos da família de Jesus. Posso ler, amados? Assim que já não sois estrangeiros, nem forasteiros, mas concidadãos dos santos e da família de Deus. Só esse versículo. Podem tomar os vossos assentos. Louvado seja Deus, aleluias. O nome do nosso Deus é louvado. Somos da família. A partir do momento que nós conhecemos a Deus, nós passamos pelo processo de regeneração. É aquele processo em que a nossa vida espiritual, ela é mudada desde o seu interior. É o novo nascimento. Passamos também pela justificação. Quando em relação aos preceitos, às leis de Deus, nós somos justificados, perdoados. E nós passamos também, meus irmãos, pela adoção. É quando nós passamos a viver uma nova fase de relação com Deus. Às vezes a gente fala até em tom de brincadeira, não é? Que quando a gente não se sente tão próximo de Deus, a gente vai orar a Deus e a gente fica: Deus de Isaac, Deus de Jacó, Deus de Abraão. Quando a gente se sente mais íntimo com Deus e a gente se sente da família, a gente já vai logo falando: meu Pai. É quando nós nos sentimos da família. Você se sente da família ou não? A Bíblia fala: já não sois estrangeiros nem forasteiros, mas concidadãos dos santos e da família de Deus. Jesus mesmo dizia, para que nós não ficássemos turbados ou temerosos, ele dizia: na casa do meu Pai existem muitas moradas. Se fosse diferente, eu teria dito para vocês. Mas não, na casa do meu Pai tem muitas moradas. E nós entendemos que Deus, na sua constituição trina, é Pai, Filho e Espírito Santo. Se na casa do Pai tem muitas moradas, para quem é que são as outras moradas? É para todas as pessoas que forem justificadas, regeneradas, perdoadas e adotadas, e receberem a oportunidade e o privilégio de chamarem Deus de Pai. Aí no mundo é muito comum ouvir aquela sentença célebre: ah, todos nós somos filhos de Deus. Mas não é bem assim. Todos nós somos criaturas de Deus, mas nem todos são filhos de Deus. Para sermos filhos de Deus, nós temos que observar algumas coisas. Temos de pertencer à família. Temos que passar por processos. Existe um movimento que eu chamo de um movimento dominante. A igreja dominante. Que para esse grupo, às vezes, todos podem até, não é, nasceu, já pertence a esse movimento, já é filho de Deus. Mas nós sempre falamos que para ser filho de Deus não basta nascer. Tem de nascer de novo. Para ser filho de Deus não basta nascer e estar no mundo. Isso faz das pessoas criaturas. Mas nós temos de nascer de novo. É muito importante você nascer de novo. É muito importante você entender que você foi adotado por Deus. E uma vez adotados por Deus, não tem essa coisa, meu filho adotivo. Não, meu filho é meu filho, é o que Deus fala. A partir do momento que você foi adotado pelo Senhor, o nosso relacionamento com Deus passa a ser um relacionamento de pai para filho. E o nosso relacionamento com os nossos irmãos na fé passa a ser um relacionamento de irmãos para irmãos. Eu quero falar sobre essa família e os privilégios de pertencer a essa família. E a bênção de poder chamar Deus de pai. Mais uma vez eu pergunto, você tem coragem de chamar Deus de pai? Uma certa ocasião, muito tempo atrás, um rapaz que eu conheço, ele viu uma pessoa de costas e disse, é o meu pai. Saiu correndo, tascou ali o abraço, pulou nas costas da pessoa e disse, pai! Mas quando a pessoa virou, ele viu que não era o seu pai. Confundiu a pessoa, parecia muito. E ele disse que passou uma grande vergonha. Eu quero dizer a você que se você chamar Deus de pai, sem Deus ser o seu pai ainda, também é uma grande vergonha. Pai reconhece o filho e o filho tem de reconhecer o pai. Louvado seja Deus. Nós somos concidadãos dos santos e da família de Deus. Já não somos mais pessoas estranhas. Mas tem muita gente que continua sendo estranha. E achando também que Deus continua sendo estranho. Porque ainda não se relacionam com Deus da forma adequada e bíblica. E de uma forma que nós, ou que vocês, ou que todos, de uma vez só, possamos gozar os benefícios dessa nova experiência que podemos ter com Deus. Eu sou casado, meus irmãos, vai fazer 34 anos que eu sou casado. E quando eu estava para me casar, eu comecei a visitar minha esposa. Eu ia na casa dela. A princípio eu tinha um pouco de receio de falar, com a minha sogra nem tanto, mas com o meu sogro, eu ficava assim meio pé na frente, pé atrás, meu sogro era bravo para chuchu, né? E eu ficava meio que, né, temeroso ainda, não tinha aquela coisa, não pertencia à família ainda. E os irmãos me conhecem, quando eu chego no ambiente, já vou logo falando, olha, vou me casar e tem algum problema? Ninguém acreditou nessa, né, meus irmãos? Os irmãos que conheceram meu sogro sabem que é difícil chegar e falar, vou me casar com a sua filha, tem algum problema? É difícil. Mas eu fui lá valentemente e começamos a conversar, a nos conhecermos, e a minha esposa também na casa dos meus pais, porque nós tínhamos que criar um relacionamento que justificasse. o nosso grau de parentesco que haveria de ser criado. Eu hoje tenho 3 filhos. E as minhas noras, para mim, são como se fossem minhas filhas. Eu não chamo as minhas noras de minha nora, só por brincadeira às vezes. Não. Eu falo com elas como se fossem minhas filhas, porque pertencem à minha família. Não podemos ser estranhos uns aos outros. E quando eu estava para casar, foi a mesma coisa. Só que eram outros tempos. Quem se lembra aí da dificuldade que você teve de pedir a sua esposa em casamento? Quem se lembra da dificuldade? Era mais difícil, né, meus irmãos? Era mais difícil. Não era fácil, não. Mas a gente ia lá. E quando a conversa chegava ao ponto de a gente ter a coragem de falar para o sogro e para a sogra: olha, eu quero ser parte da família. Da gente inventava aquelas histórias quase que poéticas, né? E com a maior cara de pau a gente falava: não é que eu vou tirar a sua filha e levar para minha casa, não. Eu que vou somar à família. Hã? Era assim. Até que o relacionamento ia crescendo. E era difícil para os antigos sogros também dizer: você não será o meu genro, você será um filho para mim. Porque eles eram mais duros de coração, né? Mas a verdade é que quando se chegava a esse nível de intimidade, nós entendíamos que nós éramos então da família. E a minha esposa passaria então a gozar os privilégios da minha família. E eu passaria então a gozar os privilégios da família dela também. Porque isso não é só justo, mas isso não é só certo. Isso é que tem que ser assim. Porque se não for assim, meus irmãos, nós vamos ver aqueles relacionamentos horrorosos. Quando, a não ser por brincadeira,

Bíblia, ela está embasada em coisas boas. E é realmente uma família. E quando se trata de Deus, é a mesma coisa. Eu me lembro de um pastor chileno, que um dia um membro da sua igreja foi e falou: pastor, eu me casei com um rapaz que ele não é crente, e está difícil a situação, como é que a gente faz? E o pastor disse: mas eu te falei que não se casasse com um jugo desigual. Além de ser difícil haver uma constituição familiar e espiritual, familiar ao mesmo tempo, você ainda tem por sogro o diabo, espiritualmente falando. Então, imagine você não conseguir um relacionamento familiar adequado, e ter esse sentimento que os seus sogros são os verdadeiros capetas. Ou você, que a sua filha se casou com um rapaz e você acha que o seu genro é o diabo em pessoa. Eu conheço um rapaz que, antes de se casar, a sogra falou: vai casar, vai morar aqui, nunca mais vai fazer isso e aquilo. Ele falou: eu desisto do casamento. Porque isso não é uma família. Porque essas pessoas não se desfrutam entre si. Não é só a questão de que não há respeito, não dá liga. E espiritualmente falando, meus irmãos, quando nós alcançamos poder dizer o que o versículo 19 está nos falando, não somos forasteiros, não somos estrangeiros, mas concidadãos dos santos e da família de Deus. Então nós passamos a desfrutar Deus como nosso pai. Deus não é nosso tio. Já cheguei a falar: ô tio, dá para dar uma benção? Não. Deus não é nosso sogro. Deus não é nosso genro. Deus é nosso pai. Quando nós recebemos Jesus em nosso coração, Deus é nosso pai. E é um pai amoroso que nos permite desfrutar os privilégios da adoção verdadeira. Deus não é nosso pai tipo aquele: ah, o meu filho adotivo. Não, ele não nem fala isso. Ele fala: o meu filho, que tem direito à minha herança, que tem direito às minhas bênçãos, que tem direito à minha ajuda, à minha proteção. É essa família que eu quero dizer a você, que você não pode sair daqui hoje sem dizer: eu sou dessa família. Eu sou dessa família. Um grande privilégio o relacionamento familiar entre você e o seu pai, o seu Deus. Começa em 1 de João, versículo 3, que mostra o quanto nosso Pai nos ama. Vede quão grande amor nos tem concedido o Pai, que fôssemos chamados filhos de Deus. Por isso o mundo não nos conhece, porque não conhece a Ele. João se maravilha com o amor de Deus, esse amor que regenera todos aqueles que acreditam no Senhor e que faz deles adotivos, filhos de Deus. Isso é uma experiência espiritual muito grande para todos nós, que traz um relacionamento maravilhoso com Deus, resultados espirituais tremendos, resultados sociais que esse mundo não pode entender. Deus nos ama com esse amor que nós estamos mostrando para vocês, e esse é o primeiro privilégio desse Pai amoroso. Ele nos ama com um amor diferente do mundo.

0: O mundo ama aquele que o ama. Agora Deus nos ama, meus irmãos, mesmo às vezes no momento em que nós não o amamos da mesma forma. Deus ama você mesmo que você ainda não recebeu a adoção, porque você ainda não quis, porque você ainda não recebeu Deus como seu pai, mas Deus ama você ainda assim mesmo. Mesmo você sendo pecador, Deus ama você mesmo você sendo pecador. É evidente que você ainda não tem os direitos do filho, mas Deus já ama você como pai. Mas Deus já ama você com a intenção de te ajudar, de te abençoar. O amor de Deus não tem medidas. O amor de Deus não é condicional. Por isso que eu digo que Deus já te ama, mesmo que você não entregou a sua vida para Ele ainda. Vem fazer parte da família, vem. Você que ainda não faz parte da família, você ainda não experimentou o verdadeiro amor. Com todo o respeito que eu tenho à família, o amor de Deus é maior do que o amor da sua família. O amor de Deus por você é muito maior do que o amor da sua própria mãe. Não se escandalize, mas é assim. A Bíblia fala que a sua mãe pode até se esquecer de você, mas Deus jamais se esquecerá de você. Deus te ama. O amor de Deus por você é muito grande. Quando você faz parte da família, você pode desfrutar desse privilégio, o amor de Deus na sua vida. Mas tem mais coisa que você pode receber de Deus e desfrutar. Deus compreende você e Deus tem compaixão de você e da sua vida. No Salmo 103, no versículo 13 e 14: como um pai tem compaixão dos seus filhos, assim o Senhor tem compaixão daqueles que o temem. Pois Ele sabe do que nós fomos formados, diz a Bíblia. Ele se lembra de que nós somos pó. Ou seja, Deus entende as nossas debilidades. Deus se compadece de nós. Mesmo nos momentos em que nós parecemos estar agindo ou nadando contrário às ondas, ou até mesmo agindo contrário à vontade do Senhor, a compaixão de Deus por nós é a compaixão de um pai pelos seus filhos. Se você é temente a Deus, Deus se compadece de você. E nos momentos em que você se insurge, eu diria isso, no momento em que você de repente até faz coisas que não são boas, a Bíblia fala que Deus, na sua imensa compaixão, te compreende, porque Ele sabe do que você foi formado. Ele sabe que você foi formado do pó, ou seja, Ele entende as suas debilidades, Ele compreende a sua vida. E dizia alguém que a debilidade do homem atrai a compaixão de Deus. Posso dizer que concordo, sim, em partes. Deus conhece a sua condição. Deus conhece a nossa fragilidade. Deus conhece o quanto nós somos impotentes diante de algumas situações. Agora, nós com frequência nos esquecemos de que nós somos pó. Nós com frequência nos esquecemos do que nós fomos formados, e às vezes nos conduzimos pelo caminho do orgulho, às vezes nos conduzimos pelo caminho da autoconfiança, às vezes achamos que já podemos trilhar os caminhos da nossa independência, terminamos sempre, como a gente fala na linguagem popular, dando com os burros na água. Nos ferimos, nos prejudicamos a nós mesmos, destruímos coisas boas que às vezes levamos anos para construir, destruímos grandes amizades, nos afastamos de Deus. E é nesse momento que Deus nos faz nos lembrarmos que nós somos pó e nós fomos formados por aquilo que Deus sabe que nós fomos formados. E o mundo não nos perdoa. Pessoas às vezes não nos perdoam e não nos compreendem. E incompreendidos sofremos. Incompreendidos nos deprimimos. Mas aí vem Deus com a compaixão de um pai. Nós passamos a desfrutar quando somos filhos de Deus dessa compaixão que o mundo não a desfruta. A Bíblia Sagrada é clara. É como o bom pai, o amoroso pai, se compadece dos seus filhos. Assim o Senhor se compadece daqueles que o temem. Você é dessa família. Esse Deus está contigo, está na sua vida. Você pode dizer a esse Deus: Papai dos céus. Você pode. Desfrute as coisas boas dessa família, que são concedidas por esse pai. Esse pai que permite você também ter as suas necessidades supridas por ele. E Mateus 7, versículo, se não me falha a memória, 11. A Bíblia fala que assim, sendo nós maus, nós sabemos dar as coisas boas aos nossos filhos. É o que diz a Bíblia. Quanto mais o vosso Pai que está nos céus vos dará os bens que vocês a ele pedirem. Ou seja, eu me considero um bom pai. Eu sei que muitos de vocês são bons pais, mas a Bíblia fala que ainda assim nós somos bons dentro de um certo nível. Agora, em comparação a Deus, a Bíblia fala que nós somos maus pais. Comparando com a situação paterna de Deus. Mas sendo maus, nós sabemos dar coisas boas aos nossos filhos. Então imagine vocês um pai bom e amoroso, nosso Deus que está no céu. O quanto coisa boa ele tem para dar aos seus filhos. Você é filho de Deus? Para ser filho de Deus, o primeiro passo é aceitar Jesus como seu Salvador. Para ser filho de Deus, você tem que entregar a sua vida ao Senhor. Para ser filho de Deus, você tem de passar pela regeneração, pela justificação, e eu diria, em muitos casos, até pelo batismo. Aí Deus olha para você e fala: meu filho. Tem palavra mais gostosa do que essa? Meu filho. Deus olha para você e fala: meu filho. E Deus supre as suas necessidades. Nós não temos que ser mendigos, meus irmãos. Nós não temos de estar nos arrastando diante de ninguém. Deus supre as nossas necessidades, porque Ele é Pai bom, Pai amoroso e Pai que tem tudo que nós precisamos para uma vida abundante. Basta nós nos dirigirmos a Ele com as nossas petições, as nossas orações. Ele é o Pai que te ama, Ele é o Pai que compreende você, Ele é Pai que cuida de você, Pai que conforta a sua vida. Em Tiago, a Bíblia Sagrada fala que toda boa dádiva, todo dom perfeito, vem do alto, vem do Pai das luzes, vem de Deus, e nele não há mudança e também não há sombra de variação. Você precisa desse Pai. Mas não temos que viver esse relacionamento, eu diria, horroroso que existe entre genros, sogros, sogras, noras, cunhados, cunhado, oh, coisa horrorosa, cunhado, quando se fala, ah, meu cunhado. Não! Deus não quer você como cunhado, como sobrinho, não, Deus quer você como filho. E eu e você devemos querer Deus como Pai. Nós podemos, meus irmãos, fazendo parte dessa família, ser participantes da herança, como herdeiros de todas as coisas. A Bíblia fala em Apocalipse que ele será o nosso Pai, nós seremos filhos, seremos herdeiros, herdaremos todas as coisas. Poderia falar sobre a proteção do Pai. A proteção do Pai é aquela proteção do Salmo 91. Se você é filho de Deus, você pode descansar na sombra do Onipotente. Você pode habitar no esconderijo do Altíssimo. Você vai ser guardado por esse Pai tremendo, por esse Pai guerreiro, por esse Pai poderoso, que vai dizer alto e claro para o adversário: esse é meu filho. E caiam 1.000 de um lado, 10.000 do outro, meu filho eu guardo, eu protejo. A seta pode voar de dia ou de noite, mas o meu filho ela não vai atender, nem a peste que anda na escuridão, nem a mortandade, nem a bandidagem, nem bala perdida e nem bala achada. Você precisa conhecer esse Deus, você precisa ser desse Deus, você precisa entrar nesse quadrante de intimidade, fazer parte da família e dizer: eu tenho um Deus como Pai, eu tenho um Deus como Pai, esse Pai que nos dirige, ou seja, que nos orienta. Quantas vezes o meu pai, quantas vezes eu como pai, e vocês como filhos e também como pais, nós já sentamos para ouvir os nossos pais nos orientar. E como pais também nós já sentamos para orientar os nossos filhos. E quando os pais são sábios, e os filhos também, o filho ouve o que o pai está dizendo, e o pai sabe o que está dizendo ao seu filho, as coisas funcionam melhor. Todo pai tem prazer em dar orientação aos seus filhos, porque querem ver os seus filhos se darem bem na vida. Ainda hoje mesmo eu dizia ao meu filho, um deles, né? Você não precisa errar o que eu já errei, mas você pode aprender também com os meus erros. Então evite de errar erros que eu já cometi. Isso é importante. O filho ouvir o pai, e o pai saber falar com o seu filho, para que os nossos filhos sejam melhores e evitem erros grosseiros que nós erramos um dia. Agora, meus irmãos, Deus nunca errou. Todas as coisas que Deus fez foram perfeitas. Nós, como filhos de Deus, quando ouvimos Deus falar conosco, quando nós atendemos a direção que Deus indica, eu posso dizer a vocês que esse também é um grande privilégio da adoção, é sermos guiados por Deus via Espírito Santo. Quando nós ouvimos Deus falar, nós somos guiados por Deus, nós somos guiados pelo Espírito Santo, e nós então decidimos as coisas da vida melhor, nós tomamos as melhores direções, nós somos mais capacitados para enfrentar as lutas da vida, nós somos mais abençoados e erramos muito pouco. E na verdade, naquilo que somos orientados por Deus, pelo Espírito Santo, nós não erramos. Você faz parte dessa família. A Bíblia fala em Romanos 8 que nós devemos ser e somos guiados pelo Espírito. Quando somos filhos de Deus, somos guiados pelo Espírito. Quantas vezes, meus irmãos, a gente ouve pessoas que criticam a igreja, criticam os pastores, criticam a mim às vezes pessoalmente. Ah, irmão Lorival vai mudar a doutrina, irmão Lorival vai mudar a doutrina da igreja. Ah, irmão Lorival vai mudar isso e aquilo. Irmão Lorival não muda nada. Eu sou guiado pelo Espírito, os que são guiados pelo Espírito não se movem do caminho que é proposto por Deus, porque é Deus quem nos dirige. Ah, aquele jovem está cabeludo, olha o cabelo dele, está relando nas costas. Cadê a doutrina, pastor? A doutrina é pregada todo dia, mas só obedece a doutrina os que são guiados pelo Espírito. Quem não é guiado pelo Espírito jamais obedecerá uma palavra sequer que for falada daqui desse altar, desse púlpito. Não. Mas quando nós somos guiados pelo Espírito, nós ouvimos a voz do Espírito. Quem é de Deus ouve o Espírito de Deus. Quem é filho de Deus é movido e é guiado pelo Espírito de Deus. E Deus faz com que ele entenda os desígnios do Espírito. Nós somos filhos de Deus. Nós somos membros da família real. Nós vamos reinar eternamente com Deus. Em Apocalipse capítulo 3, versículo 21. Ao que vencer lhe concederei que se assente comigo no meu trono, assim como eu venci e me assentei com o meu Pai, que também é o nosso Pai, no seu trono. Vai ser maravilhoso demais. Os vencedores são aqueles que fazem parte da família, aqueles que entendem e recebem o amor de Deus, aqueles que sabem que são compreendidos pelo Senhor. A nós não interessa o quanto o mundo não nos compreende. O mundo é o mundo. O mundo é o mundo. As pessoas falam o que querem lá no mundo. Nós somos considerados às vezes loucos, fanatizados, alienados. Mas a Bíblia Sagrada diz que já não somos nem estrangeiros e nem forasteiros, mas concidadãos dos santos e da família de Deus. Isso é em relação às coisas celestiais. Em relação a esse mundo, a Bíblia fala que nós somos sim peregrinos e estrangeiros, e que esse mundo nunca nos entendeu e jamais nos entenderá, porque o que nós pregamos e o que nós vivemos é a palavra da cruz, é a palavra de Deus. E a palavra da cruz é loucura para os que não entendem, para os que perecem, mas para os salvos, filhos de Deus, essa palavra é a potência do Altíssimo. Receba Deus como seu Pai. Deus quer ser o seu Pai. Sendo filhos de Deus, tem tanta coisa boa, meus irmãos. Já disse a vocês que Deus é a nossa proteção. Você quer privilégio tão grande como o privilégio de como filhos de Deus, sabemos que o nosso nome está escrito no livro da vida. Tem muita gente que tem o livro, o nome, perdão, no livro dos cidadãos honorários. Alguns têm o nome na calçada da fama. Outros têm o nome no hall da fama. Nós temos o nome no livro da vida. Aleluia. E balacicanda levasteias, aleluia. Não é escrito com pena de ouro. A gente não tem que colocar a mão no concreto. A gente só tem que ser filho de Deus. A Bíblia Sagrada diz que os que têm o nome inscrito no livro da vida, esses herdarão a vida eterna. Que é privilégio tão gostoso e tão maravilhoso de sabermos que, como filhos de Deus, nós vamos herdar todas as coisas e morar nas mansões celestiais. Eu acho engraçado, né, meus irmãos? Eu estava meditando esses dias no que falam as pessoas por ocasião da morte de um comediante a semana passada. As pessoas dizem: ah, foi lá para o céu, já está lá no céu com os outros comediantes que morreram. Todo mundo quer ir para o céu. É muito difícil você ouvir falar: não, isso aí foi para o inferno, está lá com Satanás e os amigos. Não, não, todo mundo vai para o céu. Pelo menos na cabeça das pessoas, todo mundo vai para o céu. Mas para morar no céu tem que ter o nome no livro da vida. E para ter o nome no livro da vida tem que ser filho de Deus. Não dá para ser sobrinho. Não dá para ser cunhado. Ah, você é filho de Deus, não sou cunhado. Não! Tem que ser filho de Deus. E tudo começa quando você recebe Deus como seu Pai. Quando você se entrega a Ele. É maravilhoso demais poder ser tão desafiante com todas as coisas desse mundo. Deus ama você como filho. Entrega a sua vida a Deus. A sua vida já foi comprada na cruz do Calvário. Sua vida já foi comprada com a morte de Cristo na cruz do Calvário. Seja um vencedor. E nós vamos estar com Cristo no trono, o Filho de Deus. E nós também, como filhos, estaremos lá sentados com o Pai para sempre. Receba Deus como seu Pai. Obedeça a Deus como seu Pai. Ele está dizendo para você: vem cá, meu filho, senta aqui que eu quero falar com você. Eu quero te ensinar o caminho da vida eterna. Vem cá, senta aqui. Sem Deus nós não somos nada, meus irmãos. Mas com Deus nós somos tudo, estamos com tudo. E olha, não tem coisa boa, não tem coisa maravilhosa igual. Gozamos privilégios que esse mundo não goza de jeito nenhum. Como vencedores. Ao que vencer, e eu espero que você seja um vencedor. E eu espero que você dê o primeiro passo para a vitória hoje. Se entregando para Deus. Que Deus abençoe você. Que o Espírito de Deus siga falando ao seu coração. Deus abençoe a igreja. Deus abençoe. Digam comigo assim: olha, a paz do Senhor Jesus. A paz do Senhor Jesus. A paz do Senhor Jesus.
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2: Oi, a paz do Senhor Jesus Cristo, do seu irmão Wagner da Silva Alves. Eu conheci a Igreja Deus Amor através da minha mãe. Hoje eu estou bem, eu estou na direção de Deus. E graças a Deus, até aqui o Senhor tem me ajudado.
3: Meu nome é Eva, é de Viçosa, Minas Gerais. E eu estou aqui para testemunhar, sim, para os irmãos que tenho recebido muitas bênçãos do Senhor nas igrejas pentecostal Deus e Amor. Eu conheci a Igreja Deus e Amor há uns 25 anos atrás, através de uma cunhada, né, minha cunhada, congregando na Igreja Deus e Amor, me convidou para conhecer, e eu era muito enferma, problemática, e passando muita dificuldade, e compreendi que precisava de Jesus, né? Minha cunhada me convidou, fui com ela, recebendo as orações dos homens de Deus, aqui na Igreja Deus e Amor de Viçosa. E Jesus tem abençoado nossas vidas. Estou muito feliz com Jesus, servindo a Ele na Igreja Pentecostal Deus e Amor. Deus abençoe a todos em nome de Jesus.
4: Sou a irmã Gilvana de Itapsirica, da Serra, São Paulo. 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
1: E alegres e felizes. Nós temos a quarta do grande mover de Deus, né? No período da manhã nós temos aí a presença do pastor Milton de Almeida, às 9 da manhã, ministrando a palavra de Deus e orando por todos. E às 15 horas nós temos aí o pastor Rivair Silva, na quarta do grande mover de Deus, e todos estão convidados a participarem. Depois nós vamos ter, na quinta-feira, o culto beneficente da Fundação Reviver, culto em prol à Fundação Reviver, onde você pode trazer os seus donativos, as suas ajudas, para ajudar as pessoas necessitadas. E sexta-feira é a sexta da guerra contra o mal, sexta da guerra contra o mal, também nos dois horários, né, Matheus?
2: Sim, pela manhã nós temos o pastor Kleber de Oliveira ministrando a palavra, e à tarde o presbítero Rivaí trazendo ali aquele momento ali de adoração, de palavra de Deus e daquela oração por libertação. Muitas pessoas sendo libertas dos vícios, dos males, o Espírito Santo operando na vida das pessoas, e nós temos nos alegrado em ver toda esta obra que Deus tem realizado através desses cultos, dessas campanhas, na quarta do Grande Mover, na sexta da Libertação e também nos outros cultos que nós podemos ali fazer aquele momento de adoração a Deus e agradecendo a Ele por tudo. Ele tem manifestado da sua graça, Ele tem operado sinais e maravilhas. E na Sexta da Libertação nós temos visto o Senhor alcançando essas vidas e os resultados, eles são visíveis. Os testemunhos são relatados e essas pessoas, elas estão caminhando conosco, muitos sendo alcançados e o nome do Senhor sendo glorificado.
1: Pois é, e no sábado nós temos a EBF, né? A EBF, onde vai estar a nossa irmã Débora Miranda e vários aí convidados especiais nessa grande festa das crianças, Matheus.
2: Sim, estaremos aqui com toda a equipe dos voluntários, recebendo todos os papais, as mamães, os tios, tias, avós, avós que trarão as crianças para este momento especial. É bom nós inserirmos as crianças num ambiente como esse, porque eles vão aprender de Jesus. Assim como nós ouvimos falar de Jesus na nossa linguagem, uma linguagem que nós entendemos, já tendo a maturidade, o entendimento, eles também ouvirão falar de Jesus numa linguagem que eles irão compreender, e nada melhor do que isso, um dia inteiro na casa de Deus ouvindo falar de Jesus.
1: Pois é, e no domingo, 15 horas, é o grande culto de missões África. Estará conosco o nosso grupo ali de Moçambique, Vozes da África, adorando a Deus, e o pastor Fabrício Beata, ministrando a palavra do Senhor. Matheus, 00h, momento de começarmos a oração, a falarmos com Deus. Convido a todos, em pé, sentado, do jeito que você está aí, a buscar a presença de Deus. Oremos. Soberano Deus, maravilhoso e eterno Pai Celestial, nosso Senhor e Salvador Jesus Cristo, neste momento, ó Deus precioso, nós nos achegamos diante de Ti com gratidão, porque sabemos que isso aqui é uma oportunidade que o Senhor nos dá. Eu digo sempre que não é meritocracia, é graça, é misericórdia, é o favor do Senhor manifesto para a nossa vida, nos dando esta oportunidade. Pois sabemos que o Senhor Jesus deixou o caminho aberto, nos deu esse direito novamente de falarmos contigo, pois o Senhor Jesus é o nosso mediador. Somos gratos pela obra do Calvário, pelo sacrifício salvífico realizado na cruz do Calvário, e por isso estamos aqui. Somos negligentes, somos pecadores, falhos, carentes, ó Deus, da sua compaixão e misericórdia. A gente reclama a todo momento, e com tudo isto, o Senhor tem nos alcançado, meu Deus, com a sua bondade, com a sua misericórdia. Te louvamos, ó Pai, porque o Senhor nos amou primeiro. Isto o Senhor Jesus, ele disse: não foi vós que escolhestes a mim, mas eu escolhi a vós. Muito obrigado, Senhor, por ter nos amado e por nos amar. O Senhor nos ama e nós sentimos esse amor, sentimos esse cuidado que o Senhor tem conosco. Pai, eu te louvo por todas as coisas. Na verdade, a gente só tem a agradecer. Pouca coisa a pedir, meu Deus. Aliás, quase nada a pedir. Porque tem coisas que a gente pensa em pedir e o Senhor já fez na nossa vida. Como o Senhor é bom. Como o Senhor é maravilhoso. Como o Senhor tem cuidado de nós. Como diz o hino da nossa irmã Débora Miranda, o Senhor tem cuidado de nós nos mínimos detalhes, nos mínimos detalhes. Senhor, e neste momento eu venho através desta live, junto com os nossos internautas, com os nossos ouvintes também do programa Voz da Libertação, pois agora estamos em rede, meu Deus. Eu venho com eles agora pedir, clamar por misericórdia e compaixão, porque nós temos muitas pessoas agora que certamente estão precisando de um socorro, precisando de uma resposta, precisando, meu Deus, de um milagre, de uma cura. O desespero é tão grande, Senhor, porque a situação a qual esta pessoa está sendo submetida, é terrível. Senhor, já procurou os recursos, já procurou solução. A medicina chegou ao limite, já não tem mais recurso, não tem mais o que fazer. Os advogados também, enfim, Senhor, são tantos problemas que a vida nos proporciona que, às vezes, a gente fica em situações, ó Deus, de desespero, de angústia. E essas pessoas precisam agora ser socorridas. E nós sabemos que o Senhor tem poder para socorrer essas vidas. Pois não existe nada que te impeça, não existe nada que te limite, ó Deus. Nada pode parar o Senhor. Sabemos que tudo aquilo que é impossível a nós, que a gente não consegue resolver, aonde existem as nossas impossibilidades, a impossibilidade humana, eu entendo que é neste momento que o Senhor chega com as suas possibilidades. E tem pessoas agora que precisam das suas possibilidades, ó Pai, que precisam ser visitadas pelo Senhor. Em nome de Jesus, meu Deus, é no nome do Senhor Jesus. Eu digo isso porque o Senhor Jesus nos deixou esta garantia, dizendo: tudo o que pedirdes em meu nome ao Pai, eu farei para que o Pai seja glorificado no Filho. Então, meu Deus, eu diria que esta senha que o Senhor Jesus nos deixou, que é o seu nome, nós estamos usando o nome do Senhor Jesus. Em o nome do Senhor Jesus, meu Deus, visita estas pessoas agora, que estão aflitas, que estão atribuladas, que estão, Senhor, precisando enxergar uma saída. Que o Senhor, ó Deus, visite elas e que elas possam ver o resultado da sua presença. Pois eu sempre digo que a sua presença dissipa o mal. O mal não pode resistir à sua presença. As enfermidades não podem resistir à sua presença. Ó Deus, eu clamo pela sua presença sobre a vida desta pessoa cancerosa, que foi desenganada com um tumor, com um câncer em seu corpo, em seu organismo. Eu clamo pela sua presença, pois a sua presença extrai o câncer. Arranca o câncer, que é tão temido pela humanidade. O Senhor, ó Deus, arranca o câncer pela raiz. cura esta pessoa, Senhor, diante da sua soberana vontade. E eu digo que pelo seu amor, pelo carinho que o Senhor tem pelo ser humano, e eu digo isso, meu Deus, porque tem muitas pessoas que se excluem do seu amor. Tem pessoas que diz que o Senhor ama a outros, mas a elas o Senhor não ama. Tem pessoas que diz, não, Deus abençoou aquele ali, porque aquele ali merece, aquela ali merece, mas eu não mereço. Senhor, quando a gente olha para a Bíblia, a luz da palavra de Deus, a sua palavra, vai nos garantir que o Senhor não exclui nenhuma pessoa. Aliás, o Senhor ama todos. Aleluia! Quando a gente olha, isso está claro em João capítulo 3, verso 16,

fez questão de deixar registrado isto a nós, que o Senhor amou o mundo de tal maneira. Quer dizer, todos, ó Deus, aqueles que já passaram por aqui, os que estão passando e os que ainda irão passar se o Senhor não voltar. O Senhor amou a todos, o Senhor ama a todos. Pai, estas pessoas estão inclusas no seu amor, e que elas possam entender e compreender que o Senhor ama. Diante disto, meu Deus, o Senhor quer ver o bem da humanidade. O Senhor não quer que as pessoas sofram. E a Bíblia vai também dizer que não é da sua vontade que o homem se perca. O Senhor quer que os homens sejam salvos. E diante disto, eu sei que a sua vontade, meu Deus, é curar as pessoas. É que as pessoas estejam bem, ó meu Deus, e fique à vontade para realizar a sua soberana vontade na vida desta pessoa. Fique à vontade, meu Deus, para operar sobre a vida destas pessoas que agora, com lágrimas em seus olhos, estão clamando comigo, estão pedindo comigo, meu Deus, que o Senhor, meu Deus, que está aqui presente nesse estúdio, ó Senhor, isto é notório, porque nós sentimos a sua presença aqui neste lugar, esta presença que não se limita ao espaço em que estamos, mas está em todos os lugares agora, está junto desta pessoa, que ela possa sentir o toque do Senhor. Que elas possam sentir, meu Deus, aleluia, a sua presença, e que estas enfermidades que têm assolado, que tem, meu Deus, trazido tantos transtornos, que está trazendo desespero, a ponto desta pessoa pensar que chegou o fim, que elas possam agora, meu Deus, receber o toque do Senhor e que este mal venha a sair. Seja esta enfermidade, meu Deus, de origem natural ou seja de origem espiritual, pois existem, Senhor, enfermidades que os médicos não encontram, pois são espíritos de enfermidades que são enviados para tirar a paz das pessoas. E o Senhor agora está presente. E no nome do Senhor Jesus nós repreendemos toda a doença causada por demônios ou causadas aí por coisas naturais da vida. Nós repreendemos agora, em nome de Jesus, Satanás, saia desta saúde, desta vida, deste corpo. Em o nome de Jesus, saia, sai desta casa, sai deste lar. Em meu Deus, que esta pessoa que está sentindo tantas dores, que está, meu Deus, agonizando de tantas dores, ó Pai, que ela possa ser curada neste momento, porque a sua presença é poderosa. Aleluia! Ó Senhor, quantas vidas agora estão numa UTI, estão numa CTI, estão, Senhor, neste momento, talvez, na ânsia da morte. Famílias já foram comunicadas pelos médicos de que só restam desligar os aparelhos. Ó, meu Deus, e quantas pessoas estão esperando uma notícia ruim, uma notícia de morte, uma notícia de luto, mas o Senhor pode agora mudar esta situação, passando nesta UTI, nesta CTI, e esta junta médica, quando passar para fazer os procedimentos que agora convém fazer, que é desligar os aparelhos, porque o corpo já não estava respondendo mais, esta pessoa já não estava correspondendo mais aos tratamentos, que eles possam ver movimentos, que eles se surpreendam, aleluia, com o que o Senhor está fazendo. Eu digo isso com muita fé, porque eu sei que o Senhor tem poder para fazer coisas absurdas, eu diria, aleluia.
Ah, meu Deus, coisas que impactam a sociedade, que impactam os médicos. Eu sei que o Senhor pode fazer agora coisas impactantes para que os médicos vejam o seu poder. Ah, isto tem um objetivo, para que o seu nome seja glorificado uma vez mais, meu Deus. Senhor, que haja notícias boas trazidas pela sua presença. Que os médicos, ao invés de comunicar a morte, venham comunicar a melhora no quadro clínico desta pessoa. Meu Deus, eu clamo também, Senhor, pelas pessoas que estão nos presídios, que estão precisando de uma libertação, precisando de salvação. O Senhor é vida, o Senhor é salvação, o Senhor é a verdade que liberta. Liberta estas vidas, ó Deus, que já a sociedade não dá mais jeito, mas o Senhor pode dar jeito nesta situação. Pai, liberta este homem e esta mulher que estão atrás das grades, dando a eles a libertação por completo, porque agora estão clamando conosco, Pai. Ó, meu Deus, eu oro por todos os pais, mães que clamam agora, pedindo a libertação do filho, pedindo a libertação, os avós, pedindo a libertação dos netos, pois estão, Senhor, nas drogas, no crime. Ó, Senhor, ouve a oração deste homem, desta mulher, que clamam comigo agora com muita fé, convictos, ó Deus, e com convicção, com fé, sabendo que o Senhor está ouvindo a nossa oração e que o Senhor responde o nosso clamor. Pai, em nome de Jesus, eu quero apresentar também agora, em oração, todas as pessoas que estão desempregadas, que estão passando por privações de pães, que estão, Senhor, em busca de uma porta e já tem muito tempo e as portas não se abrem. O Senhor pode abrir as portas agora. Estamos, ó Deus, já na manhã de segunda-feira. Estas pessoas estão, talvez, já se preparando para saírem logo mais ao romper da manhã em busca de um emprego. Que este dia seja um dia diferente e que fique marcado na vida destas pessoas, porque o Senhor pode abrir as portas para estas vidas agora, de uma entrevista seletiva, de um processo seletivo, para que esta pessoa volte para casa com a sua carteira de trabalho assinada, com uma boa remuneração salarial, que venha causar e trazer alegria para ela e para a família. Em o nome de Jesus, abra as portas, meu Deus. Abra as portas para este pai de família, para esta mãe de família. Em nome de Jesus, ó Deus, que o Senhor venha suprir as necessidades das pessoas. Senhor, como é ruim, como, meu Deus, é terrível ver, muitas vezes, os filhos passando necessidade e não ter como suprir. O Senhor entende, compreende o ser humano. Que essas pessoas, ó Pai, venham ter as suas lágrimas transformadas em alegria e que vejam o poder do Senhor. Olha aí, meu Deus, pessoas que estão fazendo votos agora comigo. Ó, meu Deus, de contar o testemunho, de contar aquilo que o Senhor vai fazer na vida delas. E eu sei que o Senhor se alegra daqueles que fazem votos contigo, que usam a fé, pois a fé, meu Deus, eu digo sempre, que é a chave que abre a sua glória. Pois é, nós sabemos que para nós acessarmos as coisas aqui na terra, nós temos que ter uma chave, temos que ter uma senha, temos que ter agora também com um sistema que está, meu Deus, inovado, nós usamos até a facial. Mas em todo lugar precisamos de algo para abrir uma porta. E o reino de Deus também é desta maneira. Quando a gente vê o Senhor Jesus falando sobre esta chave, a irmã de Lázaro,
quando ele disse, se crer, verás a glória de Deus. Quer dizer, a fé abre a glória de Deus. E nós estamos usando essa chave, meu Deus, que é a nossa fé. E é interessante porque a fé, ela é primordial na nossa vida. E a Bíblia também vai dizer que sem fé, é impossível agradar a Deus. Porque é necessário que todos aqueles que dele se aproxima, acredite que ele existe e que é galardoador de todos aqueles que buscam. Isso é a Bíblia que está dizendo. E nós estamos aqui, Senhor, usando a fé, primeiro, para te agradar. Ó Senhor, que o Senhor se agrade agora da nossa fé, da fé desta pessoa, desta mulher, deste homem, deste adolescente. Senhor, que o Senhor se agrade da fé deste jovem, que o Senhor se agrade da fé do Ministério Geral da Igreja Deus é Amor, que estão clamando comigo agora, quantas vidas clamando agora, que o Senhor se agrade da nossa fé. Aleluia! Porque nós estamos se aproximando de Ti, meu Deus, e buscamos a Sua face. Oh, na verdade, meu Deus, a gente pede as coisas, mas na verdade uma coisa é essencial para nós. Uma coisa só é suficiente, que é a Sua presença. A Sua presença suple todas as nossas necessidades. E nós estamos buscando a Sua face e chegando diante de Ti, ó Deus, e nós sabemos que se a nossa fé te agradar, nós seremos galardoados por ti, Senhor. Que o Senhor possa galardoar essas vidas agora que estão clamando, que estão pedindo, que estão buscando, que estão usando esta chave para abrir a sua glória. Queremos ver a sua glória, Senhor. Queremos ver, aleluia, a sua manifestação. Como é bom. Como é gostoso ver o Senhor trabalhando, ou então ouvir o que o Senhor fez. E isto a gente tem acompanhado e escutado, Senhor, a longa distância, a larga distância, em outros países, aqui nos estados brasileiros, as pessoas, através desse clamor, desta oração que nós fazemos aqui, as pessoas recebendo o milagre. Ah, Senhor, e nos rincões da terra, em lugares distantes, depois a gente escuta nos testemunhos, através dos testemunhos, das mensagens enviadas aqui para o programa, as pessoas dizendo, olha, eu fui curada, recebi um milagre, e como é gostoso ouvir, aleluia, sobre as obras das suas mãos. Como é gostoso escutar, meu Deus, as pessoas testificando e dizendo que estavam cancerosas e agora já não estão mais, porque o Senhor curou. Isso é muito bom, isso enriquece a nossa fé. O teu nome é glorificado. Ah, Senhor, as pessoas te conhecem ainda mais. Pois, na verdade, o objetivo da Igreja Deus é Amor, meu Deus, ao longo desses 64 anos, e nós já estamos entrando para os 65 anos, o objetivo sempre foi que o seu nome, fazer com que o seu nome venha a ser conhecido entre os homens, entre as nações, entre, Senhor, os povos, e também que o seu nome venha a ser glorificado. Esse é o objetivo da Igreja Deus é Amor, que o seu nome seja exaltado nesta terra. E por isto, nós estamos aqui agora, neste momento, em cadeia, meu Deus, com o programa Voz da Libertação, com os nossos internautas, através das redes sociais aqui da nossa igreja, clamando, porque queremos uma vez mais ver o teu nome ser glorificado, Senhor. E eu sei que neste momento existem pessoas que estão glorificando o teu nome. Aleluia! Glórias e louvores sejam dadas ao teu nome, Senhor. Meu Deus, eu quero também apresentar os nossos cultos aqui na sede mundial, no Templo da Glória de Deus e também em todas as nossas igrejas Deus de Amor.
a nível Brasil e também

que o Senhor possa abençoar, que o Senhor possa abençoar o culto da quarta-feira do grande mover de Deus, pastor Milton que ministra, meu Deus, pastor Rivair, que o Senhor possa abençoar também o culto beneficente da Fundação Reviver, que o Senhor possa abençoar, meu Deus, esta instituição que tem trabalhado para socorrer vidas e socorrendo com amor. Ó, meu Deus, abençoa toda a diretoria da Fundação Reviver, a nossa irmã Eleni Miranda, que está à frente desta obra. Abençoa também, meu Deus, a campanha de sexta-feira, a guerra contra o mal. Ó, meu Deus, abençoando o pastor Rivair e os demais que ministram neste culto de quarta-feira, o pastor Kleber Costes, em nome de Jesus. Abençoa, Senhor, a Escola Bíblica de Férias, a EBF, que vai acontecer neste final de semana, neste sábado. Abençoa também o culto de missões África, com o grupo Vozes da África, que estará aqui, vindo ali de Moçambique, para adorar o teu nome. Senhor, abençoa o pastor Fabrício Beata, que vai ministrar sua palavra. Eu oro também em prol, meu Deus, da nossa diretoria mundial. Ó, Senhor, eu oro em prol da nossa irmã Eleni Miranda. Visita a tua serva com saúde, com livramentos. Visita a nossa irmã Débora Miranda, Senhor, com saúde, com livramentos, com bênçãos dos céus. Senhor, abençoa o nosso querido pastor Lorival de Almeida, com saúde, meu Deus, com livramentos, com bênçãos. Aleluia! Que o Senhor possa tocar o teu servo agora, aonde estiver. Meu Deus, queremos ver. Aleluia! Ah, meu Deus, a bênção do Senhor sobre a vida do teu servo. Meu Deus, abençoa também o presbítero Davi Miranda Neto, dando a ele livramentos, abençoando ele. Continua usando ele em prol desta obra, revelando coisas inefáveis. Em nome de Jesus, ó Pai, abençoa também a sua família, sua esposa, sua filhinha, o seu filhinho, livra, guarda de todo perigo e de todo mal. Abençoa o nosso querido pastor Milton de Almeida, a sua família. Meu Deus, o pastor Antônio Osmar de Oliveira e a sua família. Abençoa o pastor Fabrício Beata, a sua família. Abençoa o pastor Marco Magno e a sua família, meu Deus. Abençoa o pastor Gerry e a sua família. Abençoa também, meu Deus, a nossa irmã Maria Josefina e a sua família. Abençoa, Senhor, a diretoria deliberativa e executiva. Nos dai, Senhor, aleluia, entendimento, sabedoria, projetos para desenvolvermos para o teu reino. Continua conosco. Meu Deus, abençoa também, Senhor, a minha família, a minha esposa, os meus filhos, nos livra, nos guarda do mal. Esteja sempre presente conosco, Pai. Em nome de Jesus, se tem uma coisa que nós necessitamos, é a sua presença. Precisamos dela. Eu digo o que o salmista um dia disse: não retires de mim o teu espírito, a sua presença. Nós precisamos, ó Pai. Não retires a sua presença da vida dos nossos internautas, da vida dos nossos ouvintes. Não retires a sua presença da vida deste ministério, da Igreja Deus e Amor. Se chegamos até aqui, é porque o Senhor está conosco, a sua presença está conosco. E tem, Senhor, suprido todas as necessidades. Continua cuidando, Pai. Continua livrando, continua guardando, meu Deus. Senhor, que todos agora possam sentir a sua presença. Que todos agora possam ser renovados pela sua presença. Batiza no Espírito Santo, Senhor. Batiza aqueles que ainda não são batizados. Renova aqueles que estão precisando de renovo. Eu oro também apresentando o batismo nas águas, agora no mês de setembro. Ó, meu Deus, os novos convertidos que estão agora orando conosco, quantos deles pedindo batismo no Espírito Santo? Batiza, Senhor. Fortalece os novos convertidos, livra eles do mal, livra eles dos laços que Satanás está querendo colocar em seus caminhos para pararem. Em nome de Jesus, meu Deus, que o Senhor

possa continuar trabalhando e operando sobre a vida de todos. Que eles possam, ó Deus, ser cuidados pelo Teu Espírito Santo e nunca venham olhar para trás, mas que prossigam, que avancem, que vão adiante, ó Deus, correndo por uma coroa, por um troféu não perecível, mas por uma coroa incorruptível, meu Deus. Meu Deus, cuida deles, segura as mãos de cada um deles, para que eles possam chegar até o dia do arrebatamento da igreja. Em nome de Jesus, em nome de Jesus, abençoa, Senhor, que a bênção do Senhor seja ordenada agora sobre a vida de todos que clamam com fé. Senhor, vem usar a nossa querida irmã Maria Lorena, que vai continuar orando aqui na programação. Em nome do Senhor Jesus, que a tua serva seja usada pelo Senhor para curar vidas, em nome de Jesus Cristo. É o que nós pedimos, Senhor, que nós agradecemos, na certeza de que o Senhor está conosco, conduzirá a nossa vida, em nome de Jesus. Fica conosco. Abençoa também a nossa equipe técnica, que está aqui, Senhor, fazendo o melhor para esta live chegar na casa dos nossos internautas, para chegar à programação de rádio. Cuida deles, livra eles do mal, em nome de Jesus.

Quero saudar os ouvintes de casa com a gloriosa paz do Senhor Jesus. Quem vos saúda é a sua irmã em Cristo, Maria Lorena. Eu estou com a Bíblia aberta no Salmos 27, o verso 14. Espera no Senhor e anima-te, e Ele fortalecerá o teu coração. Espera, pois, no Senhor. Quando ouvinte de casa, esperar no Senhor. Como é maravilhoso saber que o Deus a quem nós buscamos é um Deus que não falha, é um Deus que sempre está pronto a ouvir a oração, o gemido de todos. Creia que Deus vai atender o teu pedido e te abençoar. Oramos ao Senhor. Senhor, meu Deus e meu Pai, em nome de Jesus, aqui estou na tua presença para suplicar a tua misericórdia, Pai, o perdão dos nossos pecados, Senhor, aquilo que impede

misericórdia e o teu grande amor. Pai, em nome de Jesus, Senhor, lembra da tua linda promessa. Ainda que nossos pecados sejam como escarlata, o Senhor nos purificará, mais alvo do que a neve, meu Pai. Eu te suplico agora a tua misericórdia sobre aquele ouvinte, meu Deus, que está de joelhinho dobrado, chorando, Senhor, se humilhando debaixo da tua potente mão de Deus, porque a tua palavra está escrito que quando nós se humilhamos

misericórdia, Senhor. Estenda tuas mãos para abençoar aquele presidiário, aquela presidiária.

e também sobre os adolescentes, meu Pai. Dá o grande livramento das rebeliões nos presídios. Quantos e quantos que morrem, meu Pai, de uma maneira tão cruel, meu Deus. Livra, livra os presidiários. Livra por amor do teu nome, meu Pai. Há muitos que estão numa prisão terrível, meu Deus. Na

Os enfermos, meu pai, na América Central, na América do Norte, América do Sul, visita agora pela tua misericórdia, estenda tuas mãos sobre a grande

amado e cruel, que leva tantos para a sepultura, aquele vírus terrível, meu Deus, repreenda pelo poder da tua palavra, repreenda.

toda a enfermidade do alto da cabeça, a planta dos pés, é no poderoso nome de Jesus Cristo.

Senhor Jesus, eu creio, meu Pai, repreenda essa enfermidade no pulmão, repreenda pelo poder da tua palavra, Senhor, rica o labatune, rica o labaciriclama, rica o labatune, rica o labaciriclama, eu creio no teu milagre, Pai.

Deus, o teu grande milagre. Abençoa os membros, meu Pai. Abençoa a diretoria, meu Pai. Lembra do teu grande

projeto pela madrugada, para ela, para a cantora Débora, pai, para o pastor Lorival de Almeida, Senhor, para o Davi filho, para o Davi neto,

faz parte, meu Deus, sopra a necessidade da tua obra, este levante do inimigo para parar o trabalho da tua igreja, seja destruído pelo poder da tua palavra, seja quebrado, Senhor, em nome de Jesus Cristo.

Senhor, aonde tiver uma alma em depressão, olha esta angústia daquela alma, aquele desejo de tirar a própria vida. Ele já perdeu a esperança de um amanhecer melhor, meu Pai. Em nome de Jesus Cristo, saia, saia, saia toda depressão, toda angústia, meu Pai.

Señor, realiza uma grande obra no meio do teu povo, meu Deus. Aquela membresia, meu Pai. Ah, Senhor, coloca um novo ânimo, uma nova esperança, Senhor. Vai batizando com fogo, com o Espírito Santo. Vai derramando.

Jesus querido, o Senhor não mudou, o Senhor é o mesmo. Quando João Batista falou, eu na verdade eu batizo com água, mas após mim vem um que batiza com fogo. Pai, esse membro que há anos te pede o batismo com o Espírito Santo, mas

Esse lindo dom de fé, meu Pai, esse lindo dom de maravilha, Pai, levanta, levanta, levanta, meu Pai, usa teu auxílio, Pai,

Fica por terra todo levante do inimigo. Pai, entra, Senhor, no setor jurídico, meu Pai. Senhor Jesus, a sentença, meu Pai, determina a tua vitória, meu Pai. Lembra do teu grande amor, meu Pai. Estenda as tuas mãos ensanguentadas.

roubas almas, Senhor. Abençoa, Senhor, aquela alminha já sem esperança. Dê a ele a vitória, confirma teu milagre, porque eu creio que tu podes.

0: a tua graça e glorificar o teu nome. É o que nós te pedimos e desejar, papai. Nós te agradecemos em nome de Jesus.
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0: Santo.
1: A paz do Senhor, o meu nome é Vitória de Souza Silva, eu moro em Juiz de Fora. Eu queria contar para os irmãos o que, que já aconteceu na minha vida, porque hoje em dia eu só tenho que agradecer a Deus. Já fui uma menina muito sofrida, eu já usei droga, eu já fui muito em baile funk, eu já aprontei muito, eu sofria muito. E eu também já morei em orfanato, sabe? Minha mãe, ela não dormia dentro de casa, ela ficava noite e dia na rua usando droga, a minha mãe não cuidava da gente. Eu já passei certas coisas que tem hora que eu até fico lembrando assim, eu até falo com Deus, Senhor, olha só o que, que você fez na minha vida. Eu já sou uma mãe, eu não tinha nenhum colchão pra gente dormir. O meu esposo forrava assim, era um papelão com um lençol. E a minha menina na época, ela tinha mais ou menos uns 6 meses. E muitas vezes a gente pedia ajuda às pessoas, porque a gente não tinha nada para comer dentro de casa. Eu me sentia sozinha, eu me sentia oprimida pelo inimigo. Muitas pessoas falavam, aquele ali não vai dar nada na vida, aquela ali também não vai dar nada. Muitos irmãos da Deus e Amor sempre me parava na rua e falava, Vitória, Jesus te ama, Jesus tem plano na tua vida. E eu, de coração duro, eu não dava ouvido. Aí teve um dia, eu fui na igreja, lá no bairro do Ipiranga, aí uma irmã falando assim comigo, Deus manda te dizer assim, que a sua vida vai mudar. Cheguei dentro de casa, peguei a Bíblia, comecei a ler. E eu, sem entendimento nenhum, não sabia nem orar, eu só falava assim, Senhor, muda minha vida, Senhor. Senti um toque do Espírito Santo que eu só sabia chorar. Eu sentia que a minha vida dali pra frente ia mudar. E depois daquele dia eu comecei a sentir uma felicidade, uma paz. Só queria saber de Jesus, eu não queria saber mais de nada. E depois daquele dia eu comecei a caminhar. O pastor, ele começou a me ajudar. Eu passei pelas águas. Tudo que eu tenho, só tenho que agradecer a Deus. Por isso que eu falo com você, se você pensa que Deus esqueceu de você, não pensa isso não, que Deus está no controle de tudo. Ah, hoje a minha vida, nossa, não tem nem explicação, porque hoje em dia eu estou bem com minha esposa, eu estou bem com a minha família, todo mundo está servindo a Deus, a minha família é em paz, hoje em dia a minha casa é toda arrumadinha, eu tenho um serviço, eu voltei a estudar. Hoje em dia eu posso dar o que minha filha quer, porque através de eu vir para a igreja pentecostal Deus e Amor, a minha vida mudou, mudou completamente. Eu só tenho que agradecer a Deus, porque Deus é fiel. A minha vida mudou de uma tal forma que tem muitas vezes que muitas pessoas até hoje me veem e falam, como sua vida mudou, Deus é fiel. Tudo que Ele falou que ia fazer na minha vida está se cumprindo tudo. Por isso que eu só tenho que agradecer, que eu sou muito grata com Deus. Eu falo com vocês jovens, se muitas vezes você está nesse mundo usando droga, as pessoas da sua família te esqueceu, não pensa isso não, porque Deus, Ele vai te ajudar. Se você está com o coração magoado, entristecido, peça a Deus para entrar no seu coração. Basta você deixar Ele entrar e fazer um trabalho muito grande na sua vida, como mudou a minha. Amém? O meu nome é Vitória de Souza Silva. Eu moro em Juiz de Fora, na rua Manuel Moreira de Moraes, no 821.
0: Para a sua vida mudar, é preciso que haja uma concordância total e completa entre você e a sua fé. Mas como saber se tenho fé suficiente para que haja essa concordância? Não basta apenas crer em Deus de uma forma sentimental e emotiva, mas é preciso acreditar nele de uma forma totalmente consciente. E isso só é possível através de sua palavra. As Escrituras Sagradas não nos deixam dúvida ao dizer: a fé vem pelo ouvir e ouvir a palavra de Deus. Para tocar o coração de Deus, é preciso que Ele veja em cada um de nós como estamos o servindo, qual a nossa crença para com Ele. Se você começar a crer em Deus hoje, de uma maneira consciente, ouvindo e crendo em Sua palavra, tenha certeza de que sua vida nunca mais será a mesma. 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
2: Uma hora e 6 minutos.

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2: Muito bom dia, que a graça e a paz do nosso Senhor e Salvador Jesus Cristo esteja e permaneça sobre a sua vida. Seja muito bem-vindo, seja muito bem-vinda. Você está no programa Madrugada do Socorro de Deus, Rádio Deus e Amor. E esse quem fala com você é o seu irmão em Cristo, Diácono Douglas Almeida. E agora são exatamente 1h12 desta segunda-feira, dia 20 de julho de 2026. Eu estou muito bem acompanhado do nosso irmão, amigo, que está na técnica, ele, nosso irmão Hamilton. E nós vamos com você, querido ouvinte, até às 5 da manhã, debaixo da graça, debaixo da misericórdia do nosso Deus. As mãos dele estão estendidas. Eu tenho a certeza, eu tenho a convicção pelo Espírito que grandes coisas o Senhor fará nesta madrugada através desta programação. Lembrando que esta, ou melhor, que este é um órgão oficial das igrejas Pentecostal Deus de Amor, cuja responsabilidade está sobre a vida da nossa irmã presidente mundial, Ereni Miranda, e também a nossa irmã vice-presidente mundial, Débora Miranda, pastor Lorival de Almeida, presbítero Davi Miranda Neto e toda a nossa diretoria, diretoria deliberativa, diretoria executiva. É, seja bem-vindo. Eu já quero compartilhar com você os nossos canais de comunicação ao qual você pode entrar em contato conosco aqui na Central de Produções Internacional. Anote o nosso WhatsApp, DDD 11 98292-3392. Repetindo, DDD 11 98292-3392. Agora, eu quero também compartilhar com você os telefones ao qual você pode ligar. É isso mesmo, você que quer falar ao vivo aqui conosco na Central de Produções. Pastor, eu estou precisando de uma oração, eu quero fazer um pedido de oração, eu quero um aconselhamento. Então, ligue para cá. Telefone 11-3208-2790. Repetindo, DDD 11-3208-2790. Ou DDD 11-3208-2743. Repetindo, DDD 11-3208-2743. Liga para cá, porque eu quero atender você, eu quero orar pela sua vida. Lembrando também que daqui a pouquinho, às 2 horas da manhã, nós teremos a oração aqui ao vivo. É isso mesmo. Nós vamos tirar mais alguns minutinhos para orar, para falar com Deus, aquele momento de comunhão, aquele momento de intimidade. Já tivemos a oração da meia-noite, nossa irmã evangelista Maria Lorena, também nosso irmão pastor Wilson Siqueira, oraram por nós. E daqui a pouquinho, às 2 horas da manhã, vamos dirigir mais um instante de oração. E eu tenho a certeza, a convicção pelo Espírito, que Deus vai manifestar a sua graça, o seu poder. Pessoas que estão enfermas, eu tenho a certeza, vão ser curadas. Pessoas que estão desenganadas pela medicina serão impactadas pelo poder de Deus. Você que está depressivo, você que está ansioso, você que está ouvindo vozes, vendo vultos, nós vamos orar e a paz que excede todo entendimento vai visitar você aí onde você está, e esse mal, em nome de Jesus, baterá em retirada e a glória de Deus se manifestará sobre a sua vida. Por isso, não saia da sintonia, permaneça na sintonia, porque Deus vai operar através desta programação.
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0: Já temos ouvinte na linha, já temos ouvinte na linha. Alô!
1: Alô, a paz do Senhor Jesus.
0: A paz do Senhor Jesus, muito bom dia. Com quem eu falo?
1: Com a irmã Ivone, aqui de Curitiba.
0: Irmã Ivone de Curitiba, seja muito bem-vinda, irmã Ivone. Como que eu posso ajudar a senhora?
1: Amém, querido. Viu, pastor, é que eu queria que vocês orassem por mim, que eu tô desenganado pela medicina já faz tempo. Problema de coluna, sabe, pastor?
0: Problema de coluna, irmã Ivone. Quantos anos vivendo, assim, com esses problemas na coluna, com essas dores?
1: Olha, 3 anos já.
0: Anos já. E o médico disse que não tem mais jeito.
1: Agora atacou bastante, pastor, por causa que eu já tá mais de um ano que eu já quase fui pra dormir, eu durmo mais, eu vou cochilando de dia. Eu não vou falar muito para não tomar tempo, tem muita gente na fila, mas eu queria, pastor, que o pastor colocasse meu nome, que amanhã eu vou fazer um procedimento, sabe, lá em Curitiba, lá no médico, e eles vão fazer alguns problemas, alguns negócios na minha coluna, sabe?
0: Sim.
1: Fazer um procedimento na minha coluna. E eu acho que eles vão tirar ali, mexer, negócio de infecção. E eu estou na mão do meu Jesus, sabe? Eu queria que o pastor colocasse para orar por mim. Aí eu vou testemunhar, sabe? Eu vou ligar para vocês, sabe?
0: Maravilha. Já está anotadinho aqui, irmã Ivone. Daqui a pouquinho, às 2 horas da manhã, nós vamos entrar em oração. E eu creio que vai dar tudo certo e a senhora vai sim ligar aqui para testemunhar. Tá bom?
1: Amém, Jesus.
0: Amém, irmã.
1: Tá bom, eu confio nesse Deus, tá bom, meu querido?
0: Esse Deus é fiel e verdadeiro e ele está contigo, viu?
1: Amém, amém.
0: Deus abençoe.
1: Oi.
0: Deus abençoe, então, tá bom?
1: Amém, querido. Deus abençoe. Muito obrigada, viu, pastor? A paz do Senhor Jesus.
0: Amém. Fica na paz do Senhor Jesus.
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0: 1:19. Deus abençoe nossa irmã Ivone, que está nos pedindo oração, como você acabou de ouvir ao vivo. É nossa irmã Ivone que vai passar por um procedimento cirúrgico na coluna. Eu tenho a certeza que já deu tudo certo, já está nas mãos de Deus. Já temos mais ouvintes já na linha. Alô!
4: Alô!
0: Alô,
4: irmão.
0: A paz do Senhor Jesus, bom dia, com quem eu falo?
4: Bom dia, aqui é a irmã Maria aqui de Porto Alegre.
0: Irmã Maria de Porto Alegre, seja muito bem-vinda, irmã Maria, quer pedir oração?
4: Sim, eu já fiz a oração da meia-noite até uma, e agora eu vou fazer até 2:30.
0: Que maravilha, a irmã está na sintonia e está em oração juntamente conosco. Que maravilha.
4: É verdade. Eu agradeço muito, porque o rádio tem 24 horas aqui na minha
0: mão. A irmã é ouvinte assídua da programação. Que Deus abençoe. Obrigado aí pela audiência, viu?
4: Já sou ouvinte há 30 anos.
0: Que maravilha. É uma bênção no lar, né, minha irmã?
4: É. É, irmão. Muito obrigado. Ficam com Deus.
0: Amém.
4: Já... para mim, para a irmã Maria, e aqui está a minha família também.
0: Já está anotadinho aqui, irmã Maria de Porto Alegre e família. Daqui a pouquinho nós vamos entrar em oração e a vitória é nossa, hein?
4: O irmão Paulo é um obreiro da igreja, ele mora aqui pertinho. Ele está pedindo oração por ele e a família dele.
0: Irmão Paulo, pronto, está anotadinho.
4: Tá. Muito obrigado, irmão. E que Deus abençoe vocês.
0: A nossa vida, irmã Maria, fica na paz do Senhor Jesus, viu? Que maravilha, Deus abençoe nossa irmã Maria lá de Porto Alegre, nosso irmão Paulo também, que pediram oração, e nós vamos orar sim, nós vamos orar, e eu tenho uma convicção pelo Espírito que o bom nome de Jesus, uma vez mais, será glorificado, porque as mãos dele... As mãos do nosso Senhor Jesus, querido ouvinte, elas estão estendidas conforme nos informa as Escrituras Sagradas. As mãos dele estão estendidas para salvar e os ouvidos dele não estão agravados para que não possa nos ouvir. Bom, 1:22, nós vamos agora para o quadro Pão Diário com o nosso querido pastor Lorival de Almeida. E ele vem trazendo o seguinte tema: superando crises. É, você que está vivenciando uma crise na família, uma crise financeira, uma crise no seu casamento. Eis aí a orientação bíblica para que você encontre estratégia em Deus para superar as crises que você tem vivido. Então, preste bastante atenção e eu já volto com você.
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Deus, nem as suas mãos, ó Pai, estão encolhidas para que o Senhor não salve, para que o Senhor não opere, para que, ah Deus, o extraordinário não possa acontecer. Fica conosco nesta madrugada, fica, Senhor, na casa desse ouvinte, na casa, Pai, desta pessoa, essa pessoa que está no campo, essa pessoa que está na cidade, essa pessoa que está, ó Deus, em outro continente. Sim, meu Pai, abençoa de uma maneira esplêndida e gloriosa, confirma as ricas bênçãos, ó Deus, bênçãos essa que diz a Escritura que são acrescentadas sobre a vida de um servo, sobre a vida de uma serva, e consigo não traz dor, consigo não traz dolo, mas, ah, meu Pai, ô glória, confirma a vitória mesmo e o milagre para o louvor da sua glória. Nós te agradecemos, meu Deus, porque discernimos a tua presença por intermédio da oração. Sim, nesse estúdio, nesta casa, desta pessoa que conosco, ah, Deus vivo, ora e clama. Obrigado, Jesus. Obrigado, Jesus, pela presença do Senhor manifesta em nosso meio. Confirma agora a sua graça. Ah, Pai, que esta graça esteja e permaneça sobre a nossa vida. É o que pedimos e já te agradecemos, ó Pai, em nome de Jesus.

0: 2:30. Deus abençoe você, querido ouvinte, que orou juntamente conosco. Chegou o momento de um convite muito mais do que especial. Eu quero convidar você que está afastado para reconciliar-se com o Senhor. Afinal, sem Jesus não dá. E você que ainda não professou de maneira pública, de maneira sincera, o nome de Jesus como seu único e suficiente e também exclusivo Salvador, chegou o momento, oração de confissão a Deus. Repita comigo as seguintes palavras para que você confirme a salvação que há na pessoa bendita de Jesus por intermédio da fé. Senhor Deus e Pai, diante da tua face eu estou. Diante da tua face, ó Pai, eu quero pedir perdão. Perdão pelos meus pecados, perdão pelas minhas transgressões e quero confessar o nome de Jesus Cristo como meu único e suficiente Salvador. Creio que não preciso de nenhum intermediário além de Jesus. Pai, peço que o Senhor cele essas palavras, confirmando a minha salvação, derramando sobre mim do teu Espírito Santo, porque eu sou totalmente dependente do Senhor, ó Pai. Confirma a sua salvação, pedimos pela fé, no nome de Jesus.
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2: 2:36 em São Paulo. Nós vamos agora para o quadro Bíblia em Foco. Deus vai usar a vida do nosso irmão presbítero Fábio Lúcio com o tema Descanse nas promessas de Deus. Você tem se sentido aflito? Você tem se sentido angustiado ao decorrer da sua caminhada? Promessas que você ouviu lá atrás e até agora não se cumpriu? Preste bastante atenção nesta semente da palavra de Deus e nós já retornaremos com você.
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4: Ouvintes, recebam a paz do Senhor Jesus. Falando aqui com vocês, seu irmão Fábio Lúcio. Havia dois homens em um barco que estava prestes a afundar. Um deles estava com uma expressão de desespero e o outro com a expressão tranquila. O homem desesperado, ao notar a expressão do outro homem, logo se irritou e o questionou: "Por que você está tão tranquilo?" E o outro respondeu: "Confia no Senhor de todo o teu coração e não te estribes no teu próprio entendimento." Provérbios capítulo 3, versículo 5. Mais uma vez o homem desesperado o questionou: "Se Deus existe mesmo, por que você não prova? Por que você não pede a Ele para nos salvar agora?" No que o outro homem respondeu: "Não tentarás o Senhor teu Deus." Mateus capítulo 4, versículo 7. E por fim, um homem desesperado disse: "Você não percebe, nós vamos morrer. Pare de ficar tão despreocupado assim." Ouvindo isso, o outro homem respondeu: "Eu sou a ressurreição e a vida. Quem crê em mim, ainda que morra, viverá." João capítulo 11, versículo 25. Horas depois, o resgate chegou e Deus deu o livramento para aqueles dois homens. Meu querido ouvinte, quando o barco está afundando, como você tem reagido? Reflita nisso. Existem promessas de Deus para a sua vida, mas durante as tempestades você às vezes acaba se esquecendo disso. Acaba se sentindo desanimado, acaba se sentindo desamparado, acaba se sentindo sozinho. Mas quero dizer que hoje você ouvirá a voz de Deus e você vai se lembrar que aquele que te guarda não dorme nunca. E Ele é fiel para cumprir tudo o que foi prometido a você. Pois na palavra de Deus, em Salmos 121, versos 3 e 4, está escrito que Ele não dorme, que Ele não cochila. Deixe-me dizer algo a você. A fé não é a crença de que Deus fará o que você quer. É a crença de que Deus fará o que é certo. Em Isaías capítulo 55, o versículo 8... e também o versículo 9 nos fala assim: "Meus pensamentos são muito diferentes dos seus, diz o Senhor, e meus caminhos vão muito além de seus caminhos. Pois assim como os céus são mais altos que a terra, meus caminhos são mais altos que seus caminhos, e meus pensamentos mais altos que seus pensamentos." Eu quero encorajar você a descansar nas promessas de Deus. Quando você se encontrar em meio às tempestades da vida, lembre-se de que Ele está no controle. Lembre-se de que, ainda que pareça que você está afundando, o Mestre dos mares, o Senhor Jesus Cristo, está contigo no barco. Ele é capaz de acalmar qualquer tempestade e te guiar para as águas tranquilas. Sim. No Evangelho de Mateus, no capítulo 8 e o versículo 26... a palavra do Senhor nos diz: "Por que vocês estão com medo?" Perguntou Jesus: "Por que é tão pequena a vossa fé?" E levantou-se, repreendeu o vento e o mar, e houve grande calmaria. Meu querido irmão, minha querida irmã, siga firme nas promessas de Deus. Ele é fiel para cumprir cada uma delas em sua vida. Não olhe para as ondas ao redor, mas mantenha seus olhos fixos em Jesus, o autor e consumador da nossa fé. As promessas do Senhor são verdadeiras e vão se cumprir. Mas não no seu tempo, ou não no nosso tempo, no tempo do Senhor. Não do meu ou do seu jeito, e nem de acordo com a minha ou a tua vontade. As promessas de Deus vão se manifestar em você, sim, e através de você. Não só porque Deus quer te abençoar, mas porque Ele também quer abençoar aqueles que te cercam. Tudo tem o seu tempo certo. No tempo do Senhor, as promessas irão se cumprir. O que eu e você temos que fazer é ter resiliência, é confiar sem dúvida. Que Deus abençoe você e que essa palavra surta efeito no teu coração.
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1: Meu nome é Lindomar Rosa de Oliveira, eu sou da cidade de Jaraguá, estado de Goiás. Eu quero contar a minha conversão em Cristo Jesus por intermédio desta igreja tão maravilhosa que é a Igreja Pentecostal Deus Amor. Antes, meus irmãos, usuário de droga, eu vivi uma pessoa que usava bebida alcoólica, tinha o vício do cigarro também, eu era um jovem, eu andava só no mundo da perdição. Eu confesso para os irmãos, como eu tenho, glórias a Deus, por todo lugar que eu passo, até na igreja até mesmo que eu congrego, eu sempre faço memória disso. Eu não vivia, eu posso dizer para os amados irmãos, os ouvintes também, para todos ver, glória a Deus, que a partir do dia que eu tive um encontro com Deus, a minha vida mudou totalmente. Eu era um jovem, podemos dizer, eu não posso falar que eu era ruim materialmente dizendo não, glória a Deus, porque a parte material, ela não traz a paz no nosso coração. Então eu tinha uma vida triste, vazia, sem Deus. Eu, para caçar uma alegria, eu ia na droga, para caçar uma alegria, ia na bebida alcoólica, mas não se encontrava. Usava maconha por 5 anos nas drogas, e a bebida alcoólica foi por mais tempo que eu comecei pelo cigarro e depois e pela bebida alcoólica junto. Mas eu confesso para os ouvintes que eu era uma pessoa que não tinha alegria, não tinha paz. Eu fazia um passeio, não tinha alegria, mas a minha alegria foi a partir do dia que eu encontrei Jesus na Igreja Pentecostal Deus e Amor. Eu chegando na Igreja Pentecostal Deus e Amor, na cidade de Jaraguá, qual é a nossa sede hoje, sucursal, né? Ali tinha um servo de Deus, um jovem, pregando a palavra de Deus. Eu achei muito lindo, como era jovem, né? Tinha um jovem lá pregando a palavra de Deus também. E eu estava uma pessoa, né? Estava no mundo, estava até sujo com as coisas do mundo, barbudo. Estava aquele jovem assim, que só Deus sabe. Então, meus irmãos, que eu quero dizer aos irmãos que quando eu olhava para o altar, porque eu tinha um orgulho dentro de mim, uma soberba dentro de mim, que isso não me deixava eu chorar, eu sentia vergonha de chorar. Mas quando eu olhei para o altar, dentro da Igreja Pentecostal Deus Amor, ali eu não resisti à glória de Deus. Ali, glórias a Deus, eu tive um encontro muito grande com Deus. Ali eu abaixava a cabeça para não olhar para o altar, porque dentro de mim estava chorando como uma criança, glórias a Deus, aleluia. E aquele dia, glórias a Deus, quando eu vi, já tinha erguido a minha mão, eu havia aceitado Jesus como Salvador da minha alma, e hoje eu confesso que eu vivo, e Deus me levantou na sua obra, glória a Deus. Hoje eu faço parte até do obreiros da obra do Senhor Jesus, e amo esse ministério, que é um ministério que eu nasci nele, eu vivo nele. Sim, eu tive um encontro com Deus nesta Igreja Pentecostal Deus Amor, e prometo diante de Deus viver nela até o fim da minha vida, judando, zelar da doutrina e ganhar almas. E eu tenho certeza que você, meu irmão, você drogado, você que usa droga, que não tem prazer, que pensa, que já tentou, talvez até já tentou, já procurou recurso em vários lugares e não encontrou, eu quero dizer para você que a partir do dia que você procurar uma igreja pentecostal Deus e Amor, glória a Deus, e abrir o coração para Deus, você vai ter um encontro com Deus e a sua vida vai ser mudada como Deus mudou também a minha vida. Lindomar Rosa de Oliveira. Eu moro na cidade de Jaraguá, Goiás.
2: Meu nome é Raquel Gomes da Silva. Eu gostaria de estar aqui para contar como foi minha convenção com Jesus. Uns 4 anos atrás, eu me envolvi com drogas. Me envolvi com rapazes que não prestava, acabei me envolvendo nos vícios da droga, me viciei. Eu fiquei 3 anos no vício das drogas, sendo escravizada por Satanás. Eu não passava um dia sem droga, eu não conseguia passar um dia sem se drogar. Eu passava semanas e semanas sem dormir, sem comer, sem fazer nada, só drogada, dia e noite drogada. Eu fumava um cigarro atrás do outro, todo mundo olhava para mim e falava assim, você não vai mudar de vida? Eu falava, para mim não tem mais jeito, para mim não tem mais solução. E minha mãe sempre ali falando comigo. Quando foi uma vez que eu fui conversar na casa da minha mãe com a minha mãe, eu fumando um cigarro atrás do outro, ela falando comigo. Eu falei, mãe, não tem mais jeito para mim não, porque a minha garganta tá cheia de ferida. E eu não consigo parar com o vício do cigarro, eu não consigo parar com as drogas, eu não consigo mais. Eu falei, pra mim já não tem mais chance. Aí minha mãe falou assim, é lógico que tem, você tem que tentar parar. Eu falei, já tentei de todas as maneiras. Porque eu tentava parar, eu ficava um mês sem droga, eu tentava com as minhas próprias forças. Eu falava, eu não vou mais usar droga, eu não vou mais fumar, eu ficava um mês. Quando eu voltava o dobro do que eu já fazia. Eu voltava bem pior nas drogas. Aí que eu me drogava mais, passava dia e noite sem se drogar. Comecei a gastar todo o dinheiro que eu tinha só com droga. Comecei a pegar todo o dinheiro que eu pegava na mão, eu só usava em droga. Não se importava mais com as contas, não se importava mais com a minha casa, com a vida do meu filho. Eu só usava em droga. Eu me envolvi com um rapaz que ele foi morar na minha casa. Nós ficou 2 anos juntos. Aqueles 2 anos foi o pior sofrimento da minha vida, que aquele cara me espancava, ele batia no meu filho, ele me machucava, ele tentou me matar por várias vezes. A gente brigava dentro de casa, ele drogado, ele tentava me matar. Aí eu fui indo que eu já não tava aguentando mais. Eu saía pra buscar droga, eu olhava pro céu e eu chorava e falava com Deus, Senhor, até quando eu vou ficar nessa vida? Senhor, até quando o Senhor vai permitir eu fazer isso? Será que não tem mais jeito pra mim? O Senhor é Deus e não vai me ajudar? Eu olhava ali e eu chorava. Eu chegava em casa, eu drogada, eu chorava com Deus, porque eu já não aguentava mais a vida que eu tava levando. Quando eu cheguei no fim do poço, por 3 vezes tentaram entrar dentro da minha casa, matar eu, meu filho e ele, por dívida de droga que ele tinha com os caras. Os caras tentavam invadir minha casa por 3 vezes pra tentar matar nós três dentro de casa. Aí, graças a Deus, sempre Deus colocou alguém na minha porta na hora que esses caras chegavam pra livrar a minha vida e a vida do meu filho. Quando eu cheguei, que a minha mãe veio falar comigo, foi o fim do poço quando esse rapaz tentou tirar a minha vida e a do meu filho no meio da madrugada. Ele se drogou tanto e ele ficou me provocando e provocando meu filho a madrugada inteira, meu filho tentando dormir, ele jogando água no rosto do meu filho, acordando meu filho reclamando e eu mandando meu filho ficar quieto, porque se eu fosse falar com ele, ele tava tão drogado, ele tiraria a vida de nós dois. Ali Deus calou a minha boca a madrugada todinha, ele perturbando a minha vida e a vida do meu filho, eu falando com Deus, Senhor, eu já não aguento mais essa vida, até quando? Eu falei, ô Senhor, me tira daqui ou ele sai morto da minha casa, eu vou acabar saindo morta da minha casa, porque eu já não aguento mais essa vida que eu tô vivendo. Até que no outro dia minha mãe veio falar comigo, eu falei, mãe, eu quero mudar, mas pra mim já não tem mais chance, porque eu não tenho pra onde ir, eu não tenho mais o que fazer. Eu falei, dessa vida eu vou sair morta, porque eu já não tenho mais o que fazer. Aí minha mãe chegou em mim e falou assim, você quer mudar? Eu falei, mãe, realmente eu quero mudar, mas não tem mais como. Ela falou assim, não, se você quiser mudar, eu vou te ajudar. A minha mãe, ela me levou pra casa dela, eu fiquei 1 mês dentro da casa da minha mãe. Depois de 1 mês, graças a Deus, eu saí da casa da minha mãe, eu tava liberta. Eu vim no culto, foi quando eu levantei minhas mãos pro céu e voltei pra Jesus. Até hoje eu tô nos caminhos do Senhor e agradeço muito a Deus pelo grande milagre que Ele fez na minha vida, porque eu achava que não tinha mais chance. Quantos de nós estamos nessa vida de droga e achando que não tem mais chance para nós, para a nossa vida, nós achando que a única solução é a morte, mas Deus chega, e quando Ele chega, Deus faz um milagre como Ele fez na minha vida. Meu nome é Raquel Gomes da Silva Pires, eu moro no Jardim Laura, São Bernardo do Campo.
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4: 3 horas e 1 minuto.
5: 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Se você encontra-se triste, aflito ou desesperado, permita que Deus venha fazer morada em seu coração e verás o viver feliz de uma nova vida.
6: O Senhor Jesus nos promete em sua palavra no livro de João, capítulo 14. Versículos 13 e 14.
7: E eu farei o que vocês pedirem em meu nome, para que o Pai seja glorificado no Filho. O que vocês pedirem em meu nome, eu farei.
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prezado ouvinte, que Deus abençoe você mais uma vez, que essa paz gloriosa esteja com todos nós. E nós vamos nesse momento buscar a presença de Deus, não é? Clamar ao Senhor um pouquinho. Você tem condições, né? Eu vou pedir a você, vamos orar juntos um pouquinho, tá? Vamos orar uns pelos outros. Sabe aquele famoso alguém ora por mim, alguém ora por você? Tem alguém orando por mim e por você? A gente vai clamar a Deus agora, você é o nosso convidado.

Grande Deus, maravilhoso Pai, felizes estamos, ó Deus, pela oportunidade de aqui estarmos na Sua presença mais uma vez, clamando pelo Teu nome, buscando a Sua presença. A Sua palavra nos fala, Senhor, que aquele que busca, encontra. E nós estamos aqui buscando a Sua presença. Agradecemos o Senhor pela nossa vida, agradecemos o Senhor pelas maravilhas, agradecemos o Senhor pelo nosso alimento, pela nossa saúde. Por que não dizer, Senhor, que agradecemos até mesmo quando o Senhor nos permite ter problemas, enfermidades, passarmos por desertos, vales, encontrarmos muralhas? Porque, Senhor, meu Pai, nós entendemos que o Senhor nos quer melhor, melhores, mais experientes. Obrigado por isso também, ó Deus, pelos nossos ouvintes que oram conosco. Eu sei, Senhor, que as necessidades são grandes. Eu sei que as dificuldades são grandes. Sei, ó Pai, que vivemos um momento tão difícil, tanta violência, tanta miséria, tanta pobreza, tanta enfermidade. Senhor, meu Deus, parece que cada dia descobre uma enfermidade. E quando não descobre uma enfermidade, parece, Senhor, meu Pai, que aquela que estava já tão erradicada, volta aí de novo, estou aqui, machucando, matando. Os nossos recursos são pequenos. Senhor, meu Deus, nós pedimos a misericórdia do Senhor. Genericamente, Senhor, meu Pai, perifericamente, eu peço ao Senhor nesse momento, em favor de todas as pessoas que estão orando conosco, em favor de todos os nossos amigos que estão orando conosco, peço ao Senhor socorro, meu Pai, em favor das pessoas que nesse momento estão num ponto de desespero tão grande. Estão até perguntando o que eu faço agora. Não sabem nem o que fazer, Senhor. Porque a situação é triste. A situação é perigosa. A situação é de miséria profunda. Pessoas que às vezes estão hospitalizadas, ó Deus, e estão orando comigo só em pensamento. Porque não conseguem nem abrir a boca, Senhor, para falar contigo. Mas eu sei que o Senhor conhece um coração aberto. E sei, Senhor meu Deus, que não necessariamente a voz que o Senhor ouve é a voz da nossa boca. Sei que o Senhor ouve a voz do nosso coração. Por isso estamos aqui de coração para coração, meu Pai. Eu estou diante do Senhor de coração para coração. Eu estou desligado, Senhor meu Deus, de tudo que pudesse me impedir de estar em comunhão com uma intimidade grande com o Senhor nesse momento. Reconheço eu a responsabilidade que tenho, não só de orar por mim, pela minha família, mas a responsabilidade que tenho de orar por todas as pessoas que precisam de socorro, todas as pessoas que estão sendo massacradas pelas mãos tão inimigas do adversário. Senhor da glória, Senhor de poder, eu confio em Ti, Senhor. Eu confio na Tua misericórdia, meu Deus. Eu sei que o Senhor está ouvindo o meu clamor nesse momento, não é porque eu mereço, não que tenha feito algo eu para merecer. Não, Senhor meu Deus, eu sei que é a misericórdia do Senhor, é o amor do Senhor que está nos alcançando, que está me alcançando nesse momento. Purifica-me, ó Deus, de todo mal. Perdoa todos os meus pecados, Senhor. Senhor meu Pai, limpa-me, lava-me. Eu sei que os ouvidos do Senhor estão abertos. Sei que a mão do Senhor está encolhida. E sei também, ó Deus, que a partir desse momento, nada, absolutamente nada poderá impedir a ação do Senhor pelas pessoas que estamos orando por elas, que estamos intercedendo por elas. Algumas pessoas, ó Deus, estão em estado terminal. Algumas pessoas já estão até mesmo com a sentença dos próprios médicos. Senhor, meu Deus, médicos já falaram, olha, para você não vai dar, lamento. E o desespero, a dor da família, Senhor, meu Deus, é muito grande. Eu peço ao Senhor, o Senhor pode visitar essas pessoas. E eu sei que o Senhor não só pode, como o Senhor também quer visitar essas pessoas. Visita agora, ó Deus, essa pessoa que o pulmão parou de funcionar já, Senhor. A pessoa está só funcionando pela máquina. Essa pessoa, Senhor meu Deus, que o fígado vai mal, o estômago, os rins. Essa pessoa, Senhor meu Pai, que teve esse derrame,
esse coração, ó Deus, maltratado por tantos momentos de dificuldades, tanta ansiedade. E sei, ó Pai, que essas pessoas somente sobreviverão se o Senhor estender as suas mãos para curar nesse momento. Se o Senhor estender as suas mãos para fazer maravilhas nesse momento. Pai de poder, temos crianças, ó Deus, que são crianças. Crianças, ó Deus, que têm uma vida toda pela frente. Das tais é o reino de Deus, como diz a sua palavra. Peço ao Senhor que visite as nossas crianças. Que o Senhor visite os nossos adolescentes, também os pré-adolescentes, os nossos jovens, os nossos obreiros, os nossos velhinhos, as nossas obreiras. Senhor meu Deus, todos aqueles, independente, ó Deus, do ministério que venham a pertencer, mas que pregam a sua palavra com verdade, com honestidade, de coração para coração, eu peço ao Senhor, usa nas tuas mãos, porque o que importa, ó Deus, é que as almas têm de ser ganhas. O que importa, ó Pai, é que o Evangelho tem que ser pregado. E eu peço ao Senhor, nesse momento, em nome de Jesus Cristo, ponha a sua mão, ó Deus, para abençoar esse ministério, abençoar aqueles que militam. E a sua palavra mesmo diz que aquele que milita tem de militar legitimamente. Se há legitimidade, Senhor meu Deus, abençoai agora. Se há legitimidade, Senhor meu Deus, usa. Faz maravilhas por intermédio deles, delas, dos jovens. Eu creio, meu Pai, que existem tantas vidas que precisam ser alcançadas pelo Senhor. E essas vidas serão alcançadas, Senhor meu Deus. Essas vidas serão tocadas por essa palavra de sabedoria, essa palavra com unção do Senhor, que vai chegar a esse coração ferido, esse coração abatido, esse coração que está navegando no pó. Sim, Senhor meu Deus, sendo levado pelo vento, cheio de dores, chagas. O Senhor é poderoso, Senhor meu Pai, para fazer com que essa vida, sendo tocada pelo Senhor, seja inteiramente restaurada. Que venha a alegria do Senhor, que venha a graça, perdão dos pecados, a cura da enfermidade e a plena recuperação dessa vida. Senhor meu Deus, Senhor meu Pai, eu peço ao Senhor nesse momento, em nome de Jesus Cristo, que a mão do Senhor alcance essa pessoa, Senhor, que sofreu esse acidente gravíssimo, essa pessoa que nesse exato momento foi vítima de algum tipo de violência. Meu Deus, o nosso país está no estado de violência, meu Pai, que nós já temos até mesmo receio de sair para fora das nossas casas. Senhor meu Deus, Senhor meu Deus, Senhor meu Pai, guarda, meu Deus, aqueles que pedem o amparo do Senhor. Livra-nos do mal. Nós queremos, ó Deus, que o Senhor faça o procedimento do Salmo 91 se cumprir na minha, na nossa vida. Nós queremos sim, Senhor meu Pai, habitar na sombra do Onipotente, descansar no Senhor. Sim, meu Deus, nós queremos que o Senhor seja a nossa sombra, que o Senhor seja a nossa proteção. Sabemos, ó Pai, que a gente caindo aqui, caindo ali, mas que nós permaneçamos de fé, de pé. Sabemos, ó Deus, que além de todos os processos que aparentemente são naturais, mas sei, ó Pai, que são obras malignas, é o espírito do inferno usando tanta gente para que o mundo se torne realmente a guerra que se tornou. Meu Deus, eu sei, ó Pai amado, que o Senhor é poderoso para nos guardar dos ataques daquilo que parece natural e dos ataques também, meu Deus, que sabemos que são inteiramente espirituais, coordenados por forças satânicas, por exércitos do inferno, do diabo. Guarda as nossas vidas da seta que voa de dia. Guarda as nossas casas, Senhor meu Deus, para que praga nenhuma entre nas nossas tendas. Senhor meu Deus, nós não queremos temer o espanto noturno. Não queremos temer a peste que anda de dia. Não queremos estar envolvidos na mortandade, Senhor, que assola no meio do dia, no meio da noite,
guarda as nossas vidas, ó Pai, guarda a vida dos teus servos. Uma vez mais, ó Deus, eu peço ao Senhor, purifica-nos de todo mal, purifica-nos de todos os nossos pensamentos ruins. Nós temos campanhas já marcadas, ó Pai, temos campanhas que estão sendo anunciadas. Eu sei, ó Deus, que muitas vidas serão salvas. Sei que muitas vidas serão curadas. Sei que o Senhor haverá de tocar em tantas vidas. Sei que o Senhor haverá de fazer a abundância acontecer na vida de tanta gente. Mas, Senhor meu Deus, o que nós podemos fazer para que as pessoas venham e ouçam a Sua palavra é o que estamos fazendo nos nossos programas, nas redes sociais. E eu peço, Senhor meu Deus, a intervenção do Espírito Santo. Espírito Santo da verdade, Senhor Jesus, envia o Espírito Santo nesse momento, envia o Espírito Santo para que ele possa convencer essa pessoa do pecado, para que ele possa convencer essa pessoa de que essa enfermidade não sairá a não ser pelo mover do teu poder, ó Deus poderoso. Eu te louvo, Senhor, eu te exalto, ó Deus, obrigado por ser o Deus que tem nos guardado. Obrigado por ser esse Deus vivo, esse Deus poderoso, esse Deus que tem cuidado de nós. Senhor meu Deus, Senhor meu Pai, eu quero apresentar ao Senhor a minha família também. Quero apresentar ao Senhor a minha esposa. Quero apresentar ao Senhor os meus filhos, as minhas noras. Quero apresentar ao Senhor também a minha neta, Senhor. É, Senhor, a minha neta também. Eu quero apresentar ao Senhor os meus familiares. Quero apresentar os meus pais, os meus irmãos. Quero apresentar, Senhor meu Deus, todos aqueles que fazem parte do círculo da minha família, também os meus familiares. Quero apresentar a diretoria da nossa igreja, Senhor. Desde a nossa presidente, até, Senhor meu Pai, os secretários. Também, Senhor meu Deus, aqueles que fazem parte do conselho. Todos esses, ó Deus, que se dedicam, que se estressam, ó Pai, esses que muitos até ficam enfermos, Senhor, buscando o melhor para a sua obra, não tem horário para nada, Senhor, a não ser para fazer a sua obra. Se for preciso à noite, eles estão aí. Se for preciso de manhã, também. A qualquer dia, Senhor meu Deus, esses que estão prontos para servir, não só a nossa diretoria, meu Deus, também os teus obreiros. Esses, ó Deus, que não se poupam. Esses, ó Pai, que estão se gastando pela sua obra. Esses, ó Deus que gostam de fazer a sua obra. Esses, ó Pai, que amam ganhar as almas. Abençoa esses, ó Deus, prospera eles. Eu sei que é o Senhor quem abre as portas. Eu sei que é o Senhor quem faz a obra. Esses, ó Deus, que com sinceridade estão fazendo a sua obra, que sejam abençoados, que as famílias sejam abençoadas. Mas também peço ao Senhor que o Senhor visite esse, Senhor, que parece até mesmo um pastor, mas nesse momento não tem tido atitude de pastor. Esse, Senhor meu Deus, que parece até um diácono, um cooperador, mas não é não. Esses, ó Deus, que na realidade poderíamos até falar o que a sua palavra fala. Esses que estão travestidos em ministros do Evangelho, mas não são ministros do Evangelho. Senhor, a sua palavra fala que até mesmo, se possível fosse, Senhor, anjos malignos se transformariam em ministros. Ah, Senhor meu Pai, Senhor meu Deus, que nós possamos ter olhos não clínicos, mas espirituais, para enxergar muito além do que se pode ver com os olhos naturais. Sei que neste momento, Senhor meu Pai, os que podem ver estão vendo. E sei também, Senhor meu Pai, que os que puderem ver, verão. Os que puderem crer, esses crerão e verão. Que esse mundo, ó Deus, é muito mais do que o visível. Esse mundo não é feito daquilo que aparentemente nós contemplamos. Mas existe uma batalha espiritual travada. Sei, ó Deus, que os teus anjos estão sendo todos os dias ordenados a nosso respeito para que nos guardem. Sei, ó Pai, que essa batalha já tem um vencedor. E sei, ó Deus, que o Senhor tem nos dado a vitória que nós precisamos para que a nossa vida seja o que a nossa vida é. Senhor meu Deus, Senhor meu Pai, em nome de Jesus, comece a operar maravilhas agora. Comece, ó Deus. Eu sei que o Senhor é Deus que confunde a sabedoria do sábio. Eu sei que o Senhor é Deus
que faz com que o inteligente até se pareça um tolo. Sei, ó Pai, que o Senhor revela aos pequeninos coisas que jamais o sábio, pelo seu próprio conhecimento e entendimento, poderá entender. Sei, ó Pai, que nesse momento, coisas que vão fazer as pessoas ficarem abismadas estão acontecendo. Eu estou clamando ao Senhor, estou clamando a Ti. Às vezes, Senhor, eu reconheço que não sou nada diante do Senhor, mas, Senhor, meu Pai, sou obrigado a reconhecer que sou servo do Senhor. Quando digo isso, Senhor, meu Pai, é evidente que quero dizer que não me sinto grande, não me sinto, me sinto pequeno, Senhor. Mas sei que o Senhor ouve a oração dos pequenos também. Sei que o Senhor está ouvindo o meu clamor nesse momento. Porque sei também, ó Pai, que o Senhor colocou sobre mim a sua unção. A unção do Senhor está sobre mim. Está sobre tantos ouvintes que oram comigo agora. E eu sei que são milhares, por que não dizer milhões de ouvintes que estão orando conosco agora. Então nós estamos intercedendo, meu Pai. Estamos pedindo ao Senhor para realizar aquilo que a medicina já não pode mais realizar. Estamos pedindo ao Senhor para curar aquilo que os remédios já não podem mais curar. Nós estamos vivendo, ó Deus, no nosso país, epidemias. Estamos vivendo, ó Deus, momentos difíceis, pessoas morrendo até de febre amarela. Pessoas morrendo, ó Deus, de tantas doencinhas que nós achávamos que nem existiam mais. Algumas pessoas acidentadas, algumas pessoas, Senhor meu Deus, com enfermidades já que vêm sendo tratadas e essa enfermidade acabou se agravando nos últimos tempos. Essa família está desesperada, meu Deus. Essa família está em lágrimas, ó Pai. E eu quero compartilhar essas lágrimas. Eu quero compartilhar, ó Deus, o sofrimento desse que sofre, porque sei que o Senhor é assim. Sei que o Senhor não tem prazer na miséria de ninguém. E sei que o Senhor está atuando nesse momento. Em nome de Jesus, sai a tuberculose. Em nome de Jesus, ó Deus, o Senhor pode curar essa leucemia. O Senhor pode curar essa infecção generalizada, essa septicemia, essa bacteremia. O Senhor pode curar, Senhor meu Deus, agora essa paralisia, também essa parestesia. O Senhor pode nesse momento, e o Senhor quer, curar esse tumor no cérebro. O Senhor pode curar esse câncer de mama. O Senhor pode exterminar esses miomas, fibromas. O Senhor pode exterminar o câncer do útero, do esôfago. Senhor meu Deus, Senhor meu Pai, essa pessoa que está sofrendo terrivelmente essas enfermidades reumáticas, essas enfermidades, ó Deus, que devido ao tempo atingiram já de uma forma horrível os ossos. Atingiram, ó Deus, essa pessoa de uma forma que ela tem dores noite e dia. Cura agora, meu Deus. Cura agora. É para a glória e para a honra do nome do Senhor. Eu repreendo essa enfermidade agora. Repreendo, Senhor, meu Deus, as doenças renais. Essa pessoa que está sofrendo essa cólica. Não está dando para aguentar mais tanta dor. Senhor meu Deus, o Senhor pode recuperar esses rins. O Senhor pode também, Senhor meu Deus, fazer com que, quem sabe, essa seja uma pedra, algum objeto estranho nesse rim. O Senhor pode fazer com que ele seja exterminado agora. O Senhor pode curar agora, meu Deus, e restabelecer as funções renais. Quantas pessoas, Senhor, choram, passam dores, vivem em depressão todos os dias porque tem que fazer hemodiálise. Algumas estão a caminho de uma diálise. É triste, meu Deus. Eu sei que é triste, mas eu sei que o Senhor pode curar. Faz um milagre, meu Deus. Não é só pela minha oração, meu Pai. É pela oração de todo mundo que está orando comigo nesse momento. Faça acontecer um milagre, meu Deus. Eu peço milagres. Essa pessoa, meu Deus, com problemas também no intestino. Essa pessoa com problema na próstata. Senhor, meu Pai, esse fígado que está basicamente se esfarelando. Essa pessoa, Deus, com problemas auditivos, cerebrais. Esse coração doente, perdeu a força,
Já não é mais aquele coração que faz o trabalho. Por isso essa pessoa se sente mal. Eu repreendo, Senhor meu Deus, também toda depressão, toda ansiedade. Eu repreendo do poder do nome e do sangue.

0: Porque não é só um problema na coluna, é algo que está generalizado nos teus ossos por causa da artrite e da artrose. E tem quando às vezes que você se levanta, para onde você está e tem que segurar, senão você cai. Venha receber a vitória, levante as mãos. Aplauso para Jesus, igreja.
1: Pastor Kleber, milagre extraordinário. Nosso irmão relatou para nós que chegou aqui com a coluna travada. Não podia nem se agachar, nem se levantar. Mas no momento da oração, o que aconteceu, irmão?
2: Agora estou podendo me abaixar e não está doendo mais.
1: O senhor chegou aqui com...
2: A coluna doendo bastante, o pescoço todo dolorido, né? E agora não estou sentindo mais nada.
1: No momento da revelação da oração foi curado?
2: Foi curado.
1: Agache, irmão, levanta. Faz um teste para nós aí. Aí está Pastor Kleber, revelado pelo Espírito Santo de Deus. Não podia se agachar, muitas dores, mas foi curado nesse exato momento, para a glória do nome do Senhor Jesus.
3: Pastor Kleber e amados ouvintes, aquela revelação do surto psicótico. Estamos aqui com a mãe que está com a foto da sua filha e ela contando o que recebeu do Senhor, a revelação e o que está acontecendo com ela. Meu irmão, seu nome?
4: Luci.
3: A revelação é com a senhora, é sobre a sua filha?
4: Minha filha.
3: O que está acontecendo com ela?
4: Ela está arrancando o cabelo, arrancando os cílios e está querendo sair de casa agora. Cada hora ela tem... Começa com loucura, assim. Ela acusa eu, o meu marido... Falando que a gente sufoca ela, mas a gente é pai e mãe, a gente só quer cuidar. E ela, não sei o que está acontecendo com ela.
3: A senhora veio receber a bênção por ela.
4: Em nome do Senhor Jesus.
3: E através da revelação ela está curada, a senhora crê?
4: Em nome do Senhor Jesus.
0: Vamos está apresentar, curada para a glória de Deus. Coisa tremenda.
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13: Quatro horas e 4:29 na capital paulista. E vamos seguindo, querido ouvinte, esta programação. Lembrando que você tem essas oportunidades de estar conosco aqui em nossa sede mundial. E o endereço é bem fácil, Avenida do Estado 4568, bairro da Liberdade. Entrada principal, Avenida Prefeito Passos, número 10, bairro da Liberdade. Esse é o endereço onde você encontra a manifestação do poder do nosso Deus, o Criador dos céus e da terra. Bom, 4 horas e 30 minutos, nós vamos agora para o quadro Projeto Eu Mais Um, com a nossa irmã Débora Miranda.

0: E ela vem trazendo o tema A Doutrina do Espírito Santo, parte 5, seja edificado. E eu já volto com você.
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3: Mais uma vez nós chegamos no seu rádio receptor com o Espaço Eu e Mais Um. Nós estamos estudando esta semana sobre o Espírito Santo. E nós falamos e definimos quem é o Espírito Santo. Nós também falamos os seus símbolos, falamos um pouquinho das suas ações, dos seus nomes. E hoje nós vamos concluir falando de mais um símbolo do Espírito Santo. O Espírito Santo, ele é conhecido na Bíblia como fogo, como água, rio e chuva, selo. E hoje também vamos estudar o Espírito Santo como uma pomba, né? O símbolo de uma pomba. Quando Jesus foi ser batizado nas águas, a Bíblia diz que o Espírito Santo desceu sobre ele na forma de uma pomba. Os quatro evangelhos falam sobre isso. Mateus, Lucas, João e também Marcos. E por que a pomba, né? A pomba, ela representa a paz, a mansidão. E o Espírito Santo, ele é manso. E nas tempestades da vida, esse Espírito Santo que mora em nós, produz paz. E quando o Espírito Santo lida com os pecadores, ele é suave, ele não ofende, ele não machuca. E ele conclama a nós a vida. E ele traz um convencimento daquilo que nós necessitamos e para que nós possamos nos arrepender. Veja esta passagem bonita que eu vou ler para vocês aqui em Ezequiel 18, versículo 30 ao 32. Olha que o Espírito Santo diz: vinde e convertei-vos de todas as vossas transgressões, ou seja, pecados, e a iniquidade não vos servirá de tropeço. Lançai de vós todas as vossas transgressões com que transgredistes, e criai em vós um coração novo e um espírito novo. Pois por que razão morreríeis? Ou seja, sem a ação do Espírito Santo nesta conversão, se nós não nos convertemos no nosso pecado, nós vamos morrer espiritualmente. Não somente a morte física, mas quando o Senhor Jesus vir buscar a sua igreja, nós temos dois caminhos a seguir, ou para o inferno ou para o céu. E nós vemos aqui que os títulos e os símbolos do Espírito Santo, nós vimos aqui conforme esse estudo, eles nos oferecem, vamos dizer assim, chaves para nós entendermos a sua pessoa e a obra dele. E a obra do Espírito Santo, fazendo um resumo de tudo que nós estudamos essa semana, ele tem o papel de consolar, inclui seu papel como Espírito da verdade que habita em nós. Ele nos ensina todas as coisas, né? Como está no livro de João 14, versículo 26. E ele também é como aquele que convencerá você, a mim, quando nós pecarmos. E não se pode, de jeito nenhum, subestimar a importância dessas ações do Espírito Santo. E o Espírito Santo, dentre nós, começa a esclarecer as coisas que muitas vezes nós não entendemos. Coisas até às vezes de crenças incompletas, errôneas, que falam sobre Deus, sobre a sua obra, seus propósitos, a sua palavra. E conforme as palavras do apóstolo Paulo, nós vemos que a obra do Espírito Santo é mais que nos consolar em nossas tristezas. Ele também nos leva à vitória sobre o pecado. Se ele não estivesse morando em nós, nós pecaríamos toda hora e não sentiríamos nada, nenhuma tristeza sobre isso. E o Espírito Santo habita em nós também para completar a transformação. Quando você levantou a sua mão ali na igreja, para aceitar a Cristo. Começou ali a obra do Espírito Santo, porque naquela hora em que você confessou a Jesus os seus pecados e pediu que ele escrevesse o seu nome lá no livro da vida, ali começou a obra do Espírito Santo em você. Nós podemos continuar falando muito mais sobre a obra do Espírito Santo e vamos continuar falando ainda, porque tem muita coisa a aprender sobre o Espírito Santo. Você ficou com alguma dúvida? Mande aí a sua pergunta para nosso WhatsApp 119-8292-3392. Por hoje é só. Se despede Débora Miranda na paz do Senhor e até a próxima edição.
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0: Soberano Deus e eterno e querido Pai, mais uma vez diante da tua presença, eu me coloco, ó Pai. E nessa ocasião, eu venho ao Senhor, ó Deus, de maneira humilde, de maneira simples e sincera. Venho ao Senhor apresentar a vida desse ouvinte, Senhor, que se encontra desempregado. Esse pai de família, esta mãe, sim, este jovem que está em busca, ó Pai, de uma porta aberta. Pessoas que já bateram em tantas portas, ó Pai, e não têm encontrado, ó Pai, senão portas fechadas. Senhor, mas segundo a revelação da Tua palavra, Tu és aquele que abre porta aonde não tem porta. Sim, e a porta que o Senhor abre, ninguém fecha. Por isso eu peço ao Senhor, meu Pai, vai honrando a fé desse pai, desta mãe, deste jovem, Senhor, abrindo a porta, ó Pai. Sim, essa pessoa que precisa, ó Deus, trazer o pão de cada dia para dentro do seu lar. Pai, que a bênção venha se manifestar, que a providência venha chegar, ó Pai, na porta da família desta pessoa. Essa pessoa que, ó Deus, já se levantou, ó Pai, hoje, nessa segunda-feira, nesse exato momento, para orar, para apresentar a Ti o dia, as atividades, as obrigações, meu Deus, e pediu ao Senhor para que o Senhor vá na frente, dando a ela a direção, dando a ela a orientação e a conduzindo até a porta que o Senhor preparou. Senhor, tira os empecilhos, joga por terra as barreiras, dá visão, Papai, visão e direção para que esta vida se alegre e regozije-se diante da bênção da porta aberta. Abençoa os desempregados, abençoa os enfermos, sim, pessoas que precisam de uma porta aberta, ó Deus, no âmbito da saúde. Sim, meu Pai, essa cirurgia que não sai, esse exame que não chega. Senhor, manifesta o Seu poder, tirando os empecilhos, abrindo portas e fazendo o impossível para o louvor da Tua glória. Esta pessoa que tem, Senhor, causas jurídicas, sim, e precisa de uma porta aberta, nesse sentido, Senhor, honra a fé dela, honra a fé dele e faz o impossível acontecer. Dá a causa, ó Pai, em favor desta pessoa que ora, desta pessoa que clama. Livra ela da injustiça. Livra ela, Senhor, de todo prejuízo, ó Pai, causado por pessoas de má índole ou até mesmo de pessoas influenciadas pelo diabo. Confirma a vitória, o milagre, a providência. É o que pedimos em nome de Jesus.

0: 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Nós vamos ensinar as crianças bem na linguagem dela, para ela entender o que são as pedrinhas do reino, que é o tema da nossa festa, da nossa escola bíblica de férias, da nossa EBF, aqui na nossa sede mundial. Gente, olha, você pai, mãe responsável, olha, é uma vez por ano só essa escola bíblica de férias, então vale todo o esforço do mundo. Vale a pena você cancelar seu compromisso, vale a pena qualquer coisa para você edificar o seu filho. Bom, já deixo uma pergunta aqui. Qual foi a última vez que seu filho ouviu, ou acompanhou, ou orou, ou cantou, ou ouviu uma história com um aprendizado bíblico? A alma dele precisa de comida, né? Então, nesse dia, nós vamos fazer o possível, tudo, desde a decoração, desde as brincadeiras, das músicas, tudo vai ter um ensino. Cada criança é uma pedrinha preciosa nas mãos do rei. Quem é esse rei? Quem é esse reino? Vai ser tudo explicado na história para as crianças. É uma criança sendo uma pedrinha lapidada para brilhar e fazer a diferença neste mundo. Então, tudo isso será explicado a ela. Eu vou estar contando a história, cantando com as crianças, juntamente com todas as professoras da Escola Bíblica O Pequeno Galileu. Também teremos a participação do coralzinho. Então nós queremos que você traga seu filho, traga os amiguinhos dos seus filhos, chame a família, venha fazer parte desta grande festa de alegria, de fé e descobertas. Estamos esperando você para viver momentos maravilhosos na nossa Escola Bíblica de Férias, dia 25 de julho. Olha, tudo de graça. Não precisa pagar nada, vai ter lanchinhos. E após a ministração das 3 às 5, onde vamos ter histórias, brincadeiras, vamos ter aquele momento onde as crianças vão usar o tobogã, vão ter os lanchinhos aqui no estacionamento da igreja. Gente, quer uma coisa melhor? A gente tem falado com as mães e elas falam, Débora, minha filha, meu filho nunca teve uma oportunidade de participar de uma festa assim. Então, se você vai estar trabalhando no dia, arranje alguém para trazê-lo, tá? Você pode, então, adiar esse compromisso e vir com seu filho? A sua participação junto com o filho é uma maneira de que seu filho entenda o quão importante essa festa é para ele. Puxa, minha mãe veio comigo. A minha avó veio comigo. Traga toda a família, traga a avó, tio, prima, traga todo mundo. Pode vir os adultos, pode vir os pais, os avós. Traga a criançada da comunidade. Você pode alugar aí uma van. Ah, mas eu não sou professora. Não tem importância. Aluga aí uma van. Traga a criançada da vizinhança. Traga uma criança não crente. Traga a criança da creche. Traga todo mundo. Dia 25 de julho. Dá tempo de vocês se organizarem. Das 3 às 5. Aqui na nossa sede mundial. Rua Prefeito Passos, número 10. Rua Prefeito Passos, número 10. Será uma festa de arromba para a glória de Deus. E a criançada aprendendo de Jesus. Não, não percam. Estamos aqui aguardando vocês.
1: Quatro horas e 50 minutos na capital dos Bandeirantes. E agora vamos para aquele momento de informação. É o Saúde em Foco. Fique antenado, porque é conteúdo que edifica e agrega para o seu dia.
2: E chegou o momento de informação aqui na Rádio Deus é Amor. Cuidados com o idoso. Quando é necessário ter um cuidador e como abordar esse assunto na família? Com o avanço da idade, muitas pessoas começam a enfrentar desafios físicos e cognitivos que dificultam a realização das atividades do dia a dia. E nessa fase, é essencial que o idoso receba cuidados adequados para garantir a segurança, o bem-estar e a qualidade de vida. A necessidade de um cuidador surge quando o idoso passa a apresentar dificuldades para realizar tarefas simples, como tomar banho, se alimentar ou se locomover. Além disso, condições como demência, Alzheimer e mobilidade reduzida são sinais de que a presença de um cuidador pode ser fundamental. Decidir quando contratar um cuidador não é uma tarefa simples, porque envolve não só a avaliação das condições físicas do idoso, mas também, evidentemente, a estabilidade e a sensibilidade emocional de toda a família. Agora, é importante observar sinais como quedas frequentes, esquecimentos graves, isolamento social, que pode indicar que o idoso não está mais seguro para realizar atividades sozinho. Abordar o assunto com o próprio idoso e com a família pode ser delicado. A comunicação deve ser feita de forma respeitosa e gradual, explicando para o bem-estar e a segurança. Em muitos casos, a resistência é natural, mas é fundamental garantir que o idoso se sinta valorizado e compreenda que o objetivo é proporcionar uma vida mais confortável e segura. Saúde e prevenção. O que é a catarata? Sintomas, causas, fatores de risco e tratamento. A catarata é uma doença dos olhos e a principal característica é causar opacidade no cristalino e provocar a perda progressiva da visão. Em alguns casos, a condição pode, inclusive, levar à cegueira. Quando está saudável, o cristalino é transparente e flexível. Mas quando tem catarata, ele se torna opaco, o que distorce e embaça a visão. O envelhecimento é a causa mais comum da catarata. De modo geral, ela é mais frequente em pessoas acima dos 60 anos de idade, ainda que o aparecimento possa acontecer mais cedo e em determinados casos. Então, qualquer pessoa corre o risco de desenvolver a doença. Determinadas condições, no entanto, podem aumentar as chances. E por essa razão, alguns grupos precisam se atentar, como o histórico familiar de catarata congênita, exposição solar excessiva e sem proteção, tabagismo, uso de corticoide por longos períodos, inflamações repetitivas intraoculares e diabetes. O tratamento disponível para a catarata é a cirurgia. Ela é indicada sempre que o embaçamento da visão interferir na realização das atividades do dia a dia. Na cirurgia, o cristalino opacificado é removido. Em seu lugar é inserida uma lente intraocular artificial com o objetivo de devolver a visão normal ao paciente.

4 horas e 54 minutos em São Paulo. É, estamos chegando ao término da nossa participação e também do programa Madrugada do Socorro de Deus. E é sempre um prazer, querido ouvinte, estar desse lado aqui, comunicando com você e tendo a certeza que você está sendo acrescentado em fé pelo Espírito de Deus e por esta programação. Bom, eu vou ficando por aqui. Esse quem comunicou com você foi o seu irmão Douglas Almeida. Obrigado por me permitir entrar no seu lar, entrar no seu ambiente através dessa programação. Esteve conosco também na operação nosso irmão Hamilton. Bom, eu vou embora, mas você não vai embora não, hein? Permaneça aí na sintonia, porque nós temos uma programação especial preparada com muito carinho, com muito amor, para que a sua vida continue sendo edificada. É isso mesmo. Você vai ficar agora com a identificação das nossas emissoras e logo após o culto no lar com o nosso querido pastor Lorival de Almeida. E ele vem trazendo o tema Descansa à Sombra do Onipotente. Uma semana de excelência para você, querido ouvinte. Que as bênçãos do Senhor Jesus estejam sobre a nossa vida e transbordem em nossa casa, em nossa família, em nosso lar. Fiquem na paz do Senhor Jesus! 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
4: 5 horas e 1 minuto.
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7: Pai do Senhor para todos os nossos ouvintes do mundo inteiro.
8: Peace of the Lord to all listeners around the world.
7: Gostaria que vocês comigo abrissem as vossas Bíblias no Evangelho de São Mateus.
8: Let us open our Bibles in the Gospel of Matthew.
7: Capítulo 6.
8: Chapter 6.
7: A palavra de Deus é boa, é ou não é, igreja?
8: The word of God is good.
7: Ela nos alimenta.
8: It feeds
7: us. Fortalece.
8: It strengthens us.
7: A gente nunca sabe o que vem amanhã, mas
8: we never know the day of tomorrow.
7: Fortalecidos em Deus, a gente pode encarar o futuro.
8: Strengthened in God, we can face our futures.
7: A gente sabe que a gente vai vencer sempre.
8: And we know that we will always win.
7: Apesar das tribulações, aflições.
8: Regardless of tribulations and afflictions.
7: O nosso texto é em São Mateus, capítulo 25, perdão, capítulo 6, versículo 25 até o 34.
8: We will read from Matthew chapter 6, verse 25.
7: Mas o nosso tema hoje é descansa à sombra do Onipotente.
8: Our theme today is to rest in the shadow of the Almighty.
7: Eu vou lendo aos pouquinhos para a gente não tomar muito tempo lendo o texto inteiro, depois ficar repetindo.
8: I will read it a little bit by little.
7: Versículo 25.
8: Verse 25.
7: Os que não acharam, permitam-me leio por vocês.
8: I will read it for you.
7: Diz assim.
8: And it reads.
7: Por isso vos digo.
8: Therefore I tell you.
7: Não andeis cuidadosos quanto à vossa vida.
8: Do not worry about your life.
7: Pelo que haveis de comer ou pelo que haveis de beber.
8: What you will eat or drink.
7: Nem quanto ao vosso corpo.
8: Or about your body.
7: Pelo que haveis de vestir.
8: What you will wear.
7: Não é a vida mais do que o mantimento.
8: Is not life more than food.
7: E o corpo mais do que o vestido.
8: And the body more than clothes.
7: Olhai para as aves do céu.
8: Look at the birds of the air.
7: Que nem semeiam.
8: They do not sow.
7: Também não colhem.
8: Or reap.
7: Nem ajuntam em celeiros.
8: Or store away in barns.
7: E vosso Pai Celestial as alimenta.
8: And yet your Heavenly Father feeds them.
7: Não tendes vós muito mais valor do que elas?
8: Are you not much more valuable than they?
7: E qual de vós poderá?
8: Can any of you?
7: Com todos os seus cuidados.
8: By worrying.
7: Acrescentar alguns centímetros à sua estatura?
8: Add a single hour to your life.
7: E quanto ao vestido?
8: And why do you worry about your clothes?
7: Por que andais tão preocupados?
8: See how the flowers of the field grow.
7: Olhai para os lírios do campo.
8: In the field they grow.
7: Como eles crescem.
8: They do not labor.
7: Eles não trabalham nem fiam.
8: Or spin.
7: Eu vos digo.
8: Yet I tell you.
7: Que nem Salomão em toda a sua glória.
8: That not even Solomon in all his splendor.
7: Se vestiu como qualquer deles.
8: Was dressed like one of these.
7: Sentem-se, queridos irmãos, bem-vindos à casa de Deus.
8: Please have a seat and welcome to the house.
7: Bem-vindos. No amor do Senhor, receba o meu abraço.
8: Glory to God.
7: Nossa saudação. Nós temos em nossos dias uma legião de gente preocupada.
8: We have in our days a legion of people that are worried.
7: Pessoas que se preocupam porque realmente devem se preocupar.
8: People that are worried because they truly need to worry.
7: Porque estão em situações que requerem um pouco mais de cuidado.
8: For being in situations that require a little more care.
7: Alguns que se preocupam sem nenhuma razão aparente.
8: Others that worry without an apparent reason.
7: E alguns que se preocupam pelo simples fato de terem medo.
8: And others that worry for just being afraid.
7: De encarar algumas situações na vida.
8: Of facing some situations in life.
7: De uma forma simples.
8: In a simple way.
7: Nós podemos dizer que em questão de tempo.
8: We may say that in a matter of time.
7: Os tempos que mais conhecemos são.
8: The times that we most know are.
7: Passado, presente e futuro.
8: Past, present and future.
7: Para não ficar se preocupando com aquelas coisas de mais que perfeito, imperfeito, pretérito, enfim, de uma forma simples.
8: Simplifying the matter.
7: Passado, presente e futuro.
8: Past, present and future.
7: E às vezes nós temos essa questão de colocarmos uma ênfase maior.
8: And sometimes we put a little more emphasis.
7: Nos preocupando.
8: Worrying.
7: Com o nosso passado.
8: With our past.
7: Com o nosso futuro.
8: And with our future.
7: E pensamos.
8: And we think.
7: Que como estamos vivendo o presente.
8: That since we are living the present.
7: Existe a possibilidade de estarmos no maior controle do nosso presente.
8: There's a possibility of having a little more control over our present.
7: O estranho de tudo é que amanhã o nosso presente de hoje já passa a ser passado.
8: And what is most weird is that tomorrow will eventually become the past.
7: Então é claro que nós temos que cuidar da nossa vida como um todo.
8: So of course we have to take care of our lives as a whole.
7: Mas não devemos, meus irmãos,
8: but we must not, dear brothers,
7: de forma alguma perder o controle.
8: Anyway, lose control.
7: Dos nossos sentimentos,
8: of our feelings,
7: das nossas emoções,
8: of our emotions,
7: da nossa vida,
8: of our life,
7: com excesso de preocupações,
8: with excess of worrying.
7: Eu sei que em todos os tempos,
8: I know that in all times,
7: sempre existiram pessoas ansiosas,
8: there always existed people with anxiety,
7: com as suas preocupações,
8: with their worries.
7: Mas como nós estamos vivendo um tempo,
8: but since we are living in a time,
7: em que aparentemente a informação chega com muita rapidez até a gente,
8: in which information reaches us very quickly,
7: que também as questões da medicina chegam com muito mais facilidade as informações para nós,
8: the matters of medicine also reach us very fast,
7: pela quantidade de gente que se trata na questão da ansiedade,
8: by the amount of people that are taken care of by anxiety,
7: que sem dúvida alguma vem pelo excesso de preocupações em alguns fatores da vida,
8: that without a doubt come by an excess of worrying in their lives,
7: e por outra razão, pela questão de termos muito mais gente vivendo hoje,
8: and for a matter of so many more people living today,
7: a Terra nunca foi tão habitada como os dias de hoje,
8: Earth never had so much people as today,
7: é claro que nós temos então o maior grupo de preocupados e ansiosos que já existiu na face da Terra.
8: Of course, we have the largest group of people who are worrying in the face of the Earth.
7: Existem as preocupações naturais.
8: There are the natural worries.
7: E existem também os preocupados profissionais.
8: There are also those who are professional worriers.
7: Não importa o que se diga a essas pessoas.
8: Doesn't matter what you say to these people.
7: Não importa o quanto esteja a situação boa.
8: Doesn't matter how good the situation is.
7: Algumas pessoas simplesmente não conseguem relaxar.
8: Some people just simply can't relax.
7: Estão sempre preocupadas.
8: They are always worried.
7: Dizem que tem gente, meus irmãos, e chega até a ser engraçado isso.
8: They say that there are people, and this is even a funny matter.
7: Tem gente que se preocupa.
8: There are people who are worried.
7: Até por não ter nada com que se preocupar.
8: Even for not having anything to worry about.
7: E a Bíblia Sagrada recomenda a cura e a esperança para melhorar esse sentimento que está matando muita gente.
8: And the Bible recommends the cure for these people that are being killed by worries.
7: Em alguns casos.
8: And in some cases.
7: Esse sentimento de preocupação.
8: This feeling of worry.
7: acaba sendo pecado.
8: It is even a sin.
7: Porque acaba nos levando ao encontro daquilo que a Bíblia chama de falta de fé.
8: To a lack of faith, what the Bible calls it.
7: Falta de confiança em Deus.
8: Lack of trust in God.
7: Falta de confiança de que Deus está no controle.
8: Lack of trust that God is in control.
7: Por isso eu estou pregando e o título da mensagem é.
8: This is why I'm preaching and the title of the message is.
7: Descansa na sombra do Onipotente.
8: Rest in the shadow of the Almighty.
7: Alguém disse que a preocupação é o preço que nós pagamos pelos problemas do amanhã.
8: Some people say that worrying is the price we pray for the problems of tomorrow.
7: Por que sofremos com tanta antecipação?
8: Why suffer so much in anxiety?
7: A preocupação, meus irmãos,
8: worrying, dear brothers,
7: ela leva as pessoas ao que hoje chamamos de estresse.
8: Leads people to what we call stress.
7: Quanta gente estressada, não é verdade?
8: Many people who are stressed today.
7: A preocupação, ela arrebenta a pessoa na sua saúde.
8: Worrying too much can destroy your health.
7: A preocupação traz dores no corpo.
8: It brings pains all over your body.
7: A preocupação traz medo.
8: It brings fear.
7: A preocupação traz obesidade.
8: It brings even obesity.
7: Porque muita gente muito preocupada vai no shop.
8: Because people who are too worried, they start eating.
7: A preocupação traz problemas estomacais.
8: Worrying too much brings problems in your stomach.
7: Preocupação traz problemas intestinais.
8: Brings problems in your intestine.
7: A preocupação traz pressão alta.
8: It brings high blood pressure.
7: As pessoas ficam com pressão alta porque estão preocupadas. E o pior, às vezes sem nenhuma razão para se preocupar.
8: And sometimes without a reason to be worried.
7: Preocupação traz insônia.
8: Worrying too much brings insomnia.
7: As pessoas não conseguem dormir.
8: People cannot sleep.
7: Em outras palavras, a preocupação ela encurta os nossos dias.
8: In other words, worrying too much shortens our days of life.
7: Preocupação traz indigestão.
8: It brings indigestion.
7: A comida que come não se desce.
8: The food that we eat are not properly digested.
7: A preocupação traz irritação.
8: It brings irritation to the life.
7: E deixa eu falar mais porque eu quero que você se identifique.
8: And I want you to understand what I'm saying.
7: Ou eu quero que você identifique de repente sintomas que você está sofrendo sem razão aparente.
8: I want you to identify sometimes symptoms that you are suffering.
7: A preocupação traz tensão muscular e nervosa.
8: Worrying too much brings muscle tension.
7: Traz aquele aperto no peito.
8: It brings that chest clothing.
7: Em alguns casos, dor no peito, dor no coração.
8: And in some cases, pain in your chest, in your heart.
7: Vontade de chorar.
8: A will to cry.
7: Por isso que eu quero dizer a você mais uma vez, descansa na sombra do Onipotente.
8: This is why I tell you once again, rest in the shadow.
7: Descansa na sombra do Onipotente.
8: Rest in the shadow of the Almighty.
7: Pare de preocupar-se tanto assim.
8: Stop worrying so much.
7: O médico disse uma vez que nós não ganhamos as nossas úlceras pelo que nós comemos.
8: The doctor told me once that we don't get ulcers for what we eat.
7: Nós ganhamos as nossas úlceras por aquilo que nos come, por aquilo que nos devora por dentro.
8: We develop our ulcers for that which devours us from inside.
7: Às vezes nós temos alguma coisa que nos devora por dentro.
8: Sometimes we have issues that devour us from inside.
7: Para de se preocupar tanto.
8: Stop worrying so much.
7: O texto que eu trouxe, meus irmãos, é um texto muito pertinente.
8: This passage that I read is very important today.
7: Quando a Bíblia fala, não andeis cuidadosos.
8: The Bible tells us, do not walk in worry.
7: A Bíblia está dizendo, não andeis tão preocupados.
8: The Bible is telling you not to worry too much.
7: Quanto à vossa vida, quanto ao que haveis de comer, quanto ao que haveis de vestir, quanto ao que haverá de acontecer amanhã.
8: Regarding your life, what you will eat, drink or dress tomorrow.
7: As coisas da vida.
8: And the things of life.
7: As coisas de comer, ou de beber, ou de vestir.
8: The things that you will eat, drink, or dress.
7: O vosso mantimento.
8: The things that will keep you.
7: Nada disso é maior do que você.
8: Nothing of this is greater than you.
7: Por isso Deus haverá de providenciar a você.
8: This is why God will provide you.
7: Essas coisas que a Bíblia Sagrada está citando.
8: These things that the Holy Bible tells us.
7: E Deus nos convoca através das palavras do Senhor Jesus.
8: God is calling us through the words of Jesus Christ.
7: olhar para as aves.
8: To look to the birds of the air.
7: Os irmãos sabem que eu moro no meio do mato, né? Eu gosto do meio do mato, eu moro no meio do mato.
8: I have a house in the middle of the woods.
7: E eu tiro às vezes horas para ficar olhando os pássaros.
8: Sometimes I take the time to just watch the birds.
7: Eu consigo até identificar alguns pássaros.
8: Can even identify a few of them.
7: Tucano.
8: Toucan.
7: Isso é fácil, né? O sabiá.
8: And other types of birds.
7: O quero, quero. Meus irmãos, cada pássaro tem a sua peculiaridade.
8: And each bird has its peculiarity.
7: Por exemplo, o quero, quero.
8: For an example.
7: É um pássaro interessante.
8: We have this interesting bird.
7: Porque a partir do momento que o quero, quero, ele choca, nasce os quero, querinhos.
8: From the moment that this bird has its offspring.
7: É diferente, por exemplo, da pomba, é diferente de algumas aves que se alimentam e regurgitam na boca dos filhotes.
8: He is different from pigeons or other birds that feed and regurgitate in the mouths of their offspring.
7: O quero quero, ele acompanha os, pode dizer, os filhotinhos, né?
8: This bird accompanies his offspring.
7: Mas os bichinhos têm que buscar a sua própria comida.
8: But this bird, they have to find their own food.
7: E quando os quero, porque quero, quero, eles têm uns esporõezinhos, né? E umas tipo de umas, para se defender, enfim. E ele dá voo rasante em cima da gente e tudo.
8: And
7: não é?
8: He defends his offspring.
7: E quando você chega perto desse bichinho, desse pássaro, ele faz o maior escândalo. Quem conhece quero, quero aí?
8: And when you come close,
7: é um escândalo, né? Chega perto dele, é...
8: He makes all kinds of noise.
7: E no meu quintal tá cheio de quero, quero. E eu ensinei até os cães lá de casa, os animais, a não atacar os quero-quero.
8: And I have taught even my dog to not attack these types of birds.
7: Porque para mim é o alarme da minha casa. Se entrar alguém, já começa ou de noite ou de dia. Eu sei que tem alguma coisa ali.
8: Because he,
7: gratuitamente, não cobram nada.
8: He is an alarm of my house.
7: Quando pequenininhos.
8: And when they are little.
7: Mas muito pequenininho.
8: And very little.
7: Então a mãe fica ali do lado e os quero-querinhos vão lá buscando os bichinhos, as minhoquinhas, ou buscando as coisas para comer.
8: The mother watches the children and they go and find their food.
7: E é interessante, meus irmãos.
8: And it is interesting, dear brothers.
7: Porque eles não semearam nada.
8: Because they did not sow anything.
7: A mãe quero-quero nunca cultivou nenhum tipo de minhoquinha, besourinho, nada.
8: The mother never reaped anything on earth.
7: Eles não plantaram.
8: They did not reap.
7: Também não colheram.
8: And they also did not sow.
7: E também não fizeram depósito ou dispensas.
8: And they did not store anything away.
7: Você vai ao mercado, por mais que você não queira comprar muito, você compra sempre um quilo de arroz a mais, um pacotinho de 5 quilos de feijão, eu digo de arroz, 2 quilinhos de feijão, deixa ali, para não ter que todo dia ao mercado.
8: When you go to the supermarket, you always buy more things that you will eat that day.
7: Os pássaros não fazem isso.
8: The birds do not do this.
7: É Deus quem está falando.
8: It is God who is saying this.
7: Eles não plantam.
8: They do not sow.
7: Eles não têm despesas.
8: They don't have any expenses.
7: Ou seja, dispensas.
8: They don't have anything to store.
7: Eles não acumulam para outro dia.
8: They don't store any food for other days.
7: Mas cada besourinho que o quero-querinho come.
8: But each insect that they eat.
7: A Bíblia fala que é o Pai do Céu que está providenciando e alimentando.
8: The Bible tells us that it's God Himself that provides them with food.
7: Eu nunca vi falar de casos de quero-quero que morreu do coração porque ficou com medo de não ter besourinho amanhã.
8: Heard of a bird dying of a heart attack worrying for not having food tomorrow?
7: Você já viu falar no tucano que morreu estressado porque ficou com medo de não ter comida amanhã?
8: Have you ever heard of a toucan of dying of stress?
7: Você já viu algum veterinário chegar e falar, olha, a gente tem que cuidar, fazer um estoque de coquinho para arara azul, porque eles estão morrendo estressadas com medo de não ter coquinho amanhã? Já viu falar isso?
8: Have you ever heard of birds being stressed for not having food tomorrow?
7: Os pássaros se alimentam hoje, tá tudo bem. Eles não ficam pensando, pelo menos a Bíblia nos faz entender isso.
8: The birds do not worry what they will eat tomorrow.
7: Não ficam se estressando, tipo, quá, quá, quá, quá, quá, responda, quê, quê, quê, quê, quê, tipo assim, e amanhã, será que vai ter isso? Não!
8: They don't worry what they will eat tomorrow.
7: A Bíblia Sagrada fala que eles não precisam semear, também não colhem, também não ajuntam, porque o Pai do Céu as alimenta.
8: The Bible tells us they do not worry about tomorrow because the Heavenly Father feeds them.
7: Então descansa na sombra do
9: onipotente, não fique tão preocupado com o que você vai comer, beber ou vestir.
8: So rest in the shadow of the Almighty, do not worry what you eat, drink or dress.
7: O que você acha que vale mais, você ou aquele pardal?
8: What do you think is more valuable, you or the bird?
7: Jesus morreu na cruz do Calvário por você ou por aquela sua galinha de estimação?
8: Did Jesus die on the cross for you or for your pet chicken?
7: Você tem mais valor para Deus do que qualquer coisa.
8: You have much more value.
7: Para de se preocupar. Para de se preocupar.
8: Stop worrying too much.
7: Para de se preocupar.
8: Stop worrying right now.
7: Se você ainda não aceitou Jesus como seu Salvador, se você ainda não deixou Deus entrar na sua vida,
8: if you haven't accepted Jesus and allowed God to enter your life,
7: é claro que aí você tem as suas razões para se preocupar.
8: Then of course you have your reasons to be worried.
7: Mas hoje você vai mudar essa situação porque você vai se entregar para Deus.
8: Today you will change the situation and deliver yourself to God.
7: E Deus vai cuidar de você.
8: And God will take care of you.
7: Cada dia que você vê, vira uma pombinha passando com a minhoquinha no bico,
8: each day that you see a bird feeding,
7: você vai parar e pensar.
8: You will stop and think.
7: Se Deus está alimentando essa pombinha,
8: if God is feeding this bird,
7: Deus não vai deixar faltar para mim o alimento também não.
8: God will not allow any food to
7: porque eu valho muito mais do que essa pombinha que está voando com o seu alimento no bico.
8: Because I am much more valuable than this bird that flies with its food.
7: Para de se preocupar.
8: Stop worrying too much.
7: Descansa na sombra do onipotente.
8: Rest in the shadow of the Almighty.
7: A Bíblia Sagrada fala muito mais, meus irmãos.
8: The Bible tells us much more, dear brother.
7: Fala a respeito do vestido.
8: It speaks about the way we dress.
7: Fala a respeito da saúde.
8: It speaks about our health.
7: Fala a respeito da sua qualidade de vida.
8: It speaks about the quality of your life.
7: Fala a respeito de tudo.
8: It speaks about everything.
7: Quando o Senhor Jesus fala,
8: when the Lord God tells us,
7: vocês estão olhando os lírios do campo?
8: When you look at the flowers in the field,
7: se algum dia você olhar, eu vou dizer uma flor. Se algum dia você olhar para uma flor,
8: if you, one day you look at a flower,
7: e ver uma flor fazendo tricô, crochê,
8: and you see a flower sewing its own dress,
7: corra porque tem alguma coisa errada.
8: Run because there's something wrong there.
7: Você já viu? Eu já vi flor, tipo, sei lá. Produzir flor bonita, dá cheiro gostoso. Quando a gente era criança, a gente arrancava algum tipo de flor para chupar o melzinho que a abelha deixava lá. Tudo isso eu já vi.
8: I've seen beautiful flowers with honey on them.
7: Agora eu nunca vi nenhuma orquídea.
8: But I've never seen any flower.
7: Nenhum lírio, nenhuma rosa.
8: No flowers of the field.
7: Nenhuma hortência.
8: Not even a rose or any others.
7: Fazendo crochê.
8: Sewing their own dressings.
7: Não. Nunca vi.
8: I've never seen this.
7: Mas a Bíblia fala que nem Salomão no seu tempo de glória,
8: the Bible tells us that not even Solomon in all his splendor,
7: se vestiu como os lírios do campo,
8: was dressed like one of the flowers of the field.
7: Nem Salomão no seu tempo de esplendor,
8: not even Solomon in all his
7: splendor. Para de se preocupar.
8: Stop worrying too much.
7: Preocupação faz mal. Preocupação estressa. Preocupação mata.
8: Worrying too much brings you stress and eventually kills you.
7: Não andeis inquietos, é o que diz a Bíblia.
8: Do not walk in worry.
7: Não andeis perguntando o que nós vamos comer, ou o que vamos beber, ou o que vamos vestir, é o que diz a Bíblia.
8: Do not worry what you will eat, drink, or dress.
7: A Bíblia Sagrada fala que pessoas que se preocupam com a vida em si, com o amanhã em si, são pessoas de pouca fé.
8: The Bible tells us that those who worry too much are people who have little faith.
7: E você precisa comer essa palavra para melhorar a qualidade da fé que você possui. Ela é dada por Deus, é a quantidade e qualidade, enfim.
8: You need to accept this word to increase your faith in your life.
7: E você vai ver que a maioria das suas doenças e enfermidades vão sair imediatamente porque são causadas por esse excesso de preocupação, que significa falta de fé.
8: And you see that many diseases that are in you are lack of faith for worrying too much.
7: Eu disse a vocês, meus irmãos, que nós temos três tempos.
8: And I have told you that we have three
7: times,
8: the most known times.
7: E às vezes nos preocupamos demasiadamente com o nosso passado.
8: Sometimes we worry too much about our past.
7: Às vezes nós deixamos rastros no nosso passado.
8: Sometimes we leave things in our pasts.
7: que nós não conseguimos de forma alguma apagá-los.
8: We can't erase them for any way.
7: Às vezes cometemos erros tão grosseiros.
8: Sometimes we make so many mistakes.
7: Às vezes fazemos coisas que ninguém sabe, só a gente.
8: Sometimes we do things that no one knows except us.
7: E às vezes nós damos tempo ao tempo para ver se aquilo vai se apagando, mas não se apaga.
8: Sometimes we give time to see if that goes away, but it is never erased.
7: E como eu disse a vocês, como nós parece estarmos no controle do nosso presente, parece, eu disse.
8: And as I said, sometimes it seems that we are in

0: life.
1: Um caráter reprovável.
0: A horrible character.
1: Pessoas sem piedade no coração.
0: People without mercy in their hearts.
1: Isso está lá no passado.
0: And this is in the past.
1: E infelizmente, meus irmãos, muita gente se preocupa por ter de carregar o peso desse passado.
0: And many people worry for having to carry the weight of the past.
1: E eu vou dizer a vocês, não dá para chegar na linha de chegada carregando esse peso, esse fardo horrível que você continua carregando.
0: And let me tell you, you cannot reach the finish line carrying this burden you have been carrying.
1: E é evidente que as suas preocupações, que as suas enfermidades, que a sua dor no peito, que o seu coração apertado.
0: And evidently, so many diseases, this heart that is weighing inside your chest.
1: Tudo isso vem acontecendo por causa dessas coisas que ficaram no passado que você pensou que o tempo haveria de apagar.
0: And this is coming to you because of your worrying of the past that you
1: Como eu disse, eu não quero ser grosseiro.
0: And as I said, I don't want to be rude.
1: Tempo pode apagar muita coisa.
0: Time can erase many things.
1: Mas que tempo não apaga pecados. Tempo não apaga pecados.
0: But time does not erase the sin.
1: Coisas que nós fizemos, perdão, que ofenderam o nosso Deus, têm de ser perdoadas.
0: Things that we did that offended our God must be forgiven.
1: Não adianta achar que não, deixei lá no passado e o passado apagará. Só o sangue de Jesus é poderoso para apagar pecados, não tem outra fórmula.
0: Time cannot erase sins, only the blood of Christ can erase the sins of your life.
1: Se você quer deixar as suas preocupações em relação ao passado para trás,
0: you want to leave your worries about the past in the past.
1: Coloque em dia o seu passado e na presença de Deus hoje.
0: Put your past in the presence of God today.
1: Se for preciso perdoar, perdoe.
0: And if you need to forgive, then forgive.
1: O perdão nos liberta.
0: Forgiveness sets us free.
1: Se for preciso pedir perdão, peça perdão.
0: If it is needed to ask for forgiveness, then ask
1: peça
0: for forgiveness.
1: Peça perdão a Deus.
0: Ask God for forgiveness.
1: Peça perdão às pessoas.
0: Ask forgiveness to the people.
1: Você não tem ideia o quanto é libertador pedir perdão às pessoas.
0: I have no idea how much asking for forgiveness.
1: Isso não é sinal de fraqueza, não.
0: This is not a sign of weakness.
1: Isso é sinal de força.
0: This is a sign of strength.
1: Isso é sinal de sobriedade.
0: It is a sign of sobriety.
1: Isso é sinal de que você quer se livrar desse fardo horrível que você vem carregando ao longo dos anos.
0: This is a sign that you want to get rid of this horrible past you have been carrying for so long.
1: Que está comprometendo o seu futuro.
0: And that is also compromising your future.
1: Que está trazendo a você tantas úlceras.
0: Bringing you so many ulcers.
1: Que faz a sua pressão subir todo dia.
0: It makes your blood pressure rise every day.
1: Você tenta se tranquilizar as coisas. Eu não sei dizer tudo, mas você sabe, cada pessoa sabe do seu passado.
0: And everyone knows of their past.
1: Quando você pensa, não, agora eu posso descansar na sombra do Onipotente, o passado vem e te açoita.
0: So many times you think you can rest in the shadow of the Almighty and your past haunts you.
1: Se livra desse passado ruim agora.
0: Get rid of this horrible past right now.
1: Se coloque na sintonia de Deus. Deus perdoa você.
0: God can forgive you. Put yourself in
1: Deus
0: the symphony
1: levanta
0: of God.
1: Você.
0: God can raise you.
1: Deus sim apaga as páginas ruins do seu passado.
0: God erases this horrible
1: Deus
0: past.
1: Sim não quer que você viva sendo devorado por esse peso que está sendo colocado sobre os seus ombros.
0: God does not want you to carry this burden
1: não
0: on your shoulders.
1: Fique carregando esse fardo do seu passado.
0: Do not carry this burden of your past.
1: O apóstolo Paulo, meus irmãos, fala aos Filipenses.
0: The apostle Paul said to the Philippians.
1: No capítulo 3,
0: on chapter 3,
1: no versículo 13,
0: on verse 13,
1: irmãos, quanto a mim, não julgo que o haja alcançado.
0: Dear brothers, I do not judge what you have reached.
1: Mas uma coisa faço.
0: But one thing I do.
1: E é que esquecendo-me das coisas que atrás ficam.
0: Forgetting the things that were in the past.
1: E avançando para as que estão diante de mim.
0: And going on to the things in front of me.
1: Prossigo para o alvo.
0: I go to the target.
1: Pelo prêmio da soberana vocação de Deus.
0: The premium of the will of God.
1: Em Cristo Jesus.
0: In Christ Jesus.
1: Se livre do seu passado.
0: Get rid of your past.
1: Deixa o passado no passado sendo perdoado.
0: Let the past in the past and be forgiven.
1: E você vai ver que parte das suas preocupações já vão terminar.
0: And you know that part of your worries will go away.
1: Aí vai faltar um pouquinho ainda.
0: There will still be a little more.
1: Não andeis inquietos.
0: Do not walk in worry.
1: A questão aqui agora é futuro.
0: The matter right now is the future.
1: Que comeremos é futuro.
0: What shall we eat? That's the future.
1: Ou o que beberemos?
0: Or what shall we drink?
1: O que vestiremos?
0: Or what shall we wear?
1: Os que não têm Deus se preocupam com isso.
0: Those who do not have God are worried about these things.
1: Jesus fala

0: Deus, o Pai Celestial, ele sabe o que vocês precisam.
1: And Jesus said that the Heavenly Father knows what you need.
0: Observe bem a questão.
1: And please observe this matter.
0: Eu sempre digo aos irmãos.
1: I always tell you, dear brothers.
0: Uma palavra pode mudar tudo.
1: One word can change everything.
0: Jesus está dizendo.
1: Jesus is saying here.
0: De certo vosso, digam, de certo vosso.
1: For the pagans run.
0: De certo vosso. Vosso Pai.
1: For certainly your
0: vosso
1: heavenly
0: Pai.
1: Father.
0: O que a Bíblia está dizendo é Pai.
1: What the Bible is telling us is the Father.
0: Ou seja, Jesus está falando com os filhos.
1: Jesus is talking to the children.
0: Se você ainda não se entregou para Deus, você ainda não é filho, você precisa se entregar para ser adotado.
1: If you haven't delivered yourself to God, you are still not his children.
0: Essa palavra é para os filhos de Deus.
1: This word of God is for the children of God.
0: O que Jesus está dizendo é:
1: what Jesus is saying is,
0: filhos de Deus, não se preocupem.
1: Sons of God, do not worry.
0: Porque o vosso Pai Celestial sabe de todas as coisas que vocês necessitam.
1: For your heavenly Father knows that you need these
0: Porque
1: things.
0: O vosso Pai Celestial tem tudo debaixo do seu controle.
1: Your heavenly Father has everything under his control.
0: Porque o vosso Pai Celestial haverá de cuidar da vossa vida.
1: Your heavenly Father must take care of your life.
0: Pare de se preocupar.
1: Stop worrying too much.
0: Descanse na sombra do Onipotente.
1: Rest in the shadow of the Almighty.
0: E as vossas dores vão embora.
1: And your pains will leave you.
0: A pressão alta vai terminar.
1: Your high blood pressure
0: você
1: will
0: não vai ter mais insônia.
1: You will no longer have insomnia.
0: Indigestão.
1: Indigestion.
0: Irritação.
1: Irritation.
0: Dor no peito.
1: Pain in your chest.
0: Essa tensão.
1: This tension.
0: Esse sentimento de vou morrer, vou pro inferno, porque o meu passado me condena.
1: This feeling of death and
0: não, não.
1: No longer will these things be.
0: E Jesus Cristo faz a proposta.
1: And Jesus Christ makes his proposal.
0: Buscai primeiro o reino de Deus.
1: Seek first his kingdom.
0: E a sua justiça.
1: And his righteousness.
0: E todas estas coisas.
1: And all these things.
0: Vos serão acrescentadas.
1: Will be given unto you.
0: Pare de se preocupar com o amanhã.
1: Stop worrying about tomorrow.
0: Não se preocupe, porque aí Deus vai estar no controle. Descansa.
1: Not worry, for God is in control. Rest.
0: Se o passado já foi acertado,
1: if the past has been erased,
0: tenha tranquilidade para buscar o reino de Deus agora.
1: Have the tranquility to seek the kingdom of God right now.
0: Busque o reino de Deus e a sua justiça agora.
1: Seek the kingdom of God and his righteousness right now.
0: Deus está no controle da vida dos seus filhos.
1: God is in control of the life of his children.
0: Se você é filho de Deus, não tenha medo.
1: If you are the son of God, do not be afraid.
0: A Bíblia Sagrada fala e não vos inquieteis com o dia do amanhã ou com o dia da manhã.
1: And do not worry about the day of tomorrow.
0: Porque o dia da manhã cuidará de si mesmo.
1: For tomorrow will worry about itself.
0: Basta cada dia o seu mal.
1: Each day has enough trouble.
0: Se você é filho de Deus, fica tranquilo, não se preocupe com o amanhã.
1: If you are the son of God, do not worry about tomorrow.
0: Porque o amanhã está na mão de Deus.
1: For tomorrow is in the hands of God.
0: Está garantido.
1: It is guaranteed.
0: Viva tranquilo, viva uma vida com esperança de que Deus está cuidando de você.
1: Lead a life of tranquility and hope that God.
0: Toma atitude agora.
1: Take the decision now.
0: E descansa à sombra do Onipotente.
1: Rest in the shadow of the Almighty.
0: A Bíblia fala que aquele que habita no esconderijo do Altíssimo.
1: The Bible tells us that he who rests in the shadow of the Almighty.
0: A sombra do Onipotente descansará.
1: Shall fear no evil.
0: Eu sei, meus irmãos, que existem pessoas que ainda têm, ainda continuam.
1: I know that there are people that still remain.
0: Coisas erradas em suas vidas que precisam ser mudadas. Essas pessoas têm razões para se preocupar.
1: With wrong things in their life that continue to be wrong.
0: Se preocupar com o passado, com o presente e também com o futuro.
1: And these people have a reason to worry about their past, present and future.
0: E digo a vocês, meus irmãos, não é só o passado que representa para muitos um verdadeiro perigo.
1: And I tell you that it is not only the past that represents a danger to many people.
0: Como eu disse a vocês no início da mensagem de hoje.
1: As I said in the beginning of this message today.
0: Os erros de hoje mancharão o nosso amanhã e trarão as consequências e serão serão o nosso passado.
1: The mistakes of today will stain our future and eventually become our past.
0: Por isso nós devemos ter a nossa vida na presença de Deus.
1: This is why our lives need to be in the presence of God.
0: E quando chegar o amanhã,
1: and when tomorrow comes,
0: não temos de preocupar com o que foi passado.
1: We don't need to worry about what was past.
0: E quando chegar o amanhã,
1: and when tomorrow comes,
0: temos a certeza que o depois de amanhã já está debaixo do controle de Deus.
1: We have the certainty that our future is in the control of God.
0: Olha, meus irmãos, se todas as pessoas entendessem isso,
1: all people understood this,
0: as fábricas de remédios para ansiedade iriam deixar de ter muito lucro.
1: The medicine for anxiety would cease to have profit.
0: As pessoas seriam muito mais calmas.
1: People would be much more peaceful.
0: As pessoas seriam muito mais saudáveis.
1: People would be much more healthier.
0: As pessoas teriam a esperança que é preciso ter para uma vida de sucesso.
1: People would have the hope for a life of success.
0: Gente estressada.
1: People who are stressed.
0: Gente que não dorme.
1: People who don't sleep.
0: Gente com seu sistema nervoso abalado.
1: People who have their nervous system in a breakdown.
0: Esse tipo de gente não tem como progredir.
1: These people don't have any way to progress.
0: Esse tipo de gente é gente medrosa.
1: These people are full of fears.
0: Esse tipo de gente morre mais cedo.
1: These people die even sooner than they should.
0: Você precisa tomar uma atitude hoje.
1: You need to make a decision today.
0: Você precisa desse Deus que eu estou falando dele.
1: You need this God that I speak of today.
0: Você precisa do perdão desse Deus que eu estou falando dele.
1: You need the forgiveness of this God in which I speak of.
0: Você precisa entregar a sua mão na vida desse Deus que eu estou falando dele.
1: You need to deliver your life in the hands of this God that
0: Você precisa buscar o reino desse Deus que eu estou falando dele.
1: You need to seek the kingdom of this God in which we speak.
0: E você precisa confiar que esse Deus é o seu futuro.
1: You need to trust that this God is your future.
0: E confiado nele, viver uma vida de
1: and trust in Him, leading a life of peace.
0: Uma vida de vitória.
1: A life of victory.
0: Uma vida com certeza de que amanhã será melhor do que hoje.
1: A life certain that tomorrow will be better than
0: assim
1: today.
0: Assim como hoje tem sido melhor do que ontem.
1: As today has been better than yesterday.
0: Busque o reino de Deus e a sua justiça.
1: Seek the kingdom of God and His righteousness.
0: E descansa na sombra do Onipotente.
1: And rest in the shadow of the Almighty.
0: Você que está desviado dos caminhos do Senhor, renova o seu relacionamento com Deus.
1: Those who are far away from God, return to God today.
0: Você que precisa corrigir algo na sua vida, corrija esse algo, faça agora, não deixa para depois.
1: Those who need to correct something in your life, do this right now, do not leave it for tomorrow.
0: A partir do momento que você sentiu o perdão de Deus,
1: from the moment that you felt the forgiveness of God,
0: você vai sentir o alívio,
1: you will feel the relief
0: na sua vida,
1: in your life.
0: Eu conheci um irmão.
1: I met a brother one day.
0: Conheço um irmão.
1: I know him still.
0: Só aproximadamente 31 anos.
1: For approximately 31 years.
0: Ele me procurou e ele tinha um fardo muito pesado.
1: He sought me and he had a great burden.
0: E nós fomos a um local muito alto.
1: And we went to this very high place.
0: Era um topo de uma montanha.
1: On top of a mountain.
0: E ali ele começou a dizer as suas ansiedades.
1: And there he started to say about his anxiety.
0: Ele começou, era um pastor.
1: He was a pastor.
0: É um pastor.
1: He is a pastor.
0: E eu era jovem, eu tinha 23 anos apenas.
1: And I was still a young man, I was 23 at the time.
0: E ele começou a dizer os seus fardos.
1: And he started to cite his burdens.
0: Começou a falar a sua vida.
1: He started to say about his life.
0: E eu só fui dizendo a ele, Deus é poderoso e Deus alivia a sua carga.
1: And all I said is that God is powerful and he takes away your burden.
0: Falando o que você está falando, Deus está tirando de sobre os seus ombros esse peso.
1: And when I said that God is taking away the burden from his shoulders.
0: E eu achei que eu estivesse falando e confortando o irmão.
1: And I thought that I was speaking and comforting him.
0: Que desabafava as suas dores e os seus fardos.
1: I was talking about his pains and his burdens.
0: E eu o encontrei uns 15 anos depois.
1: And I met him around 15 years later.
0: E ele disse para mim, Pastor Lorival.
1: And he said to me, Pastor Lorival.
0: Eu me chamava de evangelista naquele tempo. Evangelista Lorival quer dizer uma coisa.
1: He called me an evangelist at that time. He wanted to say something.
0: No dia que eu desci aquele morro.
1: The day that I came down from that mountaintop.
0: Depois de ter conversado contigo ali.
1: After having spoken to you that day.
0: Eu não sei se eu desci flutuando.
1: I don't know if I came down floating.
0: Eu não sei se eu desci andando.
1: I don't know if I came down walking.
0: Eu só sei de uma coisa.
1: I just know one thing.
0: saiu de sobre mim um fardo tão pesado.
1: A burden so heavy came
0: off. Mas tão pesado.
1: That was so heavy.
0: Que foi como se eu estivesse revivendo.
1: As if I was reliving that day.
0: Conta para Jesus, desabafa para o teu Deus.
1: Tell Jesus, unload this burden.
0: Você não pode continuar carregando essas coisas que você está carregando.
1: You cannot continue to carry these things you have been carrying.
0: Você não pode viver debaixo dessa pressão que você está vivendo.
1: You cannot continue to live in this pressure you have been living.
0: Busca o reino de Deus, a sua justiça, faz um compromisso com Deus agora.
1: Seek the kingdom of God and His righteousness and make a commitment with God.
0: Enquanto você não sentir Deus falando contigo, meu filho.
1: And while you don't feel God speaking to you as His son.
0: Enquanto você não sentir que Deus está te chamando de filho.
1: While you still don't feel that God is calling you His son.
0: Não pare de falar com Ele, não pare de se colocar diante dele, de se humilhar perante Ele.
1: Stop talking and humiliating yourself before.
0: Fala do seu passado que te oprime, fala com Ele, Ele vai limpar, esse fardo vai cair e você vai descer o morro flutuando.
1: Speak about the burdens that you have been carrying and you will come down the mountain floating.
0: Quanto ao futuro.
1: And as of your future.
0: Agora você é filho.
1: Now you are a son.
0: E Jesus está dizendo, deu certo o vosso Pai Celestial.
1: Jesus is telling you, certainly your heavenly Father.
0: Ele não está dizendo o vosso pai, por exemplo, meu pai chama Vicente. Ele não está falando do meu pai, o Vicentão.
1: He's not talking about my natural father.
0: Não, não, não. Meu pai é o Vicentão.
1: My father is Big Vincent.
0: Está falando do meu Pai Celestial.
1: He's talking about my heavenly Father.
0: Aleluia.
1: Hallelujah.
0: Você pode sentir a presença desse Pai Celestial?
1: Can you feel the presence?
0: É o seu Pai de verdade? Oh, aleluia, glória a Deus.
1: Hallelujah and glory to God.
0: Quando você sentir que Deus está te chamando de filho,
1: when you feel that God is calling you His son,
0: você nem fala muita coisa, só diga papai.
1: You don't need to say much things. All you need to say is daddy.
0: O seu passado foi exterminado pelo perdão de Deus.
1: And your past will be exterminated by the forgiveness of God.
0: Conquistado por Cristo na cruz do Calvário.
1: Conquered by Christ on the cross of Calvary.
0: E o seu futuro está assegurado nas mãos do vosso Pai Celestial, que sabe o que vocês precisarão amanhã.
1: And your future is in the hands of the Heavenly Father that knows what you need.
0: Que alívio.
1: What a relief.
0: A preocupação vai.
1: Your worries will leave you.
0: Aquele aperto no peito não vai existir mais.
1: That pressure on your chest will leave you.
0: Você vai chegar hoje à noite na sua casa, você que não dormia já vai abrir o portão de casa. Jantar, tô com sono.
1: You will reach your house today, and those who do not sleep will sleep.
0: Porque o perdão faz bem.
1: Because forgiveness does.
0: Porque a esperança faz bem.
1: Because hope goes well.
0: Porque saber que você está descansando na sombra do Onipotente traz segurança.
1: Because knowing that you rest in the shadow of the Almighty brings
0: peace. Deixa-se Deus entrar na sua vida.
1: Allow this God to enter your life.
0: Faz um contato com esse Deus agora.
1: Make a contact with God right now.
0: Faz um compromisso com esse Deus agora.
1: Make a commitment with this God right now.
0: Para esse stress que está te arrebentando ir embora.
1: For all this stress that roots you down.
0: Para você nunca mais viver essa vida de preocupação.
1: And you never lead again a life of worry.
0: Que no caso do crente chega a parecer até pecado.
1: That sometimes in the life of the believers are even sins.
0: Para de se preocupar.
1: Stop worrying too much.
0: Se você está buscando o reino de Deus,
1: you are seeking the kingdom of God.
0: Você pode descansar na sombra do Onipotente.
1: You can rest in the shadow of
0: the Almighty. Alamahayas, aleluias.
1: Glory to God, hallelujah.
0: Não é isso, não é para qualquer um, não, meus irmãos.
1: It's not for anyone, dear brothers.
0: Isso não se compra com dinheiro, não.
1: You cannot buy this with money.
0: Aquele que pode descansar na sombra do Onipotente,
1: you can rest in the shadow of the Almighty.
0: Também pode dizer, Ele é o meu Deus, é o meu refúgio, a minha fortaleza, e nele confiarei.
1: Also say that He is my fortress and my refuge, and I will rest on Him.
0: Porque Ele vai me livrar do laço do passarinheiro.
1: For He will deliver me from the hands of
0: evil. Eu vou estar coberto debaixo das suas penas e debaixo das suas asas vou estar seguro.
1: I will be protected under His wings.
0: Eu não vou ter medo do espanto noturno.
1: I will not fear the evils of night.
0: Nem da seta maligna diabólica que voe de dia ou que voe de noite.
1: at the fiery darts that fly by.
0: Eu não vou temer a peste que anda na escuridão.
1: I will not fear the peace that.
0: E nem a mortandade que assola ao meio-dia.
1: Nor the death of midnight.
0: Amassu mikanda lamahai, aleluia.
1: Hallelujah, glory to God.
0: Você pode ouvir Deus chamando você de filho.
1: You can hear God calling you son.
0: Se você pode, pode ter certeza que você está debaixo da sombra do Onipotente.
1: And if you can, you sure.
0: Então descansa.
1: Under his.
0: Descansa.
1: So rest.
0: Chega de ficar tomando esses remédios que está acabando com você.
1: Enough taking all this medicine of anxiety.
0: Essa sua ansiedade que está te matando e você vai morrer cedo se não parar com essa ansiedade.
1: This anxiety that has been killing.
0: Entrega o teu caminho ao Senhor.
1: Deliver your ways to the Lord.
0: Busca o reino de Deus.
1: Seek the kingdom of God.
0: Descansa na sombra do Onipotente.
1: Rest in the shadow of the.
0: O vosso Pai Celestial conhece o seu futuro.
1: Your heavenly Father knows your future.
0: E antes que você venha se preocupar,
1: before you start to get
0: worried, Ele já providenciou para você um futuro maravilhoso de vitórias. Descansa.
1: Rest.
0: Descansa na sombra do Onipotente.
1: Rest in the shadow of the Almighty.
0: Descansa na sombra do Onipotente.
1: Rest in the shadow of the Almighty.
0: Você pode ouvir Deus te chamando de meu filho?
1: Can you hear God calling you his son?
0: Que Deus abençoe você.
1: May God bless you today.
0: Você que ainda não pode ouvir Deus chamando você de filho.
1: You who can still not hear God calling
0: e que ainda
1: you
0: não ousa chamar Deus de pai.
1: Still don't have the guts to call God your father.
0: Tem gente que diz, blá blá blá, não sei o que, não sei o que, porque Deus é pai.
1: Many people say that God is father.
0: Deus é pai, mas não é pai de todos.
1: God is truly a father, but not of everyone.
0: Deus é pai daquele que confia nele.
1: God is the father of those who trust him.
0: Daquele que se entrega a ele.
1: Those who deliver their lives to him.
0: Daquele que busca o reino dele.
1: Those who seek his kingdom.
0: Daquele que se entrega por completo em humilhação.
1: Those who deliver themselves completely in humility.
0: Daquele que serve, Deus é pai desses.
1: Those who serve him, God is the father of these.
0: Que Deus abençoe vocês.
1: May God bless you all.
0: Você que já se entregou para Deus, tenha segurança.
1: Those who have delivered themselves to God have the safety.
0: Descansa na sombra do Onipotente.
1: So rest in the shadow of the Almighty.
0: Você que está desviado.
1: Those who have gone astray.
0: Por isso você está tão estressado.
1: This is why you have been so stressed.
0: Vem aqui na frente para reconciliar-se com Deus. Vem cá.
1: Come forward to return to God today.
0: Vem cá desviado. Não pode continuar assim não.
1: You cannot continue like this.
0: Vem cá reconciliar-se com Deus. Vem.
1: Come return to God right now.
0: É Deus quem está chamando você. Você sabe que nesse exato momento você não pode chamar Deus de pai.
1: It is God who is calling you today.
0: Vem cá, vem.
1: Come forward.
0: Jesus está chamando você para reconciliação.
1: Jesus is calling you today to reconcile with him.
0: Vem reconciliar-se.
1: Come reconcile with God.
0: É Deus quem está chamando você. Esse tipo de vida é vida ruim.
1: It is God who is calling you here today.
0: Enquanto você não ouvir Deus te chamando de filho,
1: why you don't recognize God calling you son?
0: Você vai continuar estressado.
1: You will continue in your stress.
0: Você vai continuar com esse aperto no peito.
1: You will continue with this weight on your chest.
0: Você que ainda não entregou a sua vida para Deus.
1: Those who haven't delivered their lives to God.
0: Você precisa entregar a sua vida para Deus.
1: You need to deliver your life to God.
0: Quando você entrega a sua vida para Deus,
1: when you deliver your life to God,
0: você passa a reconhecer um fator.
1: You start to recognize a factor.
0: Que é o fator ser perdoado, fator perdão.
1: The factor of forgiveness.
0: Você passa a reconhecer outro fator, o fator futuro com segurança.
1: Start to recognize also your future with safety.
0: É isso que o fator perdão, que significa o fator mover de Deus na sua vida, traz para você.
1: This is what forgiveness and the move of God in your life.
0: Se você nunca teve sentimento de familiaridade,
1: if you've never had the feeling of familiarity,
0: a ponto de poder chamar Deus de pai,
1: to be able to call God your father,
0: vem aqui à frente. Entregar a sua vida para Ele.
1: Come forward and deliver your life to Him.
0: Entrega o teu caminho ao Senhor.
1: Deliver your ways to God.
0: Para começar a buscar em primeiro lugar o reino dEle.
1: So you can start to seek His kingdom.
0: E você vai ver que bom é poder chamar Deus de Pai.
1: And you'll see how good it is to call God your Father.
0: E que bom é poder saber que Deus está chamando você de filho.
1: And how good it is to see that God is calling you His
0: son. Venha aqui à frente aceitar Jesus como seu Salvador. Vem.
1: Come forward and accept Jesus as your Savior.
0: Venha aqui à frente. Vem. Deus está chamando você.
1: God is calling you here to. today.
0: Venham aqui à frente vocês que querem ter a tranquilidade para a vida.
1: Those who want to have tranquility in their life.
0: Vocês que querem descansar à sombra do Onipotente.
1: Those who want to rest in the shadow of the
0: Venham aqui à frente.
1: Come forward.
0: Olha, meus irmãos, parece incrível.
1: It seems incredible.
0: Mas até pesquisas científicas
1: even scientific methods
0: dizem que quem serve a Deus
1: say that those who serve God
0: vive mais e vive mais saudável.
1: Até
0: pesquisas científicas. Para nós nem precisaria pesquisa científica.
1: We don't even need these scientific.
0: Porque nós temos aqui a Bíblia Sagrada,
1: we here have the
0: que é mais poderosa de qualquer, do que qualquer tipo de ciência.
1: Is more powerful than any types of science.
0: Você quer ter a vida tranquila?
1: You want to lead a life of tranquility.
0: Na sombra do Onipotente?
1: In the shadow of the Almighty.
0: Vem aqui à frente, vou chamar só mais essa vez.
1: Come forward and I will call once again.
0: É assim. Nós às vezes estamos em estado de sofrimento profundo.
1: Sometimes we are in a deep suffering state.
0: E nós temos a oportunidade de nos livrarmos do nosso sofrimento.
1: And we have the ability to get rid of this suffering.
0: E às vezes a oportunidade é agora.
1: And sometimes the opportunity is now.
0: É inteligente dizer sim para Deus.
1: It is smart to say yes to God.
0: Mas muita gente deixa para amanhã.
1: But many people leave it for tomorrow.
0: Se você tem a oportunidade de se livrar do que te causa dor de cabeça,
1: if you have the ability to get rid of what causes your headaches,
0: por que deixar para tomar o remédio amanhã?
1: Why only taking your medicine tomorrow?
0: Oh, para vocês.
1: This is for you.
0: Eu canto com toda a igreja.
1: And I sing with all this church.
0: Eu canto a oportunidade que vocês estão tendo.
1: This is the opportunity that you have.
0: Manso e suave, Jesus está chamando você.
1: God is calling you here today.
0: Se você sair daqui hoje sem levar Deus no seu coração,
1: if you leave here today without God in your heart,
0: eu vou dizer a você,
1: and I will tell you,
0: existe a possibilidade de que você venha até piorar a sua vida.
1: There's a possibility that your life will get even worse.
0: E alguém vai dizer, mas como assim? Eu vim à igreja e posso sair daqui pior?
1: And many people question that if they come to church, they can leave even worse.
0: Isso pode acontecer?
1: Can this even happen?
0: Pode.
1: Yes, it can.
0: Pode. Por quê?
1: And why?
0: Porque agora você sabe.
1: Because now you know.
0: Porque agora você sabe que teve a oportunidade.
1: Because now you know you had the opportunity.
0: Porque agora você sabe que existe um Deus.
1: Because now you know that God exists.
0: Porque agora você sabe que você disse não para ele.
1: Because now you know that he said no to him.
0: Isso piora.
1: And this gets even worse.
0: As condições do ser humano.
1: The conditions of the human beings.
0: Você sabe que tem a oportunidade de ser perdoado.
1: You know that you have the opportunity to be forgiven.
0: Agora você sabe que tem a oportunidade de ter um futuro maravilhoso.
1: Now you have the opportunity to have a wonderful future.
0: Com Deus cuidando de você.
1: With God taking care of you.
0: Mas de repente você parou, pensou.
1: All of a sudden you stopped to think.
0: Mas os meus amigos o que dirão?
1: Well, what about my friends? What will they say?
0: Eu gosto da minha manguacinha no final da tarde.
1: I like to have my drinks in the end of the afternoon.
0: Eu gosto de dar uma puxadinha no meu cigarrinho de maconha.
1: I like to smoke a little weed.
0: Eu gosto de ter as minhas baguncinhas.
1: I like to have a little fun.
0: Então vou deixar Deus para depois.
1: So I'll leave God for a little later.
0: É a mesma coisa uma pessoa ter câncer e o médico falar, ah, vem aqui que eu vou te dar o remédio.
1: It's the same thing as a person having cancer and the doctor calls him to take his medicine.
0: E a pessoa fala, não, ah.
1: And the person says,
0: eu quero continuar fumando meu câncer de pulmão, fumando mais um pouquinho.
1: Well, I'd like to continue smoking.
0: Amanhã vou pensar nisso.
1: Now think about this tomorrow.
0: Porque eu tenho amigos que fumam.
1: Because I have friends that smoke.
0: E coisas assim.
1: And such.
0: Você que ainda está, não é nem indeciso, você está medroso.
1: Those who are still afraid.
0: Não tenha medo de Deus.
1: Do not be afraid of God.
0: Toda a igreja de pé. É a oportunidade que Deus deu a você hoje.
1: It is the opportunity God is giving you today.
0: Nós vamos apresentar essas pessoas nas mãos de Deus.
1: We're going to present these people to the hands of God.
0: Se vocês estão aqui, os ouvintes também que estão aceitando Jesus ou se reconciliando em casa.
1: So those who are here and the listeners at home accepting
0: Jesus. Vocês
1: Jesus,
0: estão na sintonia do coração de Deus.
1: If you are in the symphony of the heart of God.
0: Vocês podem parar de se preocupar com o passado, com o futuro agora mesmo.
1: You can stop worrying about your past right now.
0: Porque a partir de hoje Deus será o vosso pai.
1: Because from today on God will be your father.
0: E Deus sendo vosso pai, ele cuidará bem de vocês.
1: And God will take good care of you.
0: Feche os vossos olhos em nome de Jesus. Feche os vossos olhos.
1: Close
0: você em casa
1: eyes.
0: Também feche os seus olhos.
1: Close your eyes in the name of Jesus.
0: Senhor meu Deus, Senhor meu Pai, eu quero apresentar ao Senhor esses novos convertidos. Quero apresentar ao Senhor essas pessoas que estão se reconciliando contigo. Senhor, é tanta preocupação, é tanto sofrimento, é tanta ansiedade. E eu sei, meu Deus, que essas pessoas estão entregando as preocupações, as ansiedades, estão entregando a Deus o sofrimento nas mãos do Senhor, quando aceitam o Senhor como Salvador pessoal de suas vidas. Senhor, o Senhor é poderoso para cuidar do passado, limpando, lavando, purificando, perdoando. Perdoa, Senhor meu Deus, perdoa esses corações que vivem, ó Deus, amargurados por causa do passado, que tem as suas fases, tem as suas questões, mas que estão sendo colocadas de alma lavada diante do Senhor agora. Perdoa agora, meu Deus, os pecados desses que se humilham perante o Senhor. Escreva o nome dessas pessoas no livro da vida, registra, Senhor. Eu sei que estão fazendo inscrição para morar no céu. Sei, ó Deus, que são inscritos para por adoção serem chamados filhos. E esses filhos, ó Deus, que hoje estão sendo inscritos no livro do Senhor, que o futuro deles esteja na mão do Senhor. Orienta cada uma dessas pessoas, guarda cada uma dessas vidas, lava, Senhor meu Deus, na sua palavra. Senhor meu Deus, dê a essas pessoas força para enfrentarem as tribulações e lutas que podem vir. Mas não obstante a isso, Senhor meu Deus, que o Senhor possa estar sendo Deus da provisão, sendo o Deus que vai estar ajudando, guardando, providenciando, cuidando de cada passo de cada uma dessas pessoas, em nome de Jesus Cristo. Esses corações, ó Deus, estão abertos ao Senhor. Venha fazer morada nessas vidas, em nome de Jesus Cristo. Amém, Senhor. Amém, Senhor. Amém. Pode aplaudir o Senhor com as vossas mãos. Pode aplaudir o Senhor. Pode confiar que Deus está com vocês. Agora vocês chamam Deus de Pai, não é verdade? Vocês são filhos de Deus, pode clamar, porque Deus está ouvindo vocês, tá bem? Meus irmãos, olha, Deus abençoe vocês. Digam comigo assim, meus irmãos: a paz do Senhor Jesus, a paz do Senhor Jesus, a paz do Senhor Jesus. Vão com Deus, meus irmãos, vão com Deus, que a graça do nosso Deus, o amor de Jesus Cristo e a comunhão do Espírito Santo seja convosco de hoje e para todos sempre. Amém, Jesus. Vão com Deus, meus irmãos, vão com Deus.
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1: Amanhã em São Paulo, capital, Brasil, hoje, segunda-feira, 20 de julho de 2026, aqui em São Paulo, fazem 15 graus. Tá bom demais o clima, nem frio e nem quente demais. Olha, você que está agora pelo YouTube, Facebook, Instagram, pois é, né? Você que está agora pelo rádio Deus é Amor, sejam todos bem-vindos ao programa Sertão Evangélico. Esse programa que vai ao ar todos os dias, ó, de segunda a sexta, viu? De segunda a sexta. E no sábado também temos a oração do amanhecer aqui na grade do programa Sertão Evangélico. E sem muita conversa, sem muita delonga, nós iremos agora adorar ao Senhor. Adorando como? Buscando a Ele, a sua santíssima santidade. Adorando a Ele em nossas orações, entregando a nós, nosso dia, o nosso amanhecer, a nossa semana. Você que agora está me escutando e me vendo pelos canais da Igreja Deus e Amor e pelo rádio da Igreja Deus e Amor. E pensa nisso, hoje é segunda-feira, então vamos entregar a nossa família, a nossa casa, a nossa semana a Ele, que conhece todas as coisas. Então vamos prosear com Deus. Senhor meu Deus, meu Pai, muito obrigado, Senhor, pela oportunidade de estarmos mais uma vez na Tua presença. Senhor, nós rendemos graças a Ti e reconhecemos, ó Pai, que nós somos totalmente dependente de Ti. Sim, meu Deus, nós somos totalmente dependente do Senhor para andar, para falar, para agir, para pensar, para respirar. Oh, aleluias, meu Deus, por isso te peço, ó Pai, continua conosco. Continua, Pai amado, dando-nos graça. Continua, Senhor, oh, aleluia, dando-nos, oh, Pai amado, forças, vigor, para que nós prossigamos na caminhada. Papai eterno, Pai celestial, eu oro juntamente com centenas de milhares de ouvintes da programação. Este que agora está lá no campo. Outros estão lá na cidade, outros estão nas grandes metrópoles. Senhor, são centenas de milhares de pessoas, cada um em lugares diferentes, fazendo funções diferentes e com orações também diferentes. Mas o Senhor é o mesmo Deus. O Senhor é o mesmo Deus, ó Pai, que, oh, aleluias, está agora, ou contemplando, ouvindo a oração de cada um. Meu Deus maravilhoso, obrigado, Senhor, pela vida de cada um dos que estão agora ouvindo a programação. Esses que estão intercedendo e pedindo em favor de seus parentes. Estão orando, intercedendo pela sua vida. Quantos destes agora, ó Pai amado, estão saindo, oh meu Deus, das baladas, dos bailes, estão saindo agora das festas. Outros estão sendo carregados, oh meu Deus, tenha de misericórdia. Misericórdia destas pessoas que passaram a noite toda ali se prostituindo. Ali, meu Deus, passaram a noite toda se drogando, se vendendo, usando entorpecentes. Outros passaram a noite, a madrugada toda, Pai, armados, descendo morros, descendo ruas, subindo ruas. Outros levantando bandeiras por um grupo, meu Deus. Mas o Senhor, sim, pode ter misericórdia. Pai, quantos familiares que neste exato momento estão intercedendo em favor dos seus parentes, amigos. Sim, meu Deus. esta mãe que tem orado tanto, pedindo a Ti, ó Deus eterno, que o Senhor salve o seu filho. Esta mãe que ora pedindo a salvação da sua filha. Este pai que tem orado pela salvação dos seus filhos, o avô, a avó, o tio, os parentes intercedendo pelos outros, ó Pai, e pedindo a salvação. Liberta, Senhor, e fecha a cova. É, Papai, se porventura havia planos malignos de haver até mesmo ali luto nesta casa, esse plano maléfico de haver tristeza, de haver nesta casa luto, choros, prantos, que já venham ser caídos, repreendidos, em nome do Senhor Jesus Cristo, todos os planos de morte, todos os planos de derrotas, todos os planos de tristeza, todos os planos que venham entristecer estes corações, todos os planos de um telefone, ó Papai, de tristeza, de luto, em nome do Senhor Jesus Cristo, ó Pai, que venham ser repreendidos, e que nesta casa, que aonde haveria luto, que aonde haveria tristeza, que onde haveria, ó meu Deus, ali angústias, que o Senhor possa trazer e inundar com a sua luz, com a vida, com a paz, com gozo, oh, aleluias, meu Deus, contempla agora, ó Papai do Céu, esses familiares que têm orado tanto, em favor desta pessoa que tem, que se jogou totalmente ali no álcool da bebida, que jogaram-se, ó Pai amado, ali nos vícios das drogas, nos vícios, ó Pai, de tantas coisas, mas tem uma pessoa clamando e pedindo ao Senhor que o Senhor venha trazer a libertação. Liberta, ó Papai, liberta sim, Senhor, liberta essa vida que está oprimida, ó Pai, pelos vícios do álcool, pelos vícios das drogas, pelos vícios dos jogos, pelos vícios, ó Deus, da prática do homossexualismo, pelas práticas, ó Deus, de tantas outras coisas imundas, ó Pai, mas o sangue de Jesus tem poder para libertar, mas o sangue de Jesus tem poder para tirar essas pessoas dos seus atos pecaminosos. O Senhor tem o poder, sim, ó Pai, de quebrar estas armadilhas, de quebrar estas correntes que aprisionam estas vidas. O sangue de Jesus tem poder, sim. Todos os espíritos malignos podem sair desta casa agora, sai deste lar, sai desta família, sai deste casamento, em nome do Senhor Jesus Cristo. Meu Deus, é uma segunda-feira, aonde nós estamos entregando a nossa casa, estamos entregando a nossa família, estamos entregando a nossa semana em Tuas mãos, sim, Senhor. Então cuida, Papai amado, cuida dos nossos planos, cuida da nossa vida, cuida dos nossos sentimentos, cuida, Senhor, da nossa saúde, da nossa vida financeira e espiritual, oh, aleluia, Senhor. Papai, olha para esta mãe que tem clamado tanto, pedindo pelo seu esposo. Este esposo, ó Pai, que já não é mais aquele de antes. Essa esposa que está mudando, meu Deus, diariamente. E aí vem a família, está por um fio. Contempla agora, ó Papai do Céu, essa pessoa que está intercedendo em favor do grande livramento deste casamento. Oh, aleluias! Que venham receber o grande livramento. Que venham receber neste exato, agora, que momento, Deus, vão receber, a visita do Espírito Santo. Se porventura exista um casamento que já estão ao ponto do divórcio, se porventura, meu Deus, há ali, Senhor, obras mandadas, obras enviadas para destruir esse casamento, para destruir estas vidas, para destruir, ó Deus, totalmente levarem ali ao fracasso, mas já caíram por terra, em nome do Senhor Jesus Cristo. Meu Deus, o Senhor é um Deus de livramento. O Senhor é um Deus, sim, Senhor, é um Deus que traz a paz, que traz a saúde, que traz a felicidade. Contempla agora, ó papai, essa pessoa que está sofrendo com essa enfermidade oculta. Quantas pessoas que agora sentem dores e fazem exames e não conseguem diagnosticarem. Quantas vidas que sentem tantas dores, é tantas dores, ó Pai, intensa. Chega no médico, o médico diz, olha, é psicológico, esta dor não existe. Quantos destes estão sofrendo com essa enfermidade oculta, papai? Mas o sangue do meu Jesus tem poder. O sangue do meu Jesus tem poder, sim, para repreender esta infecção não diagnosticada. Tem poder, sim, para repreender esta bactéria. Tem poder para repreender estes protozoários, estes parasitas, fungos, ó Deus. Tem poder, sim, para repreender este câncer maligno, benigno. Tem poder para repreender estes nervos atrofiados. Tem poder para repreender este açúcar no sangue, esta pessoa que está anêmica, totalmente debilitada. Tem poder para repreender, oh meu Deus. Sim, ó papai, essa pessoa que está com essa hérnia de disco, com essas enfermidades nos ossos, na coluna, na pele, debaixo da pele, ó Deus, ali, papai, este corpo que está todo debilitado, está cansado de tantas dores. Essas pessoas que não dormiram a noite toda, ainda estão em claro, mas estão orando conosco agora. Sim, Senhor, que estas dores venham ser repreendidas, que estas dores venham cessar, que esta infecção venha cessar, que esta febre, meu Deus, venha cessar, em nome do Senhor Jesus Cristo. Receba a cura, ó Pai, que essa pessoa receba a cura agora, receba a cura lá na casa, no hospital, oh, aleluia, aonde tiver uma pessoa agora, clamando por cura, clamando, ó Papai, que o Senhor venha agora visitar com a tua cura, em nome do Senhor Jesus Cristo, meu Deus. Contempla esta pessoa que está agora deitada em uma cama, esta pessoa que está agora acamada, ali outros em cadeiras de rodas, não consegue mais levantar, não consegue mais fazer os seus afazeres que faziam antes, já perderam, meu Deus, ali a liberdade de ir para os seus lugares que tanto gostavam. Deus, olha para esta mulher, para este homem que tenha vontade ali, meu Deus, de fazer os afazeres do dia a dia. Tenha vontade, meu Deus, mas infelizmente a sua saúde já não ajuda mais. Infelizmente, ó Deus, a enfermidade está ali sobrepondo tudo, ó Deus. Mas ela acredita, mas ele acredita, sim, que o Senhor vai renovar suas forças, que o Senhor vai repreender essa enfermidade, e esta pessoa vai voltar, sim, até firmeza nos seus pés, até firmeza nas suas mãos, até firmeza sobre o seu corpo, o que, oh Deus, vai ter sim estabilidade para andar, oh aleluia, meu Deus, oh aleluia, Pai, há poder no teu nome. Há poder no teu nome, sim, Senhor. Eu acredito, sim, que o Senhor vai, neste exato momento, mandar anjos e quebrar correntes, e quebrar os grilhões de enfermidades, e quebrar, sim, meu Deus, tudo isso que está aprisionando, que está estagnando a saúde destas pessoas, Pai. É o Brasil inteiro. É desde o Nordeste ao Sul, o Centro-Oeste ao Norte, ao Sudeste, é o país inteiro, como também outras partes do mundo, Pai, sintonizado na Rádio Deus de Amor. Outros estão agora pelas plataformas digitais, contemplando e vendo, ouvindo a oração. Quanto dessas pessoas agora estão com seu pedido de oração? Outros estão com caderno de oração? Outros estão ali com algo, Pai amado, ali nas suas mãos, mas estão orando em favor do seu parente, estão intercedendo pelo amigo, estão intercedendo pelos seus familiares. Oh, aleluia, papai, contempla a oração agora, honra a fé deste povo. São 64 anos de oração, São 64 anos de constante oração. Oh, aleluias, meu Deus. Que o Senhor venha neste exato momento ao encontro dos nossos pastores. Quantos deles estão agora fraco espiritual? Outros já estão ali, Senhor, só por um fio. Outros já estão pedindo a Ti a graça, porque já não aguentam mais tantas lutas, tantas pelejas. Meu Deus, que o Senhor venha dar graça aos nossos pastores. Dá graças aos nossos dirigentes, aos missionários, aos nossos diáconos, presbíteros, aqueles que estão cooperando, aos nossos membros, os congregados, papai, que o Senhor venha agora visitar cada um deles. Que o Senhor venha dar graça, força, vigor, para que prossiga, papai do céu, avante, adiante, na luta, na peleja, mesmo vindo ali lutas, mesmo vindo, oh, pai, calúnias, difamações, mesmo vindo ali acusações, peleja, mas é o Senhor que o convocou. Olha aí, papai, olha para este pastor. Olha para este dirigente, para este evangelista, este missionário. Olha para esta pessoa que está ali, o pai amado, responsável por uma função na igreja. Outras pessoas estão responsáveis de interceder pela sua família. Mas o inimigo tem lutado tanto. É, papai, fazendo com que essa pessoa fique fraco espiritual, no intuito que ele, que ela venha desistir, venha recuar, venha voltar aos caminhos de antes. Mas o sangue do meu Jesus tem poder, mas o sangue do meu Jesus chegou primeiro. Senhor, renova agora, renova, papai do céu, renova este homem, este crente que necessita de uma injeção de ânimo, renova, pai, este pastor que necessita sim ser renovado, que necessita ter as suas forças renovado. Oh, aleluias, meu Deus, papai, que só o Senhor pode fazer um milagre. Só o Senhor pode, ó Deus, fazer um milagre na vida desta pessoa que já não quer mais vir para a tua casa, já não quer mais se congregar. Só o Senhor pode tocar neste coração, no filho dessa pessoa, no neto, no parente, este que antes tinha uma fé tão avivada, tinha uma fé tão grande, tinha ali um desejo de vir para a tua casa, mas hoje essa pessoa já não quer mais nem saber da tua casa, pai. Faz um milagre agora. Toca no coração desta pessoa, reaviva a chama novamente, reaviva a chama, papai, novamente no coração deste homem, desta mulher que está fraco espiritual. Oh, aleluia, meu Deus, eu oro em favor deste adolescente, deste pré-adolescente, ó Deus, que tem dando tanto trabalho à sua família, é as más companhias, é ali as amizades, ela que não quer mais saber de vir para a tua casa, só quer saber agora, ó Deus, de sair com os amigos, já não querem mais nenhum tipo de intimidade contigo. Esses pais que criaram nos teus caminhos, no caminho da retidão, mas agora este adolescente, este pré-adolescente, este jovem está rebelde, ó pai, já não obedece mais os seus familiares, já não obedece mais os seus pais, já está ali, meu Deus, violento, agressivo, respondão, oh meu Deus, ouvem mais a voz dos amigos, ali daqueles que não tem nenhum tipo de vínculo contigo. Oh meu Deus, que o Senhor venha livrar, livre este adolescente, livre este pré-adolescente, livre este jovem, oh papai, que eles venham conhecer a Ti verdadeiramente. E que estas amizades, ó Deus, venham ser repreendidas em nome do Senhor Jesus Cristo, papai. Se porventura a pessoa se aproximando dos familiares deste obreiro, desta obreira, deste servo, desta serva, desta pessoa que está orando conosco agora, quantas pessoas que o inimigo tem usado para que levar para distante, ó Deus, da tua presença, que venha ser repreendido, sim, em nome do Senhor Jesus Cristo, papai, contempla agora este homem, esta mulher, esta pessoa que está lá no campo agora, lá nos cafezais, lá agora na agricultura, ali, meu Deus, na pecuária, no agro, esses que estão agora, meu Deus, na fazenda, no sítio, oh, meu Deus, quantos destes já acordaram pela madrugada, já estão ali fazendo os seus afazeres, oh, meu Deus, que o Senhor venha abençoar cada um destes, que estão lá no campo, na zona rural, sim, carpinando, aqueles que estão, meu Deus, roçando, aqueles que estão agora no trator, que estão agora numa carreta, que estão agora no, ah, meu Deus, ali com seus bois, com os cavalos, cuidando, sim, Senhor, que o Senhor venha para protegê-los, livrá-los de todo o mal, papai, livra aqueles que estão agora na estrada, na BR, aqueles que se encontram agora, passando por lugares tão perigosos, é, papai, que o Senhor me livrar de assaltos, livra eles de todo aquilo que é mal, papai, livra o boiadeiro, o carreteiro, aqueles que trabalham no caminhão, aqueles que trabalham, meu Deus, levando o alimento para o Brasil todo, livra este motorista de aplicativo, esse taxista, esse motociclista, esse ciclista, o pedestre, livra, Senhor, aqueles que trabalham viajando, sim, pelos ares, por terra, livra, Senhor, estes que trabalham, papai, entre estados e o outro, que trabalha entre municípios, entre cidades, meu Deus, abençoai, guardai, livrai de todo mal, papai, que eles possam retornar à sua casa, sim, meu Deus, em paz, abençoa, pai, aqueles que estão neste exato momento trabalhando, aqueles já estão retornando para a sua casa e outros já estão indo para o seu trabalho, papai, que venham ter uma semana abençoada, que venham ter uma semana próspera, que venham ter uma semana de prosperidade, de boa produção, aquece trabalho ali, ganhando por produção, oh meu Deus, que venha ser uma semana diferenciada, abençoada por ti, que eles venham sim conquistar, mais do que isso, as suas metas, surpreende cada um deles, e repreende, ó Pai, toda a inveja, repreende todo o olho grande, é meu Deus, dessas pessoas que trabalham em comércio, que trabalham ali com produção, que trabalham ali, meu Deus, tendo uma porcentagem, que o Senhor venha, papai, honrar a fé deles, que o Senhor venha honrar, oh, aleluias, meu Deus, papai, quantas pessoas agora estão sofrendo com isso, é, meu Deus, não, alguns não conseguem nem prosperar, se encontram com a vida toda amarrada, e se encontram com a vida estagnada, mas o sangue do meu Jesus pode sim, nesse exato momento, dar ali, papai do céu, repreender, e essa pessoa possa prosseguir prosperando, em nome do Senhor Jesus Cristo, meu Deus, olha para este que trabalha no comércio, esse trabalha não tem um restaurante, que tem ali a sua loja de roupas, que tem ali a sua padaria, que tem ali a sua loja, o seu comércio, ó Pai, a sua quitanda, olha preste ambulante, preste que trabalha com vendas, meu Deus, oh meu Deus, prospera eles, que o Senhor venha trazer novos clientes, que eles venham receber, ó Deus, de ti a visita, meu Deus, oh aleluia, papai, estes que trabalham negociando, estes que trabalham viajando, estes que trabalham, meu Deus, ali, e que fazem tantas coisas, ó Deus, eu posso dizer que só o Senhor para ajudar, só o Senhor num momento difícil agora de crise, ó meu Deus, no Brasil inteiro, mas é o Senhor que sustenta, mas é o Senhor, Papai Eterno, que está ali lado a lado, protegendo, multiplicando, ó Deus, e dando as tuas bênçãos, ó Pai. Pai, abençoai, cada um deles estão pedindo a sua bênção, Senhor, que o Senhor venha neste exato momento, está com eles em todos os momentos, mesmo na luta, na peleja, com crise ou sem crise, mesmo todo mundo ali fechando as portas, que em nome do Senhor Jesus Cristo, essa pessoa vai prosseguir, essa pessoa vai continuar adiante, ele vai continuar, ela vai continuar prosperando, em nome do Senhor Jesus Cristo, meu Deus, este esteja com este que passou na faculdade, no vestibular, que o Senhor venha dar força, ânimo, para que eles possam prosseguir, melhor do que começar é terminar, que eles possam se formar, meu Deus, que eles possam trazer alegria para esta casa, que eles possam, meu Deus, mudar ali, sim, a sua situação, meu Deus, prepara tudo. Aleluia, Senhor. Papai, continua conosco, hoje, para todos sempre, guardando e livrando, em nome do Senhor Jesus Cristo. Amém e amém, Senhor Jesus Cristo. Amém e amém, Senhor Jesus. Eita, glórias. Olha, você que orou conosco agora, você que, neste exato momento, está passando um momento tão difícil, né? Talvez seja a angústia, a ansiedade, a depressão. Talvez seja até mesmo algo que entristeceu o teu coração.

nosso Deus. Ora assim comigo neste exato momento: Senhor, aqui estou arrependido dos meus pecados e iniquidades. Papai, obrigado pelo Senhor ter me dado esta oportunidade de voltar para os teus caminhos. Meu Deus, apaga os meus pecados, as minhas iniquidades, o que eu falei, o que eu pratiquei, o que eu pensei. Lança no mar de esquecimento, ó Deus. Assim, papai, escreve o meu nome lá no céu, no livro da vida, e sela com teu sangue. Amém e amém, Senhor Jesus Cristo. Ó, você que tomou esta decisão, entre em contato conosco agora. E-mail: queroaceitarjesus@ipda.com.br. Eu disse: queroaceitarjesus@ipda.com.br. E o nosso WhatsApp é 11 95944645. Eu disse 11 95944645. Manda uma mensagem agora de texto ou de áudio, dizendo o seu nome, o estado e cidade onde você está aceitando a Jesus, e um pastor vai te direcionar para aquele que é mais próximo da sua cidade. Esse vai te orientar e te dar as instruções para o seu batismo ou para você voltar a ceiar. Igreja, Deus e amor, aqui é mais do que a igreja, somos uma família, a família que vai morar no céu. Eita, glórias! Aumenta o fole aí, aumenta esse, ó, aumenta a gaita, acordeon. Bom dia pra você, ouvinte. Bom dia, bom dia, bom dia, bom dia pra você, internauta. Bom dia pra você que está pelo Facebook, pelo YouTube. Bom dia pra você que está pelo canal Direto com Deus, tanto em português quanto também em espanhol. Pois é, bendições, ó, gente, ó, Sertão Evangélico no ar pro Brasil e mundo, é o melhor programa caipira da manhã, é o programa Sertão Evangélico, é aqui, na Grandona, na maior rede de rádios evangélicas do Brasil, na Igreja Pentecostal Deus é Amor. E já quero te convidar para, neste exato momento, agora, instantaneamente, a você a compartilhar a programação. Compartilha aí no seu status, compartilha agora ali nos grupos, né, do condomínio, grupo da escola, da faculdade, grupo da família, grupo dos amigos, grupo de vendas. Compartilha para que mais pessoas possam ser, pode dizer, ali, se conheçam e vejam e contemplam agora a presença do Senhor. E sintam-se e que eles venham se converter dos seus caminhos tortuosos. Já quero te convidar também para você mandar a sua mensagem de texto e de áudio, de vídeo, para 11 98292-3392. Eu disse 11 98292-3392. Este é o número do nosso WhatsApp, que nós, durante toda a programação, faremos menção dos seus pedidos de oração, da sua foto, dos seus vídeos, do seu áudio. Isso mesmo, Igreja Deus Amor já está aqui de manhã de pé para levar a palavra de Deus para você e para começar amanhã mais animada mesmo. Aquela alegria do Espírito Santo de Deus tá chegando. A nossa irmã Erine Miranda cantando Videira Verdadeira.

0: dia, bom dia, bom dia, bom dia. São 6 horas e 33 minutos aqui, o horário oficial de Brasília. E 5h33, Mato Grosso do Sul. Vamos que vamos, meu povo. Vamos acordar, despertar, amolar a inchada. Enquanto o César não volta. Enquanto o César, rapaz, não vem pra cá, né? Tá se recuperando ainda. Deus abençoe, pastor César Medina, ó. O seu xadeco tá lá te esperando, viu, César? Não venha não, que o seu xadeco, o seu xadão tá ali te esperando. E os troncos já estão até crescendo, viu, rapaz? Os troncos, que era tronco, que era toco ali, tá virando até árvore, viu? Se prepara, pastor César, o negócio de trabalho aqui vai ser dobrado, viu? Daniel de Carapicuíba, rapaz, pertinho daqui, viu? Bom dia, Pai do Senhor Jesus. Esse é o melhor momento de dar graças a Deus. Que oração maravilhosa, Daniel. Deus abençoe, você orou conosco. Pois é, a oração é o combustível do crente. A oração é a chave da vitória. Você que orou conosco, tenha certeza e a convicção que a oração é a chave da vitória. O nosso irmão Tadeu, lá de Campina Grande, da Paraíba, rapaz. Alô, sertão, aqui é o irmão Tadeu, toca os tons, os sons da bicharada, da roça para animar o nosso dia. Deus abençoe, fiquem na paz do nosso Senhor, ó, não fuja não, viu, irmão Tadeu, tem que ouvir o bicharada e ficar pertinho, viu? Joel de Caruaru, lá no estado do Pernambuco, rapaz. A paz do Senhor, bom dia, meus irmãos. Estou ligado na programação. Solta o galo cantando aí. Grande abraço, irmão Joel. Aí, você que é de Caruaru, você que é de Toritama, você que é da cidade de Santa Cruz do Capibaribe. Alô, Garanhões, alô, Ávila, alô, alô, alô, Manseverina, Zoraide de Chapecó, lá aí do estado de Santa Catarina. Paz do Senhor. Já estou no preparo do cafezinho. Quero ouvir os pássaros cantando no rádio hoje, viu? Tenha uma ótima semana, comitiva da fé. Rapaz, comitiva, né? Gostei da semana comitiva da fé. É, pois é, viu? Deus abençoe a cada um de vocês. Tem mandado para cá suas mensagens de texto. Mas agora, ó, tá chegando quem? Mensagem de áudio. Então vamos dar o play, Galdero, que a gente na radiola.
1: Aqui é a Miriam Rabelo, de Atibaia.
0: Sim.
1: Desejo um bom dia, a paz, para toda a equipe abençoada da Rádio Deus é Amor. Estou aqui ligadinha, a programação a cada dia. Dá uma bênção.
0: Amém. Deus abençoe, você que está aí acompanhando o programa Sertão Evangélico, viu?
2: Pai, Senhor, pastores.
0: Pai.
2: Na paz aí, graças a Deus, né?
0: Sim, verdade.
2: Estou a caminho da roça de novo, pastor.
0: De novo?
2: Estou indo para a segunda bação de café. Aqui em Minas Gerais, São João do Manhã Sul. Já fiz uma primeira debação.
0: Sim.
2: E já estamos na segunda debação de café. Manda um alô aí para o meu cunhado Romário.
0: Romário?
2: Pra ele levantar,
0: tá dormindo,
2: e pegar o caminho da roça.
0: Não é possível. O irmão trabalhando já
2: com Deus aí, pastores. Dúvida. Fica na paz.
0: E o Romário dormindo.
2: Quem será que o Romário Reginaldo, dormindo? São João do Manhã Sul.
0: Alô, mineiro. Você que trabalha aí, ó, gente, no adubo. Os mineiros acordam cedo, né? Que trabalha na roça, não tem negócio de acordar meio dia, não. Quem trabalha na roça, meu amigo, acorda cedo.
3: Paz do Senhor a todos do programa Sertão Evangélico. Eu sou a irmã Midian Santana, aqui de Pau D'Alho, Pernambuco. E estou sempre ligada, ouvindo, assistindo pelo YouTube, acompanhando esta oração maravilhosa deste programa Sertão Evangélico. Um grande abraço a todos os ouvintes, que Deus abençoe. Sou da Assembleia de Deus aqui, mas amo a programação e amo este programa Sertão Evangélico, que tem sido de bênção para a minha vida.
0: Glória.
3: E creio para a vida de todos que têm ouvido esta programação. Que Deus abençoe, fique na paz do Senhor.
0: Deus abençoe aos irmãos da Assembleia de Deus de Paudalha aí, né? Na verdade, o Brasil inteiro, né? De todas as igrejas, tem acompanhado o melhor programa Caipira da Manhã, que é o programa Sertão Evangelho.
4: Bom dia, Pai do Senhor Jesus, servo do Senhor. Sou Mariana, moro aqui na Malada, município de Calcaia.
0: Calcaia, Ceará.
4: Joga um balde d'água aí no meu sobrinho Manel e na minha sogra irmã Maria.
0: Alô, Manel!
4: Eles já estão acordados, mas precisa ir pra roça.
0: Rapaz,
4: eles ficam ligados 24 horas aí na programação da Deus e Amor, a voz da libertação.
0: Maravilha.
4: Joga um balde d'água também nos meus filhos, ainda estão dormindo, na
0: Quem
4: Marina,
0: é?
4: Na Emanuel e na Esté.
0: No
4: Pedro Branco, já tá acordado. Ô, rádio maravilhosa.
0: Deus abençoe todos os irmãos ali do município de Calcaia, em Calcaia, tá bom? No município. Os irmãos que são também da grande, pode dizer, Fortaleza, no Ceará. Você que é aí de Antônio Bezerra, você que está agora sintonizado na programação. Gente, ó, e para todos vocês agora que estão sintonizados agora, ó, você que está no Nordeste, no Norte, no Sul, Centro-Oeste, você que está agora em outros estados do Brasil, outros países, chega agora para vocês cantando dupla Pedras Vivas, é orando que venço.

0: 6h42 em São Paulo, capital Brasil. Um grande abraço a você que está agora pelo YouTube. Ó, você que está pelo Rádio Deus e Amor, você quer migrar agora pro YouTube? É uma forma de você ver o programa. É, áudio e vídeo, não é somente ouvir. Você pode acompanhar o programa agora aqui pelo YouTube. Ó, o nosso irmão aqui, ó, Luciene Franco, já está dando um glória a Deus. A nossa irmã Persília Rosa já está aqui na programação. Rayane Vitória, Yuri Oliveira. Mas quem aqui? Nossa irmã Cláudia Fernandes, Neuza Gomes. Um grande abraço a todos vocês que estão agora sintonizados. Áurea Maria, pois é. E você, cadê a sua mensagem? Cadê o seu comentário? Dora Osorimbo também já está acompanhando. Pedrinho Faria. Meu Deus, é muitos comentários aqui. Estão agora acompanhando a programação Sertão Evangélico. Enquanto você migra agora pro YouTube, nós iremos, ó, ouvir um grande testemunho da nossa irmã Alexandra. Cura dor, ela foi curada de uma dor, e nós iremos ouvir agora para a glória do Senhor Jesus.
1: Meus irmãos, me chamo Alessandra e moro em Minas Gerais. Irmãos, eu quero contar um pequeno testemunho aqui da parte de Deus que aconteceu comigo. Eu, outro dia, eu passei muito mal, consultei, fiquei no soro, e passaram para mim um remédio para me tomar todas as vezes que bate essa dor em mim. Aí eu comprei o remédio. Aí, quando bateu a dor, eu tomei ele. E eu pensei que ele ia ser uma bênção na minha vida, né? Aí, passando uns dias, eu percebi que ele não estava me fazendo bem. Conversei com minha mãe, falei com ela, expliquei pra ela. E ela falou, você não era pra ter tomado. Falei, mãe, eu tomei de inocente, que eu tinha consultado. E o médico me receitou esse remédio, então eu tomei do jeito que o médico me disse. Meus irmãos, eu fiquei muito desesperada, eu só sabia chorar. Eu ia pro quarto, eu chorava, onde eu ia, eu chorava, escondido, minha família, não queria que ela me visse chorando. Irmão, era uma dor tremenda, eu falava com Deus, Deus, o meu sofrimento é tremendo, a dor que estou passando é tremenda. Pedi oração aqui no WhatsApp da sede aqui. E eu falei com Deus, Deus, em nome de Jesus, eu vou estar contando meu testemunho. Eu vou estar contando meu testemunho aqui na sede. Eu falei com o pastor pelo WhatsApp. E graças a Deus, meus irmãos, passou tudo. Eu só tenho que agradecer aos irmãos que têm orado por mim. Só Deus que possa retribuir na vida de cada um de vocês. Muitas vezes a gente pensa que acabou tudo. Não acabou não, meus irmãos. Qualquer problema que bater na vida de vocês, joelhe no chão e peça para Deus curar. Ele vai curar você no tempo certo e no momento certo. Em nome de Jesus.
0: A nossa irmã Alessandra conta que as dores eram terríveis. Eram as dores que insuportáveis. Você que sofre, né? Com enxaqueca, com dores intensas, parece que tem um martelete, tem algo batendo na sua cabeça. Mas a irmã disse, olha, eu entrei em contato com a sede mundial, pedi oração e foi embora. Este é o poder de Deus, este é o Deus que nós estamos falando dele aqui. Ele cura a dor de cabeça, ele cura a depressão, ele cura qualquer tipo de enfermidade. Isso mesmo, e sim, Senhor, nosso Deus cura tudo. Só basta você acreditar e você crer. 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E tem gente com Galdero. Galdero, dá o play na radiola.
2: Bom dia, Zaqueu.
0: Bom dia.
2: A gloriosa paz do Senhor. Aqui quem fala é a Onísia, da cidade Séria, estado de Goiás.
0: Séria, Goiás.
2: Beleza, aqui. Só alegria, só bem esses programas, hein? Não perco amanhã sequer.
0: Rapaz.
2: Sou ouvinte acesa todas as manhãs.
0: Oh, aleluia.
2: Coloca a saracura cantar pra mim.
0: Você quer chuva, mulher?
2: Quero ouvir a saracura cantar.
0: Rapaz, puta. Saracura tá aí, saracura.
2: Deus que abençoe a semana de vocês. Fica com Deus. Um bom dia.
0: Dia. A nós todos, irmão. Glória a Deus.
3: Bom dia, paz do Senhor.
0: Dia.
3: Aqui é a irmã Soleir. Que mora em Goiânia.
4: Goiás.
3: Goiás.
0: Sim, tô te ouvindo.
3: Agradeço a Deus por essa programação abençoada no meu lar.
0: Maravilha.
3: E ofereço o próximo hino para o meu esposo, Ederson Ferreira.
0: Anderson Ferreira.
3: Que Deus continue abençoando vocês aí.
0: Obrigado pela sua participação, viu, minha irmã?
3: Isso aí.
0: Aleluia.
5: Paz do Senhor, pastor César. Tudo bom, irmão? Aqui é o irmão Jorge do Campo de Olambra, Paranapanema, São Paulo.
0: Você tá
5: sou diácono aqui, né? Da Igreja Assembleia de Deus, Ministério de Belém. Já estou aqui no retiro.
0: Sim.
5: Já estou mexendo aqui com o leite, tirando o leitinho. Daqui a pouco já vamos entregar leite na rua. Deus abençoe, ora por nós. Manda hino para nós, irmão.
0: Deus abençoe, viu? Você que tá aí agora, trabalhando, na lida, rapaz.
6: Bom dia, meus irmãos, a paz do Senhor Jesus, que Deus abençoe. Irmão Valdecido aqui de Santa Cruz das Palmeiras, São Paulo.
0: Sim.
6: Eu estou viajando, sou caminhoneiro. Estou aqui pro lado de São José, de repente quero mandar um abraço para todos os irmãos. A Igreja de Deus e Amor de Santa Cruz das Palmeiras, meu amigo Zé Roberto.
0: Santa Cruz.
6: Aí da cidade do Leme, que Deus abençoe.
0: Amém.
7: A paz do Senhor Jesus, meus irmãos, aqui é o irmão Sérgio, sou da cidade de Linhares, Espírito Santo, acompanhando aí o Sertão Evangélico todos os dias, essa programação da Rádio Deus Amor, diariamente. Manda um alô para nós aqui, da cidade de Linhares, bairro Bebedouro, no Espírito Santo.
0: Alô, Espírito Santo! Que está agora aí ouvindo a programação no estado do Espírito Santo, que é de Vitória, Capixaba de Jesus, manda para cá, né, a sua mensagem de texto, de áudio. Lembrando, os irmãos, que neste próximo sábado teremos a nossa EBF, Escola Bíblica de Férias, aqui com o tema Pedrinhas do Reino, 25 de julho, às 15 horas. Você que é vovô, vovó, titio, mamãe, papai, traga pra cá os seus pequenininhos, rapaz. Esse buchudinho aí com o pastor Anderson Silva, você que tem aí, pode vir pra cá. Nós teremos aqui toda a estrutura para recebê-los. Então, é a IBF que já é um sucesso no Brasil e no mundo inteiro. Já virou cultura na nossa igreja, Deus e amor, né? Então, você que está aqui próximo de São Paulo, já se prepara para participar conosco. Ministração da nossa irmã Débora Miranda. Ela estará ministrando a palavra de Deus juntamente com toda ali a galerinha, as galera do Pequeno Galileu, Coral Kid, né? A nossa irmã Yasmin, a nossa irmã Geisa, nosso irmão Paulo, nossa irmã Daiane, as demais, a nossa mais irmã Nízia. Pois é, todos vocês estão convidados a participar conosco aqui, aqui, né? Para você adorar o Senhor com esta crianças maravilhosas. E a música tá chegando agora, um louvor. É ela que canta, nossa irmã Débora, né? Irmã Irini, cantando Cego de Jericó.

0: 11h52, tá aí a nossa irmã cantando, e nossas irmãs, né, cantando o Cego de Jericó, rapaz, e aí? Pois é, né? Vamos que vamos, sertão evangélico no ar pro Brasil e o mundo! O sertão evangélico tem trazido a palavra de Deus, trazido ali, tem levado a semente do evangelho. Então você que está acompanhando agora pela primeira vez, seja bem-vindo ao programa Sertão Evangélico. Ele vai ao ar todos os dias, segunda a sexta, ó, de 6 às 7h30. E no sábado nós temos também a oração do amanhecer e em seguida os melhores momentos da semana. Mas vamos agora para o momento importante, que é o momento da palavra de Deus. E para a palavra de Deus, eu tiro o meu chapéu. Lucas, Evangelho segundo escreveu Lucas, capítulo de número 4 e versículo de número 38. Lucas, capítulo 4 e verso de número 38, que diz: ora, levantando-se Jesus da sinagoga, entrou em casa de Simão, e a sogra de Simão estava enferma, com muita febre. E rogaram-lhe por ela. E, inclinando-se para ela, repreendeu a febre. E esta a deixou, e ela, levantando-se logo, servia-os. Eita, glórias! A Bíblia, aqui no Evangelho, segundo escreveu Lucas, a Bíblia diz que Jesus, ele estava curando, estava libertando, e a sua fama, pelos seus milagres, pelos seus feitos, já havia divulgado-se por todos os lugares, assim como fala, escrito está no verso 37. Como também ao redor de todas as províncias. E no verso 38, Jesus, ele sai da sinagoga e entra na casa de Pedro. Entenda só, Jesus estava em Cafarnaum e vai para a casa de Pedro. Só que ali, realmente, nós chamamos de o lugar, né, o centro de descanso de Jesus, era em Cafarnaum, a casa de Jesus. E quando chega na casa de Pedro, a Bíblia diz assim, ó, entrou em casa de Simão, a outra versão, Pedro. E a sogra de Pedro estava enferma, com muita febre. É, e o povo rogaram a Jesus, dizendo, Senhor, a mulher está enferma. Senhor, a mulher está com muita febre. Interessante que Lucas, nessa ocasião aqui, ele está narrando, ele era médico. Então ele utiliza a palavra, ó, enferma com muita febre. Ele, como ele aumentou muita febre, ele diz, ó, não está, ela está com febre, não. Ela está muito enferma, Jesus. Ela está ao ponto, está aos delírios. Esta mulher já está ao ponto de entrar em óbito, como era comum. Então, essa parte de muita febre, quer dizer que ela está, ó, Senhor, o Senhor pode fazer o milagre, porque se o Senhor não curar, ela vai morrer. E o povo rogaram a ele, Senhor, o Senhor cura. É, e o verso 39 diz, ó, inclinando-se para ela, repreendeu a febre. Você acredita, você crê que o Senhor tem este poder? O Senhor tem o poder de fazer o milagre acontecer, é, no estralar de dedos. Isso mesmo. O nosso Deus tem este poder, sim, de repreender essa enfermidade que está te assolando, que está destruindo a sua vida. O Senhor tem o poder, sim, de fazer este mesmo milagre e muito mais. E a Bíblia diz, e ela levantando o serviu. De imediato ela já começou, foi curada e já começou a servir o povo. Eita, glórias! Quantas pessoas estão nessa mesma situação, irmãos? Era uma pessoa que antes fazia tudo na sua casa. Antes essa pessoa, ela trabalhava, ela tinha tanta saúde, mas agora a situação a enfermidade chegou e está impossibilitando essa pessoa de caminhar, de falar, de agir, de trabalhar, é dores constantes, mas está repreendido em nome do Senhor Jesus Cristo. Toma posse, o Senhor Jesus Cristo medita nesse versículo e aumente a sua fé, porque o Senhor Jesus está trazendo saúde agora para a tua casa, para a tua vida, em nome do Senhor Jesus Cristo. 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Eita, glórias! Ó, gente, ó, a nossa irmã Tarsila, de Juiz de Fora, Minas Gerais, já está aqui conosco. Ela diz, paz do Senhor Jesus Cristo, irmão. Ó, o melhor programa é o Sertão Evangélico. Não tem outro programa da manhã. Manda um alô para o povo de Juiz de Fora e chama o papagaio boiadeiro. Alô, Juiz de Fora, rapaz. E o papagaio boiadeiro já está por aí, viu? Maria de Rondonópolis, Mato Grosso. Companheirada do Sertão, bom dia. Solta o berrante para nós. Uma abençoada semana para todos os ouvintes e produção. Fiquem na paz do Senhor Jesus Cristo. Daqui a pouquinho vou soltar, pegar o berrante e tocar para você, irmã Maria, e para todos os irmãos do Mato Grosso. Eita, glórias! E agora chegou o momento do nosso intervalo, meu povo. Mas não saia daí, voltaremos já já com vocês.
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1: São Paulo, 71, esse horário, esse é o horário oficial de Brasília, horário oficial de Brasília, e você que está agora pelo Rádio Deus e Amor, migra agora pro YouTube, vamos acompanhar por áudio e vídeo a programação, ela que é feita especialmente para você. Gente, estou passando um café tá num cheiro danado, viu? Um cheiro danado, pois é, o café aqui do Sertão Evangélico. Quero mandar um grande abraço a você que tá agora pelo YouTube, gente, ó, pelo rádio, Deus do céu, migra pro YouTube, vou fazer menção dos seus comentários agora. Agora, quem tá por aqui, é Edemiro dos Anjos, ele que é da Assembleia de Deus de Madureira, lá de Jundiaí, já tá por aqui. E quem mais, Geraldo Cruz, também já tá por aqui, no Sertão Evangélico, Georgina Santana... Aqui, ó, Gabriel Araújo, ele que é apresentador do programa Voz da Libertação. Você que ainda não acompanhou, gente, ó, o programa Voz da Libertação, todos os dias, segunda a sexta, às 10 da manhã, temos o programa, ó, Voz da Libertação. Você que é do Sertão Evangélico, eu te convido hoje, lá vai ter uma enquete. Você que é bom de Bíblia, você que gosta de interagir na teologia, o Gabriel, gente, ele é ele fala hebraico, grego, aramaico, ele é muito bom de Bíblia mesmo, viu? Você acha que nós estamos, rapaz, homem é fera. Hoje, 10 horas da manhã aqui, o programa Voz da Libertação, então vai lá e chega lá às 10 horas e já diz, ó, eu vim pelo Sertão Evangélico, viu? Pois é, enquanto eu vou me deliciar com esse café maravilhoso, nós temos hoje um pão aqui de pão caseiro, nós temos aqui hoje crepioca, o nosso queijo branco e também o nosso pão, nosso bolo. Este bolo aqui, gente, é bolo de que, com creme de leite por cima. É isso, tá resolvido o problema. Cristine, chega mais aqui enquanto eu vou me deliciar com essa comida maravilhosa preparada pela Poli. Vamos lá, Cristine.
2: Mancha branca do milho. Conheça a causa, os sintomas e como fazer o manejo correto. A mancha branca, também chamada de pinta branca, é uma das principais doenças foliares que afetam a cultura do milho ao longo da safra, da safrinha e de cultivo. É uma doença agressiva capaz de contaminar significativamente a produtividade do milharal. O desenvolvimento da mancha branca é favorecido por condições de umidade relativa do ar acima de 60% e de temperaturas amenas, entre 18 a 26 graus. Isso principalmente à noite, por volta de 14 graus, com formação de orvalho. Isso explica o porquê da doença ser mais comum no cultivo do milho safrinha ou de segunda safra, por ser cultivado em condições climáticas favoráveis à mancha branca. Para identificar a doença na lavoura, é importante se atentar às manchas presentes nas folhas e que concentram-se primeiramente nas folhas inferiores da planta. As lesões são inicialmente circulares, com coloração verde clara e aspecto aquoso. Após poucos dias, essas lesões se tornam necróticas e assumem a coloração pálida, com bordas mais escuras. Elas atacam principalmente a ponta da folha em direção à base e algumas estratégias de controle reduzem o impacto da doença. Tratos culturais como a rotação de culturas, a semeadura antecipada e o manejo de palhada e tigueras. Tem o plantio de híbridos de milho tolerantes à mancha branca. Tem ainda a pulverização preventiva de fungicidas protetores e pulverização de fungicidas curativos, justamente para conter o avanço da doença quando esta já foi constatada na lavoura. Para evitar maiores perdas, o manejo da doença de forma integrada é o melhor caminho a ser escolhido.
1: É, Cristinho, obrigado aí por você ter trazido para nós novidade, viu? Vou fazer agora igual o Gabriel Araújo fala, nova novidade, né? Gente, muito obrigado pela sua participação, você que está agora sintonizado no Sertão Evangélico, você que está em oração pelo nosso pastor César Medina, ele está ainda se recuperando. Eu vejo que alguns irmãos perguntam ali, como que está o pastor César Medina? Gente, pastor César Medina está se recuperando. Brevemente ele vai mandar para nós aqui um vídeo ou áudio, né? Atualizando como que ele está, né? Se ele está com xadeco, com xadão, com berrante, né? Ô César, qualquer hora nós vamos se reunir de novo aqui, vamos ir na sua casa, viu? Pois é. Gente, continue orando pelo pastor César Medina, que brevemente ele vai estar conosco aqui na programação. E eu quero, antes disso, fazer uma oração por todos os irmãos que estão acompanhando a programação, também pelo pastor César, por aqueles que também estão passando um momento difícil financeiro, né? Esse café do sertão evangélico, ele representa, sabe o quê, meu povo? Representa a prosperidade de Deus na sua vida. Você acredita? Você crê? Então, ora comigo agora. Senhor, muito obrigado pela vida de cada ouvinte desta programação. Aqueles que estão sem condições, meu Deus, financeira, para comprar o alimento na sua mesa, trazer o alimento na sua mesa, como também aqueles, ó Pai do Céu, que estão passando um momento tão difícil. É, papai, que o Senhor, neste exato momento, o Senhor venha mudar essa situação. Que eles venham ter um bom trabalho, com um bom salário. Meu Deus, que nunca falte o alimento. Que nunca falte a comida. Que nunca falte, que eles nunca venham ser envergonhados. Meu Deus, aqueles que têm ali a vontade de dar o melhor para o seu filho, para a sua esposa, para os seus netos, que o Senhor venha honrar a fé desta pessoa. Pai, abençoa o pastor César Medina, a sua família, que o Senhor venha dar a ele saúde nesta manhã, papai, que ele venha retornar aqui, meu Deus, ao sertão evangélico, totalmente, pai, recuperado, em nome do Senhor Jesus Cristo, amém e amém, Senhor Jesus Cristo. Oh, aleluias! Fabiana Barreiro, chega aí contando para nós aí o quadro Minhas Palavras Benditas.
0: 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Sejam bem-vindos ao quadro Minhas Palavras Benditas.
3: Olá, pessoal! Eu sou a Fabiana, professora de português. Hoje vamos falar sobre algumas palavras que podem ocasionar dúvidas. Olhem que eu disse ocasionar e não gerar, por conta do sentido semântico da palavra gerar. Mas vamos as nossas palavras de hoje. Onde e aonde? Quando usar um ou outro? Precisamos ter em mente que aonde eu uso sempre com verbos que indicam movimento. Então eu posso dizer aonde você vai, aonde vamos e nunca onde vamos ou onde você vai. Mas eu posso dizer onde você está, onde você mora. Outra palavra que pode gerar dúvida, para mim. Nós aprendemos que devo usar eu quando for conjugar verbo. Por exemplo, o livro é para eu ler, há trabalhos para eu entregar. Mas eu posso usar para mim quando completar o sentido do verbo. Por exemplo, foi difícil para mim entender o texto. Mim aqui, para mim, está completando o sentido do verbo entender. Um outro problema comum também é em frases, por exemplo, fiquei fora de si, estou se arrumando, estou se preparando. Precisamos ter em mente que os pronomes combinam entre si. Então eu preciso dizer, fiquei fora de mim, estou me arrumando, estou me preparando e não estou se preparando. E vamos ao nosso último caso de hoje, o nosso último problema de hoje, a palavra problema. O correto é problema e nunca problema, que é muito comum a gente ouvir problema, mas está errado. É um erro de pronúncia, se escrever dessa forma é um erro de ortografia. O correto é problema, exatamente assim. Se você tinha dificuldade com essa palavra, agora o problema está resolvido. Por hoje é só e lembre-se, Nossas palavras são poderosas. Imagine-se benditas. Até a próxima, pessoal, e que Deus abençoe a todos.

Rapaz, me engasguei agora, viu? Tá bom demais a comida da nossa irmã Polidelícias. Delícia demais. Clédio Evanilson subindo a colina enquanto mastigo aqui, viu?

0: 7 e 14 em São Paulo, capital, Brasil. Vamos que vamos, já estamos por aqui acordados de pé, tomando aquele cafezinho. Vai um cafezinho aí, eu vou no Daniel Universal. Daniel Universal, não, é pra cá. Daniel Universal, vai um cafezinho aí. Você na sua casa, vai um cafezinho aí. Você tá no trabalho, você tá com essa garrafa de café, vai um cafezinho aí, me fala. Tá tomando um café com o quê? É com cuscuz, é com buchada, é com panelada, é com carne de gado, é com chá de dente, é com o quê? Me fala aí, ou tá tomando um café só ali puro, com queijo? Me fala aí, qual que é o seu café da manhã? Você que tá pelo YouTube, escreve aí, quero saber, daqui a pouquinho vou fazer menção. É, um grande abraço também à nossa irmã Juliana de Calcaia do Alto, futura, né, psicóloga, né, tá acompanhando o programa Sertão Evangélico, Gustavo Fernandes, São Paulo, a paz do Senhor. Hoje o trabalho é na cidade, viu? Mas a audiência é no sertão. Eita, glória! Olha lá ele, rapaz. Olha ele, Deus abençoe, irmão Gustavo Fernandes, né? Ó, tá vindo aí, ó. Ele foi esperto, mandou a foto pra provar que tá trabalhando. É isso mesmo. Mauro de Brasileira, lá do Piauí. Meita, conheço Brasileira. Deus abençoe os irmãos aí. Bom dia, paz do Senhor. Estou aqui já tomando meu cafezinho com queijo, ouvindo a programação. Depois pegar no serviço diário debaixo da graça de Deus. Vai estar tudo bem hoje, pra glória do Senhor Jesus. Viu, irmão Mauro? Deus é contigo, homem. É, vale a sua força, nessa sua fé, para a glória do Senhor Jesus Cristo. Rio Verde, lá no estado do Goiás, olha só, a mensagem é de lá. A paz do Senhor, quero parabenizar esse programa, que nos traz alegria toda manhã. Continue sempre com as orações, o programa fica bom demais assim. É bom demais, ô gente, é o Sertão Evangélico, o Brasil inteiro. Vânia lá da cidade de Osasco, aqui em São Paulo, paz do Senhor Jesus. Zaqueu, ó, o dia começou bem por aqui, viu, tomando meu café com bolo e lembrando da roça. Toca o som da trombeta pra acordar quem ainda não acordou, rapaz, não é possível que tem gente dormindo ainda. Já acordou sim, viu? José Nilton de Uberlândia, lá em Minas Gerais, para o Senhor Jesus, pastor Zaqueu. Deus abençoe a nossa segunda-feira do pão. Que Deus abençoe todos os ouvintes do programa Sertão Evangélico e os nossos irmãos dos estúdios. Um grande abraço a você, Nilton, viu? Se mora no meu coração. Thaís, da cidade de Bebedouro, né, São Paulo, paz do Senhor, o café tá pronto, viu, joga água na irmã Almerinda, ela tá ligadinha. Oh, não, irmã Thaís, ela tá ligada, joga água nela, vai dormir, vai, ei, rapaz, mas joga água nela, vai, você não pede, você manda, irmã Thaís. É, e tem gente com o Galdério, viu, lá, segurando ele pra falar. Galdério, dá o play.
1: Irmãos, aqui o Pai do Senhor, quem Pai. Fala aqui dia. É a Celina de Brejo Grande, perto de Marataíze, município Itapemirim. Que programa abençoado, irmão. Esse programa tem sido uma benção, não só no meu lar, em todos lá, né? Todo lá. Ele Maravilha. Tem trazido muita alegria, Verdade, muita irmão. Paz e só alegria, é. E depois que eu descobri desse programa, eu não perdo um programa. Oh, aleluia. É, não perdo, só quando eu saio. É uma benção mesmo esse programa.
0: E compartilha.
1: Em cada lar. Fica na paz e muita chuva de benção na vida de todos vocês aí. A paz do Senhor Jesus.
0: Oh, glórias. Pois é, viu?
2: A paz do Senhor Jesus.
0: Paz, dia.
2: É, aqui quem vos fala é uma Janaína, de Cotirendaba, São Paulo. Estou aqui fazendo já o café. Joga água no meu esposo. Meu esposo já está dormindo.
0: Tá dormindo?
2: Joga água nele.
0: Não é possível.
2: Mas um dia que o Senhor nos concede, segunda-feira. Que Deus abençoe a todos. Fiquem na paz.
0: Oh, aleluia.
3: Deus Bom dia, paz do Senhor Jesus. Meu nome é Maria Aparecida, moro aqui em Região do Lago. Eu gostaria de ouvir o Rio Canto do Galo. Solta a bicharada aí, a paz do bicharada. Senhor Jesus, irmão Medina, irmão Zaqueu, tudo bem?
0: Tamo aqui. Ó, já tamo aqui de pé, rapaz, desde a madrugada, viu?
4: Pai do Senhor, seja conosco, manda um balde d'água em mim aí, que eu tô indo trabalhar, mas estou andando, quase dormindo, é o Zeca de Sabará, Minas Gerais.
0: Taca de água, Rodelo. Ele acordou já.
5: Bom dia, sou a Adriana. Estou em Guaçuí, Espírito Santo. Todos os dias eu viajo para o trabalho, ouvindo a programação. E estou muito feliz em ter descoberto essa rádio e o programa de vocês. Então eu vou ouvindo o Sertão Evangélico e volto ouvindo mensagens cantadas da irmã Débora.
0: Glória.
5: Sou católica, mas acredito que Deus é um só e que Ele é um instrumento, o programa, para a minha vida.
0: Oh, aleluia! Aproveita e compartilha a programação, viu, minha irmã? Pois é. Ó, gente, ó, e para você que está ouvindo a programação Sertão Evangélico no Brasil e no mundo, você que está aí no Nordeste, no Norte, no Sul, no Centro-Oeste, pois é, aqui no Sudeste, para vocês, esse lindo, maravilhoso louvor na voz da dupla Deus e Amor, Os Milagres de Jesus.

0: 7h23 em São Paulo, capital, Brasil. 7h23 e tá chegando nosso irmão Adelson Santos pra contar o que Deus fez na sua vida, irmão. Adelson, é contigo.
1: Meu filho de 7 anos, aonde que ele estava no dia a dia dele brincando. E ele pegou uma bolinha, dessas bolinhas de rolamento, que é de carro, sabe? De bicicleta, esse rolamento. E ele brincando com essa bolinha, ele jogou para cima e a boca aberta e engoliu essa bolinha. E esse rolamento, ele possui um material que ele é tipo radioativo, né? E ele veio e engoliu esse rolamento. E a gente levou para o hospital. E no hospital, a gente foi encaminhado para outro hospital de Foz do Iguaçu. E ele foi internado, e o médico disse para mim: olha, pai, se esse rolamento desceu e ele não estiver no intestino dele, e ele ter ido para algum outro órgão, é só Deus para dar o livramento. E aí a gente colocou no grupo de oração da igreja, e ali foi uma batalha. Foram 3 dias internado lá em Foz do Iguaçu, a cada 2 horas fazia tomografia, raio-x, para ver onde que estava localizado esse material. E a gente orando, intercedendo. No terceiro dia, o médico chegou para mim e falou assim: pai, Deus fez um milagre na vida do seu filho. Aí eu disse para ele: por quê? Ele falou assim: porque esse chumbinho foi para o intestino e o intestino dele vai eliminar. E foi Deus, porque a gente colocou em oração, a gente colocou na mão na igreja, para a igreja fazer a corrente de oração. Se não fosse a mão de Deus, ele poderia ter perdido a vida ali, porque por causa da radiação que esse material teria causado na vida dele. A oração, ela é capaz de realizar um milagre muito grande, porque quando nós oramos com fé, nós tocamos o coração de Deus. E ao tocar o coração de Deus, Deus abre as portas do céu e abençoa poderosamente a nossa vida. É um simples ato, orar. A gente pensar, mas orar, o que é orar? Orar é clamar a Deus com autoridade, com garra, com destreza, dizer: Deus, nas tuas mãos eu confio e eu creio que tu vai me alcançar a vitória. E Deus, através da nossa pequena fé, ele nos dá a grande vitória.
0: Que livramento que o Senhor deu ao filho do nosso irmão Adelson, viu? Ele engoliu aquela esfera, né, de rolamento ali. E ele cita que o médico, ó, tem uma radiação terrível. Se prepara, porque se... Aí foi um milagre de Deus, né? Mas o Senhor interviu, mostrou que ele está presente em todo momento. Porque vale a pena nós servirmos ao Senhor Jesus Cristo, né? A Igreja Deus Amor já está há 64 anos clamando, pedindo, clamando, viu? Em favor. Então é uma igreja que tem, eu posso dizer, é uma igreja que tem estabilidade. É uma igreja que tem unção. É uma igreja que tem poder, tem história, rapaz. É a Igreja Pentecostal Deus Amor. Primeiro culto já está em andamento. Já temos o 9, 11, 15... E também, especialmente às 19 horas, aqui na Avenida do Estado, 4568 Liberdade, São Paulo. Entrada principal pela Avenida Prefeito Passos, número 10.

0: e para o 30 ao 32. Olha que o Espírito Santo diz: vinde e convertei-vos de todas as vossas transgressões, ou seja, pecados, e a iniquidade não vos servirá de tropeço. Lançai de vós todas as vossas transgressões com que transgredistes, e criai em vós um coração novo e um espírito novo. Pois por que razão morreríeis? Ou seja, sem a ação do Espírito Santo nesta conversão, se nós não nos convertemos no nosso pecado, nós vamos morrer espiritualmente. Não somente a morte física, mas quando o Senhor Jesus vir buscar a sua igreja, nós temos dois caminhos a seguir, ou para o inferno ou para o céu. E nós vemos aqui que os títulos e os símbolos do Espírito Santo, nós vimos aqui conforme esse estudo, eles nos oferecem, vamos dizer assim, chaves para nós entendermos a sua pessoa e a obra dele. E a obra do Espírito Santo, fazendo um resumo de tudo que nós estudamos esta semana, ele tem o papel de consolar, inclui seu papel como Espírito da verdade que habita em nós. Ele nos ensina todas as coisas, né? Como está no livro de João 14, versículo 26. E ele também é como aquele que convencerá você, a mim, quando nós pecarmos. E não se pode, de jeito nenhum, subestimar a importância dessas ações do Espírito Santo. E o Espírito Santo, dentre nós, começa a esclarecer as coisas que muitas vezes nós não entendemos. Coisas até às vezes de crenças incompletas, errôneas, que falam sobre Deus, sobre a sua obra, seus propósitos, a sua palavra. E conforme as palavras do apóstolo Paulo, nós vemos que a obra do Espírito Santo é mais que nos consolar em nossas tristezas. Ele também nos leva à vitória sobre o pecado. Se ele não estivesse morando em nós, nós pecaríamos toda hora e não sentiríamos nada, nenhuma tristeza sobre isso. O Espírito Santo habita em nós também para completar a transformação. Quando você levantou a sua mão ali na igreja para aceitar a Cristo, começou ali a obra do Espírito Santo, porque naquela hora em que você confessou a Jesus os seus pecados e pediu que ele escrevesse o seu nome lá no livro da vida, ali começou a obra do Espírito Santo em você. Nós podemos continuar falando muito mais sobre a obra do Espírito Santo e vamos continuar falando ainda, porque tem muita coisa a aprender sobre o Espírito Santo. Você ficou com alguma dúvida? Mande aí a sua pergunta para nosso WhatsApp 119-8292-3392. Por hoje é só. Se despede Débora Miranda na paz do Senhor e até a próxima edição.
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Música.

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Ah!

0: todos, graças a Deus, ouvintes amados da programação, o programa de Deus, a voz da libertação.
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0: Chegou o grande dia, nossa grande vigília, esse dia 1º de agosto. Atenção, Juiz de Fora, atenção, região toda, porque chegou esse 1º de agosto, a grande vigília, ali mesmo no sítio dos Pinheiros.

Agenda, queridos amados ouvintes, 1º de agosto, esse sábado maravilhoso, localidade Sítio dos Pinheiros, a nossa grande vigília da Igreja Pentecostal Deus e Amor aqui de Juiz de Fora. Madrugada gloriosa, uma madrugada poderosa, e estará conosco no Santo Altar para pregar a palavra do Senhor, o homem de Deus, nosso pastor estadual, Wesley de Souza. Madrugada de poder, uma madrugada de unção, uma madrugada com certeza de derramação do Espírito Santo de Deus. Você estará presente para louvar o Senhor, engrandecer o nome de Deus, receber a oração profeta também desse homem de Deus, estará pregando a palavra do Senhor nesta madrugada poderosa, 1º de agosto, localidade, Sítio dos Pinheiros. Com certeza será uma madrugada de avivamento, poder de Deus, com certeza batismo com o Espírito Santo, com fogo. E atenção, você quer ir na vigília, né? Eu quero ir na vigília, muito bem. Temos uma caravana saindo aqui de Juiz de Fora, às 22 horas. Temos uma caravana saindo ali do portão principal da sede estadual em direção à localidade dos Pinheiros e vai sair no horário das 22 horas. O valor é baratíssimo, né? R$ 20, meu Deus do céu. Então já se agende, já se programe para estar na vigília. Eu quero ir na vigília, procure aqui na sede também, na livraria, na secretaria, os irmãos ali vão estar direcionando você para adquirir então ali a sua passagem, R$ 20, nessa caravana que vai sair 22 horas nesse dia sábado, 1º de agosto, em direção ao Sítio dos Pinheiros, para a grande vigília, madrugada com Deus. Temos pela moça.

A sua madrugada de poder, hein? A madrugada de unção, fogo divino. Vai ser dia 1º de agosto, localidade Cid dos Pinheiros, e na palavra nosso pastor estadual de Juiz de Fora, pastor Wesley de Souza.

Não é fácil falarmos que vamos vencer a luta quando parece que tudo está destruído, quando tudo está se acabando. 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
1: Põe na tua agenda, ouvintes. 1º de agosto. A grande vigília Poder de Deus, hein? Localidade 5 dos Pinheiros. Uma madrugada de poder, unção, uma madrugada com certeza assim de batismo com fogo e Espírito Santo. Louvor, adoração, muita oração e muito poder de Deus, hein?

0: E a você queira ir com a gente, tem uma caravana saindo de Juiz de Fora, 22 horas, vai sair de frente ali à sede estadual. Você pode, claro, essa semana ainda, esse mês ainda, adquirir sua passagem, que está no valor de R$20, e estar ali na vigília também, com certeza, buscando o poder de Deus e voltando para casa cheio, revestido da unção do Espírito Santo. O dia é 1º de agosto, hein? Madrugada de sábado para domingo. Localidade Sítio dos Pinheiros. Realização Igreja Deus e Amor Estadual de Juiz de Fora. Na ministração, nosso pastor Wesley de Souza. Até lá, ouvintes. Não perca!
1: Vou te ajudar!

E o que ele faz? Ele vai lá e engana a mulher. Engana a Eva. Ele engana. Aleluia. Adão prova, come do fruto. O homem cai, a queda do homem. A queda do homem agora é uma queda, aleluia, que agora está se destruindo. A queda

Feche os seus olhos, você que não pode se ajoelhar, mas você vai fechar os seus olhos. Esta oração de adoração ao Senhor. O Senhor está presente aqui, aleluia. Feche os teus olhos. Mova-te, Espírito Santo. Mova-te, Espírito Santo. Mova-te, Espírito Santo.

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0: Chegou, hein? Chegou o grande dia, nossa grande vigília, esse dia 1º de agosto. Atenção, Juiz de Fora, atenção, região toda, porque chegou esse 1º de agosto, a grande vigília, ali mesmo no sítio dos Pinheiros.

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1: Foi na tua agenda, foi na tua agenda, queridos amados ouvintes. 1º de agosto, esse sábado maravilhoso, localidade Sítio dos Pinheiros, a nossa grande vigília da Igreja Pentecostal Deus é Amor aqui, de Juiz de Fora. Madrugada gloriosa, uma madrugada poderosa, estará conosco no Santo Altar para pregar a palavra do Senhor, o homem de Deus, nosso pastor estadual, Wesley de Souza. Madrugada de poder, a madrugada de unção, a madrugada com certeza de derramação do Espírito Santo de Deus. Você estará presente para louvar o Senhor, engrandecer o nome de Deus, receber a oração profética também desse homem de Deus, que estará pregando a palavra do Senhor nesta madrugada poderosa, 1º de agosto, localidade, Sítio dos Pinheiros. Com certeza será uma madrugada de avivamento, poder de Deus, com certeza batismo com o Espírito Santo com fogo. E atenção, você quer ir na vigília, né? Aí eu quero ir na vigília, muito bem. Temos uma caravana saindo aqui de Juiz de Fora, às 22 horas. Temos uma caravana saindo ali do portão principal da sede estadual em direção à localidade dos Pinheiros e vai sair no horário das 22 horas. O valor é baratíssimo, né? R$ 20, meu Deus do céu. Então já se agende, já se programe para estar na vigília. Eu quero ir na vigília, procure aqui na sede também. Na livraria, na secretaria, os irmãos ali vão estar direcionando você para adquirir então ali a sua passagem, R$ 20, nessa caravana que vai sair 22 horas nesse dia sábado, 1º de agosto, em direção ao Sítio dos Pinheiros, para a grande vigília madrugada com Deus. Temos pela mocidade.

0: Sua madrugada de poder, hein? A madrugada de unção, fogo divino. Ser dia 1º de agosto, localidade Cidade dos Pinheiros, e na palavra nosso pastor estadual de Juiz de Fora, pastor Wesley de Souza.
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0: não ter show.
1: Põe na tua agenda, ouvintes. 1º de agosto. A grande vigília Poder de Deus, hein? Localidade Cinco dos Pinheiros. Uma madrugada de poder, unção, uma madrugada, com certeza, assim, de batismo com fogo e Espírito Santo. Louvor, adoração, muita oração e muito poder de Deus, hein?

0: E a você queira ir com a gente, tem uma caravana saindo de Juiz de Fora, 22 horas, você vai sair de frente ali, a sede estadual. Você pode, claro, essa semana ainda, esse mês ainda, adquirir sua passagem, que está no valor de R$20, e estar ali na vigília também, com certeza, buscando o poder de Deus e voltando para casa cheio, revestido da unção do Espírito Santo. O dia é 1º de agosto, hein? Madrugada de sábado para domingo. Localidade Sítio dos Pinheiros. Realização Igreja Deus e Amor Estadual de Juiz de Fora. Na ministração, nosso pastor Wesley de Souza. Até lá, ouvintes. Não perca!
1: Vou te ajudar!

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0: Tudo bem, nosso muito obrigado, amados ouvintes, pela audiência, pela sintonia no programa de Deus, programa A Voz da Libertação. Deus abençoe a sua vida, a sua casa e a sua família. Não saiam daí, prossiga acompanhando o programa A Voz da Libertação. Tudo bem, neste momento, aqui no programa Voz da Libertação, nós iremos citar os endereços das nossas igrejas Pentecostal, Deus e Amor, aí no seu bairro, próximo à tua casa, aí na tua cidade. Então, olha, já pega aí lápis, um papel, uma caneta e você vai anotar o endereço de uma igreja Deus e Amor mais próximo à tua casa para você comparecer, receber o milagre de Deus, nosso Pai, para a sua vida. A nossa sede em Juiz de Fora, sede estadual, localiza na rua San Clédio Carvalho, número 75, onde os cultos acontecem diariamente no horário de 9 da manhã, meio-dia, 2 da tarde e 7 da noite, de segunda a sexta-feira, 9 da manhã, meio-dia, 2 da tarde e também no horário das 7 da noite. E a direção atual do nosso irmão em Cristo, pastor Wesley de Souza, é o nosso muito obrigado pela audiência nesta programação. Vamos aqui prosseguindo com os endereços das nossas igrejas Deus e Amor. Tudo bem, atenção, você que mora no bairro do Grama, a nossa igreja Pentecostal Deus e Amor está localizada aí na Avenida Juiz de Fora, 1967, aí próximo ao Barrama Mix do bairro do Grama. Está localizada aí a nossa igreja Deus e Amor, na Avenida Juiz de Fora, 1967, onde você pode comparecer, receber a sua vitória. Tudo bem, igreja Pentecostal Deus e Amor, também no bairro do Progresso, rua Antonieta Maximiliano Sampaio, número 5, é o endereço da nossa igreja Deus e Amor, aí do bairro Progresso, cultos diariamente no horário das 19 horas. Tudo bem, a nossa igreja Deus e Amor aí do bairro Granjas Betânia também está localizada aí na rua José Irineu dos Reis, 166. Aí no bairro do Granjas Betânia está situada aí a nossa igreja Deus e Amor na rua José Irineu dos Reis, 166. Compareça para receber a sua vitória. Também estamos citando, a partir de agora, aqui no programa Voz da Libertação, o endereço de uma igreja Deus e Amor, aí no seu bairro, aí na tua cidade, para que você compareça e receba um milagre de Deus para a sua vida. Tudo bem, atenção, você que mora no bairro de Benfica, atenção, povo de Deus aí do bairro Benfica, a nossa igreja Deus e Amor está localizada aí na rua Paulo Garcia, 288, aí no bairro Santa Luzia, a nossa igreja Pentecostal Deus e Amor. Igreja Pentecostal Deus e Amor, no bairro Santa Cruz. Atenção, você que mora aí no bairro de Santa Cruz, a nossa igreja Deus e Amor, ela está localizada na rua Maria da Conceição Marinho, 185, aí em frente à praça do bairro Santa Cruz. É o endereço da nossa igreja Deus e Amor, na rua Maria da Conceição Marinho, 185. Compareça para receber a sua vitória. Tudo bem também a nossa igreja Deus e Amor, no bairro Jockey Clube 1, rua Visconde Uberaba 379, no bairro Jockey Clube 1, a nossa congregação da Deus e Amor, na rua Visconde de Uberaba 379, é o endereço da bênção e o milagre para a sua vida. Tudo bem, Igreja Pentecostal Deus e Amor, também no bairro Jockey Clube 2, na rua Sebastião Rosa de Freitas, sem número. Aí no bairro Jockey Clube 2, a nossa Igreja Deus e Amor, na rua Sebastião Rosa de Freitas, sem número. A nossa Igreja Deus e Amor, do bairro Jockey Clube 2. Tudo bem, nós vamos acompanhar agora um testemunho de cura, milagres e libertação, vitória. Nós vamos acompanhar um testemunho, mas não saiam daí, prossiga acompanhando, é o programa Voz da Libertação. Daqui a pouquinho nós estaremos de volta citando para você o endereço da Igreja Deus e Amor, aí no seu bairro, na tua cidade, mais próxima à tua casa. Então, olhe, continue ligadinho no programa Voz da Libertação. Vamos acompanhar dois relatos de fé, dois testemunhos, e já já voltamos.
1: Fala, Cacau Glória! Menina, qual é o teu nome?
2: Edivani.
1: Conte a benção.
2: Eu tinha um processo na justiça, que já tinha 30 anos que esse processo estava na justiça, eu jejuando, orando.
1: 30 anos?
2: 30 anos, fazendo voto.
1: 3 décadas.
2: Orando pelas madrugadas, colocando diante do Senhor, muita gente orando. Uhum. Aqui também, os santos do Senhor, os que for santo de Deus. É somente quem tem o Espírito de Deus é que ora uns pelos outros.
1: Primeiro Divani, mas é muito tempo, 30 anos.
2: 30 anos. Aí eu cheguei no fórum, a advogada falou, perguntei para ela, ela falou, ah, dona Divani, Esse processo da senhora tem que ir para em casa. Eu falei, por que a senhora está falando isso comigo só agora, doutor?
1: Aleluia.
2: Tem 30 anos que esse processo está aqui. Aí peguei, levei o Espírito de Deus e estava na mão de uma advogada e ela não conseguiu fazer nada também não.
1: Uhum.
2: E eu entrei no Tribunal Celeste em oração, jejum de madrugada, tinha madrugada que eu amanheci o dia. Em oração e fazendo campanha aqui, pedindo uhum. a Deus, fiz muitos votos aqui. Quando foi um dia, o Senhor falou comigo assim, vai lá em casa. Falei, será que isso é Deus? É Deus mesmo. Aí peguei minha bolsa e saí.
1: Uhum.
2: Quando eu cheguei lá, a moça falou comigo assim, o processo da senhora está prontinho. A moça nem me conhecia.
1: Meu Deus.
2: Era a nova diretoria que estava lá. Falou, o processo da senhora está prontinho. É só a senhora assinar e vai ter que fazer isso. Eu falei, tá bom. Tudo é Deus trabalhando.
1: Glória a Deus.
2: Jesus foi lá, divulgou o processo, bateu o martelo e me deu vitória para a glória do Senhor.
1: Cadê o glória?
3: Vem, meu Senhor, me ajudar.
1: Um testemunho, qual o nome da irmã?
4: Maria Aparecida dos Santos.
1: Irmã Maria, qual é a bênção que Deus entregou?
4: Deus já entregou há muitos anos para minha filha aqui na igreja Deus é Amor, que ela tinha problema de reumatismo no sangue. Ela tinha que tomar a bezetacil toda semana. E ela tinha um caroço, não sei, também sumiu. Foi curada aqui na Deus e Amor.
1: Meu Deus do céu! Aleluia! Caroço! Glória a Deus! Sumiu, o reumatismo foi embora.
4: Em nome de Jesus. Está curada em nome de Jesus.
1: Maravilha. Graças a Deus.
4: A minha filha.
1: A sua filha foi curada por Jesus aqui na igreja Deus
4: e Amor. Foi. Foi de reumatismo no sangue.
1: Se chegar
4: aqui, o médico falou que ela tinha que tomar essa injeção essa vida. É cura, com certeza.
1: O que os médicos falou para ela?
4: Que ela teria que tomar essa injeção de bezetacil por causa do reumatismo no sangue a vida toda.
1: E agora?
4: Ela está curada. Graças
1: a Deus. E não precisa mais de injeção.
4: Não toma mais injeção.
1: Meu Deus!
4: E aquele caroço? E o caroço que estava no seio dela também sumiu.
1: O caroço que tinha um dos seus seios sumiu também, desapareceu.
4: Em nome de Jesus.
1: Quem fez o milagre na vida da sua filha, minha irmã?
4: Jesus Cristo.
1: Foi Jesus.
4: Amém.
1: Foi Jesus.
5: Glória!
0: Tudo bem, amados ouvintes, são os milagres, as maravilhas ao qual nosso Deus opera na Igreja Pentecostal Deus e Amor. Nós ouvimos aí, acompanhamos aí dois relatos de fé. Pessoas que vieram a Deus e Amor, Igreja Deus e Amor, e alcançaram vitória da parte de Deus, o nosso Pai. Não fique somente acompanhando pelo rádio, pelo aplicativo ou pelo YouTube. Venha você também, venha para uma concentração na Igreja Deus e Amor, receber a sua vitória. E neste momento aqui no programa Voz da Libertação, vamos aqui prosseguindo com os endereços das nossas igrejas Deus e Amor. E daqui a pouquinho nós estaremos acompanhando mais Conte a Bênção aqui no programa Voz da Libertação. Direção geral a cargo da nossa irmã em Cristo, Ereni Miranda, aqui na cidade de Juiz de Fora, na direção do pastor Wesley de Souza. Tudo bem, igreja Deus e Amor? Nós temos aí no bairro Nova Era. Atenção, moradores aí do bairro Nova Era. A nossa congregação da Deus e Amor está localizada aí na rua Salvador Del Duca 651. Anotou? Rua Salvador Del Duca 651. A nossa igreja Deus e Amor no bairro de Nova Era. Temos a Deus e Amor aí no bairro Carlos Chagas. Atenção, você que mora aí no bairro Carlos Chagas e bairros adjacentes. A nossa igreja Deus e Amor está na rua Helena Bittencourt, número 200, aí no bairro do Carlos Chagas. Temos a Deus e Amor aí também no bairro Santa Cândida. Atenção, moradores do bairro Santa Cândida, bairros próximos aí a Santa Cândida, a nossa igreja Deus e Amor, ela está localizada na rua Jorge Raimundo 171, é o endereço do milagre para a sua vida, rua Jorge Raimundo 171, aí no bairro Santa Cândida. Este é o seu querido programa Voz da Libertação. Nós vamos agora à vinheta, das contas bancárias da Igreja Deus e Amor. E já já voltamos com você, citando o endereço de uma Igreja Deus e Amor mais próxima à tua casa. Música.

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2: Tudo bem, vamos aí, ouvintes, prosseguindo com esta programação abençoada. É o programa Voz da Libertação, da nossa Igreja Deus e Amor. E um grande abraço para você que está aí acompanhando este programa no seu trabalho, na tua casa, onde quer que você esteja, receba o abraço aqui do programa Voz da Libertação. E nós vamos aqui então, seguindo com os endereços das nossas igrejas Deus e Amor, aí no seu bairro, aí próximo à tua casa, para que você compareça, receba a sua vitória. Muito bem, então a nossa igreja Deus e Amor, aí no bairro Nova Era, na rua Salvador Del Duca, 651, é o endereço da sua vitória. Nós vamos agora também falar do endereço da nossa igreja Deus e Amor, aí do bairro Santos Dumont. Atenção você que mora aí no bairro Santos Dumont, a nossa igreja Deus e Amor, na rua Professor José Vila.

0: As Bolsadas 195 é o endereço da bênção de Deus para a sua vida. A nossa congregação no bairro Santos Dumont, Rua Professor José Vilas Bolsadas 195, onde cultos acontecem diariamente no horário das 7 da noite. No bairro Sagrado Coração, a nossa igreja Deus e Amor, aí no bairro Sagrado Coração, está localizado na rua Márciano Pinto, 1470. Anotou? Rua Márciano Pinto, 1470, aí no bairro Sagrado Coração. É o endereço da nossa igreja pentecostal Deus e Amor. Aí no bairro do Ipiranga, temos a Deus e Amor, no bairro Ipiranga. Você que mora no bairro Ipiranga, compareça aí também para você receber a sua vitória. Rua Renato Pandolfi, 951, é o endereço da nossa igreja Deus e Amor, aí no bairro do Ipiranga, cultos diariamente no horário das 19 horas. No bairro Santa Luzia, a nossa igreja Deus e Amor, aí em Santa Luzia, está situada aí na rua Torreões, 376, no segundo piso, aí no bairro Santa Luzia, está localizada aí a nossa igreja Deus e Amor. Compareça para você receber a sua vitória. No bairro Solidariedade, temos aí também a nossa congregação da Deus e Amor, aí no bairro Solidariedade, na rua Amadeu Guimarães, 530, rua Amadeu Guimarães, 530, aí no bairro Solidariedade, é o endereço da nossa igreja Deus e Amor. Tudo bem, daqui a pouquinho nós vamos citar aqui para você mais endereços das nossas igrejas Deus e Amor, do bairro Retiro, Jardim Esperança, Matias Barbosa, também Santa Efigênia. Estaremos aqui citando mais endereços das nossas igrejas Deus e Amor. Então, olha, não saiam daí, prossiga acompanhando o programa Voz da Libertação. Vamos acompanhar mais um Conte a Bênção e já voltamos.
1: Quem dá glória a Deus? Quem dá glória para Jesus? Meu irmão, qual o teu nome?
2: Eliseu.
1: Conte a benção.
2: A benção que eu tenho para contar, pastor Cremilson, é que no mês de maio, entre abril e maio, eu estava com uma dor de ouvido muito forte. E na sexta-feira da cruzada, eu vim buscar minha benção. E chegando aqui, o pastor Célio, né, que pregou, inclusive pregou sobre Eclesiastes, né, que é tempo para tudo, né?
1: Tempo de Deus.
2: E eu saí de casa e falei com a minha esposa, falei assim, poxa, hoje eu vou na igreja, eu vou buscar minha bênção, que eu tenho fé em Deus que eu vou ser curado. Mas só que, assim, eu estava com enfermidade no ouvido e com enfermidade na barriga, né?
1: Aí, há quanto tempo sofria?
2: Essa enfermidade é mais ou menos 3 a 4 meses que começou, para cá, só tá entendendo?
1: Aquele incômodo.
2: Aí, o que que acontece? Na sexta-feira, o pastor pregando aqui, ele pregou, e quando ele chamou aqui na frente, né, para oração final, na explosão de milagres, quem tivesse alguma enfermidade, que era para vir aqui na frente, isso. E eu vim, e graças a Deus, fui curado em nome do Senhor Jesus.
1: Quem curou o senhor mesmo?
2: Foi Jesus.
1: Em qual igreja?
2: Pentecostal Deus é Amor.
1: Quem nos ouve em casa agora, irmão Eliseu, pode estar também doente, enfermo, debilitado. O senhor convide de fé para lhe chamar do ouvinte.
2: Que venha para cá, porque aqui é uma igreja que cura mesmo, que Jesus está aqui e é verdade. E a segunda bênção, pastor Camilo, que eu queria contar, foi uma dor que eu estava, até graças a Deus já fui curado. Uma dor que eu estava também na cintura, igual eu falei, né? E depois, foi no final de mês de maio, o senhor estava pregando. E chegou na hora da revelação, eu fui revelado aqui. Inclusive, quando eu fui curado do ouvido, eu cheguei em casa e falei com a minha esposa. Falei, poxa, eu fui curado do ouvido, mas eu queria ter sido curado da cintura também. Ela falou para mim, falou assim, tudo é o tempo de Deus. E a palavra foi, eu falei com ela, inclusive, Renato, a palavra foi pregada, a Eclesiastes, tudo é o tempo de Deus. E 2 semanas depois, eu vim também buscar minha bênção. E o senhor pregando, chegou na hora do desenho de revelação do Espírito Santo, o senhor revelou que tinha um irmão que estava com um caroço na cintura, que seria uma hérnia, que se podia se tornar uma úlcera nervosa. Uhum. E ninguém levantou a mão e eu fiquei pensando, pô, será que é eu? E inclusive na quarta-feira, essa dor estava demais.
3: Naquela semana,
2: uhum. O senhor ainda falou ainda. Falou assim, ó, tem um irmão aqui no nosso meio, que na quarta-feira ele sentiu muita dor na cintura. Uhum. E é uma hérnia que pode se tornar uma úlcera nervosa. Sim. E eu levantei as mãos, recebi a minha bênção e estou curado em nome do Senhor Jesus.
1: Foi curado também.
2: Por honra e glória do Senhor Jesus.
1: Quem dá glória a Deus com ele? Há quanto tempo também doía essa parte da sua hérnia na sua barriga?
2: Pastor Cremilson, essa hérnia na minha barriga, eu creio que está mais ou menos 6 a 7 meses. E agora que começou a manifestar, porque eu trabalho de pedreiro, eu comecei a pegar peso, só está entendendo? Uhum. Aí que foi...
1: Aí complicou mais ainda.
2: Foi complicando mais ainda, mas por honra e glória do Senhor e Salvador Jesus Cristo, eu fui curado.
1: Quem te curou mesmo?
2: Foi Jesus.
1: Em qual igreja?
2: Pentecostal, Deus é amor.
1: Que Deus te abençoe, mãe Eliseu. Dá glória a Deus com ele. Dá glória a Deus.
4: Glória a Jesus.
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6: É Deus quem me reveste de força e torna perfeito o meu caminho. 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
0: Tudo bem, vamos então prosseguindo com este programa abençoado, programa A Voz da Libertação, órgão oficial informativo da Igreja Deus e Amor. Olha, saiba que Jesus Cristo, ele te ama e te espera de braços abertos para te abençoar. Procure uma Igreja Deus e Amor mais próxima à tua casa e receba a sua vitória. A nossa sede estadual localiza na rua San Clair de Carvalho, número 75, cultos todos os dias, de segunda a sexta, 9 da manhã, meio-dia, 2 da tarde, e também no horário das 7 da noite. 9 da manhã, meio-dia, 2 da tarde, 7 da noite, na rua San Clair de Carvalho, 75, aqui na direção do pastor Wesley Souza. Venha receber a sua vitória. Nós vamos aqui então, prosseguindo com os endereços das nossas igrejas Deus e Amor, aí no seu bairro próximo à tua casa. Igreja Pentecostal Deus e Amor, aí no bairro do Retiro. Nós temos aí a nossa Igreja Deus e Amor, na rua Leopoldo Furtado Mendonça, 210. É o endereço da bênção, é o endereço da vitória, aí no bairro do Retiro, rua Leopoldo Furtado Mendonça, 210. No bairro Jardim Esperança, a nossa congregação, aí da nossa Igreja Deus e Amor, na rua Regina Gabriela Silva, número 40, aí no bairro Jardim Esperança. Compareça para ser abençoado, para a glória de Deus nosso Pai. Na cidade de Matias Barbosa, atenção você que mora aí na cidade de Matias Barbosa, temos aí também a nossa Igreja Deus e Amor, aí na rua José Pedro Junqueira, número 21, aí no bairro Monte Alegre, na cidade de Matias Barbosa. Tudo bem, no bairro Santa Efigênia, aqui na cidade de Juiz de Fora, temos também a congregação da Deus e Amor, no bairro Santa Efigênia, na rua Heitor Inácio, 298, é o endereço da nossa Igreja Deus e Amor, aí no bairro Santa Efigênia, rua Heitor Inácio, 298. Atenção você que mora em Belmiro Braga, temos a congregação da Deus e Amor, aí na cidade de Belmiro Braga, aí na Vila Clabim, Rua João Guimarães Cardoso, 112, aí na cidade de Belmiro Braga, na Vila Clabim. Compareça para receber a sua vitória. Tudo bem, vamos ouvir um lindo louvor da gravadora MC Music na voz do cantor Ivan Luiz, aqui no programa Voz da Libertação. Já voltamos. Música.

0: Muito bem, aí está o cantor Ivan Luiz, louvando ao Senhor Jesus Cristo, aqui no programa Voz da Libertação, lançamento da gravadora MC Music, para você que está aí acompanhando esta programação abençoada, programa Voz da Libertação. Olha, ouvintes, eu quero também lembrar todos vocês que nós temos aqui cultos aos sábados e também domingos aqui na nossa sede estadual de Juiz de Fora. De segunda a sexta, às 9 da manhã, meio-dia, 2 da tarde e 7 da noite. No sábado, nós temos aqui cultos no horário de 9 da manhã e também no horário das 7 da noite. E às 19 horas é o culto da mocidade da nossa igreja Deus e Amor. É a expansão jovem da nossa igreja Deus e Amor, que se faz presente ao sábado no horário das 7 da noite. Domingo nós temos a nossa escola bíblica dominical, 8 da manhã, escola bíblica na igreja Deus e Amor. E no horário das 9 da manhã, cultos especiais para a glória de Deus, nosso Pai. Vamos aqui no programa Voz da Libertação, citando os endereços das igrejas Deus e Amor. Tudo bem, atenção moradores aí do bairro de Igrejinha, atenção moradores de Igrejinha. A nossa igreja Deus e Amor está na rua Cleir Duque 66, Cleir Duque 66, aí no bairro de Igrejinha, está localizada aí a nossa igreja Deus e Amor. Temos também agora a nossa igreja Deus e Amor na cidade de Piau. Atenção você que mora em Piau, a igreja Deus e Amor está na rua Joaquim Leonel, 221, é o endereço da bênção de Deus para a sua vida. Na cidade de Rio Novo, a nossa congregação, aí na cidade de Rio Novo, está na rua Silvio Ribeiro, número 75, compareça para receber o milagre de Deus para a sua vida. A travessia Silvio Ribeiro, número 75. Na cidade de Coronel Pacheco, temos aí também a nossa congregação da Deus e Amor, na rua Luiz Caetano de Souza, 463. Tudo bem, na cidade de Bicas, a nossa igreja Deus e Amor está aí na avenida Prefeito Oliveira Souza, 874, em Bicas, a nossa congregação, na avenida Prefeito Oliveira Souza, 874, aí na cidade de Bicas.
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0: Tudo bem, ano de 2026 é o ano do renovo de Deus para a nossa vida. O nosso Deus, ele tem prazer, poder para nos renovar a cada dia através da tua infinita misericórdia. A palavra do Senhor, ela nos afirma dizendo que a causa de não sermos consumidos é a misericórdia do nosso Deus. Um grande abraço para você que está de perto, de longe, acompanhando o programa Voz da Libertação. Sede mundial em São Paulo das igrejas Deus e Amor, na Avenida do Estado, 4568, Baixada do Glicério, São Paulo, capital. Notou? Avenida do Estado, 4568, Baixada do Glicério, em São Paulo, capital. Liderança mundial da Igreja Deus e Amor, a cargo da nossa irmã em Cristo, Ereni Miranda. Muito bem, agora nós vamos aqui ouvir na voz da cantora Ângela Gonçalves, Deus está contigo, você crê, você confia, você acredita, então glorifique a Deus aí na tua casa, aí no seu trabalho, onde quer que você esteja acompanhando, é um programa Voz da Libertação, glorifique a Deus, porque Deus, Ele está contigo. Nós iremos ouvir uma linda faixa musical da gravadora MC Music, na voz da cantora Ângela Gonçalves, aqui no programa Voz da Libertação. Já já voltamos. Tudo bem, Deus está contigo. Se você crê, glorifica a Deus na sua casa e adore a Deus, com a cantora Ângela Gonçalves, aqui no programa Voz da Libertação.

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4: Tudo bem, nosso muito obrigado pela audiência. Vamos aqui seguindo com os endereços das nossas igrejas Deus e Amor aí no seu bairro, aí na tua cidade. Atenção, você que mora aí na cidade de Chácara, temos a nossa igreja Deus e Amor na cidade de Chácara, na rua Antônio Augusto Duque 62. É o endereço da nossa igreja Deus e Amor, aí no bairro Antônio Augusto, aí no, na cidade de Chácara, na rua Antônio Augusto Duque, número 62. Você que mora em São João Nepomuceno, atenção moradores aí de São João Nepomuceno, igreja Deus e Amor, na rua Prefeito Najib Camilo, 109, aí na cidade de São João Nepomuceno. É na cidade de Descoberto, a nossa congregação da Deus e Amor de Parabéns, aí na rua Maximiano Gonçalves Sobrinho, número 50, anotou, rua Maximiano Gonçalves Sobrinho, número 50, aí na cidade de Descoberto. Deus e Amor, na cidade de Mar de Espanha, na rua Benjamim Bergamasso, número 40, rua Benjamim Bergamasso, número 40, a nossa igreja Deus e Amor, aí na cidade.
5: Forte, aplaude a Jesus bem alegre, bem forte nesta manhã, toda honra e toda glória a Ele seja dada nesta manhã, amém? Quantos vieram em busca de um milagre, diga glória a Deus. Queridos irmãos, nós iniciamos hoje a semana dos milagres de Deus, né? Aleluia, eu sou o Senhor que te dá saúde. Quem tem buscado saúde do Senhor para a sua vida? Eu acredito que muitos de vocês não têm buscado não só uma saúde física, mas também saúde espiritual. Porque assim como tem pessoas doentes fisicamente, tem pessoas doentes espiritualmente. Ou pode ser que estou falando com pessoas que estejam doentes fisicamente e também espiritualmente. Mas o Senhor, Ele é o Senhor que sara, que cura e que dá vitória. Quantos creem? Levante as mãos para os céus. Eu quero orar com vocês nesta manhã, que Deus abençoe a todos de uma maneira especial. Deus abençoe os irmãos ouvintes também do programa Voz da Libertação, que nos acompanham pela rádio e também que nos acompanham pelo YouTube. Que Deus abençoe a todos de uma maneira especial. Estamos aqui no Templo Central, aqui na nossa sede estadual de Juiz de Fora. Que Deus continue abençoando a todos de uma maneira poderosa. Eu gostaria de orar com a igreja, levantar um clamor. Eu quero iniciar, né, uma pequena oração e depois nós vamos fazer, mas no final nós vamos fazer oração para as curas, para as libertações, no nome do Senhor Jesus Cristo, amém? Levanta as tuas mãos para os céus, feche os teus olhos nesta manhã, ao Senhor toda a honra, toda a glória seja dada a Ele. Feche os teus olhos, adora a Deus comigo assim, ó. Espírito, encha a minha vida, bem forte.

com as tuas mãos levantadas. Eu gostaria que toda amada igreja, nós já vamos orar daqui a pouco, levante as mãos para os céus. Eu sei que esse louvor também já é uma oração, mas eu gostaria a você que veio aqui nesta manhã, para realmente adorar a Deus, em busca de um milagre. Deus me diz que já tem pessoas alcançando o milagre das mãos dele aqui nesta manhã. Já tem pessoas que estão ouvindo esta programação, já está sendo alcançada pelo poder de Deus, pelas mãos do Senhor. E você que está aqui no tempo central, já alcançou do Senhor, levanta tuas mãos para os céus. Eu gostaria que toda amada igreja, em um alto e bom tom, desse não para mim, mas para o Senhor, a melhor palma, a melhor glória, o melhor aleluia que você possa dar nesta manhã. Pode glorificar a Jesus. Pode dar glória, pode exaltar a Ele. Aplaude ao Senhor bem forte, aplaude ao Senhor bem alegre, glorifica, exalte a Ele, aleluia, porque Ele é digno de honra, glória, louvor e adoração. Amém ou não amém, queridos? Eu vou pedir para você pegar a sua Bíblia, por favor, você que está em posse, aleluia, da Bíblia Sagrada, que esteja na bolsa, que esteja no banco. Gostaria que você pegasse a Bíblia Sagrada. Nós vamos ler no texto, Êxodo, no capítulo 15, no verso 26, com base ao tema desta semana, que é a semana dos milagres de Deus, amém? Eu sou o Senhor que te dá saúde. E nós vamos ler no texto, queridos irmãos, que vai fazer menção a esta frase, ou que seja este versículo, ou parte do versículo. Embora eu acredito que o Senhor possa falar conosco através de outras passagens bíblicas. Mas dentro da introdução ao tema, nós vamos ler Êxodo capítulo 15, no verso 26, para quem tem a Bíblia. Para quem não tem, você vai acompanhar a leitura no nome de Jesus. Amém? Deus abençoe a todos os irmãos no nome do Senhor. O texto diz assim: e disse, se ouvires atento a voz do Senhor, teu Deus, e fizeres o que é reto diante de seus olhos, inclinares os teus ouvidos aos seus mandamentos, e guardares todos os seus estatutos, nenhuma das enfermidades porei sobre ti, que pus sobre o Egito, porque eu sou o Senhor que... Eu sou o Senhor que... Então levante as suas mãos para os céus. Nós vamos orar ao Todo-Poderoso aqui agora. Aleluia, vamos pedir ao Senhor que nos direcione, aleluia, conforme esta palavra, que Ele abra o nosso entendimento, que nós sejamos, não só nós, a nossa casa, a nossa família, seja em todo o tempo governado por Ele, porque Ele está no controle de todas as coisas. Quantos creem? Feche os teus olhos aí agora, começa a orar comigo, vai dando glória, glória, glória, glória. Vai dando glória, glória, glória. Ora comigo, vai dando glória, glória, glória a Deus. Ore, ore, ore, ore, ore. Clame, clame, clame. Senhor Deus e Pai, Deus Santo, Deus Divino, Deus Poderoso, nós cremos, ó Deus, no mover do Teu Espírito. Meu Deus, trabalha, Senhor, na mente, no coração desta pessoa que está nesta manhã, meu Deus, orando conosco. Deus, coloca Tuas mãos, meu Pai. Faz sinais e maravilhas em nosso meio. Que o nome do Senhor seja glorificado e exaltado nesta manhã. O Senhor é fiel e poderoso para cumprir as Tuas promessas. Ó Deus, que seja a Tua vontade e o Teu querer, meu Pai. Senhor, opera sinais de prodígios em nosso meio. Eu sei que Satanás está furioso, mas pouco estou me preocupando, ó Deus, de que forma o inimigo está agindo, ó Deus, amanto e declama, alabasta e clama. Neste dia de hoje, meu Deus, o importante é que esta pessoa veio num propósito de culto ao Senhor. Estamos na semana dos milagres, estamos na semana onde o Senhor preparou para nós, ó Pai querido, aleluia, caminho para passarmos, ó Pai, diante das dificuldades, das lutas, assim como o Senhor abriu o mar para que o povo pudesse passar. Ó meu Deus do céu, eu não sei qual é a dificuldade, qual o caminho que esta pessoa está tramitando, eu não sei qual é a dificuldade que está no caminho, mas o Senhor sabe de todas as coisas.

esperança, ó meu Deus, diante dos olhos desta pessoa. Nós bem sabemos que a nossa esperança está em Cristo Jesus. Ó meu Deus, que o Senhor possa liberar, ó meu Deus, nesta manhã, um milagre.

há poder no nome de Jesus. Sai, sai, sai, sai. Esta dor, esta enfermidade, este mal que estava sobre a vida desta pessoa, em nome de Jesus, cai por terra. Em nome de Jesus, cai por terra. Em nome de Jesus, cai por terra. Em nome de Jesus, cai por terra. Em nome de Jesus, cai por terra. Saia todo mal. Saia todo mal. Saia todo mal. Saia. Em nome de Jesus, levante as mãos que orou com fé. Daqui a pouco nós vamos fazer mais uma oração. Levanta as tuas mãos que orou com muita fé. Deus me diz que está visitando pessoas com milagre aqui nesta manhã. E eu acredito que nenhum de vocês que aqui adentrou, ela chegou aqui desconfiado ou desacreditado. Chegou aqui com fé, com a expectativa de alcançar algo de Deus. O pastor não pode te dar nada, não pode te entregar nada, mas o Senhor que está na nossa vida, Ele tem todo o poder, todo o domínio. Levanta tuas mãos só quem crê. Não é para mim, mas para o Senhor que é digno de honra, glória, louvor e adoração. Eu gostaria que toda a amada igreja, em um ato de fé, glorificasse a Deus com a melhor palma, a melhor glória, o melhor aleluia. Não estou ouvindo. Os ouvintes querem ouvir a igreja agora. Exalte ao Senhor, exalte ao Senhor, exalte a Ele, glorifica a Ele. Abre a boca e glorifica o Deus Todo-Poderoso, o dono do milagre está aqui. O dono do seu milagre está aqui, o Deus provedor está aqui. Pode exaltar Ele com toda a tua força, todo o ânimo, toda a alegria que você tem no teu coração. Adore ao Senhor. Oh, glória! Dê glória a Deus, igreja do Senhor. Toma o teu assento, por favor, eu quero ser breve e objetivo nesta manhã. Eu peço a Deus que o tempo nos seja favorável nesta manhã para nós ainda orarmos. Aleluia, porque Deus colocou em meu coração, aleluia, para orar mais. Deus me diz que há necessidade de nós orar mais aqui nesta manhã. Porque, aleluia, Deus me mostra como se o céu estivesse aberto. E muitos milagres acontecendo esta semana. Você vai ver muito sinal de Deus aqui ainda esta semana, querido. Aleluia. Hoje é só o início do que Deus tem para fazer na minha vida, na sua vida. Só quem crê, joga a mão para o alto e dá um grito de glória. Só quem crê, joga a mão para o alto e dá um grito de glória. Mais uma linda salva de palmas para o Rei dos Reis, se você puder. Oh, glória! Diga glória a Deus, queridos. Amados, com base ao tema, eu li juntamente com a igreja o texto sagrado e fazemos menção, aleluia, de fato, à história que está relatando dentro deste livro. Porque aqui, nada mais, nada menos, vai falar sobre algo que aconteceu após o povo de Deus cruzar o mar, aonde o próprio Deus, com as tuas poderosas mãos, fez com que o mar se fendesse. E ali nós sabemos que, debaixo da liderança de Moisés, o povo agora, queridos irmãos, está em destino à terra prometida. Só que aqui, o texto a qual nós ora lemos, Deus ele faz uma promessa ao seu povo. Ele faz uma promessa irrevogável. A promessa que Deus faz, ele não volta atrás. Mesmo que eu e você não desfrute, mas a sua descendência há de desfrutar desta promessa conferida e determinada pelo Deus Todo-Poderoso. Aleluia! A vontade do Senhor é que todo o povo de Israel, aleluia, destinasse ou alcançasse esta promessa. Aleluia! No verso 26 diz assim: e disse, se ouvires atentos a voz do Senhor teu Deus e fizeres o que é reto diante dos seus olhos, inclinar os teus ouvidos aos seus mandamentos e guardares todos os seus estatutos, nenhuma das enfermidades porei sobre ti, que pus sobre Egito. Quem conhece a história sabe o que Deus fez para que o povo de Israel pudesse sair ali do Egito. Deus usa o profeta para exortar e falar quais seriam as promessas, quais seriam os benefícios que o povo iria alcançar se eles obedecessem e andassem conforme a vontade do Senhor. Porque tem muitas pessoas que nós vemos por aí que quer alcançar os benefícios de Deus de qualquer maneira e acha que não deve sujeitar, obedecer ou fazer algo que seja agradável ao Senhor para alcançar os teus objetivos.
Eu posso dizer às pessoas que estão aí no mundo, que muitas delas pensam em alcançar os teus objetivos de maneira errônea, de maneira que foge da vontade de Deus. E quando muitas vezes alcança, alcança debaixo de ocultismo. E nós sabemos que tudo aquilo que o inimigo promove na vida da pessoa, ele quer receber em troca. O nosso Deus é totalmente diferente. O que ele dá, ele não toma. O que ele dá, aleluia, está dado, pronto, acabou. Aquilo que Deus falou, determinou, está determinado. E ele não volta atrás com a tua palavra, porque Deus é imutável. Ele não muda, ele é fiel para cumprir a sua promessa. E temos aqui uma promessa dita, aleluia, relatado, e Deus está dizendo que se o povo se mantesse fiel, obedecendo os teus mandamentos, andando conforme a sua vontade, eles iriam alcançar benefícios da parte do Senhor. Deus está fazendo a promessa que sobre o povo jamais iria pairar as enfermidades a qual Deus permitiu sobre, queridos irmãos, o Egito. Aleluia. Aí nós olhamos para esse texto e observamos que Deus, ele é fiel nas tuas palavras, ele é fiel em cumprir as tuas promessas. E eu entendo que por um lado está um povo, quem sabe, um pouco desacreditado em parte, alguns desacreditados, outros confiando. E quando se percebe que na história ou anterior do que aconteceu, nós vemos Deus sendo fiel, Deus dá o escape ao povo, dá livramento, de o povo ser alcançado pelo faraó daquela época que reinava sobre o Egito. Porque a promessa de Deus é tirar o povo da terra da escravidão para direcionar eles à terra que manava leite e mel. E quando Deus usa o homem para falar, quando Deus usa Moisés para falar, alguns ficam divididos em pensamento. Porque nós entendemos que para atravessar anteriormente ao Mar Vermelho, a história vai me dizer que o povo está sendo perseguido. E quem está perseguindo está agora determinado para matar, tirar a vida do povo. E alguns pensou, antes nós termos ficado no Egito para nós morrermos lá mesmo. Mas

e você passar. Se for possível, ele vai colocar os impedimentos por terra. Ele vai jogar a muralha de Jericó por terra para te dar vitória. Porque a promessa dita, aleluia, relatada por Deus, ele não revoga, ele não volta atrás. Se Deus falou, está falado. Se Deus determinou, está determinado. E não existe homem, querido irmão, aleluia, que retroceda ou volte aquilo que Deus confiou, determinou na sua vida. Quem é o homem diante de Deus para desfazer aquilo que Deus prometeu? Quem é o homem para desfazer, mesmo que muitos de nós pequem, mesmo que muitos de nós transgridam, mas a promessa de Deus permanece fiel. A promessa de Deus permanece de pé. Esta promessa aqui é para aqueles que perseverar até o final. Esta promessa aqui é para todos aqueles que realmente andassem conforme a vontade do Senhor, ou que têm andado segundo a vontade do Senhor. Deus está dizendo que não haveria sobre o povo de Israel as mesmas enfermidades que ele impôs sobre os egípcios. Quem está entendendo, diga glória a Deus. Só que aqui, este texto está sendo dito em um momento onde o povo está ainda murmurando. Porque o texto está dizendo que o povo está chegando na terra de Mara. Aqui, anteriormente, você vai ver que o cântico de Moisés, você vai ver que Miriam, juntamente com as mulheres, dançaram após a travessia do mar. Só que, porém, o povo está com sede. Não tinha como beber água do mar, porque a água do mar é salgada. Então, eles agora chegam em Mara. Quando eles descem para o rio para beber água, a água está amarga. Porque a palavra Mara, o nome Mara significa amargura. Quem lembra da história de Ruth? Quem lembra da história de Ruth? A história vai dizer que Noemi, após a perda dos seus filhos, do seu esposo, o texto está dizendo que quando ela está voltando para Belém, juntamente com a sua nora Ruth, quando ela chega lá, as pessoas perguntam ou dizem: aquela lá que nós estamos vendo não é Noemi? E alguém chega para ela e pergunta para ela: quais são as boas notícias que você traz de Moabe, Noemi? E ela vai dizer: não me chame de Noemi. Portanto, meu nome agora é Mara. Ou seja, ela está dizendo que a alma dela estava amargurada. Ela estava amargurada porque ela havia perdido os filhos e o esposo. E ela não tinha palavras para expressar. O que restava dentro dela é a dor da perda. É a amargura, é a tristeza. Ela olha, quem sabe, para si mesma. E não tem, quem sabe, vontade de viver mais. Porém, ela está indo de rumo à sua terra natal, para de alguma forma tentar sobreviver os dias que ainda restam da sua vida. E eu entendo dentro desse texto, irmão, que ela olha, quem sabe, com aquela cara de alguém que está triste, angustiada, triste. Aí alguém vai dizer: mulher, qual é a boa notícia que você traz de Moabe? Ela vai dizer: não me chame Noemi, porque amargurada está minha alma, me chame de Mara. Então, se existe alguma Mara aí, aleluia, bendito seja o nome do Senhor. Se segure, porque o Senhor vai trazer refrigério para a tua alma. Você pode estar até amargurada diante da luta, diante da dificuldade, mas existe um Deus que nesta manhã vai trazer cura, vai trazer saúde para você aqui hoje, vai trazer salvação, libertação, aleluia, vai trazer livramento para a tua vida, para a tua casa, para a tua família aqui hoje. Aleluia! Porque é onde o povo está, em Mara. É tido como um lugar de amargura, um lugar de tristeza. Mas não foi ali o ambiente que Deus preparou para que o povo permanecesse. Porque amargura é um período, é um processo que todos nós passamos. Então Mara aqui seria um lugar aonde o povo iria passar, mas a vitória estaria mais para frente. A vitória já estava determinada por Deus. O milagre já estava determinado por Deus. A amargura é fase. É um momento que todos nós passamos. Não é um fim, mas quem sabe é parte daquilo, do processo que nós estaremos passando, ou estamos passando, para que logo na frente nós alcançamos o milagre, a providência de Deus na nossa vida.
Aleluia! Porque uma vez que o Senhor faz a promessa, Ele é fiel para cumprir a sua promessa. Alguns vão dizer que Deus tarda, mas não falha. Eu sempre digo que Deus sempre chega na hora certa. Quem crê nessa palavra? É, eu já vi muita pessoa dizer, até as pessoas que estão lá fora, as pessoas do mundão dizem, ah, Deus tarda, mas Ele não falha. Eu não creio nisso. Eu creio que Deus sempre chega na hora certa. Sabe por quê, querido? Nem todos estão preparados para aquilo que Deus já reservou para mim e para você. Sabe por quê? Que em meio a este povo que estava debaixo da promessa, nem todos puderam desfrutar. Nem todos puderam adentrar na terra prometida. Quem lê a história entende isso, sabe disso. Que muitos pereceram no deserto. Passou o povo de Deus ali um período de 40 anos no deserto. E nós sabemos que boa parte não tiveram o privilégio de alcançar a terra prometida. Por quê? Por que eles não alcançaram? A Bíblia vai falar sobre a rebeldia. Porque aqui está a promessa. Se o povo, aqui está dizendo, guardar os estatutos, os mandamentos do Senhor. O Senhor fez a promessa que Ele jamais iria permitir que o mal que veio sobre o Egito iria pairar sobre o povo de Israel. Mas nós sabemos que a desobediência gera consequência. E as consequências podem ser trágicas. Pode ficar marcado, pode ficar sequela. Ou a pessoa, quem sabe, não vai ver nem sequela, vai descer a sepultura. Quem está entendendo, diga glória a Deus. Às vezes esta mensagem está tocando profundamente na vida de alguém. Deus te fez a promessa. Deus, você está debaixo da promessa. Mas diante de, quem sabe, argumentos ou quem sabe de atitudes minhas e suas ou comportamentos, este milagre ainda não foi gerado, o milagre ainda não está acontecendo. E o Senhor está dizendo aqui nesta manhã, bendito seja o nome do Senhor, para que eu e você, quem sabe, pudesse olhar, aleluia, de forma, quem sabe, específica, de como eu e você estamos diante de Deus. Se desejamos alcançar a promessa, se desejamos permanecer na promessa, nós temos que andar conforme a vontade do Senhor. Ouvi a tua voz, ouvi a tua voz, ouvi a tua voz, ouvi a tua voz e segui os teus estatutos. Em Deuteronômio capítulo 28 vai falar acerca das promessas do Senhor, onde o Senhor chega a dizer que aquele ou aqueles que ouvir a sua voz e andar segundo os teus mandamentos, a Bíblia aqui está dizendo que, aleluia, se nós sermos obedientes ao Senhor, as bênçãos do Senhor vão nos alcançar. Ou seja, Deus está dizendo que para muitos, quem sabe, não haverá necessidade de esforçar como eu posso dizer, em algumas coisas na sua vida. Porque a partir do momento que você é alguém obediente, alguém que anda conforme a vontade do Senhor, ouve a voz do Senhor, as promessas vêm sobre você como promessa. É como diz a palavra do Senhor, buscai o Senhor, a tua justiça, buscai o teu reino e a tua justiça, e as demais coisas vos serão acrescentadas. É uma promessa de Deus acrescer algo na nossa vida, mas isso é de acordo da forma como nós estivermos na presença do Senhor. É como eu disse, tem muita pessoa achando que vai alcançar. Tem muitas pessoas às vezes clamando, mas às vezes não está na posição. Não está na condição que agrada ao Senhor. Aí a pessoa, é como eu falei, aí tem pessoas que falam, ah, Deus tarda, mas não fala. Deus sempre chega na hora certa, porque eu e você às vezes não está preparado. Às vezes já foi determinado por Deus. Já foi agendado por Deus. Mas ó, no tempo dele é que ele vai derramar a promessa. É no tempo dele que ele vai cumprir na minha vida, na sua vida. E você, quem sabe, está questionando, Senhor, por que até agora não aconteceu? Senhor, por que está acontecendo isso comigo? Precisamos nós fazer uma análise de como nós estamos diante do Senhor, de que forma nós estamos servindo ao Senhor, de que forma nós temos nos apresentado diante do Senhor. Não queremos nós ser exigentes.

planos que Deus confiou a mim e a você, Deus está dizendo: permaneça fiel. Pode bater palma, pode glorificar. Deus está dizendo para mim e você permanecer fiel. O povo de Israel estava com sede. O povo queria beber água. Água de boa qualidade. Alguns vão dizer, teólogos vão dizer, conhecedores da palavra vão dizer, que as águas de Mara eram amargas porque no fundo das águas tinha ervas. E essas ervas faziam com que as águas ficassem.

espiritualmente que ele está. Fisicamente, ele estaria abraçando todo mundo. Estaria sorrindo para todo mundo. Estaria usando a internet agora para poder anunciar a IBF, né, Jesus? Né, Senhor Jesus? Sim. E eu tenho certeza que Jesus está aprovando o trabalho das crianças. Eu tenho certeza. Porque esse trabalho está em todo mundo. Você vai no Japão, tem o Pequeno Galileu. Você vai na África, tem o Pequeno Galileu. Você vai na Europa, tem o Pequeno Galileu. Você vai lá. Agora, se a Igreja de Deus e Amor daí, da sua cidade não tem o Pequeno Galileu, não é culpa aqui da diretoria, não. Nós estamos pedindo, nós estamos apoiando. Nós temos um centro aqui, nós temos um departamento aqui, na sede mundial, só para apoiar as crianças, apoiar o ensino. Nós fazemos o kit de ensino, de aula, para todas as professoras do Brasil inteiro. Tem professora que nem sabe. Então, entra em contato conosco aqui, me dá o telefone aqui da central, para a gente poder fazer com que todas as professoras nos ajudem aqui. Nos ajudem aqui a ajudar as crianças da sua igreja. Entre aqui, ó, o Núcleo Pequeno Galileu, olha aqui. Está na tela, vocês que estão nos assistindo, está na tela. Vocês que estão nos ouvindo, pega a caneta e o papel que eu vou dar aqui o telefone do Núcleo Pequeno Galileu, onde a gente manda a aula pronta. Sabe a aula pronta? Mas a gente não tem material, só a sede tem cadeirinha, só a sede tem mesinha. Mas vocês podem ter também. Gente, eu comecei num tapete. Coloquei um tapete. E coloquei a almofada e comecei o Pequeno Galileu. Eu comecei assim, por que não? Não é o material que vai fazer a escolinha. É você, são as crianças. Mas na minha igreja não tem criança. Não tem criança? Criança é formiga, é igual formiga. Criança é igual formiga. Joga açúcar lá para você ver se vai aparecer formiga ou não vai. Põe festa para criança lá. Põe um Pequeno Galileu, põe escolinha lá, ver se não vai aparecer criança. É o contrário. Não tem criança porque não tem escola Pequeno Galileu. Gente, vamos fortalecer nossas igrejas. Vamos abrir a porta para as crianças. Vamos abrir a porta para os jovens. Quem está de acordo com isso, coloca lá, eu estou de acordo, hashtag eu estou de acordo. Porque não é possível, a gente recebe muitas reclamações. Não tem aqui, só na sede. Gente, isso não é desculpa, por favor, né? Olha, o Núcleo Pequeno Galileu, o WhatsApp, se prepara aí, tia Yasmin, porque o negócio vai ferver agora, hein? Sabe por que eu estou aproveitando falar isso aqui ao vivo? Porque nós temos que explicar o trabalho, o porquê da festa. Esta festa aqui nós temos o apoio da diretoria, temos o apoio dos membros. As mães vindo, trazendo as crianças, é um apoio. Você que é babá, traga a criança que você cuida, fala com o papai, com a mamãe. Professoras, formem suas caravanas, a gente vai ajudar vocês do bolso aqui mesmo, sabe? A gente ajuda, faz as caravanas aí, mas com os pais juntos. Não venham com caravana só de crianças, isso não é viável, não é certo, porque pode acontecer alguma coisa. Os pais têm que estar juntos, porque você transportar uma caravana só de crianças não é bom, não é bom. Tá bom? Nós estaremos nesta festa sábado que vem. Chegou, gente, dia. Chegou, sábado. E nós estamos aqui numa alegria. Sabe aquela correria gostosa? Nós estamos naquela alegria, naquela correria gostosa que nós vamos ter aqui no próximo sábado. A IBF, a Escola Bíblica de Férias, agora de 2026, com o tema Pedrinhas do Reino. O que é Pedrinhas do Reino? Vamos contar na história, vamos contar isso no versículo, vamos ter na brincadeira. Vai ser algo maravilhoso. Vamos ter lembrancinhas, vamos ter brincadeiras, vamos alugar brinquedos, vamos ter snacks, vamos ter lanchinhos grátis para as crianças. E outra coisa, as crianças nem querem comer. As crianças nem querem comer, só querem brincar. É 10 da noite, elas estão pulando ainda, não querem ir embora. A criançada chora para ir embora. Então, quando elas sentem acolhidas, elas veem, puxa, a igreja é um lugar gostoso de estar, né? É lugar gostoso, porque ali estou feliz, ali sou abraçada, ali eu sinto o amor de Deus. É isso que nós queremos passar para elas. Então, vamos lá. O Núcleo Pequeno Galileu aqui em São Paulo, 9-5094-3149. WhatsApp 11, gratuitamente, mande aí sua mensagem. Sou professora aqui na cidade tal, preciso de apoio, não tem nada, quero abrir a Escola Pequeno Galileu. Fale com o seu pastor primeiro, tá? Vamos ser bem éticos, bem profissionais, né? Bem direitinho. Quero falar com o meu pastor sobre isso, então fala com o seu pastor. E com certeza ele vai te apoiar, tá? 11-9-5094-3149. Deixa fixo aí, porque as pessoas podem entrar no WhatsApp, ou seja, no WhatsApp, no canal do YouTube, e ligar aqui para o canal, quer dizer, para o núcleo, né? Pequeno Galileu, tá bom? Então, sábado é o dia da nossa EBF, que tem do Pequeno Galileu.

Pequeno Galileu, onde o Pequeno Galileu também participa, temos o trenzinho do Pequeno Galileu, e quando ele aparece aqui, vocês imaginem a gritaria, vocês imaginem a alegria, que o pessoal ama o Pequeno Galileu, ama o Pequeno Galileu da tia Débora, né? Então, sábado, dia 25 de julho, das 3 às 5, na festa aqui no templo. Depois a gente desce para o estacionamento, onde a gente vai ter as brincadeiras, onde nós vamos ter os lanchinhos, e a gente vai até 10 da noite brincando com as crianças. Avenida Prefeito Passos, número 10, aqui no bairro da Liberdade. Tudo grátis, tá, gente? Tudo de graça. Qualquer criança pode vir. Convide as crianças da comunidade, convide as crianças da escola, peça para o seu filho trazer as crianças da escola, as crianças que ele conhece na vizinhança da casa. Todo mundo aqui, tá bom? Vamos dobrar o número de crianças para serem acolhidas, abraçadas com o amor do Senhor.

0: Vamos a mais um hino, Medina. Depois do momento da família, nós temos agora mais um louvor, mais um louvor. Nós vamos ouvir Na Palma da Mão de Deus. Ângela vem chegando para cantar este hino bonito do CD Toque com Fé.
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0: Aleluia, entregue este problema na palma das mãos de Deus. Ângela Gonçalves cantou lançamento MC Music. A nossa gravadora tá linda, né, gente? Tá linda. Não é só Débora que grava, não, gente. Que isso? Só a irmã Débora que grava. Meu Deus, só a irmã Débora que grava. Não. Olha quanta gente bonita gravando aí, né? Que benção. Vamos falar de família? Vamos lá? Vamos lá.
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0: Sente-se confortavelmente agora. Se você puder, sente-se bem confortável num sofá ou aumente o som do computador, do aplicativo, do rádio. No carro, aí na cozinha, no trabalho. Eu quero falar com você sobre o maior projeto. É, projeto que Deus desenhou para mim e para você. A nossa família. Sabe, nós vivemos dias muito corridos. É trabalho, é conta para pagar. É correria do trânsito. E às vezes, na pressa do dia a dia, a gente acaba deixando de lado o que mais importa, né? Passamos horas no celular, rodando ali, rodando. Mas não passamos 10 minutos conversando de verdade com nossos filhos ou com nosso cônjuge. Hoje, o Espírito Santo de Deus quer fazer um convite para você parar um pouquinho e olhar para dentro do seu lar. Olhar para dentro da casa hoje. Isso se tornou um desafio. Sabe por quê? Porque nós estamos vivendo a era da solidão. A era da solidão acompanhada. As famílias moram debaixo do mesmo teto, comem da mesma comida, mas vivem em mundos completamente distantes. É o pai em uma tela, a mãe em outra tela, os filhos trancados no quarto com os fones de ouvido. Estão perto fisicamente, mas o coração está a quilômetros de distância. Nós estamos trabalhando tanto para dar o melhor, não é? Para os nossos filhos, trabalhando duro. Você levanta cedo, pega frio lá no metrô, pega frio lá no ponto de ônibus, chuva. Trabalhando tanto para comprar roupa, tecnologia, o melhor alimento, mas na verdade o que eles mais precisam não pode ser comprado em nenhuma loja do mundo. Ah, eu vou dar para o meu filho o que eu não tive. Eu vou comprar para o meu filho e vou dar tudo para ele que eu não tive. Mas eles não precisam disso. Eles precisam de presença. Eu repito, os seus filhos precisam de presença. Precisam de ouvido. Precisam de colo. E me responda uma coisa. Com toda a sinceridade, do seu coração, aí onde você está agora. Qual foi a última vez que você sentou à beira de uma cama do seu filho, não para cobrar uma nota da escola ou para cobrar algo que ele tinha de fazer ou reclamar da bagunça, mas para perguntar: meu filho, como está o seu coração? Do que você tem medo? O que te faz sorrir, meu filho? Qual foi a última vez que você olhou nos olhos do seu marido, da sua esposa, e disse: tá tudo bem contigo? Pensa bem, nós oramos tanto, fazemos campanhas pedindo milagres para Deus, de portas abertas lá fora, no trabalho, nos negócios. A gente quer ser bem-sucedido no trabalho, na nossa carreira. Senhor, eu quero uma carreira sensacional, maravilhosa. Me traga, Senhor, uma porta aberta no meu emprego, que eu tenha um melhor salário. Mas o maior milagre que Deus pode realizar hoje começa lá no tapete da sala. Tapete da sala? Sim, no tapete da sala. Começa na mesa do seu jantar. O inimigo não quer destruir a sua empresa. Ele quer destruir o seu casamento. Ele quer destruir a mente dos seus filhos através da indiferença. Porque uma casa onde as pessoas não se falam, onde as pessoas não se comunicam, é uma casa sem proteção. Por isso o Espírito Santo está te parando neste minuto, através deste rádio, deste programa. Não é por acaso que você esteja ouvindo esta frequência agora. Deus está te chamando de volta para o papel de guardiã da casa, de guardião da casa. Ele quer resgatar o calor do abraço que se esfriou. Ele quer devolver o som do riso na sua cozinha. Ele quer devolver aquela alegria em volta de uma mesa que não existe mais. Preste atenção. O Senhor não trabalha por acaso. Ele trabalha com propósito. As palavras que Deus está colocando na minha boca hoje têm um propósito de alcançar o seu coração, de alcançar a sua vida, para que haja uma mudança. Para de ficar trabalhando, se arrebentando para trazer algo material para o seu filho. Material para a sua casa. O que a sua casa precisa é de presença. Da sua presença. Da sua presença. Do seu abraço para o seu filho. Do seu abraço no seu cônjuge. Do seu diálogo em volta da mesa. E qual foi a última vez que vocês se reuniram para comer um alimento? Eu sei, mas eu não tenho tempo. De manhã nós estamos correndo, cada um pegando suas coisas, a sua marmita na geladeira, pegando a sua mochila e correndo para o ponto de ônibus. Eu sei. E eu entendo isso, e Deus muito mais. Mas tem de ter um momento do dia em que vocês se reúnem em volta da mesa para conversar, não para pegar o celular. Nós precisamos estar presentes, olho no olho, conversando um com o outro, nos abraçando. Não deixe o seu lugar vazio. Não feche a porta daquilo que pode estar aberta. Deus está falando conosco. Esta é a melhor coisa que Deus quer falar com você hoje. Se una à sua família. Feche a tela do celular. E abra o seu coração, abra os seus braços. E mostre-se presente na sua família. Que Deus abençoe. Como ver a luz? É mais uma mensagem que chega ao seu coração na voz de Karina Inácio, um lançamento MC Music. É Deus trazendo palavra de vida. E cada palavra é para o seu alimento.

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2: Nosso tema hoje é depressão. Depressão no meio evangélico. E isso denota falta de fé? Fraqueza espiritual? Ou o cérebro adoece e isso é uma doença do corpo natural e precisa ser tratada? Agora, fazendo já uma pergunta na abertura desse estudo, se um cristão quebra uma perna, todos dizem leve ao ortopedista. Mas quando o cérebro adoece, alguns dizem só falta oração. Será que a Bíblia realmente ensina isso? Poucos assuntos machucam tanto a igreja quanto este. Muitos crentes estão sofrendo em silêncio, muitos ouvintes estão depressivos, estão me ouvindo agora. E tem medo de ouvir frases como: ah, você está depressivo porque está em pecado. Isso é demônio. Ah, falta jejum. Você precisa confiar mais em Deus. Enquanto isso, você depressivo está lutando contra uma doença que altera a química cerebral. Mas também existe o outro extremo, né? Há pessoas que transformam toda a tristeza em doença e esquecem que existe uma batalha espiritual também. Aí então surge a pergunta: o que a Bíblia realmente ensina sobre a depressão? O que que a Bíblia realmente ensina? Não o que pensamos, não o que ouvimos, mas o que Deus diz realmente. A primeira narrativa intrigante é essa. Imagine você entrar em um hospital. Em um quarto está ali um homem com câncer. No outro, um homem com depressão profunda. Mas quando as pessoas olham o primeiro homem com câncer, eles dizem: estamos orando por ele. Para o segundo, que está depressivo, dizem: você precisa ter mais fé. Por que uma doença recebe compaixão e a outra recebe julgamento? Será que Deus faz essa diferença? O cérebro também faz parte da criação de Deus. Quando Deus criou você, Ele criou o coração, Ele criou os pulmões, os rins, o sistema imunológico de defesa, Ele criou o cérebro. Então todos esses órgãos fazem parte do mesmo corpo, não? Se qualquer órgão pode adoecer, por que o cérebro seria o único que não poderia? A Bíblia nunca afirmou isso. O profeta Elias, o maior profeta, entrou em colapso emocional. Vocês conhecem a história em 1 Reis, capítulo 19. Poucos dias antes de ele entrar em colapso emocional, ele havia enfrentado 450 profetas de Baal. E ali ele viu descer fogo do céu. Viveu um dos maiores milagres da história. Mas depois, uma única ameaça da esposa do rei. E o gigante, o grande herói da fé, o gigante espiritual, cai. Observe o texto, ele diz: basta, chega, tira a minha vida. Isso é a linguagem de alguém profundamente esgotado, depressivo. E o interessante é como Deus reage. Ele não diz: Elias, você está sem fé. Sua fé acabou, Elias. Deus falou isso? Não. Olha que lindo, gente. Deus primeiro cuida do corpo. Olha o que Deus falou para ele. Vai comer. Deus vai o quê? Cuidar do corpo, dar comida para ele. Deus dá água para ele. Dá descanso físico para ele. E depois ele vai conversar. Que coisa linda, gente. Olha aí o modelo de tratamento. Somente depois Deus envia ele para algum lugar. Que Deus extraordinário, né? Ele trata primeiro o homem, depois ele trata o profeta. Deus, tu és lindo demais. E eu vou deixar uma pergunta para reflexão de vocês. Se Elias estivesse hoje em nossa igreja, nós o colocaríamos para descansar ou diríamos, você precisa repreender esse espírito maligno? O que a gente faria? Deus mandou ele descansar. Deus mandou ele se alimentar. Não é? Tratou o homem, o corpo dele. Jó perdeu os filhos, perdeu a saúde, perdeu os bens, perdeu o respeito da família, dos amigos, perdeu tudo. Quando a gente vai lá no capítulo 3 de Jó, ele fala, eu nunca desejaria ter nascido. Mesmo assim, Deus nunca disse que Jó estava sem fé. Ao contrário, no final Deus declara que Jó falou corretamente sobre ele. Está em Jó 42:7. Vamos lá para Davi. Leia vários salmos de Davi. Salmo 6, capítulo 13, 38, 42, 88. Não dá para eu ler todos aqui. No Salmo 88 acontece algo impressionante que eu queria compartilhar com vocês. É o único salmo que termina sem solução, sem vitória, sem alegria, sem resposta. E a última palavra é trevas. Vai lá no Salmo 88 para você ver. Deus permitiu que um capítulo inteiro da Bíblia registrasse a dor de alguém. Capítulo 88 de Salmos. Isto mostra que sofrimento emocional não é falta de fé. Não é falta de espiritualidade. Não. Vamos lá para Jeremias. Jeremias chegou a amaldiçoar o dia em que havia nascido. Jeremias capítulo 20. Mesmo assim, continua sendo chamado de profeta de Deus. Nós somos imperfeitos, meus irmãos. Paulo, já o apóstolo Paulo escreve em 2 Coríntios 1:8. Fomos sobremaneiras agravados, acima das nossas forças, a ponto de desesperarmos da própria vida. Vejam, o homem que escreveu metade do Novo Testamento disse que perdeu completamente as forças. Isso não é fraqueza espiritual, não. É humanidade. Jesus também sofreu intensa angústia. No Getsêmani, antes da sua morte, ele já sentia aquele sentimento de morte, aquele cheiro da morte. Mateus 26, Jesus diz, minha alma está profundamente triste até a morte. A palavra usada indica extrema angústia. E Lucas ainda registra suor. O suor de Jesus como gotas de sangue. Quem aqui já suou gotas de sangue? E Jesus nunca pecou, mas sofreu emocionalmente. Então isso muda completamente a nossa visão sobre sofrimento psicológico. Deus usa médicos? Aqui muitos erram. Lucas era médico. Colossenses 4:14. Nunca vemos Paulo dizendo, Lucas, abandone a medicina. Por que você foi se formar em medicina, Lucas? Não, a gente nunca viu isso. Não, Paulo nunca disse isso. Pelo contrário, Paulo o chama de o médico amado. Paulo também orienta Timóteo, use um pouco de vinho por causa do teu estômago. 1 Timóteo 5:23. Perceba, ele não disse apenas ore que vai passar essa dor do estômago, não. Ele deu uma orientação terapêutica. Isaías, lá no capítulo 38, ele manda aplicar uma pasta de figos na enfermidade do rei Ezequias. Deus curou, mas utilizou um tratamento. Então Deus pode usar a medicina, Deus pode usar um médico, Deus pode usar um remédio. Milagre e tratamento caminharam juntos na Bíblia. Agora, nós temos que tomar cuidado do perigo dos extremos, nem de mais nem de menos. O perigo dos extremos, qual que é o primeiro extremo perigoso? Achar que toda depressão é demônio. Esse é o primeiro extremo perigoso. Nem sempre é demônio. Extremo 2, achar que tudo é apenas química cerebral. Também não. Nem de mais, nem de menos. Nem tudo é demônio e nem tudo é doença. Porque existe pecado. Existe culpa. Existe opressão espiritual, existe traumas. Quantas pessoas estão nos ouvindo e estão depressivas porque carregam traumas de sua infância, de maltratos, de abandono, de tristeza, tem um casamento ruim e parece que esse sofrimento se perpetua. Existe luto, existe abuso, existe predisposição genética, existe alteração hormonal que não está bem quimicamente o cérebro. Existe deficiência de neurotransmissores que o cérebro não trabalha bem. E cada caso precisa de ser tratado com discernimento. Eu vou trazer aqui para você uma situação para a gente terminar. Imagine um piano. Se uma tecla quebra, a música inteira muda. E o cérebro funciona mais ou menos assim, parecido. Às vezes, pequenas alterações químicas produzem enormes mudanças nas emoções. Isso não significa ausência de Deus. Significa que um instrumento criado por Deus, que é o cérebro, precisa de cuidado. O que a ciência descobriu? Que a depressão pode envolver alterações em neurotransmissores, que são algumas coisas do cérebro, para vocês entenderem, que fazem um trabalho que ela é designada a fazer. Por exemplo, é uma parte do hormônio, para vocês entenderem, que trazem alegria. Então, a depressão pode envolver alterações neste hormônio da alegria, que é a serotonina. Noradrenalina, que traz prazer, alegria. Dopamina. Além de alguns fatores da sua família, genéticos, hormonais, inflamatórios e até do ambiente. Então, a depressão não é uma simplesmente tristeza. Nem pode ser reduzida a um problema de caráter ou da sua falta de fé, não. Ao mesmo tempo, nem todo sofrimento emocional que você esteja talvez passando configura depressão clínica do médico. O diagnóstico deve ser feito por um profissional qualificado. Mas talvez essa depressão sua não seja nada médico, de medicina, de um problema mental ou cerebral, de química cerebral, de hormonal, mas sim espiritual. E a Bíblia não descreve esses mecanismos biológicos, mas também não afirma que toda aflição emocional tem uma única causa espiritual. A igreja, então, precisa fazer 4 coisas. A primeira, orar. Porque Deus continua curando. Eu não estou tirando aqui que Deus não cura porque é depressão e tem que ser médico. Não, não é isso. Deus continua curando a depressão. Eu conheço muitas pessoas que estão nos ouvindo agora que podem testificar isso. Que Deus continua curando e que foram curadas. Deus continua curando. Então a primeira coisa que a igreja precisa fazer é orar. Ouvir sem julgar. Acolher estas pessoas depressivas. Sem condenar. Você não tem que julgar uma pessoa que está depressiva. Se ela se afastou da igreja por falta de acolhimento, você não tem que julgar que ela está desviada. Encaminhar esta pessoa, quando necessário, a um psiquiatra, a um psicólogo, neurologista, assim como encaminhamos a um cardiologista quando a pessoa está com problema no coração. Se Deus criou o cérebro e também concedeu sabedoria para a medicina estudar seu funcionamento, buscar tratamento quando ele adoece, demonstra falta de fé ou gratidão pelos recursos que Deus colocou à nossa disposição. Estamos encerrando. Concluindo, a fé cristã não coloca Deus e a medicina como inimigos, não. O mesmo Deus que pode operar milagres também concede conhecimento para aliviar o seu sofrimento. A Bíblia nos chama a confiar no Senhor em todas as circunstâncias, sem desprezar os meios que Ele mesmo pode usar. Existem depressões relacionadas a perdas. Tem gente que está depressiva pela perda de um ente querido. Não é demônio. Há depressões relacionadas a traumas de infância, abandono, desprezo, abusos. Há depressões relacionadas a pecados não confessados. Esgotamento físico, que trabalha demais. Fatores biológicos ou uma combinação de tudo isso. Por isso não é bíblico afirmar que toda depressão é falta de fé. nem dizer que nunca existe uma dimensão espiritual e uma batalha espiritual nessa depressão. Cada pessoa precisa ser tratada com discernimento, com compaixão e sabedoria. Quando alguém chegar na igreja dizendo, não tenho forças para continuar, a primeira resposta não deve ser um julgamento, mas deve ser o amor de Cristo. Depois vem a oração, o cuidado pastoral e, quando necessário, o acompanhamento médico e psicológico. Então eu quero encerrar com esta colocação. A verdadeira fé não nega a existência da doença. Ela confia que Deus permanece presente durante o tratamento. O Deus que cura por milagre é o mesmo que pode cuidar por meio de médicos, medicamentos, conselheiros e da comunhão da igreja. Onde há verdade, onde há compaixão e esperança, Cristo é e será sempre glorificado. Que Deus nos abençoe. Senhor nosso Deus, eu quero te agradecer por este momento, por aquilo que o Senhor falou agora. Eu sei que eu não trouxe esta pergunta por acaso, Senhor. E hoje a minha oração e petição é por essas pessoas que estão depressivas. Senhor, eu não sei a causa, o motivo, se espiritual ou físico, ou mental. Senhor, Tu o sabes. E por isso agora, em nome de Jesus Cristo, eu quero repreender esta depressão. Seja ela, Senhor, física, seja ela espiritual, seja que for. Porque o Senhor pode curar qualquer seja ela, qualquer seja a causa. Senhor, meu Deus, venha curar agora, para que esta pessoa venha testemunhar, testificar e que o Seu nome seja glorificado. Senhor, alcance esses corações. Quantas pessoas estão, meu Deus, depressiva por traumas do passado. Mas Tu és, meu Deus, a cura para este coração traumatizado. Por este coração que sofreu tantos abusos de abandono, meu Deus. Um coração ferido que ainda não conseguiu se curar. Mas o Teu sangue, aquele que foi derramado lá na cruz do Calvário, seja agora a cura, a medicina para curar este coração. Sim, meu Deus. Eu Te peço com todo o meu coração, um coração com compaixão, para que o Senhor venha curar esta mente. Venha curar, meu Deus, este coração que está ainda chorando, sangrando por coisas que aconteceram na sua infância, na infância desta pessoa. Sim, meu Deus, que o Senhor venha abrir portas. Se o Senhor quiser usar um médico, um psicólogo, um psiquiatra, através de um médico, através de um remédio, que o Senhor venha abrir esta porta, para que esta pessoa venha se sentir bem e que ela possa entender, Senhor, o que ela está sentindo, esta depressão, da onde vem. E se for Satanás colocando, usando esta situação, que ele seja agora repreendido, que esta voz maligna seja calada agora, em nome de Jesus Cristo. E nós cremos que o Senhor pode fazer muito mais daquilo que estamos pedindo. Obrigada, Senhor. Graças te damos. Amém e amém, Senhor Jesus. Amém. Louvado seja o nome do Senhor. E assim nós vamos encerrando a nossa programação. Passamos um pouquinho do horário, mas eu sei que foi muito bom para a sua vida e também para a minha alma. Deus abençoe a todos vocês, técnicos, assessoria, também a vocês que nos acompanharam de perto, de longe, outros países também. Que Deus abençoe a todos vocês. Não se esqueçam que Jesus está voltando, que estejamos preparados. Se despede Débora Miranda, pastor Lorival de Almeida, e até amanhã, se Deus quiser, na paz gloriosa de Jesus Cristo, nosso Salvador. Até lá.
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2: Mais uma vez nós chegamos no seu rádio receptor com o espaço Eu e Mais Um. Nós estamos estudando esta semana sobre o Espírito Santo. E nós falamos e definimos quem é o Espírito Santo. Nós também falamos os seus símbolos, falamos um pouquinho das suas ações, dos seus nomes. E hoje nós vamos concluir falando de mais um símbolo do Espírito Santo. O Espírito Santo, ele é conhecido na Bíblia como fogo, como água, rio e chuva, selo. E hoje também vamos estudar o Espírito Santo como uma pomba, né? O símbolo de uma pomba. Quando Jesus foi ser batizado nas águas, a Bíblia diz que o Espírito Santo desceu sobre ele na forma de uma pomba. Os quatro evangelhos falam sobre isso. Mateus, Lucas, João e também Marcos. E por que a pomba, né? A pomba, ela representa a paz, a mansidão. E o Espírito Santo, ele é manso. E nas tempestades da vida, esse Espírito Santo que mora em nós, produz paz. E quando o Espírito Santo lida com os pecadores, ele é suave, ele não ofende, ele não machuca. E ele conclama a nós a vida. E ele traz um convencimento daquilo que nós necessitamos e para que nós possamos nos arrepender. Veja esta passagem bonita que eu vou ler para vocês aqui em Ezequiel 18, versículo 30 ao 32. Olha que o Espírito Santo diz: vinde e convertei-vos de todas as vossas transgressões, ou seja, pecados, e a iniquidade não vos servirá de tropeço. Lançai de vós todas as vossas transgressões com que transgredistes, e criai em vós um coração novo e um espírito novo. Pois por que razão morreríeis? Ou seja, sem a ação do Espírito Santo nesta conversão, se nós não nos convertemos no nosso pecado, nós vamos morrer espiritualmente. Não somente a morte física, mas quando o Senhor Jesus vir buscar a sua igreja, nós temos dois caminhos a seguir, ou para o inferno ou para o céu. E nós vemos aqui que os títulos e os símbolos do Espírito Santo nós vimos aqui conforme esse estudo, eles nos oferecem, vamos dizer assim, chaves para nós entendermos a sua pessoa e a obra dele. E a obra do Espírito Santo, fazendo um resumo de tudo que nós estudamos esta semana, ele tem o papel de consolar, inclui seu papel como Espírito da Verdade que habita em nós. Ele nos ensina todas as coisas, né? Como está no livro de João 14, versículo 26. E ele também é como aquele que convencerá você a mim quando nós pecarmos. E não se pode, de jeito nenhum, subestimar a importância dessas ações do Espírito Santo. E o Espírito Santo, dentre nós, começa a esclarecer as coisas que muitas vezes nós não entendemos. Coisas até às vezes de crenças incompletas, errôneas, que falam sobre Deus, sobre a sua obra, seus propósitos, a sua palavra. E conforme as palavras do apóstolo Paulo, nós vemos que a obra do Espírito Santo é mais que nos consolar em nossas tristezas. Ele também nos leva à vitória sobre o pecado. Se ele não estivesse morando em nós, nós pecaríamos toda hora e não sentiríamos nada, nenhuma tristeza sobre isso. E o Espírito Santo habita em nós também para completar a transformação. Quando você levantou a sua mão ali na igreja para aceitar a Cristo, começou ali a obra do Espírito Santo, porque naquela hora em que você confessou a Jesus os seus pecados e pediu que ele escrevesse o seu nome lá no livro da vida, ali começou a obra do Espírito Santo em você. Nós podemos continuar falando muito mais sobre a obra do Espírito Santo e vamos continuar falando ainda, porque tem muita coisa a aprender sobre o Espírito Santo. Você ficou com alguma dúvida? Mande aí a sua pergunta para nosso WhatsApp 119-8292-3392. Por hoje é só. Se despede Débora Miranda na paz do Senhor e até a próxima edição.
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0: 14h22. Olha a hora, 14h22. Está no ar mais uma audição do meu, seu, nosso querido programa. O programa de Deus, a voz da libertação. Programação de nossa Igreja Pentecostal Deus e Amor, que tem a sua sede mundial, localizada na Avenida do Estado, 4568, Baixada do Glicério, São Paulo, capital. Direção, programação mundial, é da irmã Ereni Oliveira de Miranda. Aqui em Juiz de Fora temos também nossa sede estadual da Igreja Deus e Amor, localizada na Rua San Clair de Carvalho, 75, direção a cargo do homem de Deus, nosso pastor Wesley Souza Moraes.
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0: Hoje é segunda-feira, dia 20 do mês de julho, ano 2026. Comunicação com todos. Teu irmão em Cristo, presbítero Cremilson Silva. Uma vez mais, saudando também nossa querida amada audiência, com a paz de nosso Senhor e Salvador Jesus Cristo.
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0: Obrigado a você pela companhia, pela fidalguia conosco aí no sítio, fazenda, chácara, cidades, estado, país, continente, além dos oceanos. Obrigado a todo mundo pela fidalguia do outro lado, a nossa maravilhosa programação. Horas 24 minutos, estamos vivendo a campanha que deu início hoje, né, pela manhã, campanha poderosa com o tema Eu Sou o Senhor que te dá saúde, e esteve no altar na manhã de hoje o servo do Senhor, presbítero Célio Carvalho, já pregou, orou em favor à grande massa humana, Deus operou sinais de maravilha na manhã de hoje, e é claro que esse mesmo Deus estará operando essa campanha, o decorrer dela, né? Amanhã de manhã prossegue, estarei com todos, também com a minha família, também quarta-feira de manhã, presbítero Vinei Andrade, quinta-feira de manhã, presbítero José Ferreira Filho, e sexta-feira, encerrando a campanha às 9 da manhã, o servo de Deus, nosso pastor Wesley Souza Moraes. Na campanha Eu Sou o Senhor que te dá saúde. Aqui em Juiz de Fora, sede estadual da Igreja Pentecostal, Deus é Amor. Você não pôde estar conosco ainda hoje de manhã, a campanha é somente de manhã. Não pôde vir de manhã? Então vem amanhã, terça-feira, vem quarta, vem quinta, vem sexta, mas faça a campanha no nome do Senhor Jesus Cristo. Agora à tarde também a bênção continua, com certeza, né? Agora à tarde, terceiro horário, daqui a pouquinho no altar, a serva do Senhor, o servo do Senhor, né? Daqui a pouco no altar, presbítero Walter Evaristo, nessa tarde abençoada, para pregar e orar em favor de todo mundo aqui em Juiz de Fora e nossa série estadual da Igreja Deus é Amor. E à noite, encerrando o quarto horário, presbítero José Ferreira Filho, daqui a pouco mais à noite no Santo Altar também, para pregar e orar por todos. Vem estar conosco. A entrada é sempre franca, né? E a bênção é certa.

Graças a Deus, ouvintes queridos, graças a Deus, ouvintes amados, estamos aqui também para chamar sua atenção. É verdade, está chegando a grande festa, está chegando aí, hein? É o aniversário do grupo de senhoras Acor Jerusalém, que será neste sábado, dia 25 de julho. Estarão completando aí o seu 35º aniversário, né? 35 anos desse grupo abençoado de senhoras, né? Que nós também, é verdade, chamamos de círculo de oração, o grupo de senhoras Acordes de Jerusalém. É, mas o aniversário, 35 anos. É sábado agora, dia 25 desse mês de julho. É a nossa confraternização. É, 35 anos, hein? É o grupo Acordes. Vem estar conosco então também com a serva de Deus, abrilhantando essa grande festa aqui, louvando o Senhor com essas irmãs abençoadas, né? Do Acorde Jerusalém.

Com certeza, hein? É nesse sábado, agora 25 do mês de julho, aqui em Juiz de Fora, o último sábado do mês. Essa grande festa aqui também é de aniversário, 35 anos dessas irmãs abençoadas, o grupo de senhoras Acorde Jerusalém. Você vai estar com a gente abrilhantando também essa festa, claro. Presença do coral, voz angelical, a mocidade expansão Juiz de Fora, as criancinhas do Pequeno Galileu, também o grupo Adolescente Herdeiro de Cristo, o Ministério Mulheres de Fé, o Ministério Homens de Fé, Melhor Idade, todo mundo reunido aqui na festa e no aniversário de 35 anos do grupo de senhoras Acordes de Jerusalém. Venha louvar com as irmãs. É, vai ser uma festa bonita, hein? Venha louvar com essas servas de Deus que estão cheias do Espírito Santo nesse sábado 25 de julho. É sábado agora, hein? Põe na tua agenda aí, Rua Sancler de Carvalho, aqui em Juiz de Fora, 75, sede estadual da Igreja Pentecostal Deus e Amor. Programação já conosco, servo do Senhor também, nosso pastor estadual Wesley Souza Moraes, para também confirmar, claro, presença aí de toda a família, para também convidar vocês, irmãos, a estar com a gente nesse grande dia memorável, a qual chegou, né? Verdade, chegou o dia da festa, chegou o dia da benção, chegou o dia do milagre, e na programação, o pastor Wesley também estará agora falando conosco acerca desse sábado memorável, 25 de julho. Uma vez mais, bem-vindo à programação, pastor Wesley, Pai do Senhor, em linha aberta, servo de Deus, a nossa programação, pastor Wesley.

A paz do Senhor Jesus, ouvintes do programa Voz da Libertação, que tenho o imenso prazer de cumprimentar a todos, é vosso irmão em Cristo, pastor Wesley Souza. Estou passando aqui rapidamente para convocar toda grande Juiz de Fora, toda a região adnascente, para um grande evento que vai acontecer agora sábado, dia 25, às 17 horas. É o aniversário do Circo de Oração, 35 anos de aniversário do Circo de Oração aqui da sede estadual de Juiz de Fora. Eu quero convocar todos para estar conosco, toda grande Juiz de Fora, todas as cidades adnascentes, nesse grande evento onde Deus estará manifestando o seu poder, manifestando a sua glória. Então você, ouvinte, não pode ficar de fora. Deus tem um encontro marcado com você aqui na Igreja Pentecostal Deus de Amor, nesse sábado, dia 25, às 17 horas. Irmã Miriam pregando a palavra de Deus e orando por todos aqueles que comparecer. Espero por você e por toda a sua família.

Graças a Deus, obrigado, servo do Senhor, Deus abençoe também por sua participação aqui no programa, pastor Wesley, também de convite, amada audiência, acerca desse sábado agora, esse 25 de julho, essa grande festa, sim, verdade, onde estará conosco, né, a preletora e cantora também, irmã Miriam, da cidade de Rodeiro, aqui em Juiz de Fora, conosco uma vez mais, para pregar e orar em favor à grande massa humana, nessa festa bonita, então, de 35 anos, desse grupo também abençoado, o grupo de senhoras Acorde Jerusalém. Obrigado, pastor Wesley, na programação, por sua participação também com a nossa querida, amada audiência. Põe na agenda então, ouvintes. E vem estar conosco, hein? Chegue cedo, começa às 5 da tarde, entrada franca e bênção certa para todos. Nesse sábado agora, 25 de julho, 35 anos do grupo de senhoras Acorde Jerusalém. Na palavra, a serva de Deus é cantora e também preletora Miriam, da cidade de Rodeiros, aqui conosco uma vez mais. E Deus operando maravilha até lá. E que Ele próprio nos abençoe.

0: Guarani Fidalguinho, o nosso programa. É, lembrando então, essa semana abençoada, hein? Estamos na semana, em verdade, Deus revelou ao servo do Senhor, pastor Wesley, para convocar todo mundo para essa semana abençoada aqui em Juiz de Fora. É a semana de milagres, né? Eu sou o Senhor que te cura, eu sou o Senhor que nos dá milagres, eu sou o Senhor que opera sinais de maravilha, eu sou o Senhor que te dá saúde. Começou segunda-feira e estenderá terça, também quarta, quinta e sexta, né? Começou segunda-feira, dia 20, e estende-se-á então terça 21, quarta 22, quinta 23, sexta 24, sempre no horário das 9 da manhã.
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0: Eu sou o Senhor que te dá saúde.
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0: É somente Ele mesmo, nosso Senhor e Salvador Jesus Cristo.
1: A igreja querida se entregou para redimir. Sua igreja querida.
0: E na programação, o servo de Deus também confirmando aqui sua palavra de confirmação de presença e de convite também a nossa querida amada audiência, o nosso pastor Wesley Souza Moraes. Na programação, linha aberta para o Wesley e espaço aberto então, irmão, também ao nosso programa Servo de Deus, porque com certeza assim, pastor Wesley, é uma semana abençoada. Eu sou o Senhor que te dá saúde.
2: Estamos aqui na sede estadual de Juiz de Fora, vivendo milagres. Estamos vivendo o sobrenatural de Deus. Eu, pastor Wesley Souza, com toda a equipe de pastores, todos os obreiros auxiliares, todos juntos queremos convocar você e toda a sua casa, toda a sua família para estar conosco nessa semana. É a semana de milagre com o tema Eu Sou o Senhor que te dá a saúde. Aqui mesmo, na rua San Clair de Carvalho, número 75, setor Central. Nós estamos nessa poderosa campanha Eu Sou o Senhor que te dá saúde. Iniciou nessa segunda-feira e essa campanha se estende até sexta-feira. Então são 5 dias de propósito, 5 dias de campanha, e você que está me escutando, você não pode ficar de fora. Vem receber o seu milagre, vem receber a providência de Deus para a sua vida. Nós estamos vivendo uma época de milagre. Deus está curando enfermos, Deus está dando saúde para vidas, Deus está curando o canceroso, paralíticos estão andando, pessoas estão recebendo o milagre de Deus sobre vidas, aqui mesmo na sede estadual de Juiz de Fora. Eu tenho certeza que você também vai viver o extraordinário de Deus através dessas concentrações dessa semana, concentrações a quais homens de Deus consagrados ao Senhor estará no santo altar, orando por cura, orando por milagre. E você que me escuta agora, você que está em enfermo, problemático, quem sabe você precisa de saúde financeira, saúde espiritual, saúde sobre o seu casamento, quem sabe você não precisa de saúde física, mas saúde em alguma área da tua vida. Eu quero convocar você para estar conosco essa semana aqui na sede estadual de Juiz de Fora, rua San Clair de Carvalho, número 75, setor central. Espero por você e por toda a sua família, igreja pentecostal Deus e amor, mais com igreja uma família.

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1: Graças a Deus, que maravilha, com certeza. Obrigado uma vez mais também ao servo do Senhor aqui na programação de confirmação, de convite para os amados ouvintes, o nosso pastor Wesley Souza Moraes. Vamos acompanhar então que Deus está operando Juiz de Fora por sua rica, infinita misericórdia, os milagres que estão acontecendo já também nas orações proféticas. Não esqueça, hein? Essa campanha são 5 dias consecutivos. Segunda, dia 20, terça, 21, quarta, 22, quinta, 23 e sexta-feira, encerrando dia 24, esses 5 dias intitulados Eu Sou o Senhor que te dá saúde às 9h10.

este é o seu programa Voz da Libertação, levando a paz, as informações das grandes concentrações realizadas na Igreja Pentecostal Deus e Amor.

0: morte, em nome de Jesus Cristo. Sai do corpo dele agora. Expulsa ele, fala: sai! Sai, diabo! Sai, em nome de Jesus. Olha para mim aqui.
1: Glória a Jesus.
0: Ao sangue de Jesus tem poder. Olha para mim aqui. Olha aqui. Tem muitos dias já assim, né? Muitos dias oprimida. Tá? Vai crer que Jesus entra hoje.
2: Sim.
0: Ele visita o teu organismo.
2: Amém.
0: Ele visita o teu corpo agora.
2: Amém.
0: Recebe em nome de Jesus. Fala em nome de Jesus.
2: Em nome de Jesus.
0: Fé, em nome de Jesus.
2: Em nome de
0: Jesus.
2: Eu recebo
0: o meu milagre.
2: Meu,
0: e saio daqui nesta manhã
2: para
0: a tua presença, Senhor.
2: Amém.
0: Olha para o olho. Fica. Quem se visitou nessa manhã? Essa é a visita. Continua orando, querido. Continua orando. Senhor Jesus, ó Pai amado, vem trazer paz para essa vida, Senhor. Vem trazer paz para essa casa, Senhor. Vem trazer para essa vida, Senhor Deus, libertação. Ó Senhor Jesus, ó Pai amado, confirma a tua vitória nessa manhã. Confirma a tua bênção nessa manhã. Confirma, Senhor Deus, a bênção dos céus. Em nome de Jesus. Amém. Amém ou não?
3: Amém!
0: Tem quatro pessoas aqui, quando orava, você sentiu teu corpo arrupiando. Quatro pessoas essa manhã, preste atenção. O Senhor te visita. Quatro pessoas o Senhor traz liberdade para você, liberdade que você não tinha. Cada dessas quatro pessoas, você sentiu teu corpo arrupiando. Você sentiu teu corpo ruim. O que aconteceu?
1: Meu Deus do céu, pastor, que tremendo. Minha irmã, o nome da senhora?
4: Sandra Varela.
1: Mãe Sandra, você é a filha dela? Vem cá, você é a filha dela? Chega aqui. Você é a filha dela?
4: Sim.
1: Ela entrou, pastor Wesley, carregada pela filha, nesta manhã, nesta campanha em Deus que muda decretos.
0: Meu Deus.
1: E após a oração que o senhor fez aqui, agora neste altar, expulsando todo o mal, ela entrou com a filha carregada. E agora está andando sozinha. Vamos ver. Vai lá, sozinha. Põe. Olha aí, pastor Wesley. Ô filho, seu nome. Você vem com a mamãe carregada aqui hoje. Adentrou aqui a quadra dele, trazendo ela.
4: Sim.
1: Ela veio escorada em você.
4: Sim.
1: Como que ela correu aqui agora sozinha? Oi, irmã Sandra. Ela sofreu há quanto tempo?
4: Já tem uns meses já.
1: Uns meses, quase um ano.
4: Sim.
1: Sofrendo.
4: Sim.
1: Estava acamada, debilitada, não andava assim.
4: Eu estava sentindo muita dor do lado da barriga. Assim,
1: um incômodo terrível.
4: É uma depressão.
1: Tanto que veio carregada, né?
4: Nervoso.
1: E agora?
4: Agora, graças
1: a Deus. Curada?
4: Curada.
1: Máxima cadeira, então, pastor Wesley. Máxima cadeira, meu senhor. Máxima cadeira aqui no meu corredor. Vai correndo. Isso, olha aí. Vem cá, vem agora.
0: Meu Deus do céu.
1: Que tremendo, pastor Wesley.
0: Pastor Clemilson. Ela chegou carregada.
1: Carregada pela filha Caroline.
0: Irmã Caroline, quanto tempo ela estava nesse sábado?
5: Ah, tem bastante tempo já. Estava bem que era depressão.
0: Ela não caminhava, não andava, não levantava, nada.
5: Não, ela caminhava, mas ela vem reclamando, sentindo de muita queimação no corpo.
1: Às vezes, mexeu carregada hoje.
5: Sim.
1: Você trouxe, eu vim entrando ali.
0: Foi carregada hoje que ela chegou aqui.
1: Carregada.
0: E você, cadê a dor que você sentia?
4: Sumiu.
0: A dor sumiu. Cadê o glória a Deus da igreja? A dor desapareceu, pastor Clemilson.
4: A dor sumiu. A queimação, a tensa, igual a pimenta. Ela
1: ia. Igual a pimenta.
4: Doido da cabeça, uns pontos do pé.
1: E agora, depuração?
4: Amém. Sumiu.
1: Deus mudou o decreto, pastor
0: Clemilson. Esse é o Deus que muda, decreta, igreja, Deus de amor, de luz e fora.
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0: Graças a Deus, com certeza, a nossa igreja de amor é cheia mesmo do poder de Deus, hein? E nessa terça-feira, em seguimento à campanha Semana, é Semana Abençoada, eu sou o Senhor que te dá saúde, junto também à campanha da família, é duas campanhas numa só, que tremendo, hein? Junto à campanha também, claro, é o nosso Deus poderoso estará operando maravilhas também. Quero confirmar aqui com os irmãos, às 9 da manhã estarei presente, também com a minha esposa Maria dos Anjos, nosso filhinho Joaquim, nessa terça-feira, esse 21 do mês de julho. Meio-dia, a 1 também, segundo horário, no Santo Altar, o servo cooperador Adriel Carlos. 2 da tarde, essa terça-feira, presbítero Silvinei Andrade. 19 horas, Ministério de Casais, presbítero Eliel, com a esposa Meliana, juntamente com ele também, Ministério de Casais, nessa terça-feira da família. Lares também cobertos pelo sangue do Cordeiro. E às 9 da manhã, eu sou o Senhor que te dá saúde. Vem estar conosco, a entrada é franca, a bênção é certa, aqui na rua San Clédio Carvalho 75, direção da nossa Deus e Amor Mundial, da irmã Ereni Oliveira de Miranda, aqui em Juiz de Fora, estadual do pastor Wesley Souza Moraes. A terça-feira da família, é a terça-feira também pela manhã, eu sou o Senhor que te dá saúde. Vamos acompanhar o que Deus opera, já já voltamos.
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0: Muitas palmas da glória a Deus aí. Meu irmão, o nome da senhora?
2: Edmê.
0: Conte a bênção.
2: Ah, minha netinha, no domingo, a gente estava na área lá em casa, lá, ela estava na beirada da escada, é no segundo andar. Ela caiu daquela escada e foi parar lá embaixo.
0: Ela caiu do segundo andar?
2: Do segundo andar e foi rolando na escada, foi rolando. A minha filha, que é a avó dela, ficou desesperada, pulando, porque ela viu ela rodando, falando, quebrou tudo, ela morreu. E ela rodou, foi rodando, bateu no portão lá embaixo.
0: Ô, Pisa Ginê, e agora?
2: Eu desci lá atrás dela, peguei ela no colo, a minha filha, minha neta quebrou tudo. Aí eu vi.
0: Achou que havia morrido.
2: Achou que ela tinha morrido, porque ela foi rodando a escada.
0: E a altura também, né, irmão?
2: No segundo andar. Aí eu fui vir com ela no colo, ali, né, pra socorrer ela, que eu vi ela. Ela não chorou, não deu um choro, mas ela ficou desacordada, ela ficou ali confusa.
0: Todos os sintomas ali, né?
2: É, porque ela tem 4 aninhos, ela saiu daquela escada rodando, eu falei, meu Deus do céu, porque...
0: O livramento chegou, Bisegine.
2: Um livramento muito grande. Eu falei assim, eu vou na igreja hoje só pra agradecer e cumprir o voto de agradecimento ao Senhor.
0: Quem livrou sua bisneta?
2: É Jesus.
0: Em qual igreja?
2: Beta Costal, Deus e Amor.
0: Que Deus abençoe a senhora da glória. Glória a Deus
3: com ela!
0: Que Deus,
3: glória
0: a Deus ali!
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0: Meu irmão, teu nome?
5: Marta Lúcia.
0: Irmã Marta, conte a bênção.
5: A bênção que eu tenho que contar, irmão, eu estou nessa campanha em favor da família e o senhor tem trabalhado muito na minha família.
0: Na terça-feira?
5: Na terça-feira. O meu filho Samuel, foi ladrão, pegou ele com o carro dele, encostou o revólver na cabeça dele, pôs o revólver dentro da boca dele, levou ele para um bairro longe aí, soltou ele lá, roubaram o carro dele. E ele passou muito aperto. Ele disse que viu a morte na frente dele. Ele ameaçava ele, falava que nós estamos com demônio. Você falava com ele assim, nós estamos com demônio.
0: Comentava assim com ele, mamãe.
5: Com ele assim. E ele ali na mão deles e pedindo a Deus, e ele só pensava em mim e na menina dele. E Deus livrou ele, que ele voltou correndo para trás e foi fazer ocorrência, boletim de ocorrência. E Deus é tão maravilhoso que o carro dele encontrou no outro dia, já encontraram o carro dele. E até prenderam, porque o guincho levou, né, e tal, e teve que tirar lá no depósito e tudo. Mas não tiraram nada de dentro do carro dele. O carro dele voltou e dentro do carro tinha rádio, tinha tudo dentro do carro, ninguém mexeu em nada. Então essa é a bênção que eu tenho para contar. Porque...
3: Irmã Marta, um grande livramento de Deus, não é verdade?
5: Muito grande, porque é a campanha, eu estou aqui na campanha, nem tenho vindo na igreja, mas eu estou aqui buscando, pedindo para minha família, inclusive Deus livrou ele da morte, que ele falou.
3: Você reconhece também, irmã Marta, que é um livramento e também um alerta de Deus para ele também, né?
5: Claro, com certeza, eu falei com ele, isso aí é Deus mostrando o quanto ele está te guardando,
3: o quanto, através, ama ele,
5: é, quanto te ama, porque nós sabemos que Deus está guardando nossos filhos, mas ele tem que fazer a parte deles também,
3: verdade,
5: né? Caminhar, buscar, igual eu sempre falo com ele, que ele sempre vem, mas ultimamente ele está bem distante. Mas aí tomaram o carro dele e não bateram nele, só pôs o revólver na cabeça, punha dentro da boca dele o revólver.
3: Dentro da boca dele, mamá. Ouve aí, ouvintes.
5: E ameaçando ele de morte. Mas
3: e dizia que era o demônio.
5: E falava.
3: E é o demônio mesmo, né?
5: Falava, nós estamos com demônio e tal. Então eu só sei que ele não tocou.
3: Sofreu dano algum?
5: Não, nada. Nem psicologicamente, porque ele está lá trabalhando, normal.
3: Está lúcido, né?
5: Graças a Deus, mas ele passou muito aperto.
3: Deus o livrou, irmã Marta.
5: Ele livrou, levaram o carro dele, sumiram com o carro dele para lá. Ele foi e fez a ocorrência, era 9 horas da noite. Fez a ocorrência, na segunda-feira, meio-dia, o carro dele já foi encontrado.
3: Esta campanha de terça-feira da família é muito poderosa.
5: É uma campanha muito poderosa. Então eu deixo aqui para todos que estão me ouvindo, vem fazer essa campanha terça-feira, vem de manhã, tarde ou à noite, porque Deus está trabalhando mesmo nessa campanha.
3: As mamães também, né?
5: As mamães, que é porque os filhos às vezes não querem vir, as mães vêm porque você vai levar a bênção para sua casa, para toda a sua família.
3: Muito obrigado, irmã Marta, pelo seu rico, maravilhoso testemunho de bênção.
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0: Com o azeite da nossa filha, ela tem uma oração especial também. Diga glória a Deus. Quem que orar por ela, diga glória a Deus. Esse povo está com frio, só pode, não é possível. E nem está frio, pastor. Cadê o glória? Hoje esse povo chega para cá, isso é muito longe do altar. Não morre, não. Cadê o glória a Deus? Qual o teu nome? Bruna. Fecha os olhos, Bruna. O teu sangue é poder sobre a vida da Bruna, Jesus. Eu te repreendo agora, ministro da morte. Eu te ordeno agora, demônio da macumba. Macumba na encruzilhada contra a vida dela. Cai por terra, demônio. Cai por terra, legião. Vem da queima ele, igreja. Aí mais um. Vem da queima ele. Olha que fúria. Mais um. Vem da queima. Segura agora. Segura. Mais um. Diga aqui, diga aqui, apoia aqui, pastor, diga aqui. Coloque a irmã para segurar, diga aqui, irmã, em nome de Jesus. Ô, ponta gira. Ô, ponta gira, cera, né? Ei, é parceira, né? Começa, você quer a obra dela, mas a obra dela é de Jesus. Diga aqui, irmã, em nome de Jesus. Diga aqui, irmã, em nome de Jesus. Olha que deixamos, irmãos. Ela trouxe a moça foi curada, e o demônio gostou, não, vida queima ele. Vida queima ele. Uma, duas, três, quatro, cinco obreiros para ser curada. A mulher é magrinha. Vida queima, Jesus. Então, imagina, você vai embora agora da alma dela, do corpo dela, da família dela e da vida dela. Vamos lá, irmãos. Você não vai embora, não?
1: Ai, eu quero ver ela no
0: Cristo. Como é que é? Tá vendo? Olha o que ele falou. Pomba gira, meu, tá vendo? Falou que é feito vício, cigarro, prostituição. Você gosta de sangue também, pomba gira? Você gosta de sangue também? Vamos dar sangue pra ela. Vamos ver. Foi teu sangue de quem? É o sangue de quem? Interessa, ó. Pomba gira! Vai embora! Agora! É a alma dela! É a casa dela! O corpo dela! Sai! Em nome de Jesus! Sai! Em nome de Jesus! Tem outro aí, segura, tem outro aí, segura, tem outro aí. Tem um chucaveiro aqui também, ó. Tem um chucaveiro aqui também. Manda fogo nele, Jesus! E depois da legião! O resto, sai. No nome de Jesus Cristo. Abre os olhos, filha, olha para mim aqui. Qual o teu nome? Agora é a Bruna. Agora é a Bruna. Ô, Bruna, você entrou aqui sentindo um peso no seu corpo. Respira fundo agora, vê se o peso aí. Hein?
2: Tá não.
0: Tá não? Tá leve agora?
2: Tá leve?
0: Sabe por que tá leve? Porque Jesus está aqui para te dar vitória agora. Receba a vitória agora! Aleluia, ouvi assim, ó. Mas eu quero reconciliar com Jesus agora. É isso que eu ouvi?
3: É.
0: Você quer voltar para Jesus agora?
3: Glória a Deus.
4: Glória a Deus.
0: Levanta a mão.
3: Nós estávamos
0: passando. É, né?
3: Nós duas.
0: É. Glória a Deus. Pastor
2: Jesus.
0: Escreve.
2: Escreve.
0: De novo. Aí no céu. O meu nome. No livro. Da vida. Sela. Com teu sangue. E me ajuda. A permanecer. Para sempre. Porque eu vou para o céu. Com esta igreja. No nome de Jesus. Bem-vinda, Bruna. E agora é Deus que me ama. Pode abraçar. Pode abraçar, Bruna. E agora é Deus.
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graças a Deus, com certeza, ouvinte, é terça-feira, hein? Esse dia especial, 21 de julho. Às 9 da manhã, concentração em segmento, eu sou o Senhor que te dá saúde. Estarei com vocês, também no Santo Altar comigo, a minha esposa Maria dos Anjos, meu filhinho Joaquim também louvando o Senhor, nessa terça-feira, 21 de julho, 9 da manhã. Meio-dia, uma, almoço com Deus, cooperador Adriel Carlos. 2 da tarde, presbítero Silvinei Andrade. E 19 horas, Ministério de Casais, presbítero Eliel, esposa Meliana, Ministério de Casais. Sempre convido uma pessoa a estar também ministrando também na terça-feira à noite, dentro da campanha, né? Campanha poderosa e abençoada também, que segue da família Lares Cobertos pelo Sangue do Cordeiro. Não perca, hein? Sanclete Carvalho 75, é terça-feira agora, esse 21 de julho.

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4: Unia, olha só, um trabalho maravilhoso. Os irmãos estão promovendo um grande trabalho, uma ação social lá em Jaru, em Rondônia. Pastor Davi Viega, que está à frente do trabalho da obra de Deus lá nessa região, e está aí promovendo um grande trabalho em nome de Jesus. Pastor Marcelo, de Turmalina, em Minas Gerais, também preparando um grande evento. Pastor Josiel Pedro, lá em Santa Catarina, com o pastor Adriano Peron, também preparando eventos maravilhosos. No Centro-Oeste, pastores já preparando Brasília, Cuiabá, Goiânia. Pastor Gumercino gravou um vídeo junto com a sua esposa falando do trabalho já realizado no estado de Goiás, ali na região que pertence à sede estadual de Goiânia, que todos os anos tem aí feito a diferença nas arrecadações. Belo Horizonte, pastor Guilherme também já preparando esse grande trabalho. Tivemos recentemente a inauguração do Polo das Instituições Reviver lá em Belo Horizonte. Maravilhoso. Crescendo a obra de Deus, desenvolvendo um trabalho voluntário, um trabalho social que está alcançando vidas. E nós cada vez mais nos alegramos no Senhor. Ficamos felizes porque Deus tem preparado oportunidades maravilhosas para as nossas vidas, em nome do Senhor e Salvador Jesus Cristo. E falando em trabalho, olha, 22 de agosto aqui na sede mundial, hein? Ouça aí esse convite especial para todos nós.
5: Agosto Verde é o mês da beneficência cristã. 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
4: Que maravilha! Está aí o convite, então, 22 de agosto, aqui na nossa sede mundial, esse grande evento. E olha, eu quero lembrar aos irmãos aqui da Grande São Paulo, no raio de 100 quilômetros, todos nós estaremos aqui reunidos nessa grande festa, um culto especial, presença da nossa presidente, a irmã Irene Miranda, que estará falando um pouco desse aniversário, 32 anos da nossa Fundação Reviver, crescendo abundantemente. O Senhor tem nos levado às regiões carentes, pessoas necessitadas sendo alcançadas. Nós estamos fazendo a nossa parte, cumprindo a palavra de Deus. E eu conto com a sua ajuda. Continue contribuindo com a obra de Deus. As instituições Reviver fazem um trabalho sério. Temos responsabilidade naquilo que aplicamos, todas as doações que chegam a nós. Então nós temos certeza. Você que ajudar, saiba que terá um destino correto, um destino com responsabilidade de tudo aquilo que você investir na obra social. E quem vai te recompensar é o Senhor Jesus. É Ele que vai derramar bênçãos, vitórias do nosso grande Deus sobre a tua vida, para a glória do nosso Deus poderoso. E eu quero também chamar a sua atenção, olha, crescendo a obra de Deus de uma forma, a Fundação Reviver e a Associação Reviver Help está de uma forma conjunta, criando polos em várias regiões do país, onde ali vamos concentrar todo o nosso material de divulgação, nosso material de doações, com um trabalho unido, ou seja, unificado, nós teremos ali uma valorização do nosso trabalho, teremos um crescimento do nosso trabalho, estaremos ali disponibilizando materiais, disponibilizando também assistência social para os nossos queridos irmãos. E nesse final de semana, nós tivemos a inauguração de mais um polo no Nordeste, mas agora lá em Petrolina, no Pernambuco. A nossa irmã Regiane Dinonin, que é presidente da Associação Reviver Help, esteve presente num evento grandioso dessa inauguração do nosso polo, onde nós temos agora um local onde iremos concentrar todos os nossos trabalhos. Para os irmãos entenderem, Petrolina, ela é uma cidade ao sul do Pernambuco, ela está na divisa com o estado da Bahia. O Rio São Francisco divide os dois estados, e do lado do Pernambuco temos Petrolina, do lado da Bahia temos Juazeiro. E está a 170 quilômetros da cidade de Paulistana, no Piauí, e a 140 quilômetros da divisa de estados. Então, Petrolina, ela está muito bem situada geograficamente. Tem uma posição ali privilegiada, onde temos voos, né, diários, vários voos de várias companhias aéreas que nos levam a Petrolina, e é o nosso caminho. Vamos para Petrolina, de lá saímos para Paulistana, onde temos nosso polo, ou então para São Raimundo Nonato, para Bahia, mesmo no Pernambuco, outras regiões. Então é um local privilegiado, e dali nós temos agora esse polo das instituições Reviver, onde teremos disponibilizado para os irmãos muita coisa boa para nós prosseguirmos ganhando almas para o Senhor Jesus e ajudando as pessoas necessitadas. Então, mais uma vitória que o Senhor nos concedeu em Petrolina, uma bênção de Deus, e assim vamos prosseguindo para a glória do Senhor e Salvador Jesus. Abra tua mão para ajudar a obra de Deus.

0: E vamos prosseguindo com o Espaço Reviver, e agora nós vamos abrir um espaço especial para ouvirmos um depoimento que pessoas têm recebido do Senhor Jesus quando abre o teu coração com alegria para ajudar os necessitados. Vamos ouvir.
1: A paz do Senhor, irmão. Aqui é a Francisca, aqui da Zona Sul, São Paulo, da Psirica da Serra. Olha, eu quero contar uma bênção que eu recebi das mãos do Senhor Jesus. Aí eu fazendo meus exames de rotina, né, no posto de saúde, a médica me pediu um exame de mamografia. E aí eu fiz, quando eu recebi os resultados, não deu nada, estava tudo bem. Mas só que veio pedindo para me fazer todo ano, né? E aí quando foi em 2020, fechou e eu não, por causa da pandemia, e eu não fiz. Aí quando foi em 2021, eu fiz novamente. E aí quando eu recebi o resultado, veio falando assim que eu estava com um pouco de infecção no meu seio esquerdo, né? E ali eu fiquei preocupada, mas confiando no Senhor. E ali a médica pediu uma ultrassom. Aí ela deu encaminhamento e enquanto eu esperava o chamado para me fazer a ultrassom, eu fiz um voto com Deus. Se Deus me curasse aquela infecção que eu fiquei preocupada, né? Me curasse, é que eu ia pagar um carnezinho da Fundação Reviver de agradecimento a Deus e também contaria a benção. Ali eu fiquei esperando, né, o chamado para me fazer a ultrassom. Aí demorou até um pouco, né, mas depois chegou o chamado para me fazer. Aí eu fui lá, fiz a ultrassom, né? Aí quando eu recebi o resultado da ultrassom, irmão, não deu nada na minha ultrassom, deu tudo normal, sem problema nenhum no meu seio. Graças a Deus. E eu hoje estou pagando o meu voto, né, que eu fiz com Deus de contar a benção. Graças a Deus eu fui curada daquela infecção, né? Não deu nada na ultrassom. Graças a Deus, eu agradeço a Deus muito, porque Ele é maravilhoso na nossa vida. Se nós pedir com fé, nós alcança a vitória. Eu alcancei essa vitória. Graças a Deus. Graças a Deus que não deu nada e eu estou curada para a glória de Deus. E agradeço a oportunidade em nome de Jesus.
0: Olha aí, irmãos. A irmã Francisca relatando esse grande milagre que Deus realizou na sua vida ao fazer os exames, constatou a enfermidade, mas ela fez propósito com Deus e teve a cura. Está aí comprovado a cura, o milagre que Deus realizou na vida dela. São muitas pessoas que fazem propósitos, que oram a Deus e fazem propósito no seu coração de ajudar as instituições a viver. Porque nós temos inúmeros projetos. Nós temos o ASAF, temos o Oasis da Fundação Reviver, temos Reviver no Sertão, o Kit Escolar, a Associação Help tem o projeto 60+, maravilhoso, a Casa Aberta, que tem mudado vidas. Temos muitos outros projetos em andamento das duas instituições. E as pessoas ajudando, eu tenho certeza que Deus irá abençoar a sua vida, curando, abrindo portas, resolvendo problemas, e o Senhor coloca sempre na vida das pessoas uma bênção, uma vitória, porque ela faz de coração. A irmã Francisca, ela fez de todo o coração, com propósito, ela fez com sinceridade e Deus abençoou a sua vida. Talvez você está passando por problemas de saúde, como a irmã Francisca, já está decepcionado, preocupado com o diagnóstico, talvez já está com a saúde debilitada. O Senhor Jesus, Ele quer te abençoar. Ele é pronto para te dar vitórias. Faça propósito com Deus de ajudar as nossas instituições e o Senhor vai abençoar você grandemente. Sinta no teu coração o desejo de ajudar o necessitado. Ontem pela manhã, eu estava celebrando a Santa Ceia na nossa sede estadual aqui em Santo André e eu fui chamado por uma irmã, membro da nossa igreja, não vou citar o nome dela, mas a irmã ela começou a contar do desejo que ela tem de ajudar as instituições e tem ajudado. E uma coisa que ela me fez uma pergunta é: quando vamos começar a arrecadar já para o kit escolar 2027? E eu percebi nos olhos daquela irmã lágrimas e uma alegria, uma felicidade em ajudar a Fundação Reviver, em ajudar a Associação Reviver Help. Eu senti naquela irmã aquele desejo de ajudar. E no final, que nós conversamos um pouco, contando para ela da nossa viagem essa semana, os projetos que nós temos, ela começou a chorar muito e disse: pastor, eu tenho recebido tantas bênçãos de Deus e o meu propósito é ajudar essa obra, eu quero ajudar. Inclusive, ela fez uma compra de fraldas para ajudar as crianças, ajudar os adultos. Então, irmãos, nós vemos que há pessoas comprometidas, amorosas, que são abençoadas. O Senhor abençoa elas para que elas ajudem a obra social. E quantas pessoas fazem propósitos no seu coração e a resposta vem. E Ele cumpre, ajuda, é assim que o Senhor vai mantendo a sua obra aqui na terra. E a irmã Francisca, ela fez esse propósito. E você faça, confie em Deus e Ele vai abençoar você grandemente. Colabore com as instituições Reviver, fazendo a obra de Deus, para que possamos alcançar vidas, chegar em locais onde as pessoas estão sofrendo, e que possamos alcançar vidas. Hoje nós tivemos já uma preparação à parte de um projeto maravilhoso, que é o projeto Extensão Batimaré, projeto Nordeste. Nós estamos com 10 pastores que estão, cada um no estado do Nordeste, fazendo trabalho social, visitando regiões muito, muito carentes, precisando de vitórias, de bênçãos, de projetos, de uma ação, né, das nossas instituições. Só para vocês terem uma ideia, nós teremos, irmãos, lá na Bahia, o pastor Ivanildo estará agora no mês de agosto visitando a região de Gavião, no interior do estado da Bahia. O pastor Alexandre Monteiro, lá no Ceará, ele estará visitando a região de Chorozinho, no interior do Ceará. O pastor Michel Vidal, de Aracaju, ele estará visitando regiões de Umbaúba e outras cidades próximas ali onde ele vai fazer esse trabalho. Lá, o pastor Paulo, que está lá em Alagoas, ele vai estar visitando a região de São Luís de Quitunde, uma região muito carente, estará ali também fazendo um trabalho maravilhoso. O pastor Lucas está na região de Imperatriz, no Maranhão, tem muito trabalho ali a ser feito, está fazendo um trabalho maravilhoso. O pastor Vinícius estará em Rosário, também no Maranhão, visitando essa região. O pastor César, que está na Paraíba, agora no mês de agosto, ele estará visitando as regiões de Sumé, Camalaú e Roça Velha, são regiões bem próximas no interior do estado. O pastor Roberto Marena está no Pernambuco, estará visitando também regiões do estado do Pernambuco. O pastor Luciano, ele está em Oeiras, né, está residindo em Oeiras, no Piauí, e ele estará realizando um grande trabalho lá em São Pedro do Piauí, uma região muito carente nesse estado. E o pastor Wesley Barbosa, no Rio Grande do Norte, ele está morando em Natal, mas ele estará viajando agora no mês de agosto para a Serra Caiada, interior do estado do Rio Grande do Norte. Então, meus irmãos, e isso é um trabalho. O meu companheiro aqui de projetos, irmão Nelson, já está lá no Piauí, está hoje atrás de documentações, autorizações para a compra dos animais do nosso projeto Vila Reviver ali em Paulistano. Irmãos, coisa linda o que Deus está fazendo. Estava falando com ele mais cedo e já está preparando a documentação, tudo legalizado, as autorizações para o nosso projeto ali de criação de animais. Já temos as aves, né, que já estão ali no seu local próprio, crescendo. Em breve já teremos ali os ovos e muita coisa boa acontecendo. Essa semana será uma semana de muito avanço nos nossos projetos, inclusive continuação dos cursos teóricos e práticos para que possamos ensinar as pessoas da região de Paulistana no manuseio com animais, também a criação de aves, falando também sobre como planejar as suas plantações, tudo isso a Fundação Reviver, com a Associação Reviver Help, está proporcionando para aquela região ali do sertão. E amanhã estarei indo para aquela região também, onde temos novos projetos, trabalhos a serem realizados. Estaremos realizando no final de semana, com o apoio da Fundação Reviver e Associação Reviver Help Deus e Amor, um grande evento evangelístico em Paulistana, onde estaremos visitando as regiões carentes de Paulistana, nas comunidades próximas, e à noite, no dia 25, haverá um grande culto evangelístico em um local, uma quadra poliesportiva de Paulistana, com a presença da evangelista Isabel Ferreira, que estará realizando essa grande obra. A Fundação Reviver e a Associação Reviver Help estará doando cestas básicas para as pessoas carentes ali da região, visto que estamos passando por um momento difícil naquela região. Então, tudo isso, através da cesta básica, através do apoio a essas famílias, eles ouvindo a palavra de Deus, o nome do Senhor vai sendo glorificado e eles vão conhecendo a Jesus. Então vamos orar, vamos batalhar pelos nossos projetos e eu tenho certeza que Deus vai abençoar você. Nos ajude, como a irmã Francisca, com milhares de pessoas foram curadas, o Senhor Jesus vai te abençoar também. E falando em projeto, vamos ouvir o Casa Aberta. Esse projeto aí está mudando vidas, hein? Pessoas em situação de rua está ganhando dignidade.
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Nesse momento nós vamos orar a Deus, clamar ao Senhor, porque Deus tem realizado bênçãos na nossa vida e nós temos que agradecê-lo. Mas eu gostaria já de aproveitar e ler alguns nomes de pessoas que têm apoiado os nossos projetos. Irmãos, são pessoas de todo o Brasil. Irmãos e irmãs que com alegria apoiam, enviam suas doações. Não dá para nós lermos todos, mas alguns aqui, ó. Betânia Gonçalves Silva, é de Ponta Grossa, no Paraná. Jacimar Pereira dos Santos, DDD 12. Fábio Rodrigues, de Minas Gerais. José Antônio Oliveira, de Cerquilho, São Paulo. Marcos Carneiros, da Bahia. Josué Pereira dos Santos, da Bahia. A Cirlei de Assis Fernandes, DDD 17. José Maria Gomes, lá de Minas Gerais. Sebastiana Aparecida Bento Machado, do Paraná. Janete de Freitas, daqui de São Paulo. Oséias Pereira Coimbra, de Belo Horizonte, Minas Gerais. Lá de Belo Horizonte, Minas Gerais, ajudando a obra assistencial para a glória de Deus. A Terezinha de Souza Farias, de Belém do Pará. Maria de Lourdes Souza, aqui de São Paulo. De Jacuípe, na Bahia, Maria Dalva, de Riachão do Jacuípe. Oséias Pereira Coimbra. Giovana Aparecida Canato Rodrigues, de Pederneiras, aqui em São Paulo. Ivânia Gomes da Silva, de Brasília, Distrito Federal. Eu tenho certeza que Deus vai abençoar todas essas vidas, e você que enviou, tem ajudado, não lemos o seu nome, vamos distribuindo um pouquinho cada dia e vamos lendo, mas uma coisa é certa, todos que enviaram suas doações ou não enviaram, que enviaram seus pedidos de oração, pessoas que estão conosco no voluntariado, seus nomes estão nas nossas orações, e a nossa presidente, a irmã Irene Miranda, tem orado muito por vocês, e eu tenho certeza que o Senhor vai te abençoar. E todas as doações que chegam aqui na nossa sede mundial, nós temos um livro que anotamos todas as doações que chegam. Quando enchem as páginas, nós levamos para o santuário da oração, para que essas pessoas continuamente recebam as orações e Deus venha abençoá-los grandemente. Então, nesse momento, vamos juntos falar com Deus. Senhor meu Deus, maravilhoso, eterno e santo Pai, na Tua presença, Senhor, estamos diante de Ti nessa tarde gloriosa. Senhor, muito obrigado pela oportunidade e pela bênção que aqui estamos. Senhor, eu quero Te agradecer pela vitória, pela bênção que o Senhor tem concedido a nós, tem nos abençoado, e por isso estamos em oração juntamente com todos os amados ouvintes dessa programação. Senhor, abençoe todos que estão agora clamando com fé, clamando o Senhor com certeza de ter a resposta e a bênção dos céus. Mas antes, Senhor, não podemos esquecer de pedir perdão de nossos pecados,

0: Senhor Deus, abre a porta para o necessitado. Meu Deus amado, visita os hospitalizados, aqueles que estão precisando de um milagre, está no hospital há tanto tempo, sendo tratado, mas porém não há um diagnóstico concreto e a pessoa vem sofrendo. Faz a tua obra, Senhor. Visita aqueles que vão passar por uma cirurgia ou que já passaram, estão em recuperação. Abençoe Pastor César Medina, dando saúde e vitória ao teu servo, Pastor Lorival de Almeida. Eu apresento todos que estão enfermos, que precisam, Senhor, de um milagre. Eu apresento a tua serva, a irmã Irene Miranda. Guarda, Senhor, poderosamente. Abençoe seus trabalhos, suas viagens, os projetos. Ah, Senhor, derrama a tua bênção gloriosa. Abençoe a diretoria da fundação, da associação, da nossa igreja. Todos que têm, ó Deus, feito a tua obra, abençoai de uma forma gloriosa. Senhor, colocamos tudo diante de ti e cremos na resposta, em nome de Jesus. Amém. Deus abençoe, queridos irmãos, vamos ficando por aqui, mas voltaremos amanhã, mais uma programação especial do Espaço Reviver, que fala sobre as instituições Reviver, nosso braço assistencial da Igreja Pentecostal Deus e Amor. Despede-se aqui na locução Pastor Paulo Martins, na técnica Diácono Armando Medina. Fiquem todos na paz do Senhor Jesus. Lembrando que a supervisão e direção geral da nossa querida irmã Irene Miranda. Fiquem com Deus!
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0: queridos, graças a Deus, ouvintes amados da programação, o programa de Deus, a voz da libertação.
1: Com reverência, dobre os joelhos em adoração.
0: Chegou, hein? Chegou o grande dia, nossa grande vigília, esse dia 1º de agosto. Atenção, Juiz de Fora, atenção, região toda, porque chegou esse 1º de agosto, a grande vigília, ali mesmo no sítio dos Pinheiros.

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1: Foi na tua agenda, queridos amados ouvintes, 1º de agosto, esse sábado maravilhoso, localidade Sítio dos Pinheiros, a nossa grande vigília da Igreja Pentecostal Deus e Amor aqui de Juiz de Fora. Madrugada gloriosa, uma madrugada poderosa, e estará conosco no Santo Altar para pregar a palavra do Senhor, o homem de Deus, nosso pastor estadual, Wesley de Souza. Madrugada de poder, a madrugada de unção, a madrugada com certeza de derramação do Espírito Santo de Deus. Você estará presente para louvar o Senhor, engrandecer o nome de Deus, receber a oração profética também desse homem de Deus, estará pregando a palavra do Senhor nesta madrugada poderosa, 1º de agosto, localidade, Sítio dos Pinheiros. Com certeza será uma madrugada de avivamento, poder de Deus, com certeza batismo com o Espírito Santo, com fogo. E atenção, você quer ir na vigília, né? Aí eu quero ir na vigília, muito bem. Temos uma caravana saindo aqui de Juiz de Fora, às 22 horas. Temos uma caravana saindo ali do portão principal da sede estadual em direção à localidade dos Pinheiros e vai sair no horário das 22 horas. O valor é baratíssimo, né? R$ 20, meu Deus do céu. Então já se agende, já se programe para estar na vigília. Eu quero ir na vigília, procure aqui na sede também. Na livraria, na secretaria, os irmãos ali vão estar direcionando você para adquirir então ali a sua passagem, R$ 20, nessa caravana que vai sair 22 horas nesse dia sábado, 1º de agosto, em direção ao Sítio dos Pinheiros, para a grande vigília madrugada com Deus. Temos pela moça.

A sua madrugada de poder, hein? A madrugada de unção, fogo divino. Vai ser dia 1º de agosto, localidade Cid dos Pinheiros, e na palavra nosso pastor estadual de Juiz de Fora, pastor Wesley de Souza.

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0: não ter show.
1: Põe na tua agenda, ouvintes. 1º de agosto. A grande vigília Poder de Deus, hein? Localidade Ciclo dos Pinheiros. Uma madrugada de poder, unção, uma madrugada com certeza sim de batismo com fogo e Espírito Santo. Louvor, adoração, muita oração e muito poder de Deus, hein?

0: E a você queira ir com a gente, tem uma caravana saindo de Juiz de Fora, 22 horas, vai sair de frente ali à sede estadual. Você pode, claro, essa semana ainda, esse mês ainda, adquirir sua passagem, que está no valor de R$20, e estar ali na vigília também, com certeza, buscando o poder de Deus e voltando para casa cheio, revestido da unção do Espírito Santo. O dia é 1º de agosto, hein? Madrugada de sábado para domingo. Localidade Sítio dos Pinheiros. Realização Igreja Deus e Amor Estadual de Juiz de Fora. Na ministração, nosso pastor Wesley de Souza. Até lá, ouvintes. Não perca!
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E o que ele faz? 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Engana a Eva. Ele engana. 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O homem cai, a queda do homem. 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

Graças a Deus, ouvintes queridos, graças a Deus, ouvintes amados, estamos aqui também para chamar sua atenção. É verdade, está chegando a grande festa, está chegando aí, hein? É o aniversário do grupo de senhoras Acorde Jerusalém, que será neste sábado, dia 25 de julho. Estarão completando aí o seu 35º aniversário, né? 35 anos desse grupo abençoado de senhoras, né? Que nós também, é verdade, chamamos de círculo de oração, o grupo de senhoras Acorde de Jerusalém. É, mas o aniversário, 35 anos. É sábado agora, dia 25 desse mês de julho. É a nossa confraternização. É, 35 anos, hein? É o grupo Acordes. Vem estar conosco então também com a serva de Deus abrilhantando essa grande festa aqui, louvando o Senhor com essas irmãs abençoadas, né? Do Acorde Jerusalém.

com certeza, hein? É nesse sábado, agora 25 do mês de julho, aqui em Juiz de Fora, o último sábado do mês. Essa grande festa aqui também é de aniversário, 35 anos dessas irmãs abençoadas, o grupo de senhoras Acorde Jerusalém. Você vai estar com a gente abrilhantando também essa festa, claro, presença do coral, voz angelical, a mocidade de expansão Juiz de Fora, as criancinhas do Pequeno Galileu, também o grupo Adolescente Herdeiro de Cristo, o Ministério Mulheres de Fé, o Ministério Homens de Fé, Melhor Idade, todo mundo reunido aqui na festa e no aniversário de 35 anos do grupo de senhoras Acordes de Jerusalém. Venha louvar com as irmãs. É, vai ser uma festa bonita, hein? Venha louvar com essa serva de Deus, que estão cheias do Espírito Santo nesse sábado 25 de julho. É sábado agora, hein? Põe na tua agenda aí, Rua Sancler de Carvalho, aqui em Juiz de Fora, 75, sede estadual da Igreja Pentecostal Deus e Amor. Programação, já conosco, servo do Senhor também, nosso pastor estadual Wesley Souza Moraes, para também confirmar, claro, presença aí de toda a família, para também convidar vocês, irmãos, a estar com a gente nesse grande dia memorável, a qual chegou, né? Verdade, chegou o dia da festa, chegou o dia da bênção, chegou o dia do milagre, e na programação, o pastor Wesley também estará agora falando conosco acerca desse sábado memorável, 25 de julho. Uma vez mais, bem-vindo à programação, pastor Wesley, Pai do Senhor, em linha aberta, servo de Deus, a nossa programação, pastor Wesley.

A paz do Senhor Jesus, ouvintes do programa Voz da Libertação, que tenho o imenso prazer de cumprimentar a todos. É vosso irmão em Cristo, pastor Wesley Souza. Estou passando aqui rapidamente para convocar toda grande Juiz de Fora, toda a região adnascente, para um grande evento que vai acontecer agora, sábado, dia 25, às 17 horas. É o aniversário do Circo de Oração. 35 anos de aniversário do Circo de Oração aqui da sede estadual de Juiz de Fora. Quero convocar todos para estar conosco, toda grande Juiz de Fora, todas as cidades adnascentes, nesse grande evento onde Deus estará manifestando o seu poder, manifestando a sua glória. Então você, ouvinte, não pode ficar de fora. Deus tem um encontro marcado com você aqui na Igreja Pentecostal Deus de Amor, nesse sábado, dia 25, às 17 horas. Irmã Miriam pregando a palavra de Deus e orando por todos aqueles que comparecer. Espero por você e por toda a sua família.

Graças a Deus, obrigado, servo do Senhor, Deus abençoe também por sua participação aqui no programa, pastor Wesley, também de convite, amada audiência, acerca desse sábado agora, esse 25 de julho, essa grande festa, sim, verdade, onde estará conosco, né, a preletora e cantora também, irmã Miriam, da cidade de Rodeiro, aqui em Juiz de Fora, conosco uma vez mais, para pregar e orar em favor à grande massa humana, nessa festa bonita, então, de 35 anos, desse grupo também abençoado, o grupo de senhoras Acorde Jerusalém. Obrigado, pastor Wesley, na programação, por sua participação também com a nossa querida, amada audiência. Põe na agenda então, ouvinte, e vem estar conosco, hein? Chegue cedo, começa às 5 da tarde, entrada franca e bênção certa para todos, nesse sábado agora, 25 de julho, 35 anos do grupo de senhoras Acorde Jerusalém, na palavra a serva de Deus, é cantora e também preletora Miriam, da cidade de Rodeiros, aqui conosco uma vez mais, e Deus operando maravilha até lá, e que Ele próprio nos abençoe.

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0: a Deus, com certeza a nossa igreja de amor é cheia mesmo do poder de Deus, hein? E nessa terça-feira, em seguimento à campanha Semana, é Semana Abençoada, eu sou o Senhor que te dá saúde, junto também à campanha da família, é duas campanhas numa só, que tremendo, hein? Junto à campanha também, claro, é o nosso Deus poderoso estará operando maravilhas também. Quero confirmar aqui com os irmãos, às 9 da manhã estarei presente, também com a minha esposa Maria dos Anjos, nosso filhinho Joaquim, nesta terça-feira, esse 21 do mês de julho. Meio-dia, 1 também, segundo horário, no Santo Altar, o servo cooperador Adriel Carlos. 2 da tarde, essa terça-feira, presbítero Silvinei Andrade. 19 horas, Ministério de Casais, presbítero Eliel, com a esposa irmã Eliana, juntamente com ele também, Ministério de Casais, nessa terça-feira da família. Lares também cobertos pelo sangue do Cordeiro. E às 9 da manhã, eu sou o Senhor que te dá saúde. Está conosco, a entrada é franca, a bênção é certa, aqui na rua San Clédio Carvalho, 75, direção da nossa Deus e Amor Mundial, da irmã Ereni Oliveira de Miranda, aqui em Juiz de Fora, estadual, do pastor Wesley Souza Moraes. A terça-feira da família, é a terça-feira também pela manhã, eu sou o Senhor que te dá saúde. Vamos acompanhar o que Deus opera, já já voltamos.
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0: Fala da glória a Deus aí. Irmão, o nome da senhora?
2: Edinê.
0: Conte a bênção.
2: A minha netinha, no domingo, a gente estava na área lá em casa, lá, ela estava na beirada da escada, é no segundo andar. Ela caiu daquela escada e foi parar lá embaixo.
0: Ela caiu do segundo andar?
2: Do segundo andar e foi rolando na escada, foi rolando. A minha filha, que é a avó dela, ficou desesperada, pulando, porque ela viu ela rodando, falou, ela quebrou tudo, ela morreu. E ela rodou, foi rodando, bateu no portão lá embaixo.
0: Ô, Pisa Ginê, e agora?
2: Eu desci lá atrás dela, peguei ela no colo, a minha neta quebrou tudo. Aí eu vi.
0: Achou que havia morrido.
2: Achou que ela tinha morrido, porque ela foi rodando a escada.
0: E a altura também, né, irmão?
2: No segundo andar. Aí eu fui vir com ela no colo, ali, né, pra socorrer ela, que eu vi ela. Ela não chorou, não deu um choro, mas ela ficou desacordada, ela ficou ali confusa.
0: Todos os sintomas ali, né?
2: É, porque ela tem 4 aninhos, ela saiu daquela escada rodando, falei, meu Deus do céu, porque...
0: O livramento chegou, Bisegine.
2: Um livramento muito grande. Eu falei assim, eu vou na igreja hoje só pra agradecer e cumprir o voto de agradecimento ao Senhor.
0: Quem livrou sua bisneta?
2: É Jesus.
0: Em qual igreja?
2: Pentecostal, Deus e Amor.
0: Que Deus abençoe a senhora da glória. Glória a Deus com ela! Que Deus abençoe! Glória a Deus ali!
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0: Meu irmão, teu nome?
5: Marta Lúcia.
0: Irmã Marta, conte a bênção.
5: A bênção que eu tenho que contar, irmão, eu estou nessa campanha em favor da família e o senhor tem trabalhado muito na minha família.
0: Na terça-feira?
5: Na terça-feira. O meu filho Samuel, o ladrão pegou ele com o carro dele, encostou o revólver na cabeça dele, pôs o revólver dentro da boca dele, levou ele para um bairro longe aí, soltou ele lá, roubaram o carro dele. E ele passou muito aperto. Ele disse que viu a morte na frente dele. Ele ameaçava ele, falava que nós estamos com demônio. Você falava com ele assim, nós estamos com demônio.
0: Comentava assim com ele, mamãe.
5: Ele assim. E ele ali na mão deles e pedindo a Deus, e ele só pensava em mim e na menina dele. E Deus livrou ele, que ele voltou correndo para trás e foi fazer ocorrência, boletim de ocorrência. E Deus é tão maravilhoso que o carro dele encontrou no outro dia, já encontraram o carro dele. E até prenderam, porque o guincho levou, né, e tal, e teve que tirar lá no depósito e tudo. Mas não tiraram nada de dentro do carro dele. O carro dele voltou ileso. Dentro do carro tinha rádio, tinha tudo dentro do carro, ninguém mexeu em nada. Então essa é a bênção que eu tenho para contar. Porque...
0: Irmã Marta, um grande livramento de Deus, não é verdade?
5: Muito grande, porque é a campanha, eu estou aqui na campanha, nem tenho vindo na igreja. Mas eu estou aqui buscando, pedindo para minha família, inclusive Deus livrou ele da morte. Que ele falou,
0: você reconhece também, irmã Marta, que é um livramento e também um alerta de Deus para ele também, né?
5: Claro, com certeza, eu falei com ele, isso aí é Deus te mostrando o quanto ele está te guardando.
0: Quanto
5: te ama, porque nós sabemos que Deus está guardando nossos filhos, mas ele tem que fazer a parte deles também, verdade, né? Caminhar, buscar, igual eu sempre falo com ele, que ele sempre vemos, ultimamente ele está bem distante.
0: Uhum.
5: Mas aí tomaram o carro dele e não bateram nele, só pôs o revólver na cabeça, punha dentro da boca dele o revólver.
0: Dentro da boca dele, mamãe. Ouve aí, ouvintes.
5: E ameaçando ele de morte. Mas
0: e dizia que era o demônio.
5: E falava.
0: E é o demônio mesmo, né?
5: Falava, nós estamos com demônio e tal. Então eu só sei que ele não tocou.
0: Sofreu dano algum?
5: Não, nada. Nem psicologicamente, porque ele está lá trabalhando normal.
0: Está lúcido, né?
5: Graças a Deus, mas ele passou muito aperto.
0: Deus o livrou, irmã Marta.
5: Ele livrou, levaram o carro dele, sumiram com o carro dele para lá. Ele foi e fez a ocorrência, era 9 horas da noite. Fez a ocorrência, na segunda-feira, meio-dia, o carro dele já foi encontrado.
0: Esta campanha de terça da família é muito poderosa.
5: É uma campanha muito poderosa. Então eu deixo aqui para todos que estão me ouvindo, vem fazer essa campanha às terça-feira, vem de manhã, tarde ou à noite, porque Deus está trabalhando mesmo nessa campanha.
0: As mamães também, né?
5: As mamães, que é porque os filhos às vezes não querem vir, as mães vêm que você vai levar a bênção para sua casa, para toda a sua família.
0: Muito obrigado, irmã Marta, pelo seu rico, maravilhoso testemunho de bênção.
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7: Ela tem uma oração especial também. Diga glória a Deus. Quem que orar por ela, diga glória a Deus. Esse povo está com frio, só pode, não é possível. E nem está frio, pastor. Cadê o glória? Hoje esse povo vai para cá. Isso é muito longe do carro. Não morre, não. Cadê o glória a Deus? Qual o teu nome? Bruna. Feche os olhos, Bruna. O teu sangue é poder sobre a vida da Bruna, Jesus. Eu te repreendo agora, ministro da morte. Eu te ordeno agora, demanda macumba. Macumba na encruzilhada contra a vida dela. Cai por terra, demônio. Cai por terra, ministro. Vem da queima aí, igreja. Aí mais um. Vem da queima aí. Vai. Olha que fúria. Mais um. Pega, segura agora. Segura. Mais um. Olha aqui, Léo. Tira a sua perna para segurar. Chega, tá? Vira aqui, vira aqui. Apoia aqui, Léo. Vira aqui. Coloca a irmã para segurar. Vira aqui, Léo, Jesus. Ô, ponta gira. Ô, ponta gira. Cera, né? Ei, é boa cera, né? Começa, né? Você quer a alma dela, mas a alma dela é de Jesus. Vida queima ele, Jesus. Vida queima ele, Jesus. Olha aqui, deixando, irmãos. Vem. Ela trouxe a moça foi curada. E o demônio não gostou, não. Vida queima ele. Vida queima ele. Uma, duas, três, quatro, cinco obreiras para segurar a mulher, é magrinha. Vida queima, Jesus. O povo imagina. Você vai embora agora da alma dela, do corpo dela, da família dela e da vida dela. Vamos lá, irmãos. Você não vai embora, não?
8: Ai, meu cabelo no crucifixo.
7: Como é que é? Tá vendo? Olha o que ele falou. A pomba gira mesmo, tá vendo? Falou que é feito vício, cigarro, prostituição. Você gosta desse sangue também, pomba gira? Você gosta de sangue também? Quanto? Vamos dar sangue para ela. Vamos, velho. Foi teu sangue de quem? É o sangue de quem? Vida Legião. Pomba gira. Vai embora. Agora. nome de Jesus. Sai! Em nome de Jesus. Tem outro aí. Segura. Tem um chucaveiro aqui também, ó. Manda fogo nele, Jesus. E decora da região. Decora do resto. Sai! No nome de Jesus Cristo. Abre os olhos, filha, olha para mim aqui.
0: Qual o teu nome?
9: Bruna.
7: Agora é a Bruna. Agora é a Bruna. Ô, Bruna. Você entrou aqui sentindo um peso no seu corpo. Respira fundo agora, deixa o peso aí. Hein?
9: Tá não?
7: Tá leve agora?
9: Tá leve?
7: Sabe por que tá leve? Porque Jesus está aqui para te dar vitória agora. Receba a vitória agora! Eu vou assim, ó. A pessoa quer reconciliar com Jesus agora. É isso que eu ouvi?
9: É?
7: Você quer voltar para Jesus agora?
10: Glória a Deus.
11: Glória a Deus.
7: Então levanta a mão.
11: Nós estávamos
7: passando. É, né?
11: Nas duas.
7: É. Passeu Jesus.
9: Senhor Jesus.
7: Escreve.
9: Escreve.
7: De novo. Aí no céu. O meu nome. No livro. Da vida. Sela. Com teu sangue. E me ajuda. Permanecer. Para sempre. Quando eu vou pro céu. Com esta igreja. No nome de Jesus. Bem-vinda, Bruna. E agora é o teu programa. Pode abraçar, Bruna. Da glória a Deus.
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graças a Deus, com certeza ouvinte é terça-feira, hein? Esse dia especial, 21 de julho. Às 9 da manhã, concentração em segmento, eu sou o Senhor que te dá saúde. Estarei com vocês, também no Santo Altar comigo, a minha esposa Maria dos Anjos, meu filhinho Joaquim também louvando o Senhor, nessa terça-feira, 21 de julho, 9 da manhã. Meio-dia, uma, almoço com Deus, cooperador Adriel Carlos. 2 da tarde, presbítero Silvinei Andrade. E 19 horas, Ministério de Casais, presbítero Eliel, esposa Meliana, Ministério de Casais. Sempre convido uma pessoa a estar também ministrando, também na terça-feira à noite, dentro da campanha, né? Campanha poderosa e abençoada também, que segue da família Lares Cobertos pelo Sangue do Cordeiro. Não perca, hein? Sanclete Carvalho 75, é terça-feira agora, esse 21 de julho.

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0: graças a Deus, ouvintes queridos.
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0: Graças a Deus você pela companhia Fidalgui, o nosso programa.
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0: É, lembrando então, essa semana abençoada, hein? Estamos na semana, em verdade, Deus revelou ao servo do Senhor, pastor Wesley, para convocar todo mundo para essa semana abençoada aqui em Juiz de Fora. É a semana de milagres, né? Eu sou o Senhor que te cura, eu sou o Senhor que nos dá milagres, eu sou o Senhor que opera sinais e maravilha, eu sou o Senhor que te dá saúde. Começou segunda-feira e estenderá terça, também quarta, quinta e sexta, né? Começou segunda-feira, dia 20, e estenderá então terça 21, quarta 22, quinta 23, sexta 24, sempre no horário das 9 da manhã.
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0: Eu sou o Senhor que te dá saúde.
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0: É somente Ele mesmo, nosso Senhor e Salvador Jesus Cristo.
1: 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Sua igreja querida.
0: E na programação, o servo de Deus também, confirmando aqui sua palavra de confirmação de presença e de convite também, a nossa querida amada audiência, o nosso pastor Wesley Souza Moraes, na programação Linha Aberta para o Wesley e espaço aberto, então, irmão, também ao nosso programa Servo de Deus, porque com certeza sim, pastor Wesley, é uma semana abençoada. Eu sou o Senhor que te dá saúde.
2: Estamos aqui na sede estadual de Juiz de Fora, vivendo milagres. Estamos vivendo o sobrenatural de Deus. Eu, pastor Wesley Souza, com toda a equipe de pastores, todos os obreiros auxiliares, todos juntos queremos convocar você e toda a sua casa, toda a sua família para estar conosco nessa semana. É a semana de milagre com o tema Eu Sou o Senhor que te dá a saúde. Aqui mesmo, na rua San Clair de Carvalho, número 75, setor Central. Nós estamos nessa poderosa campanha Eu Sou o Senhor que te dá saúde. Iniciou nessa segunda-feira e essa campanha se estende até sexta-feira. Então são 5 dias de propósito, 5 dias de campanha, e você que está me escutando, você não pode ficar de fora. Vem receber o seu milagre, vem receber a providência de Deus para a sua vida. Nós estamos vivendo uma época de milagre. Deus está curando enfermos, Deus está dando saúde para vidas, Deus está curando canceroso, paralíticos estão andando, pessoas estão recebendo o milagre de Deus sobre vidas, aqui mesmo na sede estadual de Juiz de Fora. Eu tenho certeza que você também vai viver o extraordinário de Deus através dessas concentrações dessa semana, concentrações a quais homens de Deus consagrados ao Senhor estará no santo altar, orando por cura, orando por milagre. E você que me escuta agora, você que está em enfermo, problemático, quem sabe você precisa de saúde financeira, saúde espiritual, saúde sobre o seu casamento, quem sabe você não precisa de saúde física, mas saúde em alguma área da tua vida. Eu quero convocar você para estar conosco essa semana aqui na sede estadual de Juiz de Fora, rua San Clair de Carvalho, número 75, setor central. Espero por você e por toda a sua família, igreja pentecostal Deus e amor, mais com igreja uma família.

Graças a Deus, que maravilha, com certeza. Obrigado uma vez mais também ao servo do Senhor aqui na programação de confirmação, de convite para os amados ouvintes, o nosso pastor Wesley Souza Moraes. Vamos acompanhar então que Deus está operando de Juiz de Fora por sua rica, infinita misericórdia, os milagres que estão acontecendo já também nas orações proféticas. Não esqueça, hein? Essa campanha são 5 dias consecutivos. Segunda, dia 20, terça, 21, quarta, 22, quinta, 23 e sexta-feira, encerrando dia 24, esses 5 dias intitulados Eu Sou o Senhor que te dá saúde, às 9 da

Este é o seu programa Voz da Libertação, levando a paz, as informações das grandes concentrações realizadas na Igreja Pentecostal Deus e Amor.

0: morte, em nome de Jesus Cristo. Sai do corpo dela agora, expulsa ela, fala, sai, sai, diabo, sai, em nome de Jesus. Olha para mim aqui.
1: Glória a Jesus,
0: ao sangue de Jesus tem poderência. Olha para mim aqui, olha, né? Tem muitos dias já assim, né? Muitos dias oprimida. Tá? Vai crer que Jesus entra hoje.
2: Sim.
0: Ele visita o teu organismo.
2: Amém.
0: Ele visita o teu corpo agora.
2: Amém.
0: Recebe em nome de Jesus. Fala em nome de Jesus.
2: Em nome de Jesus.
0: O pé, em nome de Jesus.
2: Em nome de
0: Jesus. Eu recebo
2: o
0: meu milagre.
2: O meu...
0: E saio daqui nesta manhã.
2: Para
0: a tua presença, Senhor. Amém. Olha para o olho. Fica. Quem se visitou nessa manhã? Essa é a dizer, continua orando, igreja, continua orando. Senhor Jesus, ó Pai amado, vem trazer paz para essa vida, Senhor. Vem trazer paz para essa casa, Senhor. Vem trazer para essa vida, Senhor Deus, libertação. Ó Senhor Jesus, ó Pai amado, confirma a tua vitória nessa manhã. Confirma a tua bênção nessa manhã. Confirma, Senhor Deus, a bênção dos céus. Em nome de Jesus. Amém. Amém ou não?
3: Amém!
0: Tem quatro pessoas aqui, quando orava, você sentiu teu corpo arrupiando. Quatro pessoas essa manhã, preste atenção. O Senhor te visita. Quatro pessoas, o Senhor traz liberdade para você, liberdade que você não tinha. Cada essas quatro pessoas, você sentiu teu corpo arrupiando. Você sentiu teu corpo ruim. O que aconteceu?
1: Meu Deus do céu, pastor, que tremendo. Minha irmã, o nome da senhora?
4: Sandra Varela.
1: Mãe Sandra, você é a filha dela? Vem cá, você é a filha dela? Chega aqui. Você é a filha dela?
4: Sim.
1: Ela entrou, pastor Wesley, carregada pela filha, nesta manhã, nesta campanha em Deus que muda decretos.
0: Meu Deus.
1: E após essa oração que o senhor fez aqui, após esse altar, expulsando todo o mal, ela entrou com a filha carregada. E agora está andando sozinha. Vamos ver. Vai lá, sozinha. Corre. Olha aí, pastor Wesley. Ô filho, seu nome. Você vem com a mamãe carregada aqui hoje. Entrou aqui a quarta igreja trazendo ela.
4: Sim.
1: Ela veio escorada em você.
4: Sim.
1: Como que ela correu aqui agora sozinha? Oi, irmã Sandra. Ela sofreu há quanto tempo?
4: Já tem uns meses já.
1: Uns meses, quase um ano.
4: Sim.
1: Sofrendo.
4: Sim.
1: Estava acamada, debilitada, não andava assim.
4: Eu estava sentindo muita dor do lado da barriga. Assim,
1: um incômodo terrível.
4: É uma depressão.
1: Tanto que veio carregada, né?
4: Nervoso.
1: E agora?
4: Graças a Deus.
1: Está curada?
4: Curada.
1: Máxima cadeira, então, pastor Wesley. Máxima cadeira, irmão Sandro. Máxima cadeira aqui no meu corredor. Vai correndo. Isso aí. Encarrega agora.
0: Meu Deus do céu.
1: Que tremendo, pastor Wesley.
0: Pastor Clemilso. Ela chegou carregada. Foi
1: pela filha Caroline.
0: Irmã Caroline, quanto tempo ela estava nesse estado?
5: Ah, tem bastante tempo já. Estava bem enfrentando depressão.
0: Ela não caminhava, não andava, não levantava, nada.
5: Não, ela caminhava, né? Ela vem reclamando, de sentindo de muita queimação no corpo.
1: Uma vez mochila carregada hoje. Você trouxe, eu vim entrando ali.
0: Foi carregada hoje que ela chegou aqui. E vocês, cadê a dor que você sentia?
4: Sumiu.
0: A dor sumiu. Cadê o glória a Deus, igreja? A dor desapareceu, pastor Felício?
4: A dor sumiu. A queimação, a intensidade, a pimenta. Ela
1: ia. Igual pimenta.
4: Tudo da cabeça aos pontos do pé.
1: E agora, deputação?
4: Amém. Sumiu.
1: Deus mudou o decreto, pastor
0: Felício. Esse é o Deus que muda, decreta, igreja, Deus de amor, de Juiz de Fora.
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Graças a Deus, maravilhoso Deus, poderoso, eterno Pai, te damos graça neste momento, Senhor, por estar em tua presença, mais uma oportunidade de oração para cada um de nós, meu Pai. Uma vez mais, apresentamos ao Senhor a nossa querida e digníssima família. Apresento a ti agora em oração, meu Deus, o meu lar, minha querida esposa Maria dos Anjos, nossos três filhinhos também, o Felipe, Cauã, o Pedro, Caio, Joaquim, Lucas, a minha mamãe, irmã Silvia, a minha sogra, Omerinda, o meu familiar, minha vizinhança. Quero apresentar em tuas mãos agora em oração, aqui na Rádio Capital, os irmãos que comigo trabalham, presbítero Eliel, com a esposa e irmã Eliana, com seus filhos, suas netinhas, com a sua nora também. Sim, meu Pai, quero apresentar em tuas mãos agora nosso irmão Israel Leôncio, com a esposa e irmã Vitória, suas filhinhas Radasta e Rana. Quero apresentar em oração a ti agora, meu Pai, nosso irmão Daniel Coutinho, com a esposa e irmã Ellen, o filhinho Heitor, irmão Leonardo Mendonça, com a esposa, com os filhos, Sebastião Rodrigues também, com a esposa, com os filhos, com as netas, toda a família. Pai querido e poderoso, visita nesta hora, meu Pai, aqui em Juiz de Fora, o anjo da igreja, pastor Wesley Souza, irmã Flávia, seus filhinhos, a casa e a família. Visita agora uma vez mais também o presbítero e meu Pai, Célio Carvalho, a irmã Rosilene, com seus filhinhos também, a casa e a família. Também em tuas mãos também, meu Pai, o teu servo, presbítero Silvinei Andrade, toda a família, presbítero Zé Ferreira Filho, toda a família, irmã Helenice, seus filhos e netos. Pai querido e poderoso, vá no encontro agora do outro lado, este irmão católico, este irmão de outro ministério, os irmãos da Assembleia de Deus, da Presbiteriana, da Wesleyana, da Quadrangular, da Casa da Benção, da Universal, da Mundial, da Preparatória, da Cartiçais de Ouro, os irmãos também da Metodista, os irmãos da Igreja da Graça. Sim, meu Pai, essas multidões que têm frequentado aqui em Juiz de Fora conosco, a Igreja Deus e Amor, esses irmãos e irmãs, meu Pai, que têm tido o prazer de estar conosco nas campanhas e têm contado a bênção, têm testemunhado. Quero apresentar em tuas mãos toda semana aqui em Juiz de Fora, a nossa sede estadual, aqui da Rua Sanclé de Carvalho, 75, o horário da manhã, da tarde, da noite, como também as madrugadas vigílias. Também em tuas mãos, meu Pai, a segunda-feira, a terça-feira da família, a quarta-feira da palavra, a quinta-feira das concentrações de oração também, do Getsêmani, a sexta-feira da libertação, o sábado também pela manhã, de preparação para a tua vinda, o sábado à noite, com expansão. Também em tuas mãos, meu Pai, o domingo de manhã dos vencedores, Pai querido e poderoso, tua palavra diz, e eu creio, que operando o Senhor, nada, ninguém impedirá. E diz mais tua palavra: alegrei-me quando me disseram, vamos à tua casa. Salmo 122. Pai querido e poderoso, que não lembrar do Salmo também 121. Eu elevo meus olhos agora para os montes. De onde virá o nosso socorro? Ele vem do Senhor, que fez o céu e a terra. Que não lembrar do Salmo 125. É verdade.

0: que confia no Senhor é comparado como os montes de Sião, que não se abala, mas permanece para sempre. Não lembrar do Salmo 91 também, meu Pai. Porque aquele que habita no esconderijo do Altíssimo, a sombra do Onipotente, descansará. É a tua palavra para mim, é a tua palavra para nós. Filipenses 4:13, nós possamos todas as coisas em Cristo que nos fortalece. Deus querido, poderoso e maravilhoso. Salmo 23, meu Pai, o Senhor é o nosso pastor, nada nos faltará. Vem nos guardar, nos brindar de todo mal. Vem brindar este ouvinte do outro lado, agora este internauta. Vem brindar, meu Pai, este trabalhador do campo rural ou urbano. Vem brindar agora com o teu livramento, com a tua vitória. Essas famílias que estarão conosco ainda hoje também, na tua casa, aqui em Juiz de Fora, na nossa igreja Deus e Amor, tanto aqui na sede, como também nas congregações de todo o campo de Juiz de Fora e região. Pai querido, poderoso, maravilhoso, tome em tuas mãos ainda hoje esse irmão que tomará o santo altar do Senhor para pregar a tua palavra em uma igreja Deus e Amor aqui do campo de Juiz de Fora. Pai todo maravilhoso e poderoso, fica conosco, Senhor. Permaneça conosco. Obrigado uma vez mais pelo nosso trabalho aqui, onde ganhamos aqui o nosso trabalho, onde estamos aqui, meu Pai, a falar de Ti, a conectar com o Senhor em oração. Estamos agora, mas pedimos a Ti também, visita agora, ainda agora, aqui em Juiz de Fora, os hospitais, as clínicas particulares, os presídios, penitenciária, a cadeia pública, o Hospital Ana Nery, João Penido, João Felício, o Alberto Sebe, o Monte Sinai, o HPS, o HTO. Visita, meu Pai, ainda agora, o Asconce. Vá de encontro, Senhor. Quantas vidas sofrendo, quantas vidas padecendo, quantas vidas, meu Pai, sendo bombardeadas ainda agora pelo inimigo. Mas o Teu nome é poder, Senhor Jesus. Teu sangue é poder ainda agora para livrar de todo o mal a nós, aos ouvintes e aos internautas também. Permaneça com eles. Permaneça conosco. Permaneça, meu Pai, com a diretoria de ministério ali em São Paulo, a deliberativa, a executiva, a nossa presidente mundial da Igreja de Deus e Amor, irmã Eleni Miranda, sua família. Sim, meu Pai, guarda, livra da saúde, de todo mal. Ó, meu Deus poderoso, maravilhoso, permaneça em Juiz de Fora, com a nossa mocidade, com a expansão Juiz de Fora, com o vocal Renascer, com as irmãs do Acorde de Jerusalém, com o também, meu Pai, com o coral, com as angelical, com as criancinhas também do pequeno Galileu, adolescente herdeiro de Cristo. Permaneça com as mulheres de fé, homens de fé. Permaneça, meu Pai, com cada departamento do ID, também, meu Pai, o PEMU. Permaneça, meu Pai, com cada irmão e irmã que tem colocado a mão sobre o arado, não tem olhado para trás, mas segue avante com o Senhor, na confiança, na certeza da bênção e da vitória. Permaneça com os ministérios da tua casa, todos os departamentos, o financeiro também, o espiritual, o da palavra, do louvor. Sim, meu Pai, fica conosco, nos guarda de todo mal e permaneça com cada ouvinte internauta. É que eu te peço e agradeço agora, no nome do Senhor e Salvador Jesus Cristo, e leva todos à tua casa ainda agora, ainda hoje, aqui em Juiz de Fora, nas igrejas Deus e Amor, e a nossa sede estadual também, no nome de Jesus. Que Deus te abençoe, já voltamos com todos.
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0: amados, graças a Deus, ouvintes amados da programação, o programa de Deus, a voz da libertação.
1: Com reverência, dobre os joelhos em adoração.
0: Chegou, hein? Chegou o grande dia, nossa grande vigília, esse dia 1º de agosto. Atenção, Juiz de Fora, atenção, região toda, porque chegou esse 1º de agosto, a grande vigília, ali mesmo no sítio dos Pinheiros.

0: mesmo espírito que está aqui no altar de Deus. Serebia de cantouga, bambaraba, bambaraba, teri, cambaraba, teri, andaraba, teri. Quando você colocar a mão no ombro dessa irmã, ela vai sentir algo diferente. Quando você colocar a mão no ombro desse irmão, ele vai sentir algo diferente. Eita, lambaraba, bambaraba, bambaraba, bambaraba, bambaraba.
1: Agenda, queridos amados ouvintes, 1º de agosto, esse sábado maravilhoso, localidade Sítio dos Pinheiros, a nossa grande vigília da Igreja Pentecostal Deus de Amor aqui de Juiz de Fora. Madrugada gloriosa, uma madrugada poderosa, estará conosco no Santo Altar para pregar a palavra do Senhor, o homem de Deus, nosso pastor estadual, Wesley de Souza. Madrugada de poder, uma madrugada de unção, uma madrugada com certeza de derramação do Espírito Santo de Deus. Você estará presente para louvar o Senhor, engrandecer o nome de Deus, receber a oração profética também desse homem de Deus, que estará pregando a palavra do Senhor nesta madrugada poderosa, 1º de agosto, localidade, Sítio dos Pinheiros. Com certeza será uma madrugada de avivamento, poder de Deus, com certeza batismo com o Espírito Santo com fogo. E atenção, você quer ir na vigília, né? Aí eu quero ir na vigília, muito bem. Temos uma caravana saindo aqui de Juiz de Fora, às 22 horas. Temos uma caravana saindo ali do portão principal da sede estadual em direção à localidade dos Pinheiros e vai sair no horário das 22 horas. O valor é baratíssimo, né? R$ 20, meu Deus do céu. Então já se agende, já se programe para estar na vigília

0: Eu quero na vigília. Procura aqui na sede também, na livraria, na secretaria. Os irmãos ali vão estar direcionando você para adquirir então ali a sua passagem, R$20, nessa caravana que vai sair 22 horas nesse dia sábado, 1º de agosto, em direção ao Cid dos Pinheiros, para a grande vigília, madrugada com Deus.
1: Oremos pela mocidade.

0: Sua madrugada de poder, hein? Uma madrugada de unção, fogo divino. Ser dia 1º de agosto, localidade Cid dos Pinheiros, e na palavra nosso pastor estadual de Juiz de Fora, pastor Wesley de Souza.
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1: Põe na tua agenda, ouvintes. 1º de agosto. A grande vigília Poder de Deus, hein? Localidade Sítio dos Pinheiros. Uma madrugada de poder, unção, uma madrugada com certeza assim de batismo com fogo e Espírito Santo. Louvor, adoração, muita oração e muito poder de Deus.

0: você queira ir com a gente, tem uma caravana saindo de Juiz de Fora, 22 horas, você vai sair de frente ali, a sede estadual. Você pode, claro, essa semana ainda, esse mês ainda, adquirir sua passagem, que está no valor de R$20, e estar ali na vigília também, com certeza, buscando o poder de Deus e voltando para casa cheio, revestido da unção do Espírito Santo. Dia 1º de agosto, hein? Madrugada, sábado para domingo. Localidade Sítio dos Pinheiros. Realização Igreja Deus e Amor Estadual de Juiz de Fora. Na ministração, nosso pastor Wesley de Souza. Até lá, ouvintes. Não perca!
1: Vou te ajudar!

E o que ele faz? Ele vai lá e engana a mulher. Engana a Eva. Ele engana. Aleluia. Adão prova, come do fruto. O homem cai, a queda do homem. A queda do homem agora é uma queda, aleluia, que agora está se destruindo.

Graças a Deus, ouvintes queridos, graças a Deus, ouvintes amados, estamos aqui também para chamar sua atenção. É verdade, tá chegando a grande festa, tá chegando aí, hein? É o aniversário do grupo de senhoras Acorde Jerusalém, que será neste sábado, dia 25 de julho. Estarão completando aí o seu 35º aniversário, né? 35 anos desse grupo abençoado de senhoras, né? Que nós também, é verdade, chamamos de círculo de oração. O grupo de senhoras Acorde de Jerusalém. É, mas o aniversário, 35 anos. É sábado agora, dia 25 desse mês de julho. É a nossa confraternização. É, 35 anos, hein? É o grupo Acordes. Vem estar conosco então também com a serva de Deus abrilhantando essa grande festa aqui, louvando o Senhor com essas irmãs abençoadas, né, do Acorde Jerusalém.

com certeza, hein? É nesse sábado, agora 25 do mês de julho, aqui em Juiz de Fora, o último sábado do mês. Essa grande festa aqui também é de aniversário, 35 anos dessas irmãs abençoadas, o grupo de senhoras Acorde Jerusalém. Você vai estar com a gente abrilhantando também essa festa, claro, presença do coral, voz angelical, a mocidade de expansão Juiz de Fora, as criancinhas do Pequeno Galileu, também o grupo Adolescente Herdeiro de Cristo, o Ministério Mulheres de Fé, o Ministério Homens de Fé, Melhor Idade, todo mundo reunido aqui na festa e no aniversário de 35 anos do grupo de senhoras Acordes de Jerusalém. Venha louvar com as irmãs. É, vai ser uma festa bonita, hein? Venha louvar com essa serva de Deus, que estão cheias do Espírito Santo neste sábado 25 de julho. É sábado agora, hein? Põe na tua agenda aí, Rua Sancler de Carvalho, aqui em Juiz de Fora, 75, sede estadual da Igreja Pentecostal Deus e Amor. Programação, já conosco, o servo do Senhor também, nosso pastor estadual Wesley Souza Moraes, para também confirmar, claro, presença aí de toda a família, para também convidar vocês, irmãos, a estar com a gente nesse grande dia memorável, a qual chegou, né? Verdade, chegou o dia da festa, chegou o dia da benção, chegou o dia do milagre, e na programação, o pastor Wesley também estará agora falando conosco acerca desse sábado memorável, 25 de julho. Uma vez mais, bem-vindo à programação, pastor Wesley, Pai do Senhor, em linha aberta, servo de Deus, a nossa programação, pastor Wesley.

A paz do Senhor Jesus, ouvintes do programa Voz da Libertação, que tenho o imenso prazer de cumprimentar a todos, é vosso irmão em Cristo, pastor Wesley Souza. Estou passando aqui rapidamente para convocar toda grande Juiz de Fora, toda a região adnascente, para um grande evento que vai acontecer agora sábado, dia 25, às 17 horas. É o aniversário do Circo de Oração, 35 anos de aniversário do Circo de Oração aqui da sede estadual de Juiz de Fora. Eu quero convocar todos para estar conosco, toda grande Juiz de Fora, todas as cidades adnascentes, nesse grande evento onde Deus estará manifestando o seu poder, manifestando a sua glória. Então você, ouvinte, não pode ficar de fora. Deus tem um encontro marcado com você aqui na Igreja Pentecostal Deus de Amor, nesse sábado, dia 25, às 17 horas. Irmã Miriam pregando a palavra de Deus e orando por todos aqueles que comparecer. Espero por você e por toda a sua família.

Graças a Deus, obrigado, servo do Senhor, Deus abençoe também por sua participação aqui no programa, pastor Wesley, também de convite, amada audiência, acerca desse sábado agora, esse 25 de julho, essa grande festa, sim, verdade, onde estará conosco, né, a preletora e cantora também, irmã Miriam, da cidade de Rodeiro, aqui em Juiz de Fora, conosco uma vez mais, para pregar e orar em favor à grande massa humana, nessa festa bonita, então, de 35 anos, desse grupo também abençoado, o grupo de senhoras Acorde Jerusalém. Obrigado, pastor Wesley, na programação, por sua participação também com a nossa querida, amada audiência. Põe na agenda então, ouvintes, e vem estar conosco, hein? Chegue cedo, começa às 5 da tarde, entrada franca e bênção certa para todos, nesse sábado agora, 25 de julho, 35 anos do grupo de senhoras Acorde Jerusalém, na palavra a serva de Deus, é cantora e também preletora Miriam, da cidade de Rodeiros, aqui conosco uma vez mais, e Deus operando maravilha até lá, e que Ele próprio nos abençoe.

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0: Graças a Deus, com certeza, a nossa igreja de amor é cheia mesmo do poder de Deus, hein? E nessa terça-feira, em seguimento à campanha Semana, é Semana Abençoada, eu sou o Senhor que te dá saúde, junto também à campanha da família, é duas campanhas numa só, que tremendo, hein? Junto à campanha também, claro, é o nosso Deus poderoso estará operando maravilhas também. Quero confirmar aqui com os irmãos, às 9 da manhã estarei presente, também com a minha esposa Maria dos Anjos, nosso filhinho Joaquim, nessa terça-feira, esse 21 do mês de julho. Meio-dia, uma também, segundo horário, no Santo Altar, o servo do cooperador Adriel Carlos. 2 da tarde, essa terça-feira, presbítero Silvinei Andrade. 19 horas, Ministério de Casais, presbítero Eliel, com a esposa irmã Eliana, juntamente com ele também, Ministério de Casais, nessa terça-feira da família. Lares também cobertos pelo sangue do Cordeiro. E às 9 da manhã, eu sou o Senhor que te dá saúde. Está conosco, a entrada é franca, a bênção é certa, aqui na rua Sancler de Carvalho, 75, direção da nossa Deus e Amor Mundial, da irmã Ereni Oliveira de Miranda, aqui em Juiz de Fora, estadual do pastor Wesley Souza Moraes. Terça-feira da família, e a terça-feira também pela manhã, eu sou o Senhor que te dá saúde. Vamos acompanhar o que Deus opera, já já voltamos.
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0: Das palmas da glória a Deus aí. Minha irmã, o nome da senhora?
2: Edmê.
0: Conte a bênção.
2: Ah, minha netinha, no domingo, a gente estava na área lá em casa, lá, ela estava na beirada da escada, é no segundo andar. Ela caiu daquela escada e foi parar lá embaixo.
0: Ela caiu do segundo andar?
2: Do segundo andar, e foi rolando na escada, foi rolando. A minha filha, que é a avó dela, ficou desesperada, pulando, porque ela viu ela rodando, falando, ela quebrou tudo, ela morreu. E ela rodou, foi rodando, bateu no portão lá embaixo.
0: Ô, Bisa Ginê, e agora?
2: Eu desci lá atrás dela, peguei ela no colo, a minha filha, minha neta quebrou tudo. Aí eu vi.
0: Achou que havia morrido.
2: Achou que ela tinha morrido, porque ela foi rodando a escada.
0: E a altura também, né, irmão?
2: No segundo andar. Aí eu fui vir com ela no colo, ali, né, pra socorrer ela, que eu vi ela. Ela não chorou, não deu um choro, mas ela ficou desacordada, ela ficou ali confusa.
0: Todos os sintomas ali, né?
2: É, porque ela tem 4 aninhos, ela saiu daquela escada rodando, falei, meu Deus do céu, porque...
0: O livramento chegou, Bisegine.
2: Um livramento muito grande. Eu falei assim, eu vou na igreja hoje só pra agradecer e cumprir o voto de agradecimento ao Senhor.
0: Quem livrou sua bisneta?
2: É Jesus.
0: Em qual igreja?
2: Pentecostal, Deus e Amor.
0: Que Deus abençoe a senhora da glória. Glória a Deus com ele! Que Deus! Muitas palmas da glória a Deus ali!
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0: Meu irmão, teu nome?
5: Marta Lúcia.
0: Irmã Marta, conte a bênção.
5: A bênção que eu tenho que contar, irmão, eu estou nessa campanha em favor da família e o Senhor tem trabalhado muito na minha família.
0: Na terça-feira?
5: Na terça-feira. O meu filho Samuel, foi ladrão, pegou ele com o carro dele, encostou o revólver na cabeça dele, pôs o revólver dentro da boca dele, levou ele para um bairro longe aí, soltou ele lá, roubaram o carro dele. E ele passou muito aperto. Ele disse que viu a morte na frente dele. Ele ameaçava ele, falava que nós estamos com demônio. Você falava com ele assim, nós estamos com demônio.
0: Comentava assim com ele, mamãe.
5: Ele assim. E ele ali na mão deles e pedindo a Deus, e ele só pensava em mim e na menina dele. E Deus livrou ele, que ele voltou correndo para trás e foi fazer ocorrência, boletim de ocorrência. E Deus é tão maravilhoso que o carro dele encontrou no outro dia, já encontraram o carro dele.
6: Graças a
5: Deus. E até prenderam, porque o guincho levou, né, e tal, e teve que tirar lá no depósito e tudo. Mas não tiraram nada de dentro do carro dele. O carro dele cortou e levou. Dentro do carro tinha rádio, tinha tudo dentro do carro, ninguém mexeu em nada. Então, essa é a bênção que eu tenho para contar. Porque...
6: Irmã Marta, um grande livramento de Deus, não é verdade?
5: Muito grande, porque é a campanha, eu estou aqui na campanha, nem tenho vindo na igreja. Mas eu estou aqui buscando, pedindo para minha família, inclusive Deus livrou ele da morte. Que ele falou,
6: você reconhece também, irmã Marta, que é um livramento e também um alerta de Deus para ele também, né?
5: Claro, com certeza. Eu falei com ele, isso aí é Deus mostrando o quanto ele está te guardando.
6: Quanto através, ama ele.
5: Quanto te ama, porque nós sabemos que Deus está guardando nossos filhos, mas ele tem que fazer a parte deles também,
6: verdade,
5: né? Caminhar, buscar, igual eu sempre falo com ele, que ele sempre vem, mas ultimamente ele está bem distante.
6: Uhum.
5: Mas aí tomaram o carro dele e não bateram nele, só pôs o revólver na cabeça, punha dentro da boca dele o revólver.
6: Dentro da boca dele, mamãe. Ouve aí, ouvintes.
5: E ameaçando ele de morte. Mas
6: e dizia que era o demônio.
5: E falava.
6: E é o demônio mesmo, né?
5: Falava, nós estamos com demônio e tal. Então eu só sei que ele não tocou.
6: Sofreu nem, dano
5: não,
6: algum?
5: Não, nada. Nem psicologicamente, porque ele está lá trabalhando normal.
6: Está lúcido, né?
5: Graças a Deus, mas ele passou muito aperto.
6: Deus o livrou, irmã Marta.
5: Ele livrou, levaram o carro dele, sumiram com o carro dele para lá. Ele foi e fez a ocorrência, era 9 horas da noite. Fez a ocorrência, na segunda-feira, meio-dia, o carro dele já foi encontrado.
6: Esta campanha de terça da família é muito poderosa.
5: É uma campanha muito poderosa. Então eu deixo aqui para todos que estão me ouvindo, vem fazer essa campanha às terça-feira, vem de manhã, à tarde ou à noite, porque Deus está trabalhando mesmo nessa campanha.
6: As mamães também, né?
5: As mamães, porque os filhos às vezes não querem vir, as mães vêm porque você vai levar a bênção para sua casa, para toda a sua família.
6: Muito obrigado, irmã Marta, pelo seu rico, maravilhoso testemunho de bênção.
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0: Diga glória a Deus. Quem que orar por ela, diga glória a Deus. Esse povo está com frio, só pode, não é possível. E nem está frio, pastor. Cadê o glória? Hoje esse povo chega pela casa. Isso é muito longe do altar. Não morre, não. Cadê o glória a Deus? Qual o teu nome? Bruna. Fecha os olhos, Bruna. O teu sangue é poder sobre a vida da Bruna, Jesus. Eu te repreendo agora, ministro da morte. Eu te ordeno agora, demanda macumba. Macumba na encruzilhada contra a vida dela. Cai por terra, demônio. Cai por terra, ministro. Alguém da queima aí, ministro. Aí mais um. Alguém da queima aí. Vai. Olha que fúria. Mais um. Segura agora. Segura. Mais um. Olha que paixão. E da queima. Jesus. Olha que deixamos, irmãos. Vem. Ela trouxe a moça foi curada. E o demônio gostou, não. Vida queima ele. Uma, duas, três, quatro, cinco obreiras para segurar a mulher, é magrinha. Vida queima, Jesus. Imagina, você vai embora agora da alma dela, do corpo dela, da família dela e da vida dela. Vamos lá, irmãos. Você não vai embora, não?
1: Ei. Eu quero ver ela no processo.
0: Como é que é? Tá vendo? Olha o que ele falou. Pombagira, meu, tá vendo? Falou que é feito vício, cigarro, prostituição. Você gosta de sangue também, Pombagira? Você gosta de sangue também? Quanto? Vamos dar sangue para ela. Vamos ver. Foi teu sangue de quem? É o sangue de quem? Vida legião. Pombagira. Vai embora. Agora. É a alma dela. É a casa dela. O corpo dela. Sai. O nome de Jesus. Sai. Em nome de Jesus.
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0: Com estes acordes está no ar o programa da Fundação Reviver, sede mundial, Avenida do Estado, 4568, na Baixada do Grissério, na direção da irmã Irene Miranda. Aqui em Juiz de Fora, sede estadual, na rua Sancrer de Carvalho, número 75, na direção do pastor Eslen. Amados ouvintes, quem tem o imenso prazer de cumprimentar a todos vocês com a santa e gloriosa paz do Senhor Jesus, são as suas irmãs em Cristo, a nossa irmã Sueli Cristina.
1: Irmã Meire.
0: Sim, amados ouvintes, graças a Deus, mais uma segunda-feira de bênção, né? Mais uma segunda-feira de vitória. Agradecemos ao Senhor, estamos aqui gratos ao nosso Deus, né, por essa oportunidade e por mais uma vitória que o Senhor nos concede estar aqui para falar do amor de Deus, da grandeza do Senhor, sobre a obra da Fundação Reviver. Amados ouvintes, fica ligadinho conosco, porque eu tenho certeza que através dessa programação a bênção do Senhor Jesus vai alcançar a tua vida, a tua família. Não desliga o teu rádio, às 18 horas vamos estar em oração, permitindo o Senhor, e temos certeza que algo lindo Deus tem para fazer na tua vida através dessa programação. A palavra do Senhor Jesus fala, né, que o Senhor Jesus, ele é o nosso socorro bem presente na hora da angústia. Então, amados ouvintes, entrega tudo nas mãos de Deus, confia no Senhor. Jesus fala mais, entrega o teu caminho ao Senhor, confia nele, que ele tudo ele fará. Acredite que existe um Deus do impossível, um Deus de causas impossíveis. Crê somente, nem tudo está perdido, amados ouvintes, ainda resta uma esperança. Jesus é a esperança, Jesus é a solução. E amados ouvintes, nada de melhor, né? Nós iniciar esta programação em oração. Ore juntamente conosco, porque Deus vai estar te visitando, entregando uma vitória através da oração.
2: Na minha aflição clamei ao Senhor, gritei por socorro ao meu Deus. Do seu templo ele ouviu a minha voz, meu grito chegou à sua presença, aos seus ouvidos. Salmos capítulo 18, versículo 6.
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0: Glória a Deus, louvado seja o nome santo do Senhor. Glorioso Deus e maravilhoso eterno Pai, em nome do Senhor Jesus Cristo, nosso amado e Salvador, meu Deus, eu venho pedir, Senhor Jesus, perdão de todos os meus pecados, Senhor, por pensamento, palavras em obra, meu Deus. Pai de amor, venha pedir o Senhor a direção, venha tomar a direção dessa programação, venha, meu Deus, abençoar as nossas vidas, meu Pai. Eu te agradeço, meu Deus, pela vida de cada ouvinte, meu Deus, que ora juntamente conosco, meu Deus. Nós sabemos, Pai querido, que o Senhor é um Deus de perto, um Deus de longe, ó Pai, e contempla esse ouvinte chorando, meu Deus, em lágrimas, pedindo socorro, pedindo uma resposta. Meu Deus, entrega a resposta, entrega a cura, meu Deus, entrega a libertação, uma solução, meu Deus, uma porta para esta pessoa. Meu Pai, tenha misericórdia, venha abençoar.

Creia, abrir-se-vos á, aquele que pede, recebe, aquele que busca, encontra, aquele que bate, meu Deus, as portas se abrem, meu Deus. Olha este ouvinte clamando, pedindo o Senhor uma porta aberta, Pai.

aqueles que oram conosco nas roças, nas fazendas, no sítio. Visita, meu Deus, a nossa irmã, meu Deus, a nossa irmã Marlene, meu Deus, que está ligadinha nessa programação lá de Retiro, meu Pai. Cuida dela, da família dela, a nossa irmã Aparecida Pires também, meu Deus. Vai de encontro, Senhor, de todos os ouvintes, meu Deus, aqueles que encontram hospitalizado, meu Pai, mas está ligadinho com o rádio, ouvindo essa programação. Abençoa, meu Deus, a minha vida, a vida do meu esposo, toda a minha família. Abençoe nossa irmã Maria José de Oliveira, o pastor.

Abençoa nosso irmão Jeremias, meu pai, toda a sua família. O pastor Cremilson, meu Deus, toda a sua família, Senhor. O pastor Wesley, meu Deus. O nosso irmão pastor Sério também. A nossa irmã Rosilene. Oh, meu Deus, toma tudo nas tuas mãos, ó Pai. Senhor, nós colocamos em tuas mãos essa programação de rádio. Senhor, visita todos os ouvintes, meu Deus. Entregando a bênção, entregando a vitória, o livramento escasso.

Pai, que a bênção da cura, da libertação, da providência, da solução venha alcançar este ouvinte que ora conosco, Pai. Oh Deus Santo, nós colocamos diante de Ti, venha abençoar essa programação de rádio, colocamos diante do Senhor, da Fundação Reviver, todos contribuintes desta obra, que o Senhor abençoa, prospera, Senhor. Fica conosco, Papai, fica com os ouvintes, meu Deus, e nos abençoa em nome do Pai, em nome do Filho, do Divino Espírito Santo de Deus. Amém. E graças a Deus. 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

Amados ouvintes, hoje segunda-feira da bênção, da vitória, aonde nós estamos aqui fazendo a obra do Senhor nesse programa da Fundação Reviver Help, aonde Associação Beneficência Reviver Help, aonde essa obra tem se chegado aqui em Juiz de Fora. Deus tem trabalhado, Deus tem feito grande obra. Nas quinta-feira, às 14 horas, é o culto da Fundação Reviver, Associação Beneficência Reviver Help, aonde estará uma serva do Senhor trazendo a palavra do Senhor, nossa irmã cooperadora Eliane Leonço, né? Uma irmã muito usada na mão do Senhor. E nesta quinta-feira, às 14 horas, estará pregando a palavra de Deus nessa campanha maravilhosa da Fundação Reviver. Eu gostaria de deixar o convite para todos os ouvintes, todos vocês que estão vindo neste momento, compareçam nesta quinta-feira aqui na Igreja Pentecostal Deus Amor, na Rua Chanquete de Carvalho, número 75, aonde estará a serva do Senhor, nossa irmã, a irmã cooperadora Eliane Leonço, trazendo a palavra de Deus, orando ao nosso favor. Estará também nossa irmã cooperadora Maria José de Oliveira, cooperadora ID, a nossa irmã Flávia, cooperadora Flávia. E eu creio que vai ser uma bênção muito grande nessa quinta-feira, o culto da Fundação Reviver Help. Junta-se a nós, o amor de Deus socorre vida. E nós estamos também caminhando para o mês agosto verde, né? Esse mês já está findando. Já estava chegando o mês de agosto verde, é o mês de arrecadação de alimentos, aonde a Igreja Deus Amor, a Fundação Reviver, tem esse trabalho maravilhoso de arrecadação de alimentos. Você que pode ajudar, você tem condições de ajudar, contribuir, a Fundação Reviver, você está com um donativo não perecível. Se você pode ajudar mesmo com a cesta básica, você pode trazer. Assim seja o seu anel amor. Abre seu coração, estenda suas mãos, ajude esta obra. A Fundação Reviver, ela socorre vida. Ela socorre pessoas que estão passando dificuldade. Às vezes chegado pessoas empregadas até aqui e ali tem procurado alimento, procurado ajuda de cesta básica. E aonde os irmãos têm ajudado esse trabalho maravilhoso. Então esse mês de agosto é o mês de agosto verde. Todo ano é agosto verde. A Igreja, a Fundação Reviver Help tem se trabalhado nesse projeto maravilhoso de arrecadar alimentos, cesta básica. Ali tem a cota, quantos quilos, né, que a Igreja vai pegar, né, vai ajudar. Então você pode ajudar a Fundação Reviver, ajudar, você pode trazer nas suas mãos, às vezes você vai na sua despensa, está sobrando alimento, você tira ali um litro de óleo, não vai fazer falta, um quilo de feijão, um quilo de açúcar, não vai fazer falta para você. E se você pode ajudar, você pode ajudar também com cesta base. Muitas pessoas têm ajudado, muitas pessoas têm contribuído. Então, nós estamos nesse trabalho maravilhoso, esse trabalho da Fundação Reviver, aonde arrecadação de alimento, agosto verde. Venham, traga alguma coisa, traga um donativo para ajudar a Fundação Reviver. Nós temos aqui também na livraria vários objetos, né? Ali tem camisa, ali tem canecas, ali tem bolsa, ali tem chinelo, boné, tudo da Fundação Reviver Help. Você ajudando, você comprando ali, você está ajudando esta obra, porque esta obra ela precisa de nós. Nós temos esse trabalho maravilhoso, né, ali em Sarutaiá, os idosos. Nós temos a creche, nós temos a casa aberta, tem várias cidades, tem a casa aberta. E a casa aberta necessita da nossa ajuda. Como? Porque ali tem chegado pessoas, né,
Ali tem chegado pessoas e ali tem tomado seu banho, né? Ali tem chegado pessoas, pessoas que vivem na rua e terão a oportunidade de tomar o seu banho e trocar de roupa, ter o café, o lanche e como também o apoio de psicóloga, né? Principalmente receber a palavra de Deus. Então a Casa Aberta, ela, quem ajuda a Casa Aberta é o povo, é os irmãos que têm abrido as mãos, estendido as suas mãos para ajudar a Fundação Reviver. A Missões continua, esse trabalho continua. Nós temos também a campanha de arrecadação de tampinhas. Tampinhas está sendo, né, recolhido em todas as igrejas pentecostal, Deus Amor, no Brasil. Procura uma das nossas igrejas, ao próximo da sua casa, e participe. Todas as verbas, né, arrecadação de tampinhas, é um projeto da Casa Aberta, aonde para recolhimento de pessoas de situação de rua. Então estou falando com você, estou falando que você tem amor por essa obra, ajude, abre as suas mãos, estende as suas mãos, ajuda, porque essa obra necessita do nosso apoio. Nós temos os números da conta bancária, nós temos COFIN, nós temos os carnezinhos, voto. Você pode fazer um propósito com Deus de ajudar essa obra e o milagre vai acontecer na sua vida. Nós temos água para o sertão também, água para o Nordeste, aonde tem chegado esse projeto em todos os lugares ali, no Nordeste, ali em Piauí, ali com a cidade paulistana, aonde tem um projeto maravilhoso, perfuração de poços. Aquela região ali anda seca, a seca, e eles têm perfurado os poços e continua todos os estados nordestinos. Além disso, né, ali tem feito esse trabalho, eles adquiriram um terreno aonde tem, eles plantam horta, aonde a comunidade, né, tem o prazer de receber a água, aquela água potável, aquela água limpa. Sobre isso, através de um povo que tem ajudado a Fundação Reviver, Água para o Sertão. Você ajude, você está ajudando manter, está ajudando ganhar alma para o Senhor. Então, aquele povo ali do Nordeste tem recebido esse grande apoio, eles têm recebido grande benção naquela região, aonde tem recebido água potável. Eles têm a oportunidade de plantar horta, eles têm a oportunidade de beber, usar essa água potável, essa água clara, essa água limpa. Tudo isso é através do projeto Água para o Sertão. Então, você, amados ouvintes, ajude essa obra. Essa obra necessita do nosso apoio, do nosso carinho. Esta obra precisa da nossa ajuda. E você ajudando esta obra, ajudando os pequeninos, você está emprestando para Deus. Venham, junta-se a nós. O amor de Deus socorre vida. O endereço da Igreja Pentecostal Deus Amor é Rua Chancler de Carvalho, número 75. Nesta quinta-feira é o culto Associação Beneficente a Reviver Help, aonde estará a serva do Senhor, trazendo a palavra do Senhor e fazendo a obra de Deus. Deus tem bênção, Deus tem vitória para você. Compareço nessa quinta-feira da bênção e da vitória.

pergunta de Jesus para você hoje é: você está disposto a dar sua vida por mim? Você está disposto a entrar em hospitais, subir em favelas, pregar em presídios? Está disposto a evangelizar as crianças, seus vizinhos, seus amigos? Já falou de Jesus para sua família hoje? Está disposto a levar o amor de Deus a pessoas que ainda não conhecem a Jesus? Faça a sua parte. O fruto da retidão é a árvore da vida. E aquele que conquista almas, sábio é. Provérbios 11, versículo 30. 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

da programação. Quem vos cumprimenta é a sua irmã em Cristo, irmã Maria José de Oliveira. Eu estou aqui para continuar com os avisos da obra de Deus, né? Continuar a falar um pouquinho da Fundação Reviver, a Fundação Reviver Helper também. São uma bênção. Deus tem feito grandes coisas através desta obra da Fundação Reviver. Você que está nos ouvindo, fique atento aos convites, fique atento aos avisos, para você não perder nem um pouquinho das bênçãos de Deus. Eu quero te convidar para esta quinta-feira, no horário das 14 horas, vai estar conosco no culto da Fundação Reviver, a nossa irmã cooperadora Eliana Leôncio, ministrando a palavra de Deus e orando pelos excelentes dons do Espírito Santo. Juntamente com ela vai estar aqui uma equipe de obreiras, obreiros, e Deus fazendo uma obra grande e poderosa. Deus já tem usado muito a irmã e vai continuar usando nesta quinta-feira. Não vai ser diferente. Vai estar aqui a nossa irmã cooperadora Ideia, nossa irmã Flávia, também, eu também estou aqui fazendo a obra de Deus, e Deus confirmando a vitória na vida de todos aqueles que comparecer. Você é o nosso convidado especial, nosso convidado de honra, para estar aqui quinta-feira, não esquece, 14 horas, Rua San Clair de Carvalho, no número 75. E eu quero te pedir, não venha com a mão vazia. Traga um donativo para a Fundação Reviver, traz um donativo do Agosto Verde. Nós já estamos arrecadando alimentos, né, para matar a fome dos necessitados. E Agosto Verde é o mês, aquele mês, né, que nós juntamos tudo que foi arrecadado, forma a cesta básica, e é feito um culto no lugar de pessoas carentes, né? Mas se você não ajudar, como que a obra vai ser feita, né? Às vezes eu falo com pessoa, até mesmo dono de supermercado, que está nos ouvindo, que pode fazer uma grande doação para a Fundação Reviver, faça, porque o teu comércio vai vender muito, vai vender mais do que os outros, porque você abriu a mão, abriu o coração para ajudar esta obra beneficente da Fundação Reviver. Nós estamos pedindo alimentos não perecíveis, como arroz, açúcar, feijão, óleo, fubá, farinha de mandioca, extrato de tomate, macarrão. Não traga aquilo que estraga, porque nós não vamos dar na hora que chegar aqui. Então, vai ser formada cestas básicas. Também pode café, você pode doar até mesmo leite, né, de caixinha para as crianças, maisena. E tudo que você trazer vai ser muito útil aqui na obra de Deus, para nós continuar com esta obra social da Igreja Pentecostal Deus é Amor, que é a obra da Fundação Reviver. E aproveitando, né, que nós estamos falando no Agosto Verde, eu quero lançar um convite para vocês, irmãs, irmãos, pastores. Nós estamos tentando formar uma caravana para estar ali em São Paulo, no mês de agosto, no culto do Agosto Verde. Vai estar ali a nossa irmã Irene Miranda, nossa irmã Maria Lorena, e vai ser uma bênção, vai ser só a vitória. Vai ser uma caravana bate-volta, nós vamos na sexta noite, voltamos sábado à noite, não vai ficar muito lá. Então, se você interessar, você nos procure. Nos procure, adquira sua passagem. A passagem é R$200 de ida e de volta. E vamos receber a bênção
das mãos de nosso Senhor e Salvador Jesus Cristo. Também nós estamos com uma caravana para Barbacena no dia 15 de agosto. Resta pouquíssimas passagens, no mínimo umas 4 passagens. Se você deseja ainda, nos procure, marque para você não ficar de fora desta caravana para Barbacena no dia 15 de agosto. E também, amado ouvinte, nós estamos com uma caravana para Brasília no dia 30 de outubro, retornando no dia 1º de novembro à noite. Vai ser uma viagem muito agradável, nós vamos conhecer a Igreja Pentecostal Deus é Amor ali da cidade de Brasília, e vamos também conhecer a cidade, para quem não conhece ainda, né? Você nos procure, adquira a sua passagem e vamos fazer a obra de Deus, amém? Né?

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2: Amado ouvinte, em continuação aos avisos da obra de Deus, né? Irmã Meire, irmão Jeremias, né? Nós estamos na contagem regressiva para a grande festa que vai acontecer aqui na Igreja Pentecostal Deus é Amor, neste próximo sábado. É o 35º aniversário e congresso do Círculo de Oração Acorde de Jerusalém. É um tema muito bonito, né? Floresça no lugar que você está, né? É um tema muito bonito, muito tocante, e eu tenho certeza, né? Que vai ser uma bênção, os louvores vai ser uma bênção, vai ter vários grupos louvando o Senhor, vai estar aqui vários grupos das congregações, o coral, voz angelical, a mocidade, o vocal. Eu creio que o grupo de adolescentes também vai estar louvando a Deus. E vai ser uma bênção muito grande na vida daqueles que crê. Porque Deus tem algo muito grande a fazer. Você que está nos ouvindo, traga mais um. Convida aí a sua vizinha, seu vizinho, o seu colega de trabalho. Vamos lá na Igreja Pentecostal Deus é Amor, nesta festa, neste congresso do Círculo de Oração, porque Deus tem bênção, vai estar ministrando a palavra de Deus a nossa irmã Miriam, lá da cidade de Rodeio. E vai ser uma bênção, vai ser só vitória neste sábado, a partir das 17 horas. Às vezes você está aí, né, falando assim, mas aonde é isto? E qual horário? Às 17 horas, na rua Sancler de Carvalho, no número 75, aqui bem próximo ao Corpo de Bombeiro. É a rua que faz fundo com o Corpo de Bombeiro, é a rua Sancler de Carvalho, aonde fica situada a Igreja Pentecostal Deus é Amor, onde vai acontecer esta linda festa neste próximo sábado, dia 25 de julho, o Congresso do Círculo de Oração. E, irmã Meire, nós estamos numa expectativa muito grande mesmo para esta festa. Eu creio, né, que vai vir as caravanas para louvar a Deus. Você que mora aí na cidade circunvizinha, prepara mesmo, venha louvar a Deus. Você dos bairros da Grande Juiz de Fora, venha louvar.

0: louvar a Deus, porque Deus tem algo muito grande a fazer na sua vida. Através de você vir aqui louvar a Deus, Deus vai te dar recompensa e vai responder aquela oração que você tem feito, que você tem clamado, que você tem buscado, no momento da palavra, no momento da ministração da palavra, você vai receber a bênção de Deus. Porque tem pessoas que às vezes chegam na igreja e ficam esperando uma revelação. Mas a revelação da palavra é muito forte. Se você crê na revelação da palavra, você vai receber algo muito grande da parte de Deus. Não é verdade, irmã Meire?
1: É verdade, irmã Maria. Porque quando nós falamos em congresso, quando nós falamos em atividade, aniversário de grupos, nosso objetivo é a alma salva, é a alma liberta. E através da palavra é que liberta, que salva uma alma. O maior milagre no culto não é a cura, não é o paralítico andar, não é o louvor. O maior milagre é a salvação de uma alma, quando uma pessoa volta para Jesus, ou uma pessoa aceita Jesus como seu único salvador. Esse é o maior milagre, porque quando uma alma se volta para Jesus ou aceita lá no céu, os anjos fazem festa. Então, aqui na terra também alegramos a igreja do Senhor. Mas vale uma alma salva, a palavra nos diz, do que o mundo perdido. Uma alma salva, né? É aquela pessoa que está afastada dos caminhos do Senhor. Quem sabe estou falando com você que está afastado do caminho do Senhor. Quem sabe estou falando com você que está aí em dois pensamentos e você queria aceitar Jesus. Então, tá chegando essa oportunidade de aceitar Jesus. Até hoje, o Senhor disse: vinde a mim todos aqueles que estão cansados, oprimidos, que Ele aliviará. O Senhor está chamando você, você que está aí ouvindo neste momento. Porque sabemos que Jesus está à porta. Nós temos visto o cumprimento da palavra do Senhor. O que Deus está fazendo sobre o mundo. A ira de Deus. Como eu disse, o relógio do tempo está chegando. Então não deixe para amanhã. Você que está ouvindo aí agora, não deixe para amanhã. Amanhã pode ser tarde. E é hoje que Ele está te chamando, é hoje que Ele quer escrever teu nome no livro da vida. Porque sabemos que a ira de Deus está sobre a terra. Nós temos visto aí o que, que está acontecendo. O povo está desesperado, o povo está aí em gritos, né? Ainda, né? O povo está aí em dois pensamentos. Mas nesta hora, Senhor Jesus, tem algo grande contigo. E este convite que nós estamos fazendo para você comparecer neste sábado, às 18 horas, aonde estará aí os grupos, aonde estará os irmãos louvando ao Senhor. E aonde estará a serva do Senhor trazendo a palavra de Deus. E também, eu tenho certeza, através da palavra do Senhor, é que Deus vai fazer a obra. E nessa quinta-feira também, o culto da Fundação Reviver. Venho nessa quinta-feira. Jesus tem uma bênção para você. Jesus tem um milagre para fazer na sua vida. Aonde estará a serva do Senhor, operadora Eliane Leonço, trazendo a palavra de Deus e orando. Compareço nessa quinta-feira da bênção, quinta-feira da vitória, a última quinta-feira do mês, né? Do mês de julho. Estamos chegando o mês de agosto, agosto verde. Então venham nessa quinta-feira no culto da Fundação Reviver, aonde estará o povo aqui clamando o Senhor, buscando o Senhor. Venham nessa quinta-feira. Jesus tem uma bênção para você, Jesus tem um milagre, Jesus tem uma vitória para você. E os bairros também têm os cultos da Fundação Reviver. Ali no bairro Santa Luzia, ali no bairro Santo Dumont, ali no bairro Grama, é na quinta-feira, ali no Santa Cândida, pela manhã, às 9 horas, o culto da Fundação Reviver. E ali no bairro Carlos Chaga, é na terça-feira, o culto da Fundação Reviver, aonde estará a serva do Senhor, nossa irmã Jussiene, pregando a palavra de Deus nessa terça-feira. Eu deixo o convite para vocês. Todas as igrejas têm os cultos da Fundação Reviver. E nessa terça-feira, amanhã, estará a serva do Senhor. Eu deixo esse convite. Vocês, moradores do Carlos Chaga, Monte Castelo, Parque das Águas, compareçam nessa terça-feira, nesse culto da Fundação Reviver. O endereço é Rua Helena Bittencourt, número 200. Compareça, Jesus tem uma bênção para você. E aqui na sede, é na Rua Chancré de Carvalho, número 75, aonde estará a serva do Senhor pregando, orando e Deus fazendo a obra. Venha nessa quinta-feira, traga os enfermos, traga alguém com você. Não venha com as suas mãos vazias, não. Traga um donativo para ajudar a obra, para montar a cesta base nesse agosto verde, o agosto de vitória e de bênção. O endereço é Rua Chancré de Carvalho, número 75.

Amado ouvinte, essa semana é semana de milagre aqui na Igreja Pentecostal Deus é Amor, né? Iniciou hoje a campanha até sexta-feira. Eu sou o Senhor que te dá saúde. Meu Deus, que tema maravilhoso, né? Está aqui os pastores todos os dias, né? Em três horários. Hoje à noite vai estar o pastor José Ferreira ministrando a palavra de Deus, orando, né? Pelos dons do Espírito Santo e orando para que Deus venha nos dar saúde. E amanhã, nos três horários, vai estar pela manhã o pastor Clemilson, à tarde o pastor Silvinei e à noite o Ministério de Casais vai estar aqui, né? Um dos irmãos ministrando a palavra de Deus e orando também para que Deus venha nos dar saúde. Quarta-feira, três horários, culto da palavra. Pela manhã, né? Pastor Silvinei, à tarde, pastor Célio e à noite o pastor Wesley. Orando para que Jesus Cristo te dá saúde. Jesus Cristo cura a tua doença, a tua enfermidade. Vai ser uma explosão de milagres esta campanha. São 5 dias consecutivos. Quinta-feira também, 3 horários. Sexta-feira, né? Aquele dia de libertação, né? Como Deus tem usado os pastores aqui na sexta-feira. São 3 horários de bênção, 3 horários de vitória. E não esquecendo, né, irmãos, de dizer que todos os dias, ao meio-dia, tem um culto também. É o almoço com Deus. Você que está na rua, né? No trabalho, que está em horário de almoço, corra na Igreja Pentecostal Deus é Amor, para que você também seja uma pessoa abençoada pelo nosso Deus. E terminamos na sexta-feira à noite, vai ser entregue a campanha nas mãos de Deus e os milagres aconteceu na vida de todos. Milagre de cura, de libertação, de salvação, de transformação de vidas. E aí chega no sábado, reforçando o convite para todos, que ninguém pode perder, no horário das 17 horas, o 35º Congresso do Círculo de Oração Acordes de Jerusalém. Todos estão convidados, vai estar aqui uma equipe de irmãs, uma equipe de irmãos para te receber. Não chegue tarde, porque a igreja vai ficar cheia para você arranjar um lugar para você sentar. Chega cedo, não chega tarde, porque a bênção de Deus, ela é de graça. Mas você não pode deixar de comparecer, porque deixar de comparecer num evento desse é perder as bênçãos do nosso Pai Celestial. E reforçando também o convite para quinta-feira à tarde, né? Quinta-feira à tarde, culto beneficente Fundação Reviver. É uma obra assistencial, é o braço forte, né? Da Igreja Pentecostal Deus é Amor, a Fundação Reviver, onde é feito aquela obra social, né? Obra social, distribuição de alimentos, muitas coisas boas têm acontecido através da Fundação Reviver. Nós temos muitos projetos, tem o projeto 2 Saúde, tem o projeto Oasis, tem o projeto Água para o Sertão, tem os abrigos dos idosos, né? A creche das crianças, tem o ateliê de Dorca ali em São Paulo, que maravilha, né? Aquelas senhoras que às vezes tem casa sozinha, a família foi tudo trabalhar e elas correm lá para a sede mundial, lá para o ateliê e vai fazer o trabalho do bom samaritano, fazer aqueles trabalhos bonitos para ser arrecadado dinheiro para que a obra da Fundação Reviver permaneça de pé,
crescendo como nós temos visto. Olha, amados ouvintes, eu tenho visto coisas muito grandes. A Fundação Reviver está crescendo muito. O trabalho da Fundação Reviver tem muitos voluntários, tem as pessoas que trabalham por amor, aquelas pessoas que ajudam, são distribuição de roupas, de calçados, de alimentos, e você pode ser um desses para prestar um dia da semana, né? Ah, irmão, eu quero prestar um dia de serviço para a Fundação Reviver. Um dia, ou umas horas, 2 horas que você oferecer, Deus já vai te abençoar muito, muito, muito, muito, porque a Fundação Reviver, ela é feita por amor, não é, eu vou para lá porque eu vou ganhar dinheiro, não pensa isso, você vai vir para cá e vai receber as bênçãos de Deus, porque o trabalho é por amor, amém? Que Deus te abençoe.

0: Amado ouvinte, ainda quero chamar a atenção, né? Para os irmãos, né? Que ali na Vila Clabinho, cidade de Belmiro Braga, nós temos a Igreja Pentecostal Deus é Amor, na rua João Guimarães Cardoso, número 112. O culto acontece todas as quarta-feiras, às 9 da manhã e aos domingos, às 17 horas. Você que mora aí na região de Belmiro Braga, próximo aí, está convidado para cultuar Deus conosco na Igreja Pentecostal Deus é Amor. Quarta-feira, 9 da manhã e aos domingos, às 17 horas. Todos estão convidados e convocados a comparecer. Eu ainda quero anunciar aqui também, Mameire, que no dia 1º de agosto vai acontecer uma vigília, né? Ali no sítio dos Pinheiros. Vai ser uma vigília, busca do poder de Deus, busca do Espírito Santo. E tem um ônibus alugado, né? Pela nossa irmã Efigênia, que vai pegar o povo aqui na porta da sede aqui de Juiz de Fora para levar para essa vigília. A passagem é R$20 apenas de ida e de volta. Você que deseja ir, procura a irmã Efigênia, o pastor Wesley, a irmã Flávia e adquira a sua passagem.
1: Na minha aflição clamei ao Senhor, gritei por socorro ao meu Deus. Do seu templo ele ouviu a minha voz, meu grito chegou à sua presença, aos seus ouvidos. Salmos capítulo 18, versículo 6.
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0: Senhor meu Deus, Senhor meu Pai, nós te agradecemos, meu Deus, por essa programação, Papai, que nós fizemos até agora, neste momento. Jesus, eu te peço a tua misericórdia, a tua compaixão, a tua piedade. Visita cada ouvinte desta programação, abençoando eles, elas. Senhor, aquelas pessoas que estão no leito de dor, no leito da enfermidade. Visita, ó Deus, a irmã Lourdes, dela saúde, dela vitória. Visita a irmã Creuza, meu Deus, que está hospitalizada. Repreende toda a enfermidade, alivia o sofrimento. Dá vitória pelo poder do sangue de Cristo. Visita todas as pessoas que estão hospitalizadas. Visita os hospitais, os presídios. Visita, ó Deus, a irmã Rosângela, o irmão Vicente. Restaura a saúde do teu servo, da tua serva. Visita a irmã Cristina Honório, dá vitória, dá o livramento. Restaura a saúde, Papai, dá vitória completa e total. Abençoa o Davi, meu Deus, cobre o Davi com teu sangue. Dá ele a benção, a vitória, o livramento. Abençoa o pastor José Maria, dá vitória, dá a benção, dá o livramento. Meu Deus e meu Pai, visita, Senhor, cada pessoa que está enferma. Visita a irmã Ruth, visita, ó Deus, a irmã Ana Paula, o irmão Gilson, dá o livramento a eles, ó Pai. Visita, ó Deus querido e maravilhoso, o pastor José Ferreira, a família, usa o teu servo nesta noite. Abençoa o culto desta noite, traga as almas, traga o povo, traga os enfermos, problemáticos e macumbados, para serem libertos e transformados pelo teu poder, pelo teu Espírito Santo. Meu Deus e meu Pai, abençoe Mameira, a família, abençoe irmão Jeremias, a família, abençoa, Pai, o pastor Wesley, a irmã Flávia, abençoa o pastor Cremilson, o pastor Silvinei, abençoa, Pai, o pastor Célio Carvalho, a irmã Rosilene, dá vitória à tua serva. Ajuda ela, Papai, faz um grande milagre. Todos que estão orando conosco, Pai, que receba a bênção e a vitória nesta hora. Visita a irmã Ana Maria, meu Pai, ali no bairro São Benedito, dela cura das enfermidades, solução dos problemas, em nome do Pai, do Filho e do Espírito Santo. Amém, Jesus. Música. Amado ouvinte, chegamos ao final desta programação. Resta nós deixarmos aqui as nossas despedidas. E querendo Deus, na próxima segunda-feira, nós estaremos de volta no horário das 17 horas. Quem vos despede são as suas irmãs em Cristo, irmã Maria José.
3: Irmã Meire.
0: Fiquem todos na paz do Senhor Jesus.

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1: Hoje é dia 20 de julho, estamos no inverno brasileiro. 23 graus a capital paulista, é a oração do entardecer. Programa Voz da Libertação, canal direto com Deus. Esse programa tem a direção geral da nossa irmã Eleni Miranda. Quem tem o prazer de falar com todos vocês é o seu irmão, pastor Luiz Rúbio. Convido a todos para que, juntamente comigo, possamos orar ao Senhor nosso Deus. Oremos. Maravilhoso Deus e bendito Pai, desde a sua glória celestial, venha inclinar os seus ouvidos para ouvir a nossa oração, para responder o nosso pedido de ajuda, o nosso pedido de socorro, o nosso pedido de auxílio, o nosso pedido de livramento. Nós somos pobres, necessitados, carentes da tua ajuda. Ó Deus de toda glória, por favor, por favor, por favor, vem responder o nosso clamor. É bem verdade, meu Deus, que nós não sabemos orar, não sabemos pedir como convém, mas confiamos na tua misericórdia. Confiamos naquilo que está escrito na tua palavra. Porque se tu observares a iniquidade, quem subsistirá? Mas contigo está o perdão, para que sejas temido. Por isso, meu Deus, nós te suplicamos que o Senhor venha perdoar todos os nossos pecados, todas as nossas falhas, todas as nossas transgressões, todos os nossos erros, nossas iniquidades, sejam purificadas e limpas no sangue do Cordeiro. O sangue de Jesus Cristo, seu Filho, nos purifica de todo pecado. E nós cremos no poderio e na eficácia que há no sangue do Cordeiro. Por isso nós imploramos agora: venha lavar a nossa alma, lavar o nosso ser, lavar o nosso íntimo, lavar o nosso coração, lavar o nosso corpo, a nossa alma, o nosso espírito, no poderoso sangue de Jesus Cristo. E venha, meu Deus, nos encher da presença gloriosa do teu Espírito Santo. Nós somos pobres e carentes da presença do teu Espírito Santo. Nós queremos, meu Deus, mergulhar, nadar nas águas profundas do Espírito. Vindo o inimigo como uma corrente de águas, o Espírito Santo arvorará contra ele a sua bandeira. Levanta agora a bandeira gloriosa do Espírito Santo contra Satanás. Meu Deus, está escrito para tomarmos o escudo da fé, com o qual poderemos apagar todos os dardos inflamados do maligno, todas as setas contrárias. As portas do inferno não prevalecerão contra a sua igreja. A sua igreja sempre triunfará, sempre vencerá. Temos certeza, meu Deus, que nesse momento de oração, toda nuvem negra, todas as muralhas infernais estão sendo dissipadas, estão sendo colocadas por terras. Todas as muralhas irão ruir, irão cair, pelo poder do Pai, pelo poder do Filho, pelo poder do Espírito Santo. Nós vamos gritar como Josué gritou, como o povo de Israel gritou, e as muralhas de Jericó caíram. Nós vamos gritar pelo nome de Jesus e todas as muralhas cairão diante de nós. E nós vamos passar para o outro lado, vitoriosos, com a bênção de Deus, com a presença de Deus, com a vitória de Deus em nossas mãos. Deus é o nosso refúgio, fortaleza, socorro bem presente na hora da angústia. Pelo que não temeremos ainda que a terra se mude, ainda que os montes se transportem para os meios dos mares. Há um rio que alegra a cidade de Deus, o santuário das moradas do Altíssimo. Deus está no meio dela. Ele se levantará ao romper da manhã. Ainda que um exército me cercasse, o meu coração não temeria. Ainda que a guerra se levantasse contra mim, no Senhor confiaria. 1.000 cairão ao teu lado, 10.000 à tua direita, mas tu não serás atingido. O Senhor é o meu ajudador. Os que confiam no Senhor serão como o monte de Sião, que não se abala, mas permanece para sempre. Nós já estamos vendo a vitória chegando, o milagre acontecendo. E o nosso socorro, o nosso livramento, não vem da direita, não vem da esquerda, não vem da frente, não vem da retaguarda. O nosso auxílio, o nosso socorro vem dos céus. Porque levo os meus olhos para os montes, de onde me virá socorro? O meu socorro vem do Senhor que fez os céus e a terra. Ele não deixará vacilar o teu pé. Aquele que te guarda não tosquenejará. Eis que não tosquenejará nem cochilará o guarda de Israel. O Senhor é quem te guarda. O Senhor é a tua sombra, a tua direita. O sol não te molestará de dia, nem a lua de noite. O Senhor te guardará de todo mal. O Senhor guardará a tua entrada, a tua saída, desde agora e para sempre. Nós reconhecemos, meu Deus, a nossa pequenez, a nossa insignificância. Reconhecemos que somos desprezíveis e que a única razão de recebermos o milagre, a vitória, é a tua misericórdia, é o teu perdão, é a tua bondade, é o teu grande amor. Guarda-me, ó Deus, porque em ti confio. A minha alma disse ao Senhor: Tu és o meu Senhor. Não tenho outro bem além de ti. Digo aos santos que estão na terra e aos ilustres em quem está todo o meu prazer. As dores se multiplicarão àqueles que fazem oferendas a outro Deus. Eu não oferecerei as suas libações de sangue e nem tomarei os seus nomes nos meus lábios. O Senhor é a porção da minha herança e do meu cálice. Tu sustentas a minha sorte. As vinhas caem em lugares deliciosos. Sim, coube-me uma formosa herança. Louvarei ao Senhor que me aconselhou. Até o meu coração me ensina de noite. Tenho posto o Senhor continuamente diante de mim. Por isso que Ele está à minha mão direita e não vacilarei. Portanto, está alegre o meu coração. Regozija a minha glória. Também a minha carne repousará segura. Pois não deixarás a minha alma no inferno. Nem permitirás que o teu santo veja a corrupção. Far-me-ás ver a vereda da vida. Na tua presença a abundância de alegrias, e a sua mão direita há delícias perpetuamente. O Senhor é um Deus perpétuo, eterno. O Senhor é um Deus onipotente, onipresente, onisciente, grande, poderoso, majestoso, glorioso, excelso, sublime. O Senhor está entronizado entre os querubins da glória. O Senhor mora acima das estrelas, acima de todos os céus, acima de todos os planetas. O Senhor é o Deus que, quando olha para a terra treme, os montes fumegam. E mesmo o Senhor sendo tão majestoso, tão glorioso, tão grande, o Senhor também é o Pai nosso que estás nos céus. O Pai amoroso, o Pai misericordioso, o Pai perdoador, o Pai compassivo, o Pai que não olha as nossas fraquezas, os nossos defeitos, mas olha para a tua misericórdia. O Senhor é o meu Pai. O Senhor é o nosso Pai. E nós somos teus filhos. Pai nosso que estás nos céus, santificado seja o teu nome. Venha a nós o teu reino. Seja feita a sua vontade, assim na terra como no céu. O pão nosso de cada dia nos dai hoje. Perdoa as nossas dívidas, assim como nós perdoamos os nossos devedores. Não nos deixei cair em tentação, mas livra-nos do mal, pois teu é o reino, é o poder e a glória para sempre. Amém. Meu Deus, esta é a oração que o Senhor nos ensinou, a qual devemos orar todos os dias. Jesus querido, Jesus maravilhoso, venha atender a oração de cada irmão, de cada irmã que está orando. Aqueles que estão em todos os quadrantes da nação brasileira, nas regiões ribeirinhas, nas matas, nas florestas, nos campos, nas cidades, nos grandes centros, nos sítios, na fazenda, no comércio, na indústria. Aqueles que estão no seu automóvel, no seu veículo, no seu caminhão, no seu ônibus. Aqueles que estão numa viatura. Aqueles que estão no resgate, no corpo de bombeiros. Aqueles que estão dirigindo uma ambulância, um aplicativo, um Uber, um táxi, o seu veículo particular. Aqueles que estão trabalhando no comércio, na indústria, na fábrica, na loja, na portaria de um prédio, de uma indústria. Aqueles que estão, meu Pai, agora com um radinho ou com um telefone, um iPhone, com um fone de ouvido, acompanhando a nossa oração, suplicando a tua ajuda, porque todos necessitam do teu socorro, do teu livramento. Nós somos pobres, somos necessitados e necessitamos que o Senhor venha nos abençoar. Por favor, meu Deus, não olhe para os nossos erros, mas olhe para a tua misericórdia. Não olhe para as nossas falhas, mas olhe para o sacrifício perfeito do teu Filho Jesus na cruz do Calvário. E venha curar a nossa enfermidade. O teu servo, o profeta Isaías, profetizou dizendo, mais de 600 anos antes de Cristo, há quase 2.600 anos, ele viu a sua glória e disse, verdadeiramente ele tomou sobre si as nossas enfermidades, as nossas dores ele levou sobre si. O castigo que nos traz a paz estava sobre ele. e pelas suas pisaduras, pelas suas feridas, nós somos sarados. Por aquelas feridas que foram feitas por aqueles cravos que passaram as suas mãos, o seu peito. Por aquelas feridas que foram feitas por aqueles espinhos, daquela coroa de espinho que foi colocada em sua cabeça. Por aquelas feridas que foram feitas pelas chicotadas que o Senhor levou. Por aquelas feridas, nós somos sarados. Nós cremos que através daquelas feridas, a nossa enfermidade está sendo curada. A nossa doença está sendo banida. Porque o menino não nasceu, um filho se nos deu, e o principado está sobre os seus ombros, e o seu nome será maravilhoso, Conselheiro, Deus Forte, Pai da Eternidade, Príncipe da Paz. Jesus é maravilhoso, porque Ele faz maravilhas no meio de nós. Ele opera sinais, Ele opera prodígios. Nós estávamos lá no mundo do pecado, no Egito. E o Senhor, com mão forte, com braço poderoso, foi nos buscar lá no mundo. Nos trouxe para a sua casa, para a sua presença, para os teus braços. Nos libertou, nos transformou, nos regenerou. Nos batizou com o Teu Espírito Santo, escreveu o nosso nome no livro da vida e deu a todos nós uma nova vida na Tua presença, na presença do Teu glorioso Espírito Santo. Nós Te louvamos, nós Te glorificamos, nós Te exaltamos, nós Te rendemos graças, porque de um modo terrível e maravilhoso, o Senhor nos libertou. Nós estávamos mortos, longe de Deus, longe da Tua presença, longe da Tua salvação. Vivíamos no vício, no pecado, na maldade, sem ter conhecimento de Deus em nossas vidas, sem saber qual é a boa, perfeita e agradável vontade de Deus. Agora, pelas Tuas misericórdias inefável, pelo Teu amor imensurável, o Senhor nos revelou qual é o Seu plano em nossa vida, o que é que o Senhor deseja de nós, que vivamos nesse mundo de uma maneira sóbria, obedecendo a Tua palavra, separados do mundo, separados de tudo aquilo que não Te agrada, andando nos Teus caminhos e na Tua presença, porque esta é a vontade de Deus, a nossa santificação, que nós venhamos se abster de tudo aquilo que não Te agrada. Ajuda esse irmão, essa irmã, meu Deus, que está fraco na fé, debilitado na fé, que não tem forças para orar, para jejuar, para buscar a Tua presença, para andar nos Teus caminhos, para obedecer a Tua palavra. Essa pessoa que não tem forças de estar constantemente na Tua casa, Te louvando, Te adorando, Te exaltando, Te rendendo graças. Essa pessoa, meu Deus, que não tem forças de estar todos os meses assentado à mesa com o Senhor, participando do Teu corpo e do Teu sangue. Essa pessoa que não tem forças de examinar a Tua palavra, de orar ao Senhor constantemente, de buscar a Tua face, de buscar a Tua presença. Renova essa pessoa, meu Deus, como está escrito, que os que esperam no Senhor renovarão as suas forças, subirão com asas como águia, correrão e não se cansarão, caminharão e não se fatigarão. que esse irmão, essa irmã possa receber forças e porção dobrada no teu espírito para estar na tua presença e estar na tua casa constantemente te adorando. Porque está escrito que mais vale um dia na tua casa do que em outras partes mil dias. Preferiria estar à porta da casa do meu Deus do que habitar nas tendas da impiedade. Alegrei-me quando me disseram: vamos à casa do Senhor, porque é na casa do Senhor que nós vimos a tua glória, que nós ouvimos a sua voz. Foi lá que o profeta Isaías disse, no ano que morreu o rei Uzias, eu vi o Senhor assentado sobre um alto e sublime trono, e o seu séquito, o seu manto, enchia o templo, e os serafins estavam acima deles, e cada um tinha seis asas, e com duas cobriam os seus pés, e com duas cobriam os seus rostos, e com duas voavam, e clamavam uns para os outros: Santo, Santo, Santo é o Senhor dos exércitos, toda a terra está cheia da tua glória. Então disse eu: ai de mim que vou perecendo, porque eu sou homem de lábios impuros, e habito no meio de um povo de impuros lábios, e os meus olhos viram o Rei, o Senhor dos exércitos. Naquela hora, um dos serafins foi até o altar de Deus, e com uma tenaz pegou uma brasa viva do altar e tocou nos meus lábios, e disse: a tua iniquidade foi tirada, o teu pecado foi tirado. Depois disto, eu ouvi a voz do Senhor que dizia: quem enviarei, quem há de ir por nós? Então disse eu: eis-me aqui, envia-me a mim. Isaías somente conseguiu ouvir a tua voz depois que seu pecado foi queimado. Ele só conseguiu ouvir a voz de Deus depois que uma brasa viva do altar tocou nos seus lábios e a sua iniquidade foi tirada. Meu Deus, que esse irmão, essa irmã que vai estar na casa do Senhor possa ser tocado com a brasa viva do seu altar, e que todos os pecados sejam tirados e queimados, e que essa pessoa possa ouvir a voz do Senhor falando fortemente ao seu coração. Como está escrito: põe-te em pé e falarei contigo. O Senhor continua falando. Fala com esse ouvinte agora. Toca na vida desse ouvinte agora. Toca no corpo desse irmão agora. Toca na ilharga, no ombro dessa pessoa agora, para que essa pessoa sinta a tua presença gloriosa, augusta e soberana, e que haja renovo e fortalecimento espiritual na vida dessa pessoa, que ela possa levantar a sua cabeça e se animar e se fortalecer. Sim, meu Deus, atende a nossa oração. Nós queremos orar agora em favor da diretoria da Igreja Deus de Amor, diretoria deliberativa, a nossa irmã Eleni Miranda, nossa irmã Débora, pastor Lorival, presbítero Davi Miranda Neto, diretoria executiva, diretoria da Fundação Reviver, da Reviver Help. Queremos orar em favor dos pastores, presbíteros, diáconos, cooperadores, membros, frequentadores, simpatizantes, frequentantes, novos convertidos, visitantes, aqueles que estão se preparando para descer as águas batismais e cumprir a justiça de Deus, que eles possam ser completamente libertos e transformados, regenerados, santificados, renovados, batizados com o teu Espírito Santo, que haja libertação, que haja transformação, que haja novidade de vida na vida dessa pessoa que vai descer as águas batismais. O Senhor vem agora nesse momento de oração, curar todos os enfermos, todos os doentes que agora estão orando. Doença patológica, congênita, hereditária, doenças espirituais, emocionais, sentimentais, síndrome do pânico, esquizofrenia, surto psicótico, angústia, desespero, aflição, ânsia, medo, insônia, pesadelo. Toda obra de bruxaria, de feitiçaria, seja banida e queimada agora pelo sangue do Cordeiro. Toda doença patológica, doença, meu Deus, congênita, hereditária, doença no aparelho digestivo, respiratório, doença nos ossos, interna e externa, doença, meu Deus, no coração, nos pulmões, na coluna lombar, na coluna cervical, nos quadris, nos pés, nas mãos, no sangue, seja a doença que for, interna e externa, nódulos, caroços, leucemia, anemia, pressão alta, pressão baixa, diabetes, colesterol, ácido úrico. Meu Deus e meu Pai, essa pessoa que tem um nódulo, uma hérnia, que desapareça agora, que os mudos falem, que o cego enxergue, que o paralítico ande, que o surdo ouça agora, que todos recebam o milagre, a vitória, o livramento, que a boa mão de Deus alcance a todos e todos sejam curados, tocados fortemente pelas mãos do Pai, do Filho e do Espírito Santo. E mesmo aqueles que estão em metástase, em estado terminal, receba a cura e o milagre agora. Manifeste em minha vida os dons do Espírito Santo para que todos os ouvintes agora recebam a vitória em nome de Jesus. Nós queríamos, nesse momento, fazer um convite às pessoas que ainda não aceitaram Cristo como Salvador, que possa fazê-lo agora. E aqueles que estão afastados da presença de Deus, possam voltar para os braços do Senhor agora, reconciliando com Ele e orando juntamente comigo. Ore assim: Senhor Jesus, eu creio que o Senhor morreu na cruz para me salvar. E eu te aceito como meu Salvador. Escreve o meu nome lá no céu, no livro da vida. Sela com teu sangue e eu prometo andar na tua presença todos os dias da minha vida. Você que está afastado dos caminhos do Senhor, diga assim: todos os dias da minha vida. Você que está

0: afastado dos caminhos do Senhor, diga-se ser Cristo através do programa. Ou então, entre em contato conosco através do e-mail queroaceitarjesus@ipda.com.br ou do WhatsApp 011-950-944-645, 24 horas por dia, uma pessoa pronta para atender você. E assim, estamos chegando ao final de mais essa oração do entardecer. Hoje é segunda-feira, hoje é dia 20 de julho, estamos no inverno brasileiro. 22 graus na capital paulista. Programa Voz da Libertação, direção-geral da nossa irmã Eleni Miranda. Que Deus abençoe a todos e dizemos a todos que o Senhor te abençoe e te guarde. Que o Senhor resplandeça o seu rosto sobre ti. Que o Senhor tenha misericórdia de ti. Que o Senhor sobre ti levante seu rosto e te dê a paz.
1: Lucas 12:40. Estejam também vocês preparados, porque o Filho do Homem virá numa hora em que não o esperam.
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0: Espalhe alegria, porque tá chegando agora o nosso informativo Reviver. E quem tem o prazer de falar com vocês é sua irmã em Cristo, Evangelista Eliana Miranda. E hoje aqui para trazer uma palavra do coração de Deus para os nossos corações, em nome de Jesus.
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0: Ame ao seu próximo, esteja atento à necessidade do outro. E nem sempre a necessidade do outro é um prato de comida. Nem sempre a necessidade do outro é ali uma roupa. Mas às vezes a necessidade do outro é ser ouvido. A necessidade pode ser um conselho que você possa dar. Tem aquele ditado que diz assim, se conselho fosse bom, não seria dado, seria vendido. Mas preste atenção, quem fala isso é porque não tem sabedoria de Deus. Porque a Bíblia nos manda aconselhar com os mais sábios, inclusive com os mais velhos. Então, um conselho pode fazer a transformação em uma vida. Ou simplesmente o fato de você dizer para alguém, estou orando por você, ou posso orar por você. Isso já é o suficiente para mudar vidas. E eu tenho visto isto, sabe como? Quando eu viajo para poder fazer aí, cumprir a minha agenda ministerial, a minha agenda evangelística, meu filho Gabriel está sempre junto. E ele tem esse trabalho de ir para a rua. Eu vou evangelizar.